0: torcida até o Arthur Jorge, no gramado. Fiquem todos com Deus e até uma próxima jornada.
1: Valeu, Pedro! Do outro lado desse confronto, Rodrigo Arruda acompanhou. Por sorte para o Cruzeirense, o Rodrigo não trabalhou tanto, porque o Otávio também não trabalhou tanto. E os compromissos do time da Chapecoense, hein, Rodrigo?
2: Pois é, Gui, vamos lá então, a Chapecoense, que amarga a lanterna do Brasileirão Série A e tenta sair da lanterna e posteriormente sair da zona de rebaixamento. Os próximos confrontos da Chapecoense são os seguintes: no próximo sábado, dia 8 de agosto, fora de casa, enfrenta o Coritiba às 8h30 da noite. No domingo, dia 16, a Chape recebe na Arena Condá o Bahia. E no domingo, dia 23 de agosto, em casa, a Chapecoense recebe o São Paulo. Esses são os próximos compromissos da equipe da Chapecoense. Muito obrigado, Guilherme Reis. Muito obrigado, Pedro Rocha, Marcos Machado, Reinaldo Rei e a todos os ouvintes do AM880. E claro, a ele que faz a gente estar presente aqui nesse momento, levando a emoção do futebol. Jesus Cristo, Papai do Céu. Eu fui!
1: Valeu, Rodrigo! E a gente vai encerrar essa jornada com comentários de Marcos Machado. Ô Marcos, o Cruzeiro vem para esta Copa do Brasil se classificando às quartas. A cada rodada que passa da Copa do Brasil vai se afunilando. Nenhuma zebra, por assim dizer, neste campeonato, pelo menos nessas oitavas. Os superiores, pelo menos em teoria, passando. O Cruzeiro faz valer essa superioridade e vai passando. E a importância desta classificação, para além dos cofres recheados agora com mais de 4 milhões nesta premiação para as quartas de final, também o retorno esportivo e a sequência da temporada do Cruzeiro, hein, Marcos?
3: Classificação importantíssima do Cruzeiro. O Cruzeiro conseguindo impor seu ritmo e a importância dessa classificação para a sequência da temporada, Gui, é como você muito bem disse, além da questão financeira que a Copa do Brasil traz, para a questão esportiva. O Cruzeiro se classifica para as quartas de final da Copa do Brasil, e o Cruzeiro em Copa do Brasil é gigante. É gigante o Cruzeiro, porque ano passado já disputou a final da Copa do Brasil e esse ano vem em busca do seu hepta. Disputou a semifinal, aliás, peço perdão, mas vem em busca do hepta da Copa do Brasil esse ano e conseguindo trazer felicidade para sua torcida. Hoje aqui, 32 mil tiveram presente e puderam acompanhar um grande jogo do Cruzeiro, uma equipe que impôs seu ritmo. Gerson, Matheus Pereira conseguindo entregar um nível de futebol muito acima do que qualquer outra dupla do Brasil consegue entregar no meio de campo, eu me arrisco a dizer. E o Cruzeiro vem muito forte, Guilherme Reis. Agradeço a você, agradeço ao Reinaldo Andrade, agradeço também a Rodrigo Arruda, ao Pedro Rocha e, claro, a todos que nos acompanharam aqui no AM880. Fui! AM880, fui!
1: Valeu, Marcos! Até a próxima, que existam próximas, porque quem é bom como você merece brilhar apesar de todos os pesares. Com comentários de Marcos Machado, chegamos ao fim de mais uma jornada esportiva aqui na sua Inconfidência. Eu sou o Guilherme Reis e tive o prazer de narrar para vocês a classificação do Cruzeiro. 2-0 para cima da Chapecoense, com o agregado do jogo de ida, 0-0. Estes mesmos 2-0 que eu acabei de lhe falar. Aos 46, Matheus Henrique, no rebote, fez o gol de cabeça, abrindo o placar para o Cruzeiro, para fechar a tampa do caixão do time do Oeste Catarinense. Caio Jorge.

0: Arruda, os comentários de Marcos Machado, trabalhos técnicos de Eliezer Ferreira e Reinaldo Andrade. Muito obrigado pela sua audiência, pelo privilégio da sua preferência. Repercussão amanhã deste jogo e também da classificação do Atlético outro dia, no Primeiras Esportivas, amanhã às 11 da manhã. Muito obrigado pela sua audiência, pelo privilégio da sua preferência. Fique agora com a Voz do Brasil. Um abraço, fui!
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2: Você já ouviu uma música e sentiu que ela estava contando uma história real? 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Ela registra o que foi vivido e também o que ainda está sendo enfrentado. É uma forma de expressão que não precisa de autorização, que não precisa de espaço formal para existir, porque tem história que não aparece nos livros, não aparece nas notícias, mas aparece com força em cada verso.
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0: Está no ar a Voz do Brasil. As notícias do governo federal que movimentaram o país no dia de hoje.
1: Olá, boa noite.
2: Boa noite para você que nos acompanha em todo o país.
1: Quarta-feira, 5 de agosto de 2026.
2: Vamos ao destaque do dia.
1: Lei consolida regras para o transporte rodoviário de cargas no país.
2: E estabelece o pagamento do piso mínimo do frete a motoristas. Gabriela Noronha.
3: A lei estabelece prazo de até 30 dias úteis para o pagamento do frete. Também estão previstas punições mais duras para empresas que contratarem fretes abaixo do piso mínimo.
1: Educação.
2: Desempenho de mais de 30 milhões de estudantes brasileiros passa por avaliação.
1: Divulgados os dados do Índice de Desenvolvimento da Educação Básica. Jéssica Gonçalves.
4: O IDEB permite acompanhar o desenvolvimento da educação básica brasileira. Os dados indicam a evolução da aprendizagem e a estrutura da rede de ensino.
2: E professores podem participar do Banco de Avaliadores do Programa Nacional do Livro e do Material Didático.
1: Eles vão ajudar a escolher as obras que irão para as salas de aula da Rede Pública de Ensino. Luciana Colares de Holanda.
5: Hoje são cerca de 20 mil profissionais cadastrados e os avaliadores são capacitados para atuar na avaliação das obras.
2: Hoje na apresentação da Voz do Brasil, Mariana Jungmann e Luciano Seixas.
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2: Agora é lei. Estão em vigor novas regras para o frete dos caminhoneiros.
1: A lei trata do pagamento mínimo pelo transporte e medidas de fiscalização e punição em caso de não cumprimento.
3: A nova lei consolida regras para o transporte rodoviário de cargas no país e estabelece o pagamento do piso mínimo do frete a motoristas, com metodologia de cálculo pela Agência Nacional de Transportes Terrestres, a ANTT. Guilherme Boulos, ministro da Secretaria-Geral da Presidência, falou sobre a medida.
6: O piso do frete é o valor mínimo que um caminhoneiro, sobretudo um caminhoneiro autônomo, que trabalha para levar mercadorias e abastecer o povo brasileiro nos quatro cantos, é um valor mínimo que ele tem que receber por frete, por viagem que ele faz, por entrega que ele faz.
3: A lei estabelece ainda prazo de até 30 dias úteis para o pagamento do frete, além da atualização da tabela a cada 6 meses. Também estão previstas punições mais duras para empresas que contratarem fretes abaixo do piso mínimo, com multas que podem chegar a R$1 milhão. E para que seja cumprido o piso, o texto determina a obrigatoriedade da apresentação do Código Identificador da Operação de Transporte, CIOT, antes do caminhão iniciar a viagem, o que também impacta na fiscalização, como explica o ministro dos Transportes, George Santoro.
7: O CIOT também é um mecanismo de combate ao comércio ilegal de mercadorias, ao comércio feito sem nota fiscal. Ele vincula todo o transporte de mercadorias aos documentos eletrônicos fiscais.
3: Originalmente publicado como medida provisória, o texto passou por uma série de mudanças no Congresso Nacional, sendo aprovado no Senado em julho deste ano. Com a sanção, o texto vira uma regra permanente. Reportagem Gabriela Noronha.
2: Desempenho de mais de 30 milhões de estudantes brasileiros passou por uma nova avaliação de aprendizagem.
1: Foram divulgados hoje os dados mais recentes do IDEB, o Índice de Desenvolvimento da Educação Básica, e também as médias em português e matemática do SAEB, o Sistema de Avaliação da Educação Básica.
2: Os índices consideram os anos iniciais e finais do ensino fundamental e também do ensino médio na rede pública e privada.
1: O resultado foi anunciado pelo Ministério da Educação. Confira os detalhes na reportagem de Jéssica Gonçalves.
4: Para calcular o IDEB, que é o Índice de Desenvolvimento da Educação Básica, o MEC utiliza as taxas de aprovação coletadas pelo censo escolar, junto com o desempenho dos estudantes em língua portuguesa e matemática no SAEB, o Sistema de Avaliação da Educação Básica. O IDEB permite acompanhar o desenvolvimento da educação básica brasileira. O cálculo é feito por meio de uma escala, que vai de 0 a 10. O índice dos anos iniciais do ensino fundamental passou de 6 em 2023 para 6,3 em 2025. Na rede pública, a pontuação foi de 5,7 para 6,1 em 2 anos. para os anos finais do ensino fundamental, o IDEB nacional subiu de 5 para 5,3. Na rede pública, o indicador alcançou pontuação 5 contra 4,7 em 2023. No ensino médio, o IDEB passou de 4,3 para 4,5. Os dados indicam a evolução da aprendizagem e a estrutura da rede de ensino, que atende mais de 30 milhões de estudantes em todo o território nacional. Para o ministro da Educação, Leonardo Barchini, os resultados apontam qual deve ser a prioridade daqui para frente.
6: Toda a estratégia do Ministério da Educação, que é demanda do Plano Nacional de Educação aprovado em abril deste ano, é que a gente tenha um foco especial na aprendizagem.
4: Já o SAEB, o Sistema de Avaliação da Educação Básica, é aplicado a cada 2 anos para medir o desempenho de estudantes da educação básica por meio de testes e questionários. Em uma escala que vai de 0 a 500, no 5º ano do ensino fundamental, a nota em português passou de 207 para 215 pontos. Em matemática, de 218 para 227. Já no 3º ano do ensino médio, em português, o resultado foi de 269 para 272. Em matemática, de 263 para 268. Em 2025, foram avaliados quase 6 milhões de alunos em mais de 70 mil escolas. Reportagem Jéssica Gonçalves.
2: Estudantes que participam do processo seletivo do ProUni, o programa Universidade para Todos, podem conferir o resultado da segunda chamada.
1: O prazo para os pré-selecionados comprovarem as informações da inscrição começou hoje e vai até sexta-feira da próxima semana, dia 14.
2: A documentação exigida para essa comprovação deve ser apresentada diretamente na instituição de ensino superior para a qual o estudante foi pré-selecionado.
1: O resultado pode ser acessado pelo portal Acesso Único ao Ensino Superior, em acessounico.mec.gov.br.
2: O Ministério da Educação chama professores e especialistas de todas as regiões do Brasil para participar do Banco de Avaliadores do Programa Nacional do Livro e do Material Didático.
1: O programa é responsável pela distribuição de livros para estudantes e professores da rede pública de ensino. As obras são renovadas a cada 4 anos.
2: Confira na reportagem de Luciana Colares de Holanda.
5: Professores e especialistas de todo o país podem participar da escolha dos livros que vão para as salas de aula da rede pública de ensino. Estão abertas as inscrições para o Banco de Avaliadores do Programa Nacional do Livro e do Material Didático, o PNLD. Os selecionados vão avaliar as obras inscritas nos editais do PNLD Atos Finais, voltado às obras didáticas, e do PNLD Literário Equidade, destinado às obras literárias. Nessa etapa da seleção, terão prioridade professores de língua portuguesa, matemática, história, geografia, ciências, arte, educação física e língua estrangeira, pedagogos e profissionais formados em letras, com foco em literatura e formação de leitores, também terão preferência. De acordo com Anita Stefani, diretora de apoio à gestão educacional da Secretaria de Educação Básica do MEC, hoje são cerca de 20 mil profissionais cadastrados. O banco é atualizado constantemente e os avaliadores são capacitados para atuar na avaliação das obras.
8: Essa capacitação busca garantir que todos os participantes utilizem os mesmos referenciais durante a análise e utilizem, né, de uma forma correta as fichas de avaliação, contribuindo para a qualidade técnica.
5: A participação no Banco de Avaliadores do PNLD é voluntária e gratuita. E a diretora de apoio à gestão educacional, Anita Stefani, explica que os profissionais selecionados no processo de avaliação pedagógica têm acesso a diferentes oportunidades de aprimoramento e reconhecimento.
8: Ao avaliarem as obras, eles estão também se formando como analistas de materiais didáticos e críticos em conteúdos, seja para a elaboração de materiais para os seus estudantes, quanto para a aplicação dessas obras didáticas na sala de aula.
5: Para se inscrever, basta acessar a página da Plataforma de Avaliação Pedagógica do PNLD no endereço PNLD.com.br avaliação.mec.gov.br e preencher as informações de perfil profissional. É preciso ter diploma de licenciatura plena ou de magistério reconhecido pelo Ministério da Educação e concluir um curso obrigatório disponível na própria plataforma. Reportagem Luciana Colares de Holanda.
1: E atenção para os prazos do Exame Nacional de Desempenho de Estudantes, o ENAD 2026.
2: Os inscritos para os cursos de bacharelado e tecnologia que tiveram o pedido de atendimento especializado negado podem recorrer da decisão até sexta-feira, dia 7 de agosto.
1: O recurso deve ser enviado pelo sistema ENAD, com a documentação que comprove a necessidade de atendimento, conforme as regras do edital. O resultado da análise será divulgado em 14 de agosto.
2: Um atendimento especializado é destinado aos participantes que necessitam de recursos específicos para realizar o exame.
1: As provas do ENAD 2026 para os cursos de bacharelado e tecnologia serão aplicadas no dia 29 de novembro.
2: O Serviço Geológico do Brasil faz o monitoramento das bacias hidrográficas brasileiras. Isso quer dizer que ele monitora a subida e descida dos principais rios do país.
1: O trabalho ajuda na agricultura, previne situações trágicas relacionadas a enchentes e orienta prefeituras em situações de seca, por exemplo.
2: Este ano, o Serviço Geológico do Brasil também faz parte do grupo de órgãos federais que está atuando no painel do El Niño e vem acompanhando e divulgando boletins sobre os impactos do fenômeno climático.
1: Sobre tudo isso, nós conversamos mais cedo com a chefe do Departamento de Hidrologia do SGB, Andréa Germano. Acompanhe. Doutora Andréa, bem-vinda à Voz do Brasil. É um prazer ter a senhora conosco aqui. Vamos falar então de El Niño, né? O Serviço Geológico do Brasil divulgou algumas previsões para as principais bacias hidrográficas do país para os próximos 3 meses. E aí eu queria começar então falando por região, começando aí pela região norte e, né, Amazônia. Os principais rios, pelo que eu já dei uma olhadinha, ainda estão nos níveis normais, mas já em situação de vazante. O que a gente pode esperar para os próximos 3 meses?
9: Muito obrigada pelo espaço. O Serviço Geológico do Brasil agradece. O Serviço Geológico do Brasil é uma empresa ligada ao Ministério de Minas e Energia. E realmente a gente faz esse acompanhamento dos rios e monitoramento dos rios há 57 anos. Cobertura de toda a rede hidrometeorológica nacional e monitoramento de níveis de rios e volume de chuvas. A região norte hoje está nesse período, como você falou, já de vazante, né? Na sua normalidade, em todos os rios, na sua normalidade. E assim, o que preocupa é esse atraso do início das chuvas. Isso pode prejudicar aí a vazante, no caso, não ser mais crítica, né? Então, assim, esse atraso do período de chuvas realmente é hoje a nossa preocupação. Mas, por enquanto, na sua normalidade. A gente faz simulações, né, para caso não chova, caso chova. Então, a gente vai tendo esse acompanhamento diariamente num cenário de 3 meses para poder também ter providências, a Defesa Civil tomar providências logísticas para as ações do norte.
1: Quer dizer assim, se a gente já está com os rios em vazante e as chuvas atrasaram, a gente pode ter uma baixa mais acentuada, é isso?
9: Exatamente, essa é a grande preocupação.
2: E no Nordeste há um alerta sobre os níveis dos reservatórios, né?
9: Exatamente. O SGB, ele acompanha junto com a Agência Nacional de Águas os reservatórios, né, através do sistema de acompanhamento dos reservatórios do Nordeste, também dos 9 estados do Nordeste, também em Minas Gerais. Mas a situação hoje, 5 de agosto, é de normalidade também, 50%, 51% da sua capacidade, né? Então a gente está mantendo esse percentual desde abril. Então ainda não é uma preocupação a região Nordeste.
1: Muito bem, então vamos falar agora de Sul, onde o El Niño talvez seja a região onde talvez a gente já esteja sentindo essa questão do El Niño de maneira mais intensa, né, mais acentuada. Já há problemas de cheias e transbordamentos. Como é que deve ser o próximo trimestre por lá, onde o alerta é maior?
9: E como você falou, né, a previsão de chuvas acima da média do El Niño pode levar muitos os rios, já materializado agora no mês de julho. Tivemos muitas inundações. Para você ter uma ideia, mês de julho no sul, na região no Rio Grande do Sul, em média chover 130 milímetros, a gente teve localidades com 430 milímetros, provocando então grandes impactos aí de inundação. E a preocupação geralmente é essa, de o solo já está muito úmido e ainda esse aumento das chuvas na região sul poder causar mais impactos de inundações na região sul.
2: Agora, no Cerrado e Pantanal, André, onde já costumamos ter seca nesse período, o que esperar para as bacias desses biomas?
9: Então, no Cerrado, na região sudeste, em termos de chuva, os modelos meteorológicos, que é nosso serviço geológico, a gente não trabalha com meteorologia, né? A gente usa a meteorologia para poder explicar a hidrologia. Mas os modelos de meteorologia estão muito discrepantes, vamos dizer assim. O que a gente entende agora nesse momento, não dá para falar do cenário de chuva, mas nesse momento que realmente as temperaturas já estão muito elevadas, aí sim a preocupação é mais para a questão de incêndios florestais. Então, monitoramento de rios, ainda estamos na normalidade para
1: tudo indicando ainda que Cerrado e Pantanal, em termos de águas, devem ficar ainda dentro da normalidade.
9: É, estamos já desde 2020, assim, com uma tendência de depreciação da capacidade dos rios na região do Pantanal, principalmente. Então, assim, na normalidade, já não digo que a gente já vem vivendo muito tempo isso. Então, mas não vai ser mais crítico ou menos crítico este ano especificamente.
1: É, quando a gente fala, então, de mudanças climáticas, é disso que a gente fala, né? A gente vai observando uma mudança no comportamento natural, no comportamento da natureza ao longo do tempo, né? Não é só no trimestre, não é só no ano. Perfeito. Como a senhora disse, já vem desde 2020.
9: Perfeito,
1: né?
9: A gente não tem mais um Pantanal, uma região alagada há muitos anos. Então, isso realmente é um mudanças climáticas, não só o efeito de El Niño também, né? Então, isso é uma mudança climática que a gente vem evidenciando, principalmente nessa região.
2: Agora, doutora Andréia, como é que funciona esse monitoramento do Serviço Geológico do Brasil? Conta para o nosso ouvinte um pouco mais sobre como é esse trabalho.
9: O Serviço Geológico é o grande parceiro no campo e no escritório para fazer esse monitoramento, né? Além desse trabalho contínuo de monitoramento, de saber essas séries hidrológicas de longo período que nós monitoramos, né? A gente tem um serviço desde a década de 80, daí de realizar previsões hidrológicas, não só o momento atual, mas essas previsões hidrológicas, né, futuras. Começamos aí com bacias como o Pantanal, o Amazonas e o Rio Doce, que são bacias mais lentas, mas depois dos

0: Aí você vai me dizer, ah, então a gente consegue saber com muita antecedência se vai inundar. Depende da região hidrográfica, depende da resposta da bacia hidrográfica. Então, se há localidades que a gente consegue fazer essa previsão com 75 dias de antecedência. Mas outras localidades, em bacias mais de alta declividade, com uma menor área de drenagem, com até 4 horas de antecedência. Mas o que permite, no caso de inundações, retirar as famílias, retirar, então, sim, permite, a gente salva vidas com esse monitoramento e com esse sistema de previsão hidrológica.
1: Muito bem, nós conversamos com Andréa Germano, chefe do Departamento de Hidrologia do Serviço Geológico do Brasil. Muito obrigado por sua entrevista aqui, A Voz do Brasil.
0: Muito obrigada a vocês. Até logo. Tchau, tchau.
2: A segurança no abastecimento de água passa também pela recuperação do meio ambiente.
1: Está aberta uma chamada pública para apoiar projetos de restauração ecológica e soluções voltadas à proteção de mananciais que abastecem grandes centros urbanos.
2: A chamada foi feita pelo Banco Nacional de Desenvolvimento Econômico e Social e deverá prever investimentos de 15 milhões e 20 milhões de reais com prazo de execução de até 48 meses.
1: As ações devem ter foco em restauração ecológica e em soluções baseadas na natureza, para combater a escassez de água nas regiões metropolitanas, como explica o superintendente da área de meio ambiente do BNDES, Nabil Kadri.
3: As propostas enviadas devem incluir ações de restauração ecológico-produtiva utilizando vegetação nativa, em áreas estratégicas para proteção dos recursos hídricos, incluindo nascentes, margens de rios e outras áreas relevantes para a conservação dos mananciais.
2: Os projetos deverão contemplar regiões do Distrito Federal e entorno, São Paulo, Rio de Janeiro, Ceará, Mato Grosso, Rondônia e Acre.
1: Mariana Dias Vilas Boas, pesquisadora do Serviço Geológico do Brasil, fala sobre a importância da recuperação e preservação de mananciais que abastecem grandes cidades.
4: Com a ampliação da vegetação, a gente vai ter uma maior taxa de infiltração, esses aquíferos vão ter mais água, vai chegar mais água também nos rios através desses afloramentos das nascentes. Então, os projetos de recuperação, eles são projetos importantíssimos e têm uma relação direta com a segurança hídrica nas grandes cidades. E reduz consequências de inundação, eu aumento a recarga dos aquíferos.
2: A chamada pública está aberta até o dia 9 de setembro e pode ser consultada no site do BNDES.
1: O Brasil assumiu a presidência pro tempore da Aliança para a Segurança, a Justiça e o Desenvolvimento.
2: A entidade reúne países da América Latina e Caribe.
1: Na reunião de cúpula em Brasília, o Banco Interamericano de Desenvolvimento anunciou $4 bilhões para as ações integradas de combate ao crime organizado na região.
5: A América Latina concentra 8% da população mundial e é responsável por um terço dos homicídios ocorridos no mundo, de acordo com dados da Polícia Internacional. Esses números levaram à criação da Aliança para a Segurança, a Justiça e o Desenvolvimento, composta por 23 países e 14 instituições, como a Interpol. Um encontro em Brasília discute estratégias de prevenção e combate ao crime organizado na América Latina e Caribe. No primeiro ano de atuação da Aliança no combate ao crime organizado, foram destinados $1 bilhão e 400 milhões, o que corresponde a 60% dos recursos previstos para os 3 primeiros anos da iniciativa. A alta demanda dos países membros levou o Banco Interamericano a reavaliar os recursos destinados ao programa, elevando o montante para $4 bilhões. O ministro da Justiça do Brasil, Wellington Lima Silva, fala sobre a importância da aliança.
6: Nós estamos absolutamente convencidos da necessidade de intensificar essa interlocução com organismos multilaterais, estabelecer tantas quantas sejam as tratativas, as interlocuções necessárias para aperfeiçoar e aprimorar essa estratégia.
5: Um protocolo também foi assinado para o repasse de R$5 bilhões ao Brasil, que assumiu a presidência pro tempore da Aliança pelos próximos 12 meses. Reportagem Cleide Lopes.
2: O Comitê de Política Monetária, o Copom, reduziu a taxa Selic, que é a taxa básica de juros da economia, de 14,25% para 14%.

0: 14% ao ano.
1: Em comunicado divulgado hoje, o Copom afirmou que o cenário internacional ainda exige cautela por causa das incertezas sobre os conflitos no Oriente Médio.
0: A taxa Selic influencia outras taxas de juros no país, como as taxas de empréstimos, financiamentos e aplicações financeiras.
1: E essas foram as notícias do Governo Federal.
0: Uma realização da Secretaria de Comunicação Social da Presidência da República.
1: Com produção da empresa Brasil de Comunicação.
0: Fique agora com o Minuto do TCU. Em seguida, as notícias do Poder Judiciário e do Congresso Nacional. Boa noite.
1: Boa noite e até amanhã.
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5: Supremo Tribunal Federal começa a julgar se proibição a jogos de azar é compatível com a Constituição de 1988.
6: Presidente Lula sanciona projeto de lei que regulamenta relevância para admissão do recurso especial no STJ.
5: Acordo firmado entre Tribunal Superior Eleitoral e Advocacia Geral da União prevê boas práticas sobre o uso da inteligência artificial nas eleições deste ano.
6: Boa noite, eu sou Marcela Luiza.
5: E eu sou Walter Lima.
6: O plenário do Supremo Tribunal Federal começou a analisar na sessão de hoje se a proibição a jogos de azar é compatível com a Constituição. Após as sustentações orais, o relator do caso, o ministro Luiz Fux, começou a votar.
5: Desde 1941, a Lei de Contravenções Penais proíbe a organização e exploração de jogos de azar, punindo os infratores com prisão simples, multa e outras penalidades previstas em lei. Isso inclui o jogo do bicho e as máquinas caça-níqueis.
6: Os ministros analisam se essa proibição, criada há mais de 80 anos, ainda é compatível com a Constituição Federal de 1988 ou se ela ficou ultrapassada.
5: Na prática, o Supremo vai decidir se a exploração de jogos de azar deve continuar proibida e punida pela legislação penal brasileira ou se essa proibição é incompatível com a Constituição.
6: A decisão, porém, não tratará da regulamentação de cassinos ou da exploração comercial dos jogos, temas que devem ser abordados em outras ações que tramitam na corte.
5: O julgamento vai continuar na sessão plenária de amanhã.
6: O presidente da República, Luiz Inácio Lula da Silva, sancionou o projeto de lei que regulamenta a relevância para a admissão do recurso especial no Superior Tribunal de Justiça.
5: O projeto foi convertido na Lei 15.484 de 2026. Fátima Uchoa.
7: Com a relevância, segundo o presidente do STJ, ministro Herman Benjamin, o tribunal poderá concentrar esforços nos recursos que tratam de temas com maior impacto para a sociedade.
8: Não é de uma lei para atender interesses do Superior Tribunal de Justiça, mas da celeridade, da qualidade e da efetividade da prestação jurisdicional.
7: A nova lei deve tornar a prestação jurisdicional mais eficiente e permitir que o STJ concentre a atuação em casos com maior impacto jurídico, econômico, político ou social, que sejam importantes para uniformizar a interpretação da legislação federal, sem limitar o acesso dos brasileiros à justiça.
6: Tribunal Superior Eleitoral e Advocacia Geral da União assinam um acordo de boas práticas sobre uso da inteligência artificial nas eleições 2026.
5: O principal produto da parceria é o lançamento de um guia de boas práticas sobre o uso de IA no processo eleitoral. Fábio Ruas.
9: O documento vai servir como um manual de conduta com diretrizes técnicas detalhadas para partidos, candidatos, plataformas digitais, órgãos públicos e para a sociedade civil. O acordo ainda prevê a realização de cursos, seminários, workshops e eventos relacionados ao uso da inteligência artificial nas eleições, entre outras medidas.
6: Tribunal Superior do Trabalho mantém entendimento sobre desconto de dias parados em greves de longa duração.
5: Com a decisão, empresas vão poder descontar metade dos dias e trabalhadores vão ter de compensar a outra metade. Marla Lacerda.
10: A sessão de dissídios coletivos do TST autorizou duas empresas de Indaiatuba, no interior de São Paulo, a descontar metade dos 36 dias da greve realizada pelos empregados. Nessas situações, a Justiça do Trabalho admite, como regra adotada pela jurisprudência da Corte, a compensação da outra metade dos dias de paralisação. Esse entendimento, ele busca equilibrar o direito de greve com os efeitos da suspensão do contrato de trabalho durante o movimento. Para os ministros, o desconto integral dos dias parados pode gerar prejuízos econômicos excessivos aos trabalhadores.
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6: Uma boa noite.
5: E até amanhã.
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11: Eu sou Paula Groba.
12: E eu sou Humberto Pinheiro.
11: E estes são os destaques de hoje do Jornal do Senado, que começa agora.
12: Senado pode tornar hediondos e inafiançáveis crimes de pedofilia.
11: Pessoas com deficiência poderão ser consideradas idosas aos 50 anos.
12: Fim da aposentadoria compulsória como punição avança no CNJ e no Senado.
11: Boa noite.
12: Boa noite.
11: Crimes sexuais contra crianças e adolescentes podem passar a receber a punição mais rigorosa prevista na legislação brasileira.
12: O plenário do Senado pode votar o projeto que torna hediondos e inafiançáveis os crimes de pedofilia e outras violências sexuais contra crianças, adolescentes e pessoas vulneráveis. A reportagem é de Bruno Lourenço.
13: Projeto de lei aprovado na Comissão de Constituição e Justiça inclui no rol dos crimes hediondos condutas como a corrupção de menores, a satisfação de lascívia, caracterizada pela prática de atos libidinosos na presença de criança ou adolescente, a divulgação de cena de estupro de vulnerável e o compartilhamento de pornografia. A matéria também classifica como hediondos os crimes previstos no Estatuto da Criança e do Adolescente ligados ao tráfico internacional de crianças e à pornografia infantil, como defendeu a relatora, senadora Elisiane Gama, do Maranhão.
14: Nosso relatório é pela aprovação do projeto de lei com a redação corrupção de menores, satisfação de lascívia mediante presença de criança ou adolescente, favorecimento da prostituição ou de outra forma de exploração sexual de crianças e adolescentes ou de vulnerável, divulgação de cena de estupro ou de cena de estupro de vulnerável, de cena de sexo ou de pornografia.
13: O senador Everton, do PDT do Maranhão, apresentou proposta semelhante e pediu que as duas matérias sejam analisadas em conjunto pelo plenário.
15: Em que eu propus o aumento da pena dos crimes cometidos contra a dignidade sexual quando praticados na presença física ou virtual de crianças, adolescentes e também cônjuge, companheiro ou parente de vítima, consanguíneo ou afim, em linha reta ou colateral até o quarto grau.
13: A CCJ aprovou um pedido de urgência para votação no plenário.
11: E a Comissão de Relações Exteriores iniciou as discussões sobre as barreiras da União Europeia à carne brasileira.
12: O grupo de trabalho que trata do acordo do bloco europeu com o Mercosul ouviu integrantes do governo e do setor privado. Repórter Pedro Pincer.
16: A partir de 3 de setembro, passam a valer novas regras da União Europeia sobre o uso de antimicrobianos na produção animal. O bloco exige que o Brasil consiga comprovar que a carne exportada não foi produzida a partir de animais submetidos ao uso de antimicrobianos proibidos pelas autoridades europeias. De acordo com o presidente da comissão, senador Nelsinho Trade, do PSD de Mato Grosso do Sul, é preciso ouvir os setores que podem ser afetados pelas normas e buscar soluções em conjunto com o governo e a iniciativa privada.
17: Setores que, porventura, venham a se sentir prejudicados, nos acionam, que nós iremos promover debates dessa natureza.
16: O chefe da missão do Brasil junto à União Europeia, embaixador Pedro Miguel da Costa e Silva, afirmou que o país terá de comprovar, por meio de auditorias, que consegue separar os produtos destinados ao mercado europeu e garantir que eles atendam às exigências do bloco. Representantes do setor privado afirmaram que o Brasil já dispõe da tecnologia necessária para fazer esse controle.
11: Aguarda votação no plenário um projeto que reduz para 50 anos a idade em que uma pessoa com deficiência seja considerada idosa.
12: O impacto do envelhecimento é maior para esse grupo de pessoas consideradas vulneráveis. Segundo a Organização Mundial da Saúde, pessoas com deficiência apresentam maior risco de desenvolver doenças crônicas, pior estado de saúde e, em alguns casos, podem morrer até 20 anos antes da população sem deficiência. Repórter Patrícia Oliveira.
18: O projeto que considera idosa uma pessoa com deficiência já a partir dos 50 anos, estende para esses indivíduos os mesmos direitos e a proteção garantidos às pessoas da terceira idade. A condição de idoso deverá ser definida por avaliação individual, médica, psicológica e social. Como destacou o relator do projeto na Comissão de Assuntos Sociais, senador Flávio Arnes, do PSB do Paraná.
19: Conforme a deficiência, podemos observar reduções na expectativa de vida que variam até algumas décadas para baixo. Se compararmos com a média da população, estamos longe de um patamar de igualdade.
18: Para o senador Paulo Paim, do PT do Rio Grande do Sul, relator na Comissão de Direitos Humanos, a proposta viabiliza a aplicação de conceitos de envelhecimento ativo específicos para pessoas com deficiência.
20: Minimizando os possíveis impactos negativos do avanço da idade em um grupo social especialmente vulnerável.
18: O projeto que altera o Estatuto do Idoso já foi aprovado também na Câmara dos Deputados e está pronto para votação no plenário do Senado.
11: E a aposentadoria compulsória de magistrados pode deixar de ser uma punição prevista na Constituição, depois de o Conselho Nacional de Justiça oficializar o fim dessa penalidade no âmbito administrativo. O Senado pode analisar uma proposta que muda a Constituição sobre o mesmo tema.
12: A relatora, senadora Elisiane Gama, do Maranhão, afirmou que a decisão corrige uma distorção histórica. Repórter Pedro Pincer.
16: O Conselho Nacional de Justiça aprovou por unanimidade a proposta de resolução que acaba com a aposentadoria compulsória como a sanção disciplinar mais grave a juízes. A resolução aprovada segue entendimento da primeira turma do Supremo Tribunal Federal e também prevê a possibilidade da demissão como uma das hipóteses de punição. E o plenário do Senado pode votar uma proposta de emenda à Constituição que prevê o fim da aposentadoria compulsória como punição aos magistrados, promotores e procuradores e militares. De autoria do então senador Flávio Dino, atualmente ministro do Supremo Tribunal Federal, o texto foi aprovado pela Comissão de Constituição e Justiça em abril. A relatora, senadora Elisiane Gama, do Maranhão, afirmou que a decisão corrige uma distorção histórica.
21: É inadmissível o que a gente viveu ao longo da história do Brasil com esse tipo de prêmio para quem comete um crime, de que nós não podemos permitir castas de servidores públicos com privilégios.
16: Pelas novas regras, nos casos mais graves, o magistrado poderá ser colocado em disponibilidade com proposta de perda do cargo. Nessa hipótese, será imediatamente afastado das funções e passará a receber remuneração proporcional ao tempo de contribuição até a decisão definitiva do STF sobre a eventual perda do cargo.
11: Você sabia que nas eleições, os votos em branco e nulos não são transferidos para nenhum candidato e não podem cancelar uma eleição?
12: Na prática, quem escolhe uma dessas opções deixa a decisão para os demais eleitores. Conheça mais sobre esses dois tipos de votos com a repórter Marcela Cunha.
0: Voto em branco vai para quem está na frente? E uma maioria de votos nulos pode cancelar a eleição? A resposta para as duas perguntas é não. Para votar em branco, o eleitor aperta a tecla branco e confirma. O voto nulo acontece quando é digitado um número que não corresponde a nenhum candidato ou partido. Nos dois casos, o voto é excluído da contagem que define o resultado. Não é transferido, não beneficia nenhum candidato e não é somado ao vencedor. O consultor legislativo do Senado, Gilberto Guerzoni, explica como essas duas situações aparecem na urna.
1: Mas a gente já viu que reduziu bastante o número de votos em branco, né? Já que a urna eletrônica abre uma tela. O eleitor tem que fazer alguma coisa de forma ativa ali, né? Ou ele propositalmente coloca um voto inexistente e confirma, o que leva à anulação do voto, ou ele tem que apertar a tecla de voto em branco.
0: Além de expressar uma decisão consciente, o voto nulo também pode ser resultado de um erro na digitação. Em 2026, serão 6 votos para deputado federal, deputado estadual ou distrital, 2 senadores, governador e presidente da República. Por isso, a recomendação da Justiça Eleitoral é levar uma colinha de papel.
11: E ao participar da abertura da exposição O Caminho do Voto, promovida pelo Tribunal Superior Eleitoral, o presidente do Senado, Davi Alcolumbre, afirmou que o processo eleitoral brasileiro está entre os mais confiáveis do mundo. Ele também elogiou a decisão do presidente do TSE, ministro Nunes Marques, de levar a mostra ao Congresso Nacional.
12: A exposição, aberta à visitação no anexo 1 do Senado, apresenta as etapas do sistema eletrônico de votação, do desenvolvimento das urnas à totalização dos votos e integra a programação da Semana Nacional do Sistema Eletrônico de Votação.
22: As pessoas que visitarem a exposição sairão daqui conhecendo melhor o percurso do seu voto e o papel que ele desempenha na construção do nosso país. Um Brasil comprometido com a democracia, com as eleições livres e diretas, com a alternância de poder e com a transparência no processo eleitoral.
12: Edição de Paula Groba e trabalhos técnicos de João Lira, o Jornal do Senado fica por aqui. Acompanhe agora as notícias da Câmara dos Deputados. Boa noite.
11: Boa noite e até amanhã.
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23: Câmara reforça a indenização por dano moral à vítima de violência doméstica.
24: Proposta facilita acesso de motoristas a postos de combustível nas estradas.
25: Projeto busca garantir saúde ginecológica de meninas a partir dos 10 anos.
26: Boa noite. Os deputados analisam proposta que visa assegurar a saúde ginecológica de meninas a partir dos 10 anos de idade no SUS. O projeto está em regime de urgência e pode ser incluído na pauta de votações do plenário a qualquer momento, como informa o repórter Antônio Vital.
27: Está pronto para ser votado no plenário da Câmara, projeto que torna a regra a primeira consulta ginecológica das meninas a partir de 10 anos de idade no SUS, o Sistema Único de Saúde. O projeto foi apresentado pelas deputadas Adriana Ventura, do Novo de São Paulo, e Grace Elias, do PL de Minas Gerais, com o objetivo de permitir que as meninas e suas famílias recebam orientações preventivas e adequadas sobre temas como vacinação contra o HPV, cuidados de higiene íntima, preparação emocional para a primeira menstruação e informações sobre métodos contraceptivos. A vacina contra o HPV é recomendada a partir dos 9 anos de idade. A proposta obriga o Ministério da Saúde a elaborar um protocolo para o atendimento ginecológico dessa faixa etária. As meninas deverão ser encaminhadas à primeira consulta quando houver sinais de proximidade da menarca, como é chamada a primeira menstruação. Além disso, determina que as secretarias estaduais e municipais de saúde providenciem a formação contínua dos profissionais da área, especialmente ginecologistas, para que estejam preparados para atender as meninas. O texto também estabelece que a consulta será acompanhada por um responsável e, quando necessário, uma equipe multidisciplinar, que poderá incluir psicólogos e enfermeiros. De acordo com a deputada Adriana Ventura, uma das autoras da proposta, o objetivo é reduzir a incidência de gravidez precoce na adolescência, evitar doenças sexualmente transmissíveis e contribuir para a prática de hábitos saudáveis.
2: Tanto a vacinação como a HPV, que é recomendada a partir dos 9 anos, cuidado de higiene íntima, preparação emocional para essa fase da primeira menstruação e demais, bem como informação sobre métodos contraceptivos. Isso é importante para prevenir gravidez precoce e outras complicações de saúde. Ele é muito simples, mas a gente acredita que ele pode provocar mudanças profundas na orientação das meninas brasileiras.
27: O projeto que torna a regra a primeira consulta ginecológica das meninas a partir de 10 anos de idade no SUS ganhou o regime de urgência e pode ser votado a qualquer momento no plenário da Câmara, sem passar pela análise das comissões permanentes da Casa. Da Rádio Câmara, de Brasília, Antônio Vital.
4: Educação.
5: Jorge Sola, do PT da Bahia, defende o projeto de sua autoria que regulamenta as escolas de saúde pública do SUS. A matéria, já aprovada na Câmara e em tramitação no Senado, reconhece instituições estaduais e municipais que formam profissionais, organizam estágios e apoiam residências.
6: Essa rede de escolas de saúde pública precisa e merece o seu reconhecimento, a sua regulamentação, para que dê, primeiro, mais visibilidade, mais estabilidade e maior capacidade de ampliar o orçamento destinado à formação de recursos humanos, ampliar o empoderamento dessas escolas para o ordenamento das práticas e dos estágios. Muitas vezes você tem a necessidade de organizar as vagas nos hospitais públicos, nos hospitais da rede do SUS para a formação profissional e até, né, definir políticas públicas que visem estimular a formação de profissionais que ainda temos uma carência.
26: Jorge Sola assinala ainda que as escolas têm papel central na organização dos processos seletivos para residências médicas e na formação de especialistas em áreas com carência no país. Para ele, a falta de um marco legal e de uma estrutura de articulação nacional limita o potencial das instituições.
5: Professora Luciane Cavalcante, do PSOL de São Paulo, é autora do projeto que isenta do imposto de renda professores e demais profissionais da educação básica e superior. Ela explica que a medida busca valorizar a categoria e ampliar os investimentos na educação.
26: A deputada afirma que o Brasil investe pouco em educação, paga baixos salários aos docentes e que muitos municípios não cumprem o piso nacional do magistério. Professora Luciane Cavalcante argumenta ainda que, assim como outros setores recebem incentivos fiscais, os profissionais da educação devem ser priorizados.
7: Esse projeto, ele visa colocar no centro do orçamento público e do financiamento das políticas públicas os profissionais da educação. Quase 30% de todo o rendimento dos profissionais da educação ficam retidos na fonte com o pagamento do imposto de renda. Os profissionais da educação já trabalham em várias escolas para poder complementar a sua renda. Eles trabalham com alto número de estudantes por turma. Então, eles precisam desse investimento.
4: Trabalho.
5: A Câmara aprovou o projeto de lei que limita a jornada máxima de trabalho dos psicólogos a 30 horas semanais, sem redução do salário. A repórter Maria Neves traz mais informações sobre o texto que já foi encaminhado para análise dos senadores.
8: Uma das autoras do projeto, a deputada Érica Cocai, do PT do Distrito Federal, explica que atualmente a lei que regulamenta a atuação dos psicólogos não prevê limite de jornada de trabalho. Com isso, eles ficam submetidos a 44 horas semanais. De acordo com a deputada, a categoria é a única entre os profissionais que lidam com a saúde e atenção psicossocial que não tem jornada de 30 horas.
9: Profissionais de psicologia têm o direito a uma jornada de trabalho que possibilite que ele tenha tempo para o seu aprimoramento acadêmico, mas ao mesmo tempo tempo para que possa cuidar da sua própria existência. Por isso, 30 horas para a psicologia é uma necessidade, não apenas dos psicólogos e psicólogas, mas uma necessidade do país que precisa desses profissionais atuando em todos os espaços.
8: A deputada Natália Bonavides, do PT do Rio Grande do Norte, também assina a proposta. Ao apresentar o texto, as autoras argumentaram que a redução da jornada de trabalho vai contribuir para a preservação da qualidade de vida e o adequado exercício da atividade profissional, que demanda elevado desgaste emocional e mental. O texto beneficia os profissionais com contrato de trabalho no setor privado. Para psicólogos que trabalham em empresas públicas, como seletistas, a nova jornada dependerá de dotação orçamentária e de autorização na Lei de Diretrizes Orçamentárias. Da Rádio Câmara de Brasília, Maria Neves.
3: Economia.
26: Marcelo Crivella, do Republicanos do Rio de Janeiro, aponta como positivos os resultados de emenda à Constituição que estende a imunidade de IPTU a templos religiosos instalados em imóveis alugados. Ele explica que a regra passou a valer em 2023.
10: Em 2022, ela foi promulgada, essa emenda à Constituição, em fevereiro de 2022. Como o IPTU incidia 1º de janeiro, ela passou a ter efeito apenas em 2023. O que significa ela? Antes dessa emenda, tinha a imunidade de IPTU apenas os templos próprios, aqueles que foram construídos pelos fiéis. Mas nós sabemos, pelo censo do IBGE 2022, que dos 580 mil templos religiosos, católicos, espíritas, evangélicos, 400 mil funcionam em imóveis alugados e eles não tinham a imunidade do IPTU. Com a emenda constitucional 116, passaram a ter.
25: Marcelo Crivella orienta igrejas, creches, asilos e orfanatos a procurarem as prefeituras caso tenham efetuado o pagamento do IPTU entre 2023 e 2026. Ele alerta que a cobrança é indevida nos casos amparados pela emenda, com possibilidade de restituição dos valores.
26: Bandeira de Melo, do PV do Rio de Janeiro, é um dos autores de projeto que cria um modelo próprio de funcionamento para as cooperativas solidárias. O texto define essas organizações como sociedades sem fins lucrativos, com regras de autogestão e articulação com a Política Nacional de Economia Solidária.
25: Bandeira de Melo informa que a proposta busca reduzir a burocracia para iniciativas da economia solidária, com prioridade para grupos economicamente frágeis. O projeto também prevê estímulo à participação das cooperativas solidárias em compras públicas, licitações e ações de desenvolvimento comunitário.
3: Desenvolvimento Regional.
26: Paulo Soares, do Podemos de São Paulo, apresentou o projeto que cria um programa para incentivar a universalização da coleta e tratamento de esgoto. Ele explica que a iniciativa também institui um fundo de assistência para socorrer municípios sem condições financeiras de investir no saneamento básico.
13: Uma defesa da sustentabilidade e da compensação ambiental. Em que sentido? Aquele município que está cumprindo com todos os seus deveres na questão de saneamento, nas questões ambientais todas, ele ser recompensado por um fundo. E esse fundo também, ao mesmo tempo, socorrer os municípios que não têm condições financeiras de avançar no saneamento básico. Essa é uma gestão que envolve meio ambiente, envolve saúde pública.
25: Paulo Soares pede urgência na aprovação da matéria, ressaltando que o saneamento ainda apresenta desigualdades profundas entre regiões do país. O congressista esclarece que os recursos do fundo virão de penalidades, de fiscalização e de aportes internacionais de fomento.
3: Turismo.
26: Projeto de lei apresentado por Domingos Neto, do PSD do Ceará, visa facilitar o acesso de micro e pequenas empresas de turismo a financiamentos públicos. A proposta prioriza empreendimentos localizados fora das regiões metropolitanas.
25: O texto de Domingos Neto permite o uso de fundos garantidores e seguros de crédito em substituição ou complemento às garantias tradicionais. Para ele, a medida amplia o acesso aos recursos do Fungetur e dos fundos constitucionais para modernizar e fortalecer o turismo regional.
3: Transportes.
26: Avança na Câmara proposta que busca facilitar o acesso de motoristas a postos de combustível nas estradas. A repórter Silvia Munhato tem os detalhes.
14: A Comissão de Viação e Transportes da Câmara dos Deputados aprovou o projeto que busca melhorar o acesso dos motoristas aos postos de combustíveis e rodovias sob concessão pública. A proposta inicial do deputado Capitão Augusto, do PL de São Paulo, dava 180 dias de prazo para que as concessionárias elaborassem planos de adequação das rodovias, evitando retornos muito distantes. O relator, deputado Zé Trovão, do PL de Santa Catarina, afirma que o problema é real.
1: local.
15: E esse motorista, às vezes, ele tem que caminhar 5, 6 quilômetros para frente, fazer um retorno e voltar. O que nós estamos determinando hoje é o seguinte: olha, nós vamos criar acessos mais claros e mais fáceis para esses motoristas, para que o cara não corra o risco, às vezes está na reserva, está chegando no final do seu combustível, vai fazer um retorno, ou um retorno que não está bem sinalizado, um retorno perigoso e acabar acontecendo um acidente.
1: Mas o deputado modificou o texto para atribuir à Agência Nacional de Transportes Terrestres a tarefa de tratar do problema no âmbito de sua atuação normativa e contratual. A proposta, que pretende facilitar o acesso do motorista aos postos de combustíveis em rodovias sob concessão, será analisada agora pela Comissão de Finanças e Tributação. Da Rádio Câmara de Brasília, Silvia Munhato.
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17: Segurança Pública.
25: Bibo Nunes, do PL do Rio Grande do Sul, é autor de projeto que amplia as punições para quem picha bens públicos ou privados. O parlamentar destaca que o texto prevê a suspensão da carteira de habilitação e das linhas telefônicas do infrator.
18: Nós temos que acabar com a pichação. Só suja a cidade tem que ser punido. É punindo que se gera respeito. Os pichadores, eles têm uma competição para ver quem é o louco mor, quem é o que consegue pichar e estragar o monumento que mais chame a atenção da sociedade. Então, esse projeto é para dar penalidade, punir quem presta esse desserviço ao Brasil, que é a pichação. E que nós, brasileiros, possamos ter nossas cidades, os nossos monumentos respeitados.
26: O congressista observa que a pichação causa, além dos danos materiais, prejuízos ao turismo. Bibo Nunes acrescenta que o projeto inclui a cobrança do ressarcimento pela restauração do bem pichado, com responsabilização do autor ou dos responsáveis legais em caso de menor de idade.
25: Alexandre Leite, do União de São Paulo, propõe substituir a prisão em regime fechado pela prisão domiciliar para quem deixar de pagar pensão alimentícia. O projeto do deputado também permite monitoramento eletrônico e saída para o trabalho remunerado.
26: Alexandre Leite explica que a prisão em regime fechado ficaria restrita a casos excepcionais, quando houver ocultação de bens ou má-fé do devedor. Ele argumenta que a medida busca aumentar as chances de pagamento da pensão sem impedir o exercício da atividade profissional.
17: Justiça.
25: Os deputados aprovaram nova regra sobre indenização por dano moral à vítima de violência doméstica. Entenda na reportagem de Paula Bittar.
19: A Comissão de Constituição e Justiça da Câmara dos Deputados aprovou uma proposta que reforça na lei o direito de indenização por dano moral nos casos de violência doméstica e familiar contra a mulher, desde que haja pedido expresso da acusação ou da parte ofendida. A reparação será fixada pelo juiz, inclusive criminal. A relatora na comissão, deputada Lídice da Mata, do PSB da Bahia, destacou a importância de garantir a indenização a essas mulheres.
20: Ela é uma vítima da violência e isso é conhecido pela sociedade e impacta sobre sua imagem na sociedade. E, portanto, ele garante o direito dessas mulheres a uma indenização por danos morais. A violência deixa as marcas que vão muito além das agressões físicas. Elas provocam sofrimento, ela compromete a saúde mental, ela afasta as mulheres do seu trabalho, ela deixa a mulher em situação de trauma. E por isso mesmo é essencial que a legislação assegure também o direito à reparação desses danos.
19: Segundo Lídice da Mata, a proposta tem inegável relevância, pois ao inserir a possibilidade expressa de reparação civil por dano moral decorrente de violência doméstica, fortalece a proteção dos direitos fundamentais à dignidade da pessoa humana, à integridade física, psíquica e moral e à igualdade de gênero, assegurando à vítima um instrumento adicional de reparação no âmbito civil. A proposta é que estabelece o direito de indenização por dano moral nos casos de violência doméstica e familiar contra a mulher já pode seguir ao Senado, a menos que haja recurso para votação pelo plenário da Câmara. Da Rádio Câmara de Brasília, Paula Bittar.
0: Consumidor.
26: Tarcísio Mota, do PSOL do Rio de Janeiro, é coautor de projeto que regulamenta a publicidade das apostas online. A iniciativa trata a atividade como tema de saúde pública e de defesa do consumidor, com o objetivo de restringir a propaganda das chamadas bets.
2: Do mesmo jeito que nós temos hoje regulações muito rígidas sobre propaganda, por exemplo, para as drogas legalizadas, como tabaco ou álcool, é preciso ter regras muito rígidas para as propagandas dessas casas de aposta online. Por exemplo, é inadmissível que elas continuem a financiar times de futebol, financiar campeonatos de futebol, que são inclusive a origem de grande parte dessas apostas. É inadmissível que no meio da transmissão de um jogo de futebol, você tenha propaganda dessas casas de aposta como se fossem simples informações jornalísticas.
25: Segundo Tarcísio Mota, o projeto cria medidas preventivas para reduzir o endividamento e os impactos do vício sobre as famílias. O parlamentar também defende regras mais rígidas com foco na proteção da saúde mental e dos direitos dos consumidores.
26: Projeto de Raimondo, do PT do Rio de Janeiro, proíbe a veiculação de propagandas de apostas online em emissoras de rádio e televisão. De acordo com o deputado, a medida busca reduzir a exposição da população às chamadas bets em veículos que operam por concessão pública.
11: Então, o que a gente queria, na verdade, é que as bets não existissem no nosso país. Nós lutamos contra elas. Mas, enquanto a gente não consegue abolir as bets no Brasil, e nós haveremos de abolir um dia, nós queremos proibir que elas sejam divulgadas, publicizadas nos meios de comunicação de televisão e rádio.
25: Raimon explica que o objetivo é minimizar os impactos das apostas sobre a saúde mental, o orçamento das famílias e o endividamento da população. Ele acredita que reduzir o alcance desse tipo de atividade protege os consumidores mais vulneráveis.
26: Termina agora o Jornal Câmara dos Deputados, produzido pela Rádio Câmara, com trabalhos técnicos de Everson Urani e apresentação de Val Monteiro e Luciana Vieira. Uma boa noite para você.
25: A Voz do Brasil volta amanhã. Boa noite.
0: 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Boa noite.

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4: Muito bem, começando mais uma edição do Seleção Inconfidência AM nesta noite de quarta-feira, dia 5 de agosto. A partir de agora, a programação musical é da Lúcia Carneiro. Vamos juntos até a meia-noite com sucessos nacionais e internacionais. Claro, para a gente encerrar bem demais esta quarta-feira. Bom, a gente começa o programa de hoje ouvindo Caetano Veloso.

0: Esse foi Calbi Peixoto, Bastidores, canção do Chico Buarque, Orquestra Ouro Preto, As Time Goes By, de Herman Hupfeld. Também Nana Caymmi com Erasmo Carlos, Não Se Esqueça de Mim, da obra de Roberto Erasmo, e abrindo o programa Caetano Veloso, para te lembrar, a música do Ney Lisboa.
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0: Ótima noite de quarta-feira. Vamos juntos aqui na Inconfidência AM. Elis Regina.

0: Essa foi Alicia Keys com Empire State of Mind, também Djavan, aliás, música dele, ainda Ivan Lins, Vieste, música do Ivan, e Elis Regina, As Aparências Enganam, de Tunay e Sérgio Natureza. Bom, tem intervalo? Tem, mas é rapidinho e eu já tô de volta.
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0: Muito bem, a gente continua com o Seleção Inconfidência M aqui no Gigante do Ar. Agora a presença é de Chico Buarque.

0: Canção que foi sucesso nos anos 80, foi inclusive tema de telenovela aqui no Brasil, Bangles com Eternal Flame. Milton Nascimento, Travessia, de Milton com Fernando Brant, Clara Nunes, Vontade de Chorar, de Ivo Lancelotti, Paulo César Pinheiro, Chico Buarque, Futuros Amantes, música do próprio Chico.
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0: Música boa, claro, aqui no Gigante do Ar. Agora com Evinha.

0: Beto Guedes, No Céu com Diamantes, canção dele e Ronaldo Bastos, o duo Air Supply com Goodbye, Tim Maia, Por Causa de Você, de Tom Jobim e Dolores Duran, e Evinha, Cantiga por Luciana, de Paulinho Tapajós e Edmundo Souto.
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0: Ótima noite para você sintonizando o gigante do ar em 880. Vamos juntos aqui na Inconfidência M. André Rie.

0: Mas é bom voltar, não é?
1: Eu só não volta quem é besta.
0: Isso mesmo, tô contigo. Tô contigo que não abre.
1: Vai até dar uma volta por fora, mas...
0: Mas volta. Volta gostosinho. E como volta.
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3: Nelson Gonçalves e Fafá de Belém, O Negócio é Amar, de Carlos Lira e Dolores Duran. Esther de Abreu, Foi Deus, de Alberto Janes. Toquinho, Eu Sonhei Que Tu Estavas Tão Linda, de Lamartine Babo e Francisco. E André Rie, o violinista, abriu o bloco com Moon River.
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3: A gente continua sintonizadíssimos aqui na Inconfidência M, comunicação pública de qualidade. Destaque para Eduardo Secchi.

0: Joana Espelho, de Joana Graco e Geraldo Amaral. Maria Bethânia Fogueira, de Ângela Rorô. Eduardo Sec abriu o bloco com Serra da Boa Esperança.
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0: Muito bom ter a sua companhia aqui no Gigante do Ar nesta noite de quarta-feira. Agora a gente ouve Laila e Gabriel Satter.

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0: Paulo em Pedra Azul, pintura de Arlindo Maciel. Renato Teixeira tocando em frente, música dele com Almir Sater. Laila com Gabriel Sater, nós dois, canção do Celso Adolfo.
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0: Bom, agora a gente vai para o último bloco musical dessa noite. Para começar, tem Fagner.

0: José Augusto, Aguenta Coração. E abrindo o bloco, Fagner com Pensamento. Bom, e assim que a gente encerra mais uma edição do Seleção em Confidência M nesta noite de quarta-feira. A programação musical foi da Lúcia Carneiro, trabalhos técnicos Oriunda Mendes e Eliezer Ferreira. Eu sou Márcio Roney, valeu demais pela sintonia. Temos um novo encontro, né? Você sabe, amanhã. Amanhã à noite, aqui no Gigante do Ar. Às 8h30 tem Flashback, às 10h tem o Seleção. E na sequência, quem vai com você até às 5 da manhã é a Valesca Falsi, apresentando Memória Nacional. Grande abraço, uma ótima madrugada, se cuide, fique bem, tá certo? Até amanhã, até lá.
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1: Meia-noite e um.
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3: Olá, uma ótima madrugada. 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A partir de agora, você ouve o programa Memória Nacional, que toca para você clássicos da música popular brasileira contemporânea. Eu sou Valesca Falsi, a programação é da Lúcia Carneiro, trabalhos técnicos de Agnaldo Silva e Washington Bittencourt. Na mesa de som, Zé Carlos Figueiredo. E vamos para a nossa primeira de hoje, Tom Jobim, Só Tinha de Ser com Você.

0: Francis Raime cantou Embarcação, parceria dele com Chico Buarque. Cida Moreira, Estação Derradeira, também do Chico Buarque. João Gilberto, Samba da Minha Terra, de Dorival Caymmi. Elis Regina, Folhas Secas, de Nelson Cavaquinho e Guilherme de Brito. Tom Jobim, Só Tinha de Ser Com Você, parceria dele com Aloysio de Oliveira.
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0: E vamos para a próxima sequência, que abre com Nana Caymmi.

0: Toquinho, Eu Não Existo Sem Você, parceria dele e do Vinícius de Moraes. Leila Pinheiro, Bessame, de Flávio Venturini e Murilo Antunes. Ivan Lins, Vitoriosa, dele e do Vitor Martins. Nana Caymmi, Resposta ao Tempo, de Cristóvão Bastos e Aldir Blanc.
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0: Muito obrigada pela sua audiência, você que ouve o Memória Nacional aqui todos os dias da semana de meia-noite às 5, chegando Gal Costa.

0: Danilo Caymmi com O Côncavo e O Convexo, essa música do Roberto e do Erasmo Carlos. Gonzaguinha de Volta ao Começo, teve também Chico Buarque com Gente Humilde, parceria dele com Vinícius de Moraes e Garoto. Gal Costa foi a primeira, ela cantou Pra Você, de Silvio César.
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0: Vamos para mais uma sequência. Paralamas do Sucesso agora com Saber Amar.

0: Zizi Posse, O Amor Vem Pra Cada Um, Tavito Naquele Tempo, de Mariozinho Rocha e Renato Correia, Adriana Calcanhoto, Fico Assim Sem Você, de Abdula e Cacá Moraes, Paralamas do Sucesso, Saber Amar, música do Herbert Viana.
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2: Meia-noite 58.
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0: Vamos ouvir agora Maria Bethânia.

0: Vanderly Esperando Aviões. Teve também Jane Duboc, Só Nós Dois, de Cido Bianchi e Thomas Roth. Emílio Santiago, Viagem, de João de Aquino e Paulo César Pinheiro. Maria Bethânia cantou Fogueira, música da Ângela Rorô.
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0: Vamos para mais uma sequência. Agora a gente abre com Titãs, Não Vou Me Adaptar.

0: Viu Metal, A Vida Vai, de Jader Jones. Teve também Skank, Negra Lee, Ainda Gosto Dela, de Samuel Rosa e Nando Reis. Rita Lee cantou Amor e Sexo, música que ela fez com Roberto de Carvalho e com Arnaldo Jabor. Titãs, Não Vou Me Adaptar, música do Arnaldo Antunes.
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0: Capital Inicial, A Sua Maneira, música do Gustavo e do Hector. Barão Vermelho, Bete Balanço, de Cazuza e Frejá. Heróis da Resistência, O Que Eu Sempre Quis, de Leone. Marina Lima, O Solo da Paixão, a música ela fez com o Antônio Cícero.
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0: E agora tem Jorge Vercillo com Mona Lisa.

0: Ed Mota, Vamos Dançar, parceria dele do Bombom, Tim Maia, Vale Tudo, Zélia Duncan, Dela e do Christian, Enquanto Durmo, e Jorge Versilo cantou Mona Lisa.
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2: 2 horas. 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
0: Rede Inconfidência de Rádio AM 880, FM 100,9, transmitindo de Belo Horizonte, também pela internet no inconfidencia.com.br. Vamos ouvir agora o Léo Jaime com Gatinha Manhosa.

0: Lulu Santos, Um Pro Outro, música do Lulu. Legião Urbana, Quando o Sol Bater na Janela do Teu Quarto. Cássia Eller, Malandragem, de Cazuza e Frejá. Léo Jaime foi primeiro com Gatinha Manhosa, música do Roberto Carlos e do Erasmo Carlos.
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0: E agora você ouve o grupo Jota Quest.

0: Biquíni Cavadão, Janaína, Dulce Quental, cantou Caleidoscópio, de Herbert Viana, Lobão Me Chama, Jota Quest, O Sol, de Antônio Júlio e Anastácia.
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0: Obrigada pela sua companhia nesta madrugada aqui ouvindo Memória Nacional. Vamos agora de Gilberto Gil com Vendedor de Caranguejo.

0: Zé Ramalho, Beira Mar, Ednardo cantou Artigo 26, Zé Cabaleiro, Salão de Beleza e Gilberto Gil, Vendedor de Caranguejo, Música de Gordurinha.
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0: Uma ótima madrugada para você. Marisa Monte canta Esqueça.

0: Roberto Carlos, dele do Erasmo, Eu Te Darei o Céu, Que de Abelha as Curvas da Estrada de Santos, também de Roberto e Erasmo. E antes a gente ouviu o Erasmo com Djavan de Tanto Amor, Marisa Monte cantou Esqueça, versão do Roberto Corte Real.
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0: 2h59.
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0: Memória Nacional trazendo para você todos os dias da semana de meia-noite a 5 clássicos da música popular brasileira contemporânea. Muito obrigado pela sua companhia. Alcione agora canta

0: Martinho da Vila, Madalena do Jucu, Clara Nunes, Viola de Penedo de Luiz Bandeira, Marçal, Canto Sublime de Adilson Bispo e Zé Roberto, Alcione, Lá Vem Você de Totônio e Paulinho Rezende.
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0: Muito obrigada pela sua audiência. O seu Valença agora com Tropicana.

0: Cleiton Cledir, Deu Pra Ti. MPB4, Labirinto, de Guilherme Arantes. Fafá de Belém, Aragana, de Kiko Castro Neves. Alceu Valença, dele, do Vicente Barreto, Tropicana.
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0: Ótima madrugada. Memória Nacional agora com Chico Buarque, Corrente.

0: João Bosco, Heróis da Liberdade, de Silas de Oliveira e Mânio Décio da Viola. Paulinho da Viola, Onde a Dor Não Tem Razão, dele do Elton Medeiros. Bete Carvalho, Olho por Olho, de Zé do Maranhão e Daniel Santos. Chico Buarque, Corrente, música do Chico Buarque. 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
0: 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Baby do Brasil canta Todo Dia, Era Dia de Índio.

0: Chico César, Fila, Caetano Veloso, Irene, Moraes Moreira, Preta Pretinha, Eu Ia Lhe Chamar e Baby do Brasil, Todo Dia Era Dia de Índio, de Jorge Benjor.
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2: 4 e 1.
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0: Muito obrigada pela sua companhia aqui no Memória Nacional, programa da Rede Inconfidência de Rádio, que toca para você clássicos da música popular brasileira contemporânea, todas as madrugadas de meia-noite às 5. Agora tem Sérgio Mendes.

0: Sai Guarabira, Sobradinho, Renato Terra, dele do Fred Nascimento, Flor do Campo. Ney Mato Grosso, Promessas Demais, de Zeca Barreto, Moraes Moreira e Paulo Leminski. Sérgio Mendes, Lua Soberana, de Van Lins e Vitor Martins.
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0: Muito obrigada pela sua audiência. Vamos de Fagner agora. Quem me levará sou eu.

0: Nara Leão e Sidney Miller, A Estrada e o Violeiro, de Sidney Miller. Teve também o Paulo Diniz, Pingos de Amor, dele do Odibar, Renato Teixeira, Frete, Fagner, Quem Me Levará Sou Eu, de Manduca e Dominguinhos.
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2: 4h32.
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0: A próxima sequência abre com Milton Nascimento cantando Cálice Bento.

0: Esse foi o grupo Boca Livre, Feito Mistério, de Lourenço Baeta e Carcaso. Chico Lobo no Braço dessa Viola, Celso Adolfo Calango dela, Milton Nascimento, Calis Bento, de Tavinho Moura. 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
0: E vamos abrir a última sequência de hoje com Rui Mauriti, Nem Ouro Nem Prata.

0: Fernando Cordel é de Dar Água na Boca. Abílio, Manuel e Rosa Rebelo, Pena Verde. Rui Mauriti cantou Nem Ouro, Nem Prata. Memória Nacional de hoje termina aqui. A programação é da Lúcia Carneiro. Trabalhos técnicos do Agnaldo Silva e Washington Bittencourt. Na mesa de som, Zé Carlos Figueiredo. Eu sou Valesca Falsi. Estou de volta logo mais com mais uma edição do Memória Nacional. A gente se encontra à meia-noite.
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4: Bom dia, Minas. Bom dia, Brasil. Pela Rede Inconfidência de Rádio no AM 880, o gigante do ar. Começa agora mais um Estação Caipira. O sertanejo raiz você ouve aqui e a música regional também. A seleção musical é do Cristiano Batista. Eu sou o Tarcísio Lopes e a gente começa com o trio Boca Quente.

0: Estação Caipira, você conferiu Zilo e Zalo, Juramento Quebrado de Sulino e Carreirinho, Zé Pagode e Cajuru, Troca de Amor de Benedito Severo e Júlio César, Trio Parada Dura, Uma Vez por Mês, de Crione, Tibagi Miltinho, Quero Beijar-te as Mãos, de Arsênio de Carvalho e Lorival Faisal, Trio Boca Quente, Aquela Blusa Vermelha.
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0: Chegando aí, Viola Quebrada.

0: Estação Caipira, nós tivemos aí Zé do Cedro e João do Pinho, Pescador de Geraldinho, Viola Urbana, Ponteio de Edu Lobo e Capinã, Trio Parada Dura, o novo Parada Dura, de Edinaldo Lima, Edna Teixeira e Tião do Ancho. Também tivemos Viola Quebrada, o Mineiro e o Italiano, de Ted Vieira e Nelson Gomes.
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0: Estão chamando agora o trio Alto Astral.

0: Estação Caipira, você conferiu Trio Topatudo, sem motivação, de José Fortuna e Mairi Porã. Zé Baliza, Estrada de Barro Branco, de Zé Baliza, João Evangelista Rodrigues. Zé Moreno e Paraense, Tiro de Canhão, de Zé Moreno e Rubens Simões. Trio Alto Astral, Oi Morena, de Rio Preto, Ribeirão e Olavo Sebastião.
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0: Chegando aí, Zé Tropeiro e Vilar.

0: Estação Caipira, nós tivemos aí Túlio e Anderson, um anjo do céu, de Joaquim Vasconcelos, Marcelo Barbosa, Ricardo Marrara e Rodrigo Prata Vieira, também Toninho e Tonhão, Boi Cigano, Teodoro e Sampaio, Saudade Pica-Pau, de Chico Amado e Mozart, Tonico e Tinoco, Fandango Mineiro, de Carreiro e Pedro Lopes de Oliveira, Zé Tropeiro e Vilar, Viola de Pinho, de Manito e Guilherme. 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
0: Nós tocamos aqui o sertanejo raiz e a música regional. A seleção musical feita com todo carinho pelo Cristiano Batista. Um abraço ao Cris. Seguimos em frente porque atrás tem gente. Zé Garoto e Timboré chegando aí.

0: Estação Caipira, você conferiu Romero Bicalho, Um Rio, Um Sonho, de Romero Bicalho, Vanderlei e Vardel, As Lágrimas de Vardel, Trio Linha de Frente, O Burro Picasso, né? De Anacleto Rosa e Geraldo Costa, Zé Garoto e Timboré, Grande Cidadão de Tião do Carro e Rangel.
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2: Bom dia para você, ouvinte Inconfidência, uma excelente quinta-feira a todos. Começa meu destaque falando com quem deixa Betim e segue rumo à Contagem em Belo Horizonte nesta manhã. Trânsito já é complicado na Via Expressa, altura do Petrolândia. Isso porque tem ocorrência por lá envolvendo carreta e carro. Você que já está na Via Expressa, a dica é paciência, a fila ainda é pequena e vale redobrar a atenção na passagem por este ponto. Agora, se você sair de casa neste momento, a melhor opção, a melhor rota rumo à capital é a Fernão Dias, que tem trânsito fluindo bem. 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Eliseu Júnior para a Rádio Inconfidência.
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0: Tá chegando aí agora Zé do Rancho e sua viola.

0: Estação Caipira, você conferiu? Zico e Zeca, ponto de parada de Paraíso e Jesus Belmiro. Zé Carreiro e Carreirinho, Sucuri de Zé Carreiro e Benatti. Tomazinho, Zé da Serra, meu conselho. Tião Reis e Zé Mineiro, sistema caboclo de Tião Reis. Zé do Rancho e sua viola, caminheiro de Jaque.
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2: Destaque agora para você, ouvinte, em confidência, é o anel rodoviário no sentido Rio de Janeiro. Tem ocorrência por lá, que vai deixando o trânsito complicado, lentidão começando na altura do Califórnia, chegando até a altura do Betânia. Você que segue rumo à Contagem, vale acessar a via marginal para ganhar tempo. Quem segue rumo ao Rio de Janeiro, a dica neste momento é paciência para enfrentar essa lentidão. 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Eliseu Júnior para a Rádio Inconfidência.

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2: Vamos agora de trio universal.

0: Zé Mulato e Cassiano, Vale Verde, de Daniel Fernandes. E Tião Carreiro e Pardinho, com Christian Ralph. A Vaca Já Foi Pro Brejo, de Tião Carreiro, Lorivaldo Santos, Vicente P. e Machado. Zalico e Zalinho, Mágoa de um Sertanejo, de Zalico, Zalinho e R. da Selva. Também Trio Universal, Mensageiro da Paz, de Batistinha.
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0: Vieira e Vieirinha.

0: Estação Caipira, você conferiu Zé Mineiro e Mirandinha, Ideal de Caboclo, de Dino Franco e Ari Guardião, Tião Carreiro e Pardinho, Rei Sem Coroa, de Tião Carreiro e Sebastião Vitor, Tinoco e Zé Paulo, Sanfona Chonada, de José Felipe e Paulo Gaúcho, Vieira e Vieirinha, Canta Pássaro Preto, de Luiz de Castro e Cláudio Rondante. Oh, que pena, o tempo passou e o programa acabou. Obrigado a todos e a todas que estiveram conosco. Até amanhã.
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2: Destaque agora para a rodovia Fernão Dias. Quem sai de Betim, Contagem, segue rumo à capital, enfrenta a fila desde o Riacho das Pedras, na Fernão Dias, até a chegada ao encontro com o Cardeal Eugênio Pacelli. Não há ocorrências na Fernão Dias, é reflexo mesmo da lentidão no anel rodoviário. Você quer ganhar tempo? Neste momento, vale desviar. Na altura do Riacho das Pedras, você pode acessar Avenida Francisco Firmo de Matos, Babita Camargos, e seguir rumo a Belo Horizonte, passando pela Via Expressa. 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Eliseu Júnior para a Rádio Inconfidência.
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0: Belo Horizonte, são 7 horas. Bom dia, hoje é quinta-feira, dia 6 de agosto de 2026. Eu sou Regina Pala.
1: Bom dia, eu sou o Renato Silveira. A temperatura agora em Belo Horizonte é de 16 graus. Confira os destaques de hoje no Jornal da Inconfidência.
0: Quadrilha de estelionato digital é desarticulada em BH e Contagem.
1: Copom reduz taxa básica de juros para 14% ao ano.
0: Cruzeiro vence Chapecoense. Está classificado para as quartas de final da Copa do Brasil.
1: Estas e outras notícias você confere a partir de agora no Jornal da Inconfidência.
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0: 7 horas e 1 minuto. Operação Máscara Oculta combate fraude em investimentos e desarticula a quadrilha de estelionato digital em Belo Horizonte e em Contagem. Os detalhes com a repórter Márcia Bueno.
3: 5 mandados de busca e apreensão foram cumpridos em Belo Horizonte e Contagem nessa quarta-feira dentro da Operação Máscara Oculta do Ministério Público de Minas Gerais. A ação ocorre após investigações de crimes de estelionato digital, lavagem de dinheiro e associação criminosa na área de investimentos financeiros. Os trabalhos foram conduzidos pela Unidade de Combate ao Crime e à Corrupção de Varginha, após uma vítima da cidade, localizada no sul de Minas, ser identificada. Segundo o promotor de justiça Daniel Ribeiro Costa, até o momento, as investigações flagraram a atuação de 6 empresas, responsáveis por movimentar cerca de 15 milhões de reais. Ele explica que as vítimas eram fisgadas a partir de anúncios patrocinados em redes sociais, mediante a promessa de retorno financeiro muito acima do praticado no mercado.
4: Essas vítimas eram direcionadas para grupos de WhatsApp, onde passavam a receber orientações de mentores em investimentos que, na verdade, eram criminosos e também eram incentivadas por outros criminosos comparsas que alardeavam nesses grupos que o investimento estava dando certo, que elas estavam com uma rentabilidade muito boa, que, portanto, elas poderiam confiar nos investimentos.
3: Para convencer as vítimas, os criminosos buscavam estratégias sofisticadas.
4: Havia toda uma engenharia social do grupo criminoso, porque além do grupo de WhatsApp, eles também foram capazes de desenvolver aplicativos de celular que davam uma maior confiança, uma maior confiabilidade, inclusive, em alguns casos, com uso em parte do nome social de empresas já conhecidas no mercado financeiro. Eles usavam a imagem de um conhecido investidor da Bolsa de Valores, dizendo que seria feito um investimento com a sua mentoria. E a partir daí elas faziam esses depósitos, mas em dado momento elas solicitavam o resgate do investimento e elas não conseguiam ter acesso ao dinheiro e percebiam assim que haviam caído em um golpe.
3: As investigações continuam para identificar as vítimas e todos os envolvidos no esquema. Segundo o Ministério Público, a atuação do grupo criminoso enganou pessoas em Minas Gerais e outros estados brasileiros. Do Ministério Público de Minas Gerais, para a Agência Rádio Web, Márcia Bueno.
1: Jornal da Inconfidência, 7 horas 4 minutos. Cobertura vacinal abaixo da meta preocupa especialistas em Minas Gerais. A desinformação e o desconhecimento de riscos aumentam as chances de surtos e reforçam a importância da imunização coletiva. A reportagem é de Flávio Júnior.
5: Doenças que já estavam sob controle, como coqueluche, sarampo e febre amarela, voltaram a preocupar com a queda da cobertura vacinal no Brasil. Especialistas alertam que a desinformação, as fake news e a redução da procura pelas vacinas aumentam o risco de novos surtos. Nesta semana começou a campanha nacional de multivacinação, que tem o objetivo de imunizar crianças e adolescentes menores de 15 anos em todo o país. Dados do Ministério da Saúde mostram que a cobertura da vacina pentavalente caiu de 96,3% em 2017 para 70,7% em 2019, a menor da última década. Os índices melhoraram nos últimos anos, mas ainda estão abaixo da meta de 95% recomendada pelo Ministério da Saúde. 32 vacinas são distribuídas pelo governo federal e os estados e municípios são responsáveis pela aplicação das doses. A professora da Escola de Enfermagem da UFMG, Fernanda Penino, lembra que o Brasil sempre foi referência em cobertura vacinal e o sucesso do Programa Nacional de Imunizações fez muitas doenças desaparecerem. Para ela, alguns fatores contribuíram para o retrocesso desse cenário.
6: A desinformação, fake news, o desconhecimento de risco, de doenças que são potencialmente graves e fatais. É por isso que a gente precisa também de várias soluções para resolver este problema.
5: E o que aconteceu em 2017 em Franciscópolis, no Vale do Mucuri, mostra que as soluções podem partir de pequenas mobilizações. Uma enfermeira do município organizou uma força-tarefa para imunizar a população contra a febre amarela. A cobertura passou de 98% e a cidade ficou isolada do surto que atingiu municípios vizinhos. A enfermeira Kênia Moreira lembra como organizou esse trabalho de campo.
7: Nós reunimos a comunidade, olhamos cartão por cartão, a gente fez vacina final de semana, gravamos programa de rádio, nós visitamos locais de muito difícil acesso, nós fomos a algumas localidades a pé, transportando caixas, para não deixar ninguém para trás.
5: Além de busca ativa e campanhas, especialistas defendem mais investimentos, qualificação dos profissionais e o fortalecimento da produção nacional. Hoje, cerca de 80% dos imunizantes usados no país são importados, mas vacinas como a Spintec, da Universidade Federal de Minas Gerais, já buscam garantir mais autonomia. O diretor clínico do CT Vacinas da UFMG, Elton Santiago, explica por que vacinar não é apenas uma decisão individual, mas um pacto coletivo.
8: Uma infecção, para atingir as pessoas de uma determinada comunidade, você tem um primeiro caso, que é o chamado caso índice, essa pessoa tem que espalhar a infecção para outras pessoas ao redor dela. Mas se as pessoas ao redor estiverem vacinadas, essa infecção não se propaga e às vezes não chega naquela pessoa que acabou não ficando protegida com a vacinação ou não pôde se vacinar.
5: Todos os especialistas ouvidos nesta matéria foram entrevistados pela TV Assembleia, num conteúdo especial sobre o assunto, que pode ser visto na página da TV no portal almg.gov.br. E a campanha nacional de vacinação segue até 1º de setembro. A mobilização também contará com o Dia D Nacional em 22 de agosto, para alcançar quem está com doses em atraso. Da Assembleia Legislativa em Belo Horizonte, Flávio Júnior.
0: 7:08. No Jornal da Inconfidência, vamos falar agora da possibilidade de as mulheres usarem spray de pimenta para defesa pessoal. Você sabe em que situações ele pode ser usado e que cuidados tomar? Acompanhe na reportagem.
9: O spray de pimenta passou a ser autorizado para a defesa pessoal de mulheres em todo o Brasil a partir da sanção da Lei de número 15.474, de 2026, que autoriza a comercialização, a aquisição e a posse do produto. Mas a nova lei define também quem pode comprar, como o produto deve ser vendido e em quais situações ele pode ser utilizado. É que o spray à base de extrato de vegetais tem baixo potencial ofensivo e serve apenas para conter temporariamente uma situação de agressão.
10: Ela tem que ter em mente que o espargidor é a última ação que ela vai tomar só para ter a janela de oportunidade para fugir do local, fugir do opositor, fugir do agressor. Utilizar o espargidor, sair para um local aberto, sair do local contaminado, pedir socorro, ajuda populares e, posteriormente, ligar 190 e solicitar a Polícia Militar.
9: A compra do produto é permitida apenas para maiores de 18 anos, sendo necessário apresentar um documento com foto, comprovante de residência e não possuir condenação por crime doloso com violência ou grave ameaça. E é preciso ter atenção quanto ao uso para que o spray não se torne um fator de risco para a vítima.
10: Eles têm uma tampa de segurança, e embaixo vai ter um botão chamado atuador. A mulher vem com o dedo indicador no atuador e vai realizar, vai apertar o atuador com jatos de 2 segundos, por 2 segundos. No espargidor autorizado por legislação, ele suporta até 12 jatos de 2 segundos. Esse produto é para defesa, não é para agressão. E caso ela venha a utilizar de forma incorreta, ela pode responder penalmente.
9: O objetivo do spray de pimenta é fazer com que a vítima consiga se proteger do agressor, fugir para um lugar seguro e acionar as forças de segurança. Assim que a ameaça é neutralizada, o uso deve ser interrompido.
11: É importante ter cuidado que, a partir do momento em que essa ameaça cessa, a insistência na reação pode resultar no cometimento de outros crimes à luz do direito penal, como, por exemplo, crime de lesão corporal. Também é preciso saber que o uso do spray de pimenta em ambientes fechados pode gerar risco a terceiros que não estão envolvidos naquela situação, pois ele gera uma nuvem de toxicidade que pode acabar atingindo pessoas que não estão agredindo a mulher.
9: Os frascos vendidos podem ter até 50 mililitros. As lojas também terão que orientar o consumidor sobre o uso correto, emitir nota fiscal e manter o registro das vendas para garantir a rastreabilidade do produto.
12: Em loja, a gente tem 2 tamanhos, onde 110 ml, que é para direcionado às forças de segurança pública, e para civis a gente vai ter um chaveiro que é com 20 ml, que também tem o mesmo efeito para proteger as mulheres.
9: A expectativa é que a regulamentação traga mais segurança jurídica para quem deseja utilizar o spray como forma de proteção. Nas ruas, fomos saber se as mulheres se sentem mais seguras tendo um spray de pimenta para defesa pessoal.
13: Eu acho que isso é um meio de defesa, assim, bem essencial, né? Acredito que em determinados lugares, assim, acho que dá pra gente usar, assim, tranquilamente.
14: Acho que é uma medida de segurança, assim, só que eu também acho perigoso, porque, querendo ou não, em determinada situação, a gente pode ali dar o spray e aí, dependendo da reação do cara, também é um perigo, mas eu acho que é uma medida boa.
15: É muito bom, porque a gente tá pra pensar a qualquer tipo de agressão. A gente não tem tanta força como um homem grande. Tá com o spray de pimenta na cara dele, ó, pronto. A gente já tá mais protegida. É ótimo.
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1: Agora 7:13, o Cruzeiro venceu a Chapecoense por 2-0 no Mineirão e garantiu a classificação às quartas de final da Copa do Brasil. Os gols celestes foram marcados por Matheus Henrique e Caio Jorge.
0: Mais 3 equipes também avançaram à próxima fase nos jogos de ontem. Confira os resultados com Daniela Esperon.
16: Mais 4 classificados para as quartas de final da Copa do Brasil foram conhecidos. No clássico carioca entre Fluminense e Vasco, melhor para o Cruz Maltino, que venceu por 3-1 e avança no torneio, da mesma forma que já tinha feito na semifinal do ano passado. O atacante Brenner, autor de 2 gols no Maracanã, vinha sendo bastante criticado pelos torcedores vascaínos e comemorou os gols e também a classificação.
17: Há alguns meses atrás, saí daqui como vilão. Hoje, nessa partida, estou saindo como herói. A gente não pode abaixar a cabeça, tem que trabalhar, receber as críticas quando são necessárias, trabalhar para depois receber os elogios, mas também não se iludir, continuar trabalhando, porque para jogar no Vasco a gente sabe a pressão. Sabe a força da torcida que nos apoiou os 90 minutos. Então é isso. Estou muito grato, muito feliz.
16: Quem avançou sem sustos foi o Cruzeiro, diante da Chapecoense no Mineirão, 2-0. Já no duelo entre Grêmio e Mirassol na Arena, em Porto Alegre, vitória do tricolor gaúcho por 1-0 com gol de Pavon. Já o Palmeiras se classificou mesmo perdendo para o Fortaleza em duelo realizado na Arena Pantanal, em Cuiabá. O 3-2 para o Leão do PSI não foi suficiente para reverter o 3-0 do jogo de ida. Nesta quinta-feira, os últimos classificados serão conhecidos e 2 mandantes terão que reverter a desvantagem de 2 gols do jogo de ida. O Corinthians pega o Inter em Itaquera e o Vitória recebe o Atlético Paranaense no Barradão. As duas partidas serão às 8 horas da noite. Agência Rádio Web com informações da Copa do Brasil, Daniela Esperon.
1: 7 horas 15 minutos. A seguir no Jornal da Inconfidência, o Copom reduz taxa básica de juros para 14% ao ano.
0: STF julga legalidade da proibição da exploração de jogos de azar no Brasil. A gente já volta.
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0: Previsão do tempo.
1: A quinta-feira será de tempo quente e seco em Minas Gerais. A massa de ar seco mantém o céu com poucas nuvens, favorece a elevação das temperaturas e reduz a umidade relativa do ar durante a tarde em praticamente todo o estado. Há possibilidade de chuva isolada entre o fim da tarde e a noite, apenas no sul, Campo das Vertentes e Zona da Mata.
0: O Instituto Nacional de Meteorologia alerta para índices críticos de umidade abaixo de 30% em grande parte de Minas entre 1 e 6 da tarde. Em Belo Horizonte, o dia será de céu claro a parcialmente nublado, com temperatura máxima em torno dos 30 graus e umidade mínima perto de 20% no período da tarde.
1: Agora 7:19. Na hora de abastecer, o consumidor agora pode consultar o histórico dos postos de combustíveis antes mesmo de parar na bomba. Um aplicativo da Agência Nacional do Petróleo reúne informações sobre a qualidade dos combustíveis, o histórico de fiscalizações e ainda permite denunciar irregularidades.
0: A reportagem da TV Ceará mostra como a ferramenta, que é atualizada para todo o país, pode ajudar o motorista a fazer uma escolha mais segura. A repórter Soraya Santos conversou com Bárbara Xavier, superintendente do PROCON Ceará. Acompanhe.
20: Com apenas um clique, os consumidores agora podem obter resultados de análises da qualidade dos combustíveis nos postos de todo o país, saber qual a origem do produto comercializado, entre outras informações sobre o estabelecimento. É o aplicativo ANP Com Você Postos, que mostra quais são os postos autorizados pela Agência Nacional do Petróleo em qualquer cidade.
4: Então, ela tem muito a trazer para o consumidor, é mais uma ferramenta de proteção ao consumidor. Nela, o consumidor pode estar acessando tanto pelo aplicativo como pelo site e pela sua localização, você consegue identificar os postos próximos.
20: Ao ativar a localização ou pesquisar pelo município, o consumidor tem acesso a todo o histórico de fiscalizações dos últimos 5 anos. No aplicativo, os postos recebem uma nota de 0 a 5, baseada no histórico de qualidade dos combustíveis. No mapa, a classificação aparece por cores, do vermelho para as menores notas, ao verde para as maiores. Lançado neste mês de julho, o aplicativo ainda não é conhecido por muitos consumidores.
21: Vai ajudar bastante pessoas que não têm entendimento das coisas a poder se orientar mais. Fiquei sabendo agora, agora vou poder ir atrás, né? Um pouquinho de saber e conhecer.
20: Se houver suspeita de irregularidade, o próprio ANP aplicativo permite registrar denúncias com relação a preços abusivos ou ainda a qualidade do combustível. Vale lembrar que os consumidores também podem fazer essas mesmas denúncias procurando os órgãos de defesa do consumidor da sua cidade. O Procon Ceará, por exemplo, realiza fiscalizações independentes a partir dessas informações passadas pelos consumidores e, quando identifica irregularidades, notifica os estabelecimentos. Para denunciar abusos ao Código de Defesa do Consumidor, basta acessar o aplicativo pelo celular ou pelo site anpcomvocepostos.anp.gov.br.
1: Jornal da Confidência, 7h22, o Copom reduziu a taxa básica de juros de 14,25% para 14% ao ano. É a quarta redução consecutiva. Quem traz os detalhes é o repórter Pedro Lacerda.
22: O Comitê de Política Monetária do Banco Central reduziu a taxa Selic pela quarta vez consecutiva. A queda foi de 0,25 ponto percentual, levando os juros básicos da economia de 14,25% para 14% ao ano. A decisão foi unânime e já era amplamente esperada pelo mercado financeiro. O movimento faz parte de um ciclo de cortes iniciado em março, quando a Selic estava no patamar de 15% ao ano. Desde então, houve 4 reduções de 0,25 ponto cada, totalizando 1 ponto percentual de queda. De acordo com o comunicado do Copom, os indicadores recentes mostram desaceleração gradual da inflação e moderação da atividade econômica, embora o mercado de trabalho permaneça aquecido. A projeção do Banco Central para o IPCA no primeiro trimestre de 2028, o novo horizonte relevante da política monetária, é de 3,2%. A meta central de inflação no Brasil, estabelecida pelo Conselho Monetário Nacional, é de 3% ao ano, com margem de tolerância de 1,5 ponto percentual para cima ou para baixo. Apesar do alívio, o Copom manteve tom de cautela. O comunicado destaca que o ambiente externo permanece incerto, com conflitos no Oriente Médio e indefinições sobre a política monetária em economias avançadas. As expectativas do mercado para a inflação são de 5% em 2026 e 4,2% em 2027. O Copom também alertou que os riscos para a inflação seguem acima do normal, com tendência de alta. Entre as principais ameaças estão o deslocamento das expectativas de inflação por um período mais longo, choques no preço do petróleo e efeitos climáticos sobre a produção agrícola e sobre os custos de energia. O comitê evitou sinalizar os próximos passos, afirmando que a magnitude total do ciclo de cortes será definida com base em novas informações. A próxima reunião do Copom está marcada para 15 e 16 de setembro e a decisão dependerá da evolução dos dados econômicos até esta data. Da Rádio Nacional em Brasília, Pedro Lacerda.
0: 7h24, o Supremo julga a legalidade da proibição da exploração de jogos de azar. Lei de 1941 tipifica ato como contravenção penal. A reportagem é de Gésio Passos.
23: O Supremo Tribunal Federal retoma nesta quinta-feira o julgamento da ação que discute a legalidade da proibição de exploração de jogos de azar no país, como bingos, cassinos, jogo do bicho e máquinas caça-níqueis. Uma lei de 1941 tipifica esse tipo de ato como contravenção penal. Explorar jogo de azar em lugar público ou acessível é passível de punição com prisão de 3 meses a 1 ano, além de multa. Os ministros do STF vão decidir se a legislação contraria princípios constitucionais da livre iniciativa, as liberdades fundamentais e a ordem econômica. A decisão terá repercussão geral e valerá para todas as ações sobre o assunto. O relator da ação, o ministro Luiz Fux, iniciou seu voto nesta quarta-feira, afirmando que a tipificação da contravenção dos jogos de azar é constitucional e que o avanço das organizações criminosas sobre esses jogos reforça a necessidade de atuação estatal.
3: Eu gostaria de saber de onde tiraram que a Constituição não recepcionou a contravenção da exploração dos jogos de azar, para que ele tivesse hoje essa dimensão galopante. Porque nós estamos falando de jogos de azar que se via numa esquina. Nós estamos falando de caça-níqueis que geram disputas que representam alta criminalidade.
23: Fux vai complementar o voto na sessão desta quinta-feira. Na ação em julgamento, o Ministério Público do Rio Grande do Sul contesta uma decisão da Justiça Estadual que desconsiderou a exploração de jogos de azar como contravenção. O advogado Laerte Luiz, que defende Guilherme Tarigo, réu por exploração de jogo de azar, argumentou que as penas previstas não estão amparadas pela Constituição Federal.
6: E destacar que o dispositivo normativo questionado, remontando 1941, num período político-social cuja matriz axiológica fundamentava-se a total tutela do Estado, de moral e de bons costumes. E essa recepção, à época paternalista, interventora, com poder de polícia, é manifestamente incompatível com todos os direitos fundamentais da Carta Máxima.
23: O Procurador-Geral da República, Paulo Gonet, afirmou que é papel do Estado regulamentar os jogos de azar para a proteção da própria sociedade.
7: O fato de haver apostas que são autorizadas pelo Estado em nada contradiz a possibilidade de se continuar a aplicar esse dispositivo do artigo 50. Ao contrário, é porque o Estado entende que essas são atividades perigosas que ele submete essas atividades à necessidade de uma autorização prévia.
23: O tema em julgamento no STF ganha destaque no momento em que se discute no país as apostas online. As bets, que foram autorizadas em 2018, vêm causando forte impacto na sociedade brasileira. Da Rádio Nacional em Brasília, Gésio Passos.
1: Agora 7h28, uma última informação: a Polícia Federal e a Controladoria Geral da União deflagraram nesta manhã a Operação Malversação para investigar suspeitas de fraude em contratos da Universidade Federal de Lavras, firmados entre 2021 e 2022 para a compra de materiais de construção e outros insumos. Foram cumpridos 13 mandados de busca e apreensão em Lavras, no sul de Minas, e em Campos do Jordão, no interior de São Paulo. Segundo a investigação, o prejuízo potencial aos cofres públicos pode chegar a R$4 milhões. As apurações continuam para identificar todos os envolvidos e dimensionar os danos.
0: 7h28, o Jornal da Inconfidência fica por aqui. A apresentação foi de Regina Pala e Renato Silveira.
1: Edição Gustavo Abreu, Marcos Tadeu e Renato Silveira. Na mesa de áudio, Reginaldo Silva.
0: Diretoria de Conteúdo e Programação, Flávia Ivo. Gerência de Jornalismo e Esportes, Rodrigo Balbino.
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0: De hora em hora, o jornalismo também volta com o Repórter em Confidência. E na Rede Minas, assista a seguir ao programa Opinião Minas, que hoje destaca a venda de carros elétricos.
1: Agradecemos a sua audiência. Bom dia.
0: Bom dia.
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1: Destaque agora para você, motorista que dirige com a Inconfidência, anel rodoviário, segue com trânsito complicado no sentido Rio de Janeiro. Agora, uma nova ocorrência por lá. Um engavetamento envolvendo 3 carros na passagem pelo bairro Califórnia. Trânsito lento por lá neste momento. Você, motorista que quer ganhar tempo, vale acessar a via marginal. Na sequência, na passagem pelo Betânia, motorista volta a enfrentar fila. Lentidão chegando até a altura do Olhos d'Água. 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Eliseu Júnior para a Rádio Inconfidência.
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3: Bom dia, 7h31 em Belo Horizonte. Emerson Rodrigues com você nesta quinta-feira, aqui pela Rádio Inconfidência. Hoje é 6 de agosto de 2026. Temperatura agora 16 graus em Belo. Trabalhos técnicos de Juliana Moura. E a nossa viagem pelo tempo começa com o som de 1984. Missing You, com Diana Ross.

0: Fast Car, pra você aqui no Flashback em Confidência, música de 1988, na voz de Tracy Chapman. Agora 8:03.
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2: Destaque agora para os motoristas que deixam a capital nesta manhã e seguem rumo ao Rio de Janeiro. Na BR-040, trânsito está complicadíssimo neste momento. O motorista vai pisando no freio já no anel rodoviário, na passagem pelo Vila Bernadette. Quem dirige pela MGC-356, por lá também reflexos dessa lentidão. O motivo, um ônibus com defeito na chegada ao Jardim Canadá, bloqueia uma das faixas. Você motorista que segue rumo ao Rio de Janeiro, é paciência mesmo nesta manhã, já que rotas alternativas dariam muito mais trabalho. No sentido oposto, quem sai do Jardim Canadá e segue rumo à capital, aí sim, trânsito flui bem na BR-040. 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
2: E o trânsito é complicado neste momento na reta do Califórnia. O motorista que deixa Neves e segue rumo à capital enfrenta fila desde o trevo da Ceasa, lentidão que chega ao acesso ao anel rodoviário, motivo uma ocorrência mais cedo envolvendo uma carreta na alça de acesso ao anel. Você motorista que quer ganhar tempo, vale desviar. Para isso, na altura do trevo da Ceasa, vale acessar Avenida Helena de Vasconcelos Costa e seguir rumo a BH pela Via Expressa. No caminho oposto, reta do Califórnia, BR-040, tem cenário positivo. 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Eliseu Júnior para a Rádio Inconfidência.
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0: The Nitty Gritty Dirty Band, Mr. Bojangles, a última de hoje do Flashback em Confidência. Muito obrigado, em Belo Horizonte, 8h52.
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3: Olá, bom dia. Motoristas que trafegam pela BR-381 entre Caeté, na Grande BH, e Governador Valadares, no Vale do Rio Doce, passam a pagar mais caro pelo pedágio a partir desta quinta-feira. O reajuste de 4,37% foi autorizado pela Agência Nacional de Transportes Terrestres e vale apenas para automóveis, caminhonetes e furgões de rodagem simples. Ao todo, são 5 pontos de cobrança ao longo do trecho administrado pela concessionária Nova 381. O valor das tarifas varia conforme a praça. Em Belo Horizonte, é o preço do táxi que sobe a partir da meia-noite deste sábado, 8 de agosto. Entre as principais mudanças do reajuste anunciado pela Prefeitura, a bandeirada, que é o valor cobrado no início da corrida, passa de R$ 5,15 para R$ 5,40. Já o quilômetro rodado, bandeira 1, sobe de R$ 4,11 para R$ 4,50, enquanto a bandeira 2, o valor passa de R$ 4,92 para R$ 5,40. O serviço de táxi lotação para grandes eventos também fica mais caro. As viagens com origem no Mineirão, Independência e Arena MRV passam a custar R$ 25,00 por passageiro. No caso do Mirante BH, o valor será de R$ 50,00 por pessoa. Ministério Público deflagra a operação em Juiz de Fora contra fraudes eletrônicas praticadas em instituição de pagamento. O repórter Vinícius Araújo tem os detalhes.
4: O Ministério Público de Minas Gerais realizou uma operação para investigar um esquema de fraudes eletrônicas contra uma empresa do setor de meios de pagamento, em Juiz de Fora, na Zona da Mata. 4 pessoas foram presas. Segundo as investigações, os alvos da operação Curto Circuito teriam movimentado cerca de R$ 14,5 milhões e causado um prejuízo superior a R$ 7 milhões à instituição financeira, como explica o promotor de justiça André Salles Dias Pinto, coordenador do GSC, o Grupo de Atuação Especial de Combate aos Crimes Cibernéticos do MPMG.
5: As investigações apuram um esquema de fraude eletrônica atribuído a um grupo estruturado como organização criminosa. Segundo os elementos reunidos, os suspeitos usavam a estrutura de uma empresa de meios de pagamento, por eles controlada, para simular vendas. Cartões emitidos pela própria empresa passavam pelo sistema, como se fossem compras legítimas, mas o dinheiro retornava ao mesmo grupo, em um verdadeiro circuito fechado.
4: De acordo com o Ministério Público, os investigados fazem parte de um mesmo núcleo familiar e empresarial e utilizavam uma empresa de meios de pagamento para simular operações comerciais. As investigações apontam que falsas vendas eram realizadas por meio de máquinas de cartão. Os valores retornavam para contas ligadas aos próprios suspeitos, enquanto o prejuízo ficava com a instituição lesada.
5: Foram cumpridos 4 mandados de prisão preventiva e 2 mandados de busca e apreensão. Entre os materiais apreendidos estão 2 veículos, 5 computadores, 11 aparelhos celulares, 6 discos de armazenamento e dezenas de cartões.
4: A operação foi coordenada pelo GAECIBER e pelo GAECO, com apoio da Promotoria de Justiça de Juiz de Fora e das Polícias Civil e Militar. O material apreendido será periciado e pode contribuir para o avanço das investigações. Do Ministério Público de Minas Gerais, Vinícius Araújo.
3: Repórter em Confidência, redação Renato Silveira, apresentação Tarcísio Lopes.
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6: Destaque agora de Avenida Cristiano Machado, no sentido centro. Quem deixa a Venda Nova enfrenta fila na passagem pelo Heliópolis. Dona Clara, motivo: obras que acontecem nesse trecho vale desviar pelo bairro Guarani, acessando o Valdomiro Lobo, na sequência via 240 e retornando a Cristiano Machado. Na sequência, no acesso ao complexo da Lagoinha, motorista volta a enfrentar fila, lentidão, a partir do bairro Silveira. A dica para quem quer ganhar tempo é, na altura do bairro Ipiranga, desviar pela rua Jacuí. Festa de agosto de Ribeirão das Neves? 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Ingressos gratuitos pelo Simpla, Prefeitura de Ribeirão das Neves. Eliseu Júnior para a Rádio Inconfidência.
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0: Bom dia, 9 horas em Belo Horizonte. Emerson Rodrigues com você, aqui pela sua Rádio Inconfidência, nesta quinta-feira, 6 de agosto de 2026. Temperatura agora em Belo, 21 graus. No Em Boa Companhia, no quadro Trilhas Inesquecíveis, você vai ouvir uma música do filme Uma Secretária de Futuro. No Meio a Meio, tem Jimmy Cliff e Zezé de Camargo e Luciano. No Versão Brasileira, tradução da música Angel, com John Secada. Tem Cantinho do Rei, três músicas do Roberto Carlos. Uma dessas músicas será Águia Dourada. As outras você vai ouvir por volta das 10 da manhã, aqui no Cantinho do Rei. Ídolos de Sempre fala sobre a vida e a obra de Adoniran Barbosa. Tudo isso e muito mais para você, com produção de Pedro Henrique Vieira, trabalhos técnicos de Juliana Moura. Renata Toledo é a nossa assistente de estúdio e você pode participar aqui do Em Boa Companhia pelo WhatsApp 31 982 76 2663. Fique à vontade, mande o seu recado, inclusive daqui a pouco tem a pergunta do dia, hein? Daqui a pouquinho. Então, repetindo o WhatsApp para você que ainda não anotou, é o 31 982 76 2663. João Penca abre o Em Boa Companhia. Ótima quinta-feira para você.

0: João Penca, Popstar, 96.
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0: Um homem procurou seu pastor para aconselhamento. Em suas mãos, segurava páginas cheias de queixas contra a sua esposa. Depois de horas ouvindo o homem, ininterruptamente, o pastor não aguentou e perguntou: "Se ela é tão má, por que você casou com ela?" Imediatamente, o homem retrucou: "No início, ela não era assim." O pastor, incapaz de reter os seus pensamentos, perguntou: "Então você está dizendo que ela é assim porque está casada com você?" Moral da história: no que você está transformando a pessoa que está ao seu lado? Agora em Belo, 9:07.
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0: Hoje o tema é história. Qual o nome do avião que lançou a bomba em Hiroshima em 1945? A. Boxcar. B. Enola Gay. C. Concorde. D. 14 Bis. Então, vou repetir, preste atenção, o WhatsApp já está liberado, esperando a sua resposta. O WhatsApp é 31 982 76 2663. Qual o nome do avião que lançou a bomba atômica em Hiroshima em 1945? A. Boxcar. B. Enola Gay. C. Concorde. Ou D. 14 Bis. Seguindo com o Em Boa Companhia, para dizer que 6 de agosto é o Dia Nacional do Profissional da Educação, instituído pela Lei 13.054, de 22 de dezembro de 2014, é uma data que homenageia todos os profissionais que atuam na educação física, além dos docentes, reconhecendo sua importância para o funcionamento das escolas e para a formação da sociedade. 6 de agosto é também o dia da festa da Transfiguração do Senhor, Transfiguração de Jesus, importante celebração do calendário cristão, especialmente nas igrejas católica, ortodoxa e anglicana, que recorda o episódio bíblico em que Jesus revelou sua glória aos apóstolos Pedro, Tiago e João no Monte Tabor. 6 de agosto é também o dia do Senhor Bom Jesus dos Passos, padroeiro do município de Passos e Pouso Alegre, em Minas Gerais, e feriado religioso nessas duas cidades. E 6 de agosto é o Hiroshima Day, lembrança do bombardeio atômico de Hiroshima, em 6 de agosto de 1945, observado como um momento de reflexão e apelo por paz e desarmamento nuclear.

0: Secos e Molhados, Rosa de Hiroshima. Hoje é o Hiroshima Day, lembrando o bombardeio atômico de Hiroshima em 6 de agosto de 1945. E esse dia é observado como momento de reflexão e apelo por paz e desarmamento nuclear. Agora em Belo, 9 e 12.
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2: A escola é um dos principais pilares da sociedade, mas, infelizmente, a violência acabou se infiltrando nesse espaço, o que dificulta separar esses assuntos quando se fala em educação. As ações do Estado são fundamentais para mudar essa situação, mas, como comunidade, todos temos um papel muito importante: nos posicionar, sempre que possível, contra essas violências. Se vermos um ato de violência ou ouvirmos relatos sobre eles, é importante agir rapidamente, seja ao exigir uma ação da escola ou discutir o assunto com outros estudantes. Só com isso, poderemos chamar a atenção para a importância e a urgência de tratarmos desse assunto.
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0: Bom dia, 9:13.
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0: Em boa companhia da Rádio Inconfidência, traz agora aniversariantes de 6 de agosto, começando com o compositor Paulo Sérgio Valle. Ele tem cerca de 900 músicas e é letrista de clássicos da música popular brasileira como Samba de Verão e Evidências. Hoje, Paulo Sérgio Valle completa 86 anos de idade.

Chitãozinho e Chororó, Evidências. Essa música foi composta pelo Paulo Sérgio Valle, que hoje está completando 86 anos de idade. Bom, mais aniversariantes de 6 de agosto. A atriz Irene Ravache completa 82. O jornalista e apresentador de TV Milton Neves completa 75. Hoje também é aniversário do ator Otávio Miller, 61. E da cantora britânica Gary Halliwell, ex-integrante do grupo Spice Girls. Gary Halliwell foi a primeira a deixar o grupo e seguir carreira solo, e hoje ela completa 54 anos.

Jerry Halliwell, Look at Me. Hoje, a cantora britânica Jerry Halliwell, ex-integrante do grupo Spice Girls, completa 54 anos de idade. Bom, mais aniversariantes de 6 de agosto. A atriz Vanessa Gerbelli completa 53. O escritor Itamar Vieira Júnior, autor do sucesso Torto Arado, completa 47. E para finalizar, hoje também é dia do aniversário do cantor, compositor, ator e roteirista Johnny Hooker, 39 anos.

0: Johnny Hooker e Lineker, Flutua. Hoje, o cantor, compositor, ator e roteirista Johnny Hooker completa 39 anos de idade. Agora em Belo, 9h29.
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0: Está na hora de conferir os fatos marcantes de 6 de agosto. Em 1945, foi lançada a bomba atômica que destruiu a cidade de Hiroshima, no Japão, e matou 80 mil civis. Por isso, hoje também é o dia de Hiroshima, para nunca esquecermos os horrores da guerra. Em 1973, o músico Stevie Wonder sofreu um grave acidente de carro e passou 10 dias em estado de coma. Em 1978, morreu, aos 83 anos, o Papa Paulo VI, que estava na direção da igreja desde 1963 e foi o sucessor de João XXIII. Em 1984, no dia 6 de agosto, Joaquim Cruz foi o primeiro brasileiro a ganhar uma medalha em uma prova olímpica de pista. O atleta completou os 800 metros rasos em 1 minuto e 43 segundos, batendo o recorde olímpico e levando ouro. Em 1998, bombas explodiram na frente das embaixadas americanas no Quênia e na Tanzânia. O terrorista Osama Bin Laden foi responsabilizado pelo atentado que matou 258 pessoas. Em 2001, o escritor baiano Jorge Amado, autor de Dona Flor e Seus Dois Maridos, Capitães de Areia, entre outros, morreu de parada cardiorrespiratória 4 dias antes de completar 89 anos. Em 2003, morreu aos 98 anos, vítima de edema pulmonar, o empresário e jornalista Roberto Marinho. Ele foi o fundador das organizações Globo, um dos maiores conglomerados de veículos de comunicação do mundo. Em 2004, morreu o cantor, compositor, multiinstrumentista e produtor americano Ricky James. Em 2005, uma quadrilha escavou um túnel ligando uma casa ao Banco Central de Fortaleza, no Ceará. Arrombou o cofre e levou 150 milhões de reais. Os ladrões demoraram 3 meses para fazer a passagem, que tinha 80 metros de extensão e 70 centímetros de largura, e era sustentada por tábuas de madeira, sacos de areia e lonas plásticas. Foi o maior assalto a banco da história do país. Em 2012, a nave Curiosity da NASA pousou na superfície de Marte. E para finalizar, no dia 6 de agosto de 2016, morreu o cirurgião plástico, professor e escritor Ivo Pitangui. Agora em Belo, 9h32.
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3: Destaque agora para você, motorista que dirige com a Inconfidência, rodovia Fernão Dias, quem sai de Betim, Contagem e segue rumo à capital, enfrenta fila neste momento desde o Riacho das Pedras até o encontro da Fernão Dias com o Cardeal Eugênio Pacelli. Não há relatos de ocorrências, é excesso de veículos, reflexo também de lentidão no anel rodoviário. Você quer ganhar tempo, vale desviar na altura do Riacho das Pedras. Você pode acessar Avenida Francisco Firmo de Matos, na sequência Babita Camargos, e seguir rumo à capital pela Via Expressa. 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Eliseu Júnior para a Rádio Inconfidência.
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0: B, Enola Gay. C, Concorde. Ou D, 14 Bs. Participe. Confirmando 9:34.
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0: Hoje vamos falar sobre Uma Secretária de Futuro, clássico de 1988, dirigido por Mike Nichols. O filme traz um elenco de peso. Melanie Griffith no papel da determinada Tess, Harrison Ford como carismático Jack e Sigourney Weaver como a elegante e ambiciosa Catherine. A história acompanha Tess, uma secretária talentosa e cheia de ideias que, cansada de ser subestimada no mundo corporativo, aproveita uma oportunidade inesperada para provar seu valor. Com inteligência e ousadia, ela enfrenta preconceitos, intrigas e desafios profissionais para conquistar seu espaço. A trilha sonora também virou ícone. Destaque para Let the River Run, com Carly Simon, vencedora do Oscar de Melhor Canção Original, que embala o espírito de superação e empoderamento do filme.

Carly Simon, Let the River Run, do filme Uma Secretária de Futuro, do ano de 1988, destaque no Trilhas Inesquecíveis aqui do Em Boa Companhia. Agora em

0: Pelô, 9h39.
1: Meio a meio.
0: Osmar do Morro das Pedras pediu e hoje tem I Can See Clearly Now com Jimmy Cliff e Nada é Igual com Zezé Di Camargo e Luciano.

0: Você aqui no Em Boa Companhia da Rádio Inconfidência, atendendo Osmar do Morro das Pedras, I Can See Clearly Now com Jimmy Cliff e Nada é Igual com Zezé Di Camargo e Luciano. Bom, 9h43, tá na hora das participações pelo WhatsApp 31 982 76 2663.
1: Ô Emerson Romano, meu querido, bom dia pra você e pros ouvintes aí, viu? Vocês têm um dia abençoado, que é o principal, né? Porque sem Deus ninguém é nada, nada mesmo. Mas como já falei, não muda nada aí, não muda nada na programação não, hein? Eu tô ligado aqui, ó, é como eu disse pra você, eu sou aposentado e tem tempo. Mas a Rádio Inconfidência, nossa, essa rádio, nossa mãe do céu, só Deus mesmo. Então tudo de bom pra você e pros ouvintes aí também, tá bom, querido? Um abraço, com Deus.
2: Bom dia, Emerson, bom dia, garoto. Garoto, eu quero ouvir com o Rei Berto Carlos. É, sou fã do Monoquim.
0: É o Paulo lá de Açailândia, no Maranhão, né? Rei Berto Carlos, tá aí o Paulo Nonato. E a resposta que o Paulo mandou da pergunta de hoje está correta. Obrigado pela participação na enquete. E eu quero aproveitar e agradecer também o Alexandre de Ribeirão das Neves, que está sempre ligado aí na Rádio Inconfidência. Muito obrigado, viu, Alexandre? Tudo de bom para você. Quem também está ouvindo a Inconfidência é a Nívia. A Nívia mora no bairro Quinta dos Lagos, em Ribeirão das Neves.
3: Bom dia, Emissor Rodrigues. Nossa, a programação hoje está do jeito que eu gosto. Adoro música internacional. Bom dia para você, para Marcilene, de Pequi, Antônio Marcos, Rosângela, Juju, Teles Barreto, a todos os ouvintes. Um excelente dia, abençoado, que Deus abençoe o dia de todos.
0: Amém. Muito obrigado, Nívia, pela sua participação. Está ouvindo desde o flashback, né? No fundo, deu para perceber a música da Diana Ross, que abriu a edição de hoje do flashback. Muito obrigado. Jader Saraiva está em Maracás, na Bahia.
4: Bom dia, Emerson Rodrigues. Como é que tu tá, meu irmão? Por aqui, Maracás, na Bahia, tá tudo em paz. É, eu ouvi a mensagem para pensar e quero te pedir uma cópia. É, todos os dias eu estou sintonizado aí no programa com a sua apresentação. É, quero pedir também uma música, quando tiver condição de tocar aí, Perfume de Deus com Amelinha e Fagner. Vou deixar a resposta aí da pergunta.
0: Resposta certa. Obrigado pela participação, viu, Jaider, de Maracás, Bahia. E quem também acertou a resposta da nossa enquete de hoje foi a Cássia, que mora no bairro Santa Cruz, em Contagem. Daqui a pouco, mais participações pelo WhatsApp. Agora, 9h46.
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0: Hoje é dia de traduzir a música Angel, com John Secada.

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0: Não me deixe partir. Angel, John Secada, tradução do versão brasileira do Em Boa Companhia para você aqui pela Inconfidência. Bom, agora são 9h51, de volta ao WhatsApp para registrar mais participações nesta manhã de quinta-feira. Vamos lá.
1: Bom dia, Emerson. Bom dia, Pedro. Bom dia, Tânia, família da Rádio Inconfidência. Jesus abençoe vocês todos. Ronaldo do bairro Selva de Vespasiano. Tô ligado com vocês 24 horas. Ô, Enzo, o programa está ótimo, viu?
2: Bom dia, Emerson. Bom dia a toda a equipe da Rádio Inconfidência, a todos os ouvintes, a todos os aniversariantes desse dia. Um dia mais do que abençoado.
0: É, lamentavelmente tem uma pessoa ligando e nesse horário a gente não atende ligações, só mensagens de texto e áudio. E quando a pessoa liga, interrompe o áudio que está rodando. Então deixa eu recomeçar aqui. Então, gente, fica esse recado aí, não adianta ligar porque não é possível atender ligação, somente as mensagens de áudio e texto que nós registramos aqui ao longo do Em Boa Companhia, tá bom?
2: Bom dia, Emerson. Bom dia a toda a equipe da Rádio Inconfidência, a todos os ouvintes, a todos os aniversariantes desse dia. Um dia mais do que abençoado e que possamos aproveitar o que Deus nos deu hoje, o presente, esse dia, né? Que esse dia seja um dia mais do que especial para todos.
0: Olha que mensagem bacana da Úrsula, nosso ouvinte lá de Contagem. E a Úrsula também participou da nossa enquete de hoje, respondendo corretamente a pergunta. Para quem ainda não teve a oportunidade de ouvir, hoje o Em Boa Companhia faz uma pergunta sobre história. Qual o nome do avião que lançou a bomba atômica em Hiroshima em 1945? A. Boxcar. B. Enola Gay. C. Concorde. Ou D. 14 Bis. Participe da enquete. Fique à vontade para responder. Inclusive, se você não souber, pode arriscar. É a nossa brincadeira aqui de todos os dias do Em Boa Companhia, exatamente para você mandar o seu recado e falar também, testar os seus conhecimentos gerais, tá bom? Agora são 9h54, Em Boa Companhia, atende Clóvis. Ele mora em Santa Luzia e pediu Lourenço e Lourival.

Lourenço e Lourival, as três namoradas. Quem pediu foi o Clóvis, de Santa Luzia. Bom, antes das notícias do esporte, eu vou trazer mais participações aqui pelo WhatsApp 31 982 76 2663, e quero até pedir desculpas ao Ronaldo lá de Vespasiano, nosso ouvinte do bairro Selvia. Ô Ronaldo, a sua mensagem foi cortada exatamente porque uma pessoa ligou aqui e aí acabou cortando o áudio, mas fica o agradecimento pela sua participação aqui no Em Boa Companhia. Um abraço para você e para toda a sua família aí no Selvia, em Vespasiano. Agora, mais uma mensagem, a última, antes do

0: abraço de gratidão e de parabéns. Amo esse programa, amo essa música, As Três Namoradas. Sucesso sempre para todo mundo.
1: Muito obrigado, Margarida Castro, que mora em São Paulo. Agora em Belo, 9h59.
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3: Bom dia. Nessa quarta-feira, 4 jogos deram continuidade aos confrontos de volta da Copa do Brasil 2026. Em Porto Alegre, o Grêmio derrotou o Mirassol por 1-0. Com o placar agregado de 2-1, o Grêmio avança para a próxima fase. No Rio de Janeiro, tivemos clássico entre Fluminense e Vasco. O gigante da colina venceu o Fluminense por 3-1. E, com esse resultado, se classificou para a próxima fase. No Ceará, o Fortaleza venceu o Palmeiras por 3-2. No jogo de ida, o Verdão havia vencido por 3-0. Mesmo com a derrota, a equipe paulista garantiu a vaga para a próxima fase. Já aqui em Belo Horizonte, no Mineirão, se enfrentaram Cruzeiro e Chapecoense. O Rei de Copas venceu por 2-0. Aos 46 minutos do primeiro tempo, Matheus Henrique abriu o placar para o Cruzeiro. Já aos 41 da etapa final, Caio Jorge, de pênalti, fez o segundo para garantir a classificação cabulosa. Vale lembrar que o sorteio que vai definir os confrontos da próxima fase será na próxima terça-feira, dia 11, às 11 horas da manhã. Reportagem Rodrigo Arruda.
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1: Bom dia, 10:01 em Belo Horizonte, conferindo a temperatura, 23 graus.
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0: Cantinho do Rei, para você aqui no Em Boa Companhia, hoje com a programação do nosso ouvinte Cícero Marçal. Ele mora em Limoeiro do Norte, no Ceará. E o Cícero pediu as músicas Os Velhinhos, As Baleias e Águia Dourada. Você, ouvinte da Inconfidência, fã do Roberto Carlos, pode pedir músicas para o Cantinho do Rei pelo WhatsApp 31 982 76 2663. Agora 10 horas mais 14 minutos em Belo Horizonte. E aí, já participou da nossa enquete de hoje? Já respondeu a nossa pergunta? Qual o nome do avião que lançou a bomba atômica em Hiroshima, no Japão, em 1945? Alternativa A, Boxcar. Alternativa B, Enola Gay. Alternativa C, Concorde. Ou alternativa D, 14 bis. WhatsApp é 31 982 76 2663.
1: Mundo rou, trem tá feio, rapaz. 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
0: É o Clóvis lá de Santa Luzia respondeu corretamente a pergunta de hoje. Aliás, não, né? Não. Deixa eu ver aqui. É, você acertou o modelo da aeronave, o nome da aeronave você não acertou. Mas obrigado, viu, Clóvis? Vou considerar que tá 50% certa a sua resposta, tá bom? É, o Paulo José, nosso ouvinte que mora em São José da Lapa. Bom dia, família abençoada em confidência. A resposta de hoje é... pontinho, pontinho, pontinho. Resposta exata. Valeu, Paulo. Um grande abraço para você. O Cláudio de Muqui, no Espírito Santo. Estou ouvindo a Rádio Inconfidência através do rádio tradicional pelas ondas curtas. E o avião que levou a bomba atômica foi o... esse mesmo, acertou. E ele está dizendo aqui, ó, que devastou aquelas cidades. É porque teve Hiroshima e depois foi Nagasaki. A gente vai até falar disso nos próximos dias. Cláudio de Muqui, Espírito Santo, muito obrigado. Está ouvindo em ondas curtas. Valeu demais. O Carlos está em Ibirité, nosso ouvinte de Ibirité.
2: Bom dia, Emerson Rodrigues. Bom dia, ouvintes da Rádio Inconfidência. Eu sou Carlos Ribeiro, morador de Ibirité, estou sintonizado, curtindo o programa Em Boa Companhia. Saudações cruzeirense a todos.
0: Maravilha, né? O maior campeão da história da Copa do Brasil está classificado para as quartas de final, né, Cláudio? 6 títulos em busca do 7º. E eu vou até aproveitar para esse gancho do futebol para dizer rapidamente que ontem eu cheguei em casa depois do trabalho e assisti um trechinho do jogo Vasco e Fluminense. Inclusive o nosso Rodrigo Arruda aqui do Departamento de Esportes trouxe esse resultado há poucos instantes, né? O Vasco venceu por 3-1. Uma coisa bacana que eu vi ontem no Maracanã, que a torcida fica misturada em alguns setores do estádio. Ou seja, torcedores tricolores, torcedores do Fluminense e torcedores do Vasco misturados e torcendo em paz, com respeito. Isso é muito importante, né? Independente do time que você torce, é sempre importante ter essa torcer em paz, né? É sempre importante torcer em paz. Isso demonstra um espírito de comunidade, né? De vivência em comunidade, de vivência em sociedade de uma forma organizada, de uma forma respeitosa. E enfim, gostei muito dessa torcida mista no Maracanã ontem para Vasco e Fluminense. Obrigado, viu, nosso amigo Carlos de Ibirité, tá feliz da vida, hein? Cruzeirão passou. Mais uma participação aqui no 31 982 76 2663.
3: Oi, Emerson, bom dia. Bom dia, esse povo maravilhoso da Rádio Inconfidência aí. Um abração pra todo mundo aí. Meu nome é Vicente Bombeiro, do bairro Veneza, o homem que nunca apina sentado e nem na sombra. Eu gostaria de ouvir uma música, Fascinação, e oferecer pra minha esposa Maria do Carmo. Estou comemorando 50 anos de casado. Um abraço, muito obrigado, viu? Fascinação. Obrigado, Emerson.
0: Maravilha, Vicente, comemorando 50 anos de casado, que maravilha, hein? Parabéns, parabéns pro casal, mais felicidade, tudo de bom. O Gilmar Silva tá em Ibirité, ele tá no bairro Palmares, em Ibirité, acertou. Obrigado, viu? Tudo de bom para você aí, Gilmar.
4: Bom dia, Emerson Rodrigues, bom dia, Pedro, bom dia, amigos e família da Rádio Inconfidência. Eu quero pedir duas músicas que têm a palavra rap. É uma é do cantor Surfs e a outra é Crystal Water, que tem também a palavra rap. Eu vou escrever certinho, tá bem? E obrigado, tchau, tchau aí para vocês.
0: Obrigado, Cláudia Toca Fundo, do Caiçara. E a resposta que você mandou aqui, separadamente, está correta. Obrigado, viu, Cláudia? Em breve, as músicas que você pediu entrarão na programação do Em Boa Companhia. Um abraço afetuoso para você, para toda a sua família aí. Agora, em Belô, 10h20.
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0: Robbie Williams, o britânico Robbie Williams, destaque agora no quadro Um Nome em Dois Tempos.

0: Robbie Williams, destaque no quadro Um Nome em Dois Tempos. Você ouviu Advertising Space e Angels. Em Belo, 10h29.
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2: Destaque agora para você, motorista que dirige com a Inconfidência, saindo do Belvedere e seguindo rumo a Savassi. Lentidão nas curvas do Paredão, até o encontro com a Nossa Senhora do Carmo. Excesso de veículos apenas, por isso vale insistir. No acesso à Avenida do Contorno, trânsito vai fluindo bem. Agora quem dirige no sentido oposto, quem sai da Savassi e segue rumo ao Belvedere, Nossa Senhora do Carmo e curvas do Paredão, tem trânsito fluindo bem neste momento. 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Eliseu Júnior para a Rádio Inconfidência.
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0: Rádio Inconfidência, Belo Horizonte, 10h31. Ainda dá tempo de responder a pergunta de hoje do Em Boa Companhia. Qual o nome do avião que lançou a bomba em Hiroshima, no Japão, bomba atômica, em 1945? A. Boxcar. B. Enola Gay. C. Concorde. Ou D. 14 Bis. 10h31 e WhatsApp, claro, para você participar. 31 982 76 2663.

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1: Adoniran Barbosa foi um dos maiores nomes da música popular brasileira e é o grande cronista da cidade de São Paulo. Nascido em 6 de agosto de 1910 na cidade de Valinhos, interior paulista, seu nome verdadeiro era João Rubinato. Filho de imigrantes italianos, trabalhou em diversas profissões antes de se tornar cantor, compositor, humorista e ator de rádio. Com muito talento e bom humor, criou um estilo único de compor, usando linguagem popular das ruas para contar histórias de gente simples. Entre seus maiores sucessos estão Trem das Onze, Saudosa Maloca, Samba do Arnesto e Iracema, canções que marcaram gerações e tornaram-se clássicos do samba brasileiro. Grande parceiro do grupo Demônios da Garoa, Adoniran ajudou a transformar o samba paulista em patrimônio da cultura nacional. Ele morreu em 23 de novembro de 1982, aos 72 anos, mas seu legado permanece vivo na música e na memória do Brasil. Adoniran Barbosa é lembrado até hoje como a voz bem-humorada e sensível do povo paulistano.
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1: Adoniran Barbosa e Elis Regina, Tiro ao Álvaro. Hoje nós falamos sobre a vida e a obra de Adoniran Barbosa, um craque do samba paulistano, aqui no Em Boa Companhia, no quadro Ídolos de Sempre. Agora são 10h36, voltando ao WhatsApp 31 982 76 2663. Bom dia, Emerson, tudo bem? Sobre a pergunta de hoje, a resposta é a letra... Pontinho, pontinho, pontinho. Obrigado, Cida Fátima. Tá em Teófilo Otoni. Que maravilha. Muito obrigado, Cida. Um grande abraço para você. Tudo de bom. Aqui é o Rafael de Betim. Na próxima semana volto para aula da Sabra em Contagem. Boas aulas, viu, Rafael? Tudo de bom para você aí nos seus estudos. Que você seja bem sucedido. Um grande abraço. Tem também a Wanda. A Wanda está em Santa Luzia, está feliz da vida, né? O Cruzeiro ganhou ontem da Chapecoense por 2-0, passou para as quartas de final da Copa do Brasil. E ela também está comentando aqui que viu a torcida mista, vascaínos e torcedores do Fluminense misturados ontem no Maracanã. Um grande abraço, viu, Wanda? Tudo de bom para você. Orli do Coração Eucarístico. Bom dia, Emerson. A resposta é a letra pontinho, pontinho, pontinho. Acertou, viu, Orli? Um grande abraço. Tudo de bom para você aí no Coração Eucarístico. Obrigado também a Antônia Guimarães, que mora no Alípio de Melo. A Célia Rocha, que mora no Serrano. Ao Cláudio do Barreiro, mais um cruzeirense. Ó, tá dizendo, bom dia, Emerson. Tudo azul. Garoto. Tudo azul. Agora são 10h38. Um abraço, viu, Cláudio do Barreiro. E agora 10h38, confirmando, tá na hora do Vale a Pena Ouvir de Novo. Destaque pra música Dia Branco. Vamos ouvir Vanderleia e depois Irene

0: Dia Branco, destaque aqui no Vale a Pena Ouvir de Novo com Irene e com Vanderleia. Bom, já estamos na reta final, né, Juju? Estamos na reta final, daqui a pouco a gente tem que passar a bola, tem notícias e tem muita coisa boa para você aqui na Inconfidência ainda nesta quinta-feira. Mas eu quero registrar aqui a ligação do Teco, do bairro São Salvador. Tá fazendo aqui pedidos e também respondendo corretamente a pergunta de hoje. E a Patrícia de Souza, do bairro Caiçara, pedindo músicas pro Cantinho do Rei. É isso. Deixa eu trazer aqui mais recados nessa reta final. Acho que nem vai dar tempo de tocar mais música, né, Juju? Daqui a pouco tem o noticiário e a sequência da nossa programação, mas eu quero registrar aqui, ó, o recado do Osmar, do Morro das Pedras. Bom dia, Emerson. É o Cruzeiro, tem que melhorar muito se quiser ganhar do Flamengo. E tá pedindo em um nome em dois tempos, dominó. Pois é, vem aí, né? O confronto contra o Flamengo pela Libertadores. E aí, meu amigo, vai ser fácil não, hein? Um abraço, Osmar, do Morro das Pedras. Mais um recado, ó, 31 982 76 2663.
1: Emerson, ouvintes, e Pedro, bom dia para vocês. Sobre a pergunta de hoje, uma das alternativas eu tenho certeza que não é. As outras eu não sei, vou deixar uma resposta aqui como palpite apenas. Gostei demais do meio a meio com Zezé de Camargo e Luciano e o Jimmy Cliff, e também do versão brasileira com Angel e John Secada, foi muito bacana, legal demais. Show! E vocês falaram do Roberto Marinho, eu acho que o que ele fez para a comunicação não tem mais como colocar adjetivos, né? Porque foi muito bonito. E uma repórter perguntou para ele certa vez o que faz um grande jornalista. E ele explicou dessa maneira: clareza de exposição, economia de palavras, mas principalmente apego aos fatos, honestidade e forte sentimento ético. Eu achei isso muito bacana, principalmente para vocês que também são jornalistas, trazer aqui. Parabéns pelo programa.
0: Obrigado. Resposta correta, viu, José Carlos de Painhas. Muito obrigado mais uma vez. 10h48. Obrigado também ao Antônio Marcos, nosso ouvinte de Nova Lima.
2: Bom dia, Emerson Rodrigues, Antônio Marcos, Nova Lima. Bom dia para o Pedro Henrique na produção do programa. Juju na mesa de áudio. Renato Toledo, no Assistência dos Estúdios, Marcelo de Pequim, seus Antônio, Sera Rocha, Arandro Barroca, Nive, Ribeirinho, Safri Yasmin, Itamar na Bahia, Devane da Bahia, Teles Barreto, Maurício de Corinto, Dona Toledo de Melo, Dacimiliano de Peripoto, Lucília, Railanda, Turma do Barreiro, Nelson Raposo, Geraldo Asmaro Campos, Nilson Leandro, seus Fossil de Itabira, GG Filé 2000, Zé Carlos de Paim, Dona Antônio de Melo, Marília em Betim, os ouvintes de confiança em todo o Brasil, as meninas de limpeza urbana aqui em Nova Lima, em toda a equipe, a Rosa e Hashtag Inconfidência AM880, tamo juntos.
0: Valeu, Antonino de Veracruz de Minas acertou, Ailton de Betim também acertou, Vilma Lígia também participou aqui mais cedo, ela tá perguntando se Evidências é de Paulo Sérgio Vale, diz que tá boba, né? E quanto à pergunta, ela acertou sim. Obrigado, Vilma. Um grande abraço, viu? Tudo de bom. É isso, gente. O tempo está esgotado, mas eu quero também, claro, trazer a participação do Noel de Uberlândia. Resposta correta. Muito obrigado, viu, Noel? Tudo de bom. O Rubens de Ribeirão das Neves também participou aqui, voltou à infância ouvindo a música Popstar que tocou no comecinho do programa. Que maravilha. Resposta correta e tá fazendo pedidos aqui. Valeu. Moacir de Ouro Branco também, muito obrigado. Acertou. Agora são 10h49.
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0: Hoje o Em Boa Companhia perguntou qual o nome do avião que lançou a bomba atômica em Hiroshima no ano de 1945. As opções foram Boxcar, Enola Gay, Concorde e 14Bs. Atenção para a resposta. O avião que lançou a bomba em Hiroshima foi o Enola Gay, um bombardeiro do modelo B-29, pilotado pelo coronel Paul Tibbets. Foi batizado assim em homenagem à mãe do piloto, O nome da bomba era Little Boy. E assim, o Em Boa Companhia termina. Produção, Pedro Henrique Vieira. Trabalhos técnicos, Juliana Moura. Assistente de estúdio, Renata Toledo. Apresentação, Emerson Rodrigues. Mais uma vez, de coração, em nome de toda a equipe, muito obrigado. Fique à vontade para seguir ouvindo a Rádio Inconfidência de Belo Horizonte. 10h50.
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5: Olá, mais de 380 municípios mineiros podem ter vendavais entre hoje e amanhã devido a uma frente fria associada à formação de um ciclone extratropical sobre o oceano. O fenômeno deve atingir também os estados de São Paulo, Rio de Janeiro e o Espírito Santo. O INMET, Instituto Nacional de Meteorologia, alerta que podem ocorrer ventos de até 80 km por hora na Zona da Mata, no sul de Minas, já a Grande BH e o centro-oeste do estado podem registrar rajadas de até 70 km por hora. Apenas municípios do norte, noroeste e vales do Mucuri e Jequitinhonha não devem sofrer impactos. A Prefeitura de Belo Horizonte revogou o decreto de situação de emergência em saúde pública por síndrome respiratória aguda grave. A medida encerra o estado de emergência vigente desde o dia 10 de abril. Segundo o decreto publicado hoje, a decisão é baseada na estabilização dos indicadores epidemiológicos, na redução da demanda por atendimentos médicos, nas ações de contenção de doenças respiratórias e o avanço da vacinação. Operação da Polícia Federal no leste de Minas intensifica o combate à migração ilegal de brasileiros para os Estados Unidos. Gustavo Abreu tem os detalhes.
6: A Polícia Federal tem intensificado o combate aos grupos que promovem a imigração ilegal em Minas Gerais. Só em 2026 já foram deflagradas 9 operações com esse objetivo no estado. A mais recente foi a Operação Ponto Final, realizada esta semana em Governador Valadares, no leste mineiro, onde foram cumpridos 4 mandados de busca e apreensão. Segundo a Polícia Federal, a investigação aponta que o grupo atuava havia anos aliciando pessoas interessadas em entrar ilegalmente nos Estados Unidos. Mais de 50 vítimas teriam sido agenciadas, entre elas idosos, jovens, adolescentes e até crianças. As investigações indicam que os migrantes eram levados por rotas clandestinas até a fronteira entre o México e os Estados Unidos. Alguns conseguiram entrar no país, outros foram presos pelas autoridades norte-americanas e deportados. A Polícia Federal também identificou casos de pessoas que entregaram altas quantias em dinheiro, além de veículos, imóveis e outros bens, mas sequer embarcaram para a viagem, acumulando prejuízos financeiros. Em outras situações, segundo a investigação, os agenciadores aproveitavam a vulnerabilidade das vítimas na região de fronteira para exigir novos pagamentos antes da travessia. Conforme a PF, a investigação continua para identificar todos os envolvidos, dimensionar a atuação do grupo e apurar a participação de outros beneficiários do esquema criminoso.
5: Mercado financeiro. A Bolsa de Valores brasileira, B3, iniciou os negócios do dia em queda de 0,22% no Ibovespa, aos 177.340 pontos. No câmbio, o dólar comercial abriu em queda de 0,24%, cotado a R$ 5,12. O euro é negociado em torno de R$ 5,92. Repórter em Confidência, redação Renato Silveira, apresentação Tarcísio Lopes.
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7: O destaque agora para você, motorista que dirige com a Inconfidência, é a Anel Rodoviário, que voltou a ter trânsito complicado nesta manhã no sentido Vitória. Tem ocorrência envolvendo pelo menos 4 carros que bloqueia a faixa da esquerda na altura do bairro Caiçara. A dica para você que passa por este ponto é evitar a pista principal e dar preferência por seguir caminho pela marginal. 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Eliseu Júnior para a Rádio Inconfidência.
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10: Bom dia. A vitória do Cruzeiro ontem sobre a Chapecoense e consequente classificação para as quartas de final da Copa do Brasil guardou muita semelhança com o jogo do Atlético na terça-feira, a vitória do Galo e também a consequente classificação. Alguma dificuldade? Ontem o do Cruzeiro teve menos dificuldade que o Atlético. Basta ver que o goleiro Otávio ontem foi praticamente um espectador privilegiado assistindo o jogo de dentro do campo. Mas ainda assim cabe algumas pontuações, mas como eu disse aqui nesse minifúndio radiofônico de opinião ontem, eu reitero hoje, Copas, seja do Brasil, Sul-Americana, Libertadores, o primeiro objetivo é ganhar, depois se der você joga bem, diferentemente do brasileiro, no meu conceito. O brasileiro, que é o campeonato mais importante, claro que o objetivo é ser campeão, ou conquistar vagas lá em cima para disputar Libertadores e tudo mais. Mas é importante que você jogue bem, até para que você tenha um desempenho que lhe permita disputar o título, já que é o campeonato mais extenso, pontos corridos, que é a melhor fórmula, enfim. Então, para mim, a minha análise do jogo de ontem bate com a que eu fiz do Atlético e Juventude. Venceu, ponto. E agora aguarda o seu adversário da próxima fase, é sorteio. Ficaram só os chamados times de peso, né, no sentido de mais tradição e tudo mais, inclusive com a possibilidade de termos um Cruzeiro Atlético na próxima fase. O sorteio acontece terça-feira. Eu só queria fazer uma pequena ponderação e aí voltar e traçar uma pequena comparação também com o jogo do Atlético de sábado. Quando você enfrenta times como Chapecoense, Juventude, e que hoje estão numa série abaixo da que você disputa, né? Então, Cruzeiro e Atlético, primeira divisão, ambos, né? O Juventude e a Chapecoense. A Chapecoense está na primeira divisão, mas já está virtualmente rebaixada, é a lanterna da Série A. Quando em casa, você tem que ter um pouco mais de rapidez na tratativa do jogo e evitar estendê-lo correndo o risco de um contra-ataque, tomar um gol e depois complicar toda uma classificação. O que eu quero dizer no popular? Jogando em casa contra times tecnicamente inferiores, é meio que obrigação do, aspas, maior, resolver o jogo e administrá-lo já depois com um placar confortável. E isso, tanto Cruzeiro e principalmente o Atlético, nos jogos como mandantes, pecaram. E isso pode custar muitas vezes uma classificação. Mas o que importa é que ambos seguem na Copa do Brasil e agora aguardemos as cenas dos próximos capítulos. Até amanhã, Amplexus e Ósculos.

0: muito bom dia! Quinta-feira, 6 de agosto de 2026, 11 horas e 3 minutos. E está começando aqui na nossa Rádio Inconfidência, a M880 e na tela da Rede Minas, mais uma edição do Primeiras Esportivas. Então, fique e venha com a gente! É mais um programa aqui nessa parceria Rede Minas, Rádio Confidência, Rede Minas, a M880, em Confidência, Rede Minas, o Primeiras Esportivas para trazer tudo para você do futebol, do mundo do esporte e, claro, repercussão da classificação do Cruzeiro na noite passada. Tem também os trabalhos no Atlético, agora chave virada para Campeonato Brasileiro. Sábado o Atlético vai a Belém e o Cruzeiro vai receber o Mirassol. Enfim, tem muita coisa. E você é o nosso convidado especial. Aliás, mais que um convidado, você é quem manda aqui nesta parada. E você pode participar mandando a sua mensagem de texto, mandando a sua crítica, o seu elogio, enfim, fique à vontade. O nosso telefone está aparecendo ali para quem está na TV, na telinha, é o 98299-2204. Código de área de Belo Horizonte, 31-98299-2204. Nosso querido Pedro Rocha está tirando uma folga merecida. Hoje, amanhã, estarei aqui no comando, mas comandar um programa como esse é fácil. Sabe por quê? Olha só, ao meu lado, dois craques. Muito bom dia, João Pedro Martins.
1: Grande mestre toscano, prazer estar aqui mais uma vez com o nosso monstro Rodrigo Arruda aqui. É um ótimo dia para falar de Cruzeiro, para falar de futebol mineiro aí, os dois classificados, né? O programa vai ser legal, cara.
0: E muito bom dia, Rodrigo Arruda. Um abraço.
2: Augusto Toscano, um abraço para você, um abraço pro João, para todos os ouvintes e telespectadores. Pois é, o Cruzeiro classificado num jogo, entre aspas, fácil, né? Porque o Cruzeiro fez 3 gols. Mas valeu mesmo só 2. E falar também dessa pré-rodada do Atlético indo até Belém enfrentar o Remo.
0: Muito bem, então repetindo, fique à vontade, participe, mande a sua mensagem 31982992204. E sempre prazerosamente registrando e agradecendo aos companheiros que fazem esse programa. São muitos, mas esses que estão mais próximos aqui, estão conosco aqui: o grande Léo, o Primo, o Rodrigues, o Abraão, a Milena, a Maria Luísa, lá na rádio Juju, Juliana Moura, nossa ídola máxima, o Rodrigo Carlos Ferreira, Renatinha Toledo, Cláudio Afonso e o Dagmar Fonseca. Não existe TV, rádio individual, é um trabalho de equipe, e essa turma faz um trabalho muito legal. Muito bem, 11 horas e 6 minutos antes de registrar as primeiras participações, vamos falar de Cruzeiro e Chapecoense. O Cruzeiro venceu a equipe de Santa Catarina na noite passada no Mineirão, 2-0, e está classificada para as quartas de final da Copa do Brasil. Vamos ver os gols?
1: Vamos ver os gols.
0: Teve gol que o cara deu sangue pelo Cruzeiro.
1: É,
0: meu amigo, mas deve ter doído. Mestre Abraão, nosso diretor, põe na tela aí e a gente vai descrevendo aqui para os amigos da Rádio Inconfidência. Primeiro gol do Cruzeiro, ali a gente está vendo os lances. Rodrigo e João Pedro, vocês que estiveram lá, que acompanharam de perto, o Rodrigo esteve em loco, você também acompanhou tudo. Contem-nos um pouco desse jogo.
2: Pois é, foi um jogo, como eu já disse, querendo ou não, entre aspas, um pouco fácil, né? Porque o Cruzeiro dominou a Chapecoense do primeiro minuto até o final do jogo. Eu acredito aí que o Cruzeiro teve um desempenho muito bom, com alguns jogadores se destacando individualmente, como Matheus Pereira, Gerson. Ontem gostei muito da partida do garoto Kaique Kenji, fez uma boa partida pelo lado esquerdo de ataque. O Cruzeiro conseguindo aí chegar primeiro ao gol com o Matheus Henrique, literalmente dando sangue para marcar o gol. Se não fosse o gol, seria marcado pênalti ali, obviamente, não teria como não marcar outra coisa além do gol ou pênalti. Depois conseguindo de pênalti aí um gol com o Caio Jorge. Caio Jorge desencantando. Uma estatística ruim de falar, mas tem que falar que nos últimos 5 gols do Caio Jorge, 4 deles foram de pênalti, então aí é uma estatística, querendo ou não, significativa. Agora, teve um gol anulado, um gol também do Caio Jorge, esse foi de bola rolando, ele cortou o zagueiro da Chape, deixou o zagueiro no chão e conseguiu empurrar para dentro do gol, mas estava impedido no rebote da defesa do goleiro Anderson. E uma coisa que eu gostei, que eu não gostei, aliás, foi que a Chapecoense, ontem ela errou a mão. Ontem ela bateu, viu, mestre? Bateu, era para ter sido mais um jogador expulso. Na entrada do Gerson já era para ter sido expulso o jogador. Depois na do Rojas, o lance foi na minha frente. Realmente foi para expulsão. Então acredito que ontem a Chapecoense poderia ter ficado com menos jogadores em campo, mas terminou com 10 aí, somente um jogador sendo expulso. Eu particularmente gostei da partida do Cruzeiro, porque o Cruzeiro, como a gente imaginava, conseguiu dominar a Chapecoense do início até o final da partida.
0: Ô João, o nosso ouvinte aqui, o Heloísio de Ribeirão das Neves, participando pelo 982-992-204, está dizendo aqui: conheço futebol, acho que não passa do Flamengo. Uma lentidão muito grande, toda hora voltando bola para o goleiro. Tá chato esse time do Cruzeiro. Você viu assim também? E também as suas impressões desse 2-0? Quando o nosso querido Rodrigo Carlos, o nosso figurinha carimbada, aparece aqui. E deixa também mandar um abraço para o grande mestre Nienio Isidoro, que também está no comando da nave mãe lá. E aí, esse Cruzeiro e Chapecoense, e essa opinião do Heloísio?
1: Cara, o nosso ouvinte, ele estava muito atento ao jogo, assim, o primeiro tempo, principalmente, foi um jogo, como muito bem o Rodrigo Arruda destacou, um jogo muito físico. A Chapecoense, eu vou tentar ser equilibrado aqui nos meus comentários para evitar qualquer tipo de excesso. A Chapecoense, nos 180 minutos, veio para bater, veio para sentar a mão. No primeiro jogo, o Klaus fingiu que não teve falta e deixou o jogo com um cartão amarelo ou dois, se não me engano. Neste jogo, o Candançan, se não me engano, ele pesou a mão no amarelo e pesou da maneira certa, porque a Chapecoense veio completamente descompensada. É um time que está fazendo uma campanha horrível na série A do Campeonato Brasileiro e estava jogando a vida para ganhar os 4 milhões de reais que era a classificação. Mas assim, vale a pena você acabar com a carreira de um jogador igual fizeram com o Peck? Por exemplo, poderiam ter feito com o Rojas, poderiam ter feito com o Matheus Henrique na primeira entrada, que o juiz não deu o vermelho, poderiam ter feito com o Gerson naquela outra jogada também. Assim, eu achei que a Chapecoense passou muito do nível no primeiro tempo, principalmente, então eu concordo bastante com essa avaliação do nosso ouvinte. No segundo tempo, foi um jogo melhor, até por conta da expulsão. O Cruzeiro foi pra cima, o Cruzeiro teve bastante, a gente daqui a pouco vai ver as estatísticas. O Cruzeiro veio pra cima, fez um jogo bastante intenso no segundo tempo, porém, como destaques que o Rodrigo Arruda deu pro Kendi, eu dou destaque absoluto pro Fabrício Bruno, que fez uma partida muito segura. Ele fez o primeiro gol, ele deu o corte no lateral da Chapecoense, cruzou de canhota, ele é destro, cruzou de canhota pra dentro pro Matheus Henrique finalizar. Matheus Henrique deu o sangue, literalmente, pra fazer o gol. Então, assim, uma ótima partida pra mim do Gerson, que jogou muito abaixo, junto com o Matheus Pereira na primeira partida lá na Arena Condá. Então, assim, um jogo de dois tempos diferentes. E contra o Flamengo, se jogar esse futebol, vai ser difícil, Toscano.
0: Pois bem, vamos ver então o que disse, ver e ouvir o que disse
1: Arthur Jorge.
0: Mister, né? Ele gosta de chamar
1: Mister, né?
0: Mas não para banco de reserva, tá bom? Daqui a pouco eu explico. Vamos ver o que disse sobre análise da partida do técnico do Cruzeiro, Arthur Jorge. Daqui a pouco eu explico o porquê banco de reservas.
3: Bem, realmente, ganhando, a energia é diferente. Conseguimos, eu acho que o melhor antídoto para aquilo que possa ser a fadiga, a exigência do campeonato e das competições brasileiras, aquilo que é a exigência de jogar 3 em 3 dias é de facto ganhar, porque cria um estímulo e uma falsa sensação de bem-estar, mas que é mais emocional e mental, por conquistar vitórias em cima de vitórias. Importante neste momento para nós, porque temos de facto aqui um período de, ou se quisermos, um mês de agosto, que vai exigir muito de nós e onde é importante nós termos a capacidade de física, capacidade técnico-tática, mas também emocional de lidar com todas estas situações e estarmos todos preparados hoje.
0: Tá aí, e daqui, agora, daqui a pouquinho nós vamos ouvir a outra parte em que ele faz uma observação sobre banco de reservas. Deixa eu registrar também aqui, já ia a escalação, não dei completo. Tá, o nosso querido Fred também lá na Switcher.
2: Fredinho.
0: Muito bonito, Fredinho.
1: É uma turma. Diferente do Cruzeiro, do banco de reservas, todo mundo aqui é titular, né? Todo mundo aqui é monstro.
0: É, aqui se não, aqui todo mundo, aqui a escalação é para 20 pessoas e cabe mais. Bom, antes de ouvi-los, vamos então agora ver a segunda parte, quando o Arthur Jorge faz uma observação sobre banco de reservas. Abraão, coloca aí para a gente, por gentileza.
3: Fico muito chateado quando vocês falam de time reserva. Para mim é uma ofensa muito grande. Para mim, pessoalmente, e reparem, não sou eu a parte do time, mas eu ficaria, se estivesse do lado deles, ficava muito ofendido. E eu não posso, de forma nenhuma, se não gosto, não posso ser o primeiro a tratar os meus jogadores dessa forma. Para mim, todos são importantes. Há momentos diferentes da temporada. Há momentos em que posso ter mais destaque, posso ter menos. Não conseguimos ter toda a gente com o mesmo tempo de jogo. É impossível. Nenhum treinador consegue no mundo fazer isso. Agora nós temos é que demonstrar aquilo que é para mim fundamental, que é a humanização com os jogadores, saber que há momentos melhores deles para poderem ajudar, momentos em que podem precisar de alguma paz para se reencontrarem. É sempre tudo muito importante e cada caso é um caso, mas é importante que nós possamos, como disse, não só dizermos, mas com gestos mostrar que acreditamos e que temos os jogadores para os pôr à prova. Depois vai depender deles, depois obviamente que vai depender muito daquilo que seja o seu desempenho, porque nós também fazemos avaliações e nós, digo eu, treinador, no final do ano a própria direção faz também, para percebermos se os jogadores de facto têm números e registros que se justifiquem e continuar ou estarem connosco, e é por isso que há as tais mexidas durante os finais de temporada para isso mesmo.
0: Tá aí. Ô, mister, nomenclaturas à parte, essa é uma convenção da imprensa. Quem não é titular é chamado de reserva. E ao identificar um jogador como reserva, nós da imprensa, nós não estamos faltando com respeito a ninguém. É uma situação absolutamente natural. Você, como treinador, na sua concepção, entender que todo mundo é titular, beleza. Mas aqueles 11, porque a regra do jogo, infelizmente, talvez para você, ela exige que você coloque 11. Aqueles 11 que não entram, eles ficam inclusive no banco, chamado de reservas, mas pode ser regra 3, atualmente regra 5. Nomenclaturas à parte, não se sinta ofendido não, porque aí é muito melindre. Achou que ia falar outra coisa, né? E aí, senhores, comentem as observações de Arthur Jorge, por gentileza.
1: Eu acho que eu estou mais de acordo com a sua observação de questão de terminologia, assim, como eu dei exemplo agora há pouco pro Rodrigo, Marquinhos e o Bruno Rodrigues são reservas.
0: Ou não titulares, né? Agora, sim, do jeito que ele quer.
1: Não titulares. Então, comentando com meu pai ontem no jogo, assim...
0: Grande seu Léo.
1: Grande seu Léo.
0: É.
1: Tipo assim, agora a terminologia vai ser o titular que não joga. Então, é porque é assim, pô. Porque se ele levar que o reserva é algo ofensivo e ruim, os jogadores vão entender isso. Se ele levar que é uma questão de naturalidade, que se você não está entre os 11 iniciais, você pode entrar depois. E a reserva,
0: claro,
1: faz parte. A reserva não é inferiorizar o jogador. É só mostrar que, por exemplo, ele não está no igual, por exemplo, o William jogou de titular. Ele é o reserva do Fagner e ontem o Fagner foi reserva do William. É normal, gente, acontece. Mas eu acho que o Rodrigo, ele tem outra opinião, diferente da nossa.
2: Assim. Não, eu acho que até pra ele ficar bem com todos os jogadores, ele tem que chegar na coletiva mesmo e falar que não existe isso de time reserva, que todos têm chances de figurar ali entre os titulares. Igual você deu um exemplo muito bom agora, João, entre o William e o Fagner. Sinceramente, a gente não sabe qual que é o time, qual que é o jogador titular e qual que é o reserva na lateral direita, porque o Arthur Jorge vem revezando muito entre os dois jogadores. Então a gente fica nessa dúvida, e eu acho que para ele ficar bem com todos, para ele ter ali o controle do vestiário, ele tem que chegar na coletiva mesmo e falar que não existe time reserva e que todos estão aptos aí para ser titular do Cruzeiro. Então eu entendo o lado dele, obviamente entendo a opinião de vocês também da imprensa, mas eu acredito que ele tenha falado isso para ficar bem, para manter o controle do vestiário.
0: Só não precisa ficar ofendido, né?
2: Não.
0: Nós temos uma tela aí, por favor, Abraão, para a gente mostrar os índices. Eu gosto do nome bonitinho que vocês usam.
1: Índices.
0: Os índices. Por gentileza, Abraão, coloque aí para que se veja a disparidade que foi ontem esse jogo Cruzeiro e Chapecoense. Comentem para nós aí, por gentileza, senhores.
1: Eu acho que principalmente dessa questão...
0: Antes, só perdão. antes para quem está no rádio, obviamente não está vendo, ó. 64% de posse de bola do Cruzeiro, 36% da Chapecoense. O Cruzeiro deu 29 chutes, a Chapecoense 2. Ô, Léo, só um... Aí, grande Léo. Foram 11 chutes no gol do Cruzeiro, nenhum da Chapecoense. Cruzeiro conquistou 12 escanteios, a Chapecoense apenas 2. Foram 2 cartões amarelos para o Cruzeiro, 4 para a equipe de Santa Catarina. O Cruzeiro não tomou cartão vermelho e o time catarinense tomou 1. E aí, meu caro Rodrigo, meu caro João, é uma disparidade tão gigantesca, mandando um grande abraço para o André Cristino. André Cristino, que é um dos maiores humoristas...
2: Peça rara.
0: Porque o Brasil tem, né? Peça só rara. Que as piadas são ruins, talvez. Um grande abraço pro Dedé. É uma disparidade tão grande, e aqui eu quero fazer uma crítica. Você podia ter resolvido o jogo, Cruzeiro, logo de cara, ou não, Rodrigo?
2: Com certeza. Cruzeiro, como eu já disse, foi... E os números mostram aí que o Cruzeiro foi completamente dominante para cima da Chapecoense. O Cruzeiro, ele tá com um leve probleminha, que é o mesmo problema do que o Atlético. Eu acho que os dois estão com esse probleminha, que pode se tornar um problemão, né?
1: Sim.
2: Que é a finalização.
1: O acabamento.
2: A finalização, a jogada ali, não está conseguindo. Nem o Cruzeiro, nem o Atlético estão pecando muito nas finalizações, perdendo muitas chances. Então, eu acredito que tem que ser um pouco mais caprichada essa finalização. Ontem, o Arroyo perdeu um gol que, assim, na minha visão, inacreditável.
0: Mas é bem comum a ele, né?
2: É comum a ele, porque ele é o que eu vou dizer. Ele, o Arroyo e o Kenji, a torcida do Cruzeiro, tem que ter muita paciência, porque são dois jovens jogadores, vão amadurecer muito ainda, mas é um gol que não pode perder, Arroyo. Assim, não é querendo desmerecer a Chapecoense, não, mas é porque a Chapecoense é um time mais frágil e o Cruzeiro conseguiu, querendo ou não, com uma certa facilidade, vencer esse jogo. Mas contra o Flamengo da vida, contra o Palmeiras, contra o Fluminense, enfim, essa chance perdida pode determinar aí numa eliminação, numa perda de 3 pontos. Eu acredito que Arroyo e Kenji ainda tem muito a amadurecer, toma decisões precipitadas, mas eu gostei muito da partida dos dois jogadores, sempre buscando o ataque. Mas é isso, o Cruzeiro tá com esse probleminha de finalização. Se voltar a ter essa efetividade nas finalizações igual teve o ano passado, Caio Jorge também não está no seu melhor momento, a gente está vendo isso, pode voltar aí a sua melhor fase, igual foi o ano passado, esse problema vai se resolver, mas é um probleminha pequeno que pode, infelizmente, se tornar um problemão.
1: O Rodrigo, eu vou além ainda do seu comentário, essa questão do acabamento das jogadas. Assim, o Kenji e o Arroyo são jogadores novos, que eles precisam amadurecer e o Cruzeirense precisa ter muita paciência com eles, até aí, sempre sendo de acordo. Agora, tem que existir uma pressão interna do próprio jogador. Assim,
2: e que eu acredito que tenha.
1: Não tenho certeza.
2: Eles mesmos se cobrando.
1: Eu acho que... Eu acredito. Mentira. Eu acho que tem, sim. É porque o cara é um atleta de alta performance, ele precisa se cobrar sempre.
2: Ele tem
1: normal.
2: Que pensar nisso,
1: Agora, o Cruzeiro foi ao mercado, trouxe 3 pontos. Eu, Arroyo, perdi aquelas chances de gol, irmão, come a bola. Sai dando carrinho nos caras. Mostra que você, pelo menos, você se sentiu...
0: Incomodado,
1: cara, porque assim, aí depois ele veio dar um passe xoxo pro Caio Jorge, depois aquele que o Anderson pega. Então assim, cara, existe uma competitividade, o nosso míster não gosta de usar titular e reserva, mas existe uma competitividade. O Kenji é um moleque novo, o Arroyo é um moleque novo, mas tá vindo o Lúcio Rodrigues, tá vindo o João, tá vindo o Wesley. Então assim, gente, mostra que pro técnico fala, velho, se eu tiver oportunidade, eu vou fazer o gol, cara. Então tem que ter um pouco mais ter maiúsculo lá pra poder querer mostrar que tá jogando.
0: E sem querer crucificar o Arroyo, por isso que eu falei, agora que eu passei a bola aqui, porque isso é muito mais comum. Os gols que ele perde já chamam a atenção.
1: Sim, ele e o Villarreal, por exemplo, que é um jogador que também costuma perder bastante gol.
2: E agora eu acredito com essa chegada desses 3 reforços, o Wesley, o João... E o Wesley até desembarcou em Belo Horizonte na manhã de hoje. Eu acredito que com a chegada do Wesley, do João e do Lúcio, eles vão se cobrar mais.
0: Pois é.
2: Principalmente o Villarreal, que perde mais chances do que o Arroyo.
1: Aí é complicado, né? Ele vai esperar os caras chegar para poder começar a falar, nossa, agora eu vou, entendeu?
2: Não, é errado.
1: Mas assim, só uma informação rapidinha sobre as estatísticas, o Arthur Jorge falou na coletiva que, por exemplo, no primeiro jogo na Arena Condá, o Cruzeiro deu 6 finalizações, nas 6 finalizações, 0 gols. O Cruzeiro nesse jogo, 29 finalizações para 2 gols. Então, assim, qual que é essa média de quantas finalizações vão precisar para um gol?
0: E isso vem sendo um problema do Cruzeiro. Sim. Ele finaliza, ele cria muitas chances, às vezes nem tanto, mas cria bastante chances e as conclui não na mesma proporção.
1: Exato.
0: São 11 horas e 23 minutos. Antes da gente ir para o primeiro intervalo, vamos registrar aqui mais participações pelo 31982992204. Nosso querido Lilico falou, tamo junto. E ele diz aqui, não consigo entender. Escanteio para o Cruzeiro, vão dois jogadores para cobrar. Ele acha que tem que ir um e o outro ficar na sobra. O Cruzeiro precisa ser mais efetivo e transformar escanteios em chances reais de gol, né?
2: E ontem os escanteios do Cruzeiro ficou muito bem estudado pela Chapecoense, porque era só um lance, era só um escanteio. Batia na segunda trave, Fabrício Bruno tentava escorar para dentro da área, não conseguia e não se tornava nada. É. O Cruzeiro tem que ter outras ideias aí.
0: Tá manjado. Bom dia, turma. Eu tô satisfeito e alegre com a vitória do Cabuloso. É só alegria. É o Márcio, o popular torresmo, lá em Arcos. Hoje ele não fez a crueldade de mandar a foto. Obrigado, Márcio. Um abraço para você. Bom dia a todos. Será que teremos clássico Atlético e Cruzeiro? Eu tenho medo desses ruins, esses caras ruins de apito. É o Capa. Há a possibilidade, né?
2: Como foi o ano passado, os dois podem se enfrentar agora nas quartas de final novamente. Vale lembrar que o sorteio será na próxima terça-feira, dia 11, às 11 horas da manhã.
0: Olha aqui, o Igor Fernando. Olá, o problema que eu vi no Cruzeiro foi a falta de efetividade. Foi muito chute ao gol com pouca efetividade. Mas sou resultadista. O importante é ganhar, mas tem que calibrar mais o pé. É o que a gente está falando, né, João?
1: Exatamente. É importante classificar. Ainda mais com mata-mata.
0: Especialmente em Copas. Eu também, o meu comentário ontem e hoje no Palavra foi esse. Copa, eu não analiso tão tecnicamente. Você tem que vencer. Se vencer o Flamengo 1-0, 10-0, maravilha. Agora o brasileiro é muito pouco.
1: Exato. Sim.
0: O brasileiro é muito pouco. E mais uma aqui antes da gente ir para o intervalo, nosso querido Antonino Alberto Miranda. Bom dia, Toscano, bom dia, Rodrigo, bom dia, João, Juliana e toda a equipe também da Rede Minas. Parabéns a todos. O Palmeiras está excelente, alto nível. Sabe o que está de mais alto nível, Antonino? É a nossa audiência. Essa é top, topzeira. Gostou?
1: Aí sim.
0: Tá moderno, hein? Depois dessa, 11h25, nós vamos pro primeiro intervalo. Na volta tem Galo e tem muito mais.

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7: Esportivas na tela da Rede Minas e nas ondas da Rádio Inconfidência AM880. Mandando um abraço para um companheiro que chegou aqui essa semana aqui e que em breve estará conosco aqui, o grande Roger. Grande Roger, Tamerão, figura formidável, vai estar conosco aqui em breve. Vamos falar do Galo?
8: Vamos falar do Galo.
7: Chave virada, Atlético classificado para a Copa do Brasil, venceu o Juventude na última terça-feira, agora é o Remo em Belém.
8: Inclusive, eu não estive aqui ontem para falar desse jogo do Atlético, mas que joguinho, hein? Do Atlético Juventude.
7: Traduza joguinho.
8: Sincero, foi um jogo muito ruim entre as duas equipes. É só isso que eu queria falar. Pode prosseguir.
7: E foi um bom resumo. Preciso. É. Nós vamos ouvir um trechinho de uma coletiva do Barba que eu quero que vocês comentem sobre ele falando sobre jogadores. Abraão, coloca pra gente aí Barba Domingues, el treinero de Clube Atlético Mineiro.
9: Isso. Sim. Eu pensei nele para substituir a alguns jogadores nesta partida, mas no caso de Borbás, sim, tínhamos sobretudo a segunda parte o controle do jogo. Mas Napoli é muito difícil quando, digamos, jogam 5-4, mas muitas vezes era um 6-3 defendendo. Não tínhamos a possibilidade de fazer os cruzamentos. Então, para que vou colocar, digamos, outro centroavante se não podíamos fazer essa possibilidade de encontrar um 2 contra 2 dentro da área? Então, decidi que tínhamos que reforçar a parte de fora, por isso a entrada de Dudu, de Minda, Igor, que fez outro grande jogo, noutra posição, mas ele está com uma confiança incrível e ele nos deu essa possibilidade e quase faz outro gol. Então, e Gustavo, sinto que sim, já está treinando bem. Mas o ritmo de jogo hoje era muito alto. Ele é um jogador muito importante para o clube. E, bom, mas eu pensei em outras situações.
7: Vou me arvorar aqui a ser um profissional de avaliação de observações bem amador. Quando ele fala ali, ele dá a entender elegantemente que é o que acontece. O cara está treinando bem, o cara é dedicado, ele só não falou essas coisas, mas quem é esse cara? Sou eu. E ele tem o conceito dele.
8: Sim, o que ele acredita.
7: E aí, eu posso discordar do ponto de vista dele, Mas eu acho importante para um treinador ter um conceito. E a gente cobra isso muito do futebol brasileiro como um todo. Seleção brasileira foi a prova disso. E aí, vocês também têm essa percepção? É preciso que o Domingues, mesmo que ele cometa algum equívoco, insista nesse conceito dele?
8: Com certeza, até porque eu acho que a diretoria do Atlético trouxe o técnico sabendo do conceito dele e acreditando no conceito do próprio treinador. Uhum. Então, todos os jogadores podem estar treinando bem lá na cidade do Galo, mas ele vai escolher claramente os que mais encaixam no estilo de jogo dele. Eu acho que ele não está errado em fazer isso, não, até porque acredito que ele tem o respaldo da diretoria, porque a diretoria, como eu já disse, trouxe ele acreditando nesse conceito de futebol dele.
7: E aí, João, você, dentro do que a gente avalia à distância, uhum. A gente, por exemplo, cobra muito o Scarpa.
0: Sim.
7: Pela qualidade do Scarpa, né?
0: Sim.
7: Aqui ninguém tem relação de amizade pessoal com o Scarpa, que também se tivesse não teria problema nenhum.
0: Uhum.
7: Mas é um jogador com potencial e um talento que qualquer time do futebol brasileiro precisa. Mas não faz parte dos planos. E aí, dá para você também criticar o treinador?
0: Não, eu acho que, assim, né? É muito fácil fazer essa análise enquanto o time está vencendo, né? Enquanto o time classifica, enquanto o time consegue ganhar, por exemplo, do Palmeiras na Nubank Park agora. Então, fica um pouco mais fácil essa avaliação. Eu acho perigoso o técnico que não abre mão dos seus conceitos por nada e morre abraçado, caso maior, Fernando Diniz. Que assim, ele vai, insiste e morre junto com o conceito. Beleza, é o estilo dele. Eu acho que o técnico tem que ter um conceito firme e ele tem que aplicar. Igual, por exemplo, ontem na bancada a gente falou da possibilidade de jogar Minda e Bernard. Beleza, eu acho que um time ficaria melhor ofensivamente, mas no esquema do Barba não funciona. E é isso aí. Da mesma forma que você falou, ele escala, então não vai abrir mão. Então, assim, eu acho interessante o Barba, principalmente pelas coletivas que ele dá, são muito didáticas e são muito sóbrias, assim, no sentido de ele conseguir explicar muito bem o que ele quer falar e ser direto, assim, não ficar de firula e não ficar muito de conceitos abstratos, assim. Eu acho muito boa as coletivas do Barba e sobre o conceito eu tô de acordo, assim, principalmente quando tá dando certo. Quando tá dando errado é mais difícil fazer essa avaliação.
7: Eu acho que você levantou um ponto importante. Ter convicção é positivo.
0: Muito positivo.
7: Agora, na hora que você identifica que a coisa não está dando certo...
8: É isso que eu ia falar.
7: Aí,
0: a insistência vira...
7: um ídolo do futebol do nosso querido Rodrigo, o senhor Adenor,
8: meu Deus.
7: Afundou por conta disso, né?
8: Meu Deus, ali...
7: De não rever os próprios conceitos.
8: Essa culpa eu não carrego. Essa culpa não é minha.
7: Bom, lembrando então que o Atlético joga sábado, 6:30 PM, em Belém, lá no Mangueirão, com o Remo. Remo mordido, foi eliminado da Copa do Brasil. Sim. Mas vem fazendo um campeonato brasileiro de recuperação.
8: Sim.
7: Ainda mais jogando em casa.
8: Ainda mais jogando em casa, é o que eu ia falar. O Remo lá é muito perigoso. O Atlético, quando ele vai fazer os seus jogos fora de casa, ele solta a lista de relacionados. Uma coisa que eu estou curioso para ver nessa lista de relacionados é se o Ivan Román vai mais uma vez configurar entre os não relacionados. Porque aí a gente já pode até tirar uma certa conclusão que ele vai ser negociado pelo Atlético. Esse é o jogador que eu estou mais curioso para ver se vai estar. E também o Renier, porque o Renier no último jogo ele foi relacionado, mas não ficou nem no banco de reservas. Chegou na pré-eleição, ele não foi nem para o banco de reservas. É outro jogador também que eu estou curioso para ver. Ele que não é muito bem, não está muito bem com a torcida do Atlético, né? Pelos episódios que a gente viram aí nos últimos dias, que a gente viu nos últimos dias. Eu acredito que o Renier eu até acho que vai ser relacionado, mas o Ivan Román eu já estou desacreditado, viu? Acho que ele não faz parte dos planos do Galo mesmo, não.
7: E é incompreensível, né, João? Porque o Atlético precisa de um zagueiro.

0: bater na tecla e vai brigar nesse sentido. Mas assim, é uma especulação, não tem nada, nada foi levantado nesse sentido, é uma especulação minha, individual, mas justamente por ontem você disse muito bem, o Ivan Román, ontem ou nessa semana, perdão, que o Ivan Román é um jogador que ele é um dos melhores da posição pro Atlético e agora não tá aparecendo, algo tem que ser especulado. Se o Atlético não vai falar nada, da mesma forma que eu critiquei a comunicação do Cruzeiro ontem, critico agora a comunicação do Atlético. Se o Atlético não vai falar nada, abre brecha pra especulação e a gente vai especular aqui o que não for nada passando do limite, a gente pode especular.
1: É, como diz, alguma coisa ainda não compreensível.
0: Cheira ruim.
1: Essa parte aí eu não sei, porque é questão olfática, olfatítica, não sei, né? 11 horas e 36 minutos. Vamos com participação dos ouvintes e telespectadores pelo 31 982 99 2204. O Paulo do Barro Preto. Bom dia, trio da bancada. No caso de jejum de gols, gol de pênalti não deveria ser contabilizado, mas vale gol, né?
0: É, vale.
1: E outra, não quero ser do contra, mas para quem almeja ser campeão, o time do Cruzeiro não está convencendo. Aí eu concordo com o Paulo.
2: É, falta...
1: Falta algo.
2: Falta algo, falta algo.
1: Mais mensagens aqui agora do nosso querido Pato. O Pato está aqui, ó. O problema do Cruzeiro é a perda de gols. Aí dificulta o jogo. O Palmeiras faz um futebol duro, mas eles não desperdiçam a oportunidade de marcar gols. Valeu. O Lirico lembrando aqui que aquele chute do Arroio era uma bola para você colocar. A gente que está de fora, mas faz mais sentido mesmo, né? A bola parada do Cruzeiro, bom dia meus amigos, bom dia Toscano, Rodrigo e meu irmão João, dia, classificação com vitória muito segura do Cruzeiro, como já era de se esperar, e ainda bem que se cumpriu, partidaça do Coringa Gerson, jogador muito acima da média, que vale cada centavo que o Cruzeiro desembolsou, é aquele tipo de jogador que se você só olha números frios, ele colocou entre aspas aqui, você se engana pela falta de assistências e principalmente de gols, mas faz o time jogar e domina o meio de campo, fundamental na classificação. Seguimos. E outro detalhe, bola parada do Cruzeiro é a hora que o torcedor sai para ir no banheiro, comer um negócio, dar uma espairecida. Nunca sai nada. Não adianta nem criar expectativa. Olha, rapidamente aqui, quero ouvir a opinião de vocês. Eu concordo em grau número e gênero com o que ele disse.
2: Com as duas falas.
1: Do Gerson, principalmente.
0: Absurdo.
1: Nossa
0: assim, senhora. O Vitor é um cara que eu posso falar aqui com certeza que ele entende muito de Cruzeiro. Então, assim, modéstia à parte do meu amigo, ele fala porque ele vê e entende muito bem. Então, assim, a questão do Gerson é impressionante. No primeiro tempo, principalmente, que estava um jogo muito mais truncado, ao meu modo de ver, o Gerson e o Matheus Pereira eram os únicos que estavam indignados, assim. Tipo, o Gerson pega e fala, gente, vem pra tocar. Então, alguém faz uma jogada errada, ele bate a mão, mostra que está indignado. E sobre escanteio, teve um lance que foi algum dos escanteios que a bola parada do Matheus Pereira cruzou. No mesmo lance, a bola voltou no Otávio. Então, assim, se tem alguém que está conversando aqui, escanteio, aí para conversar com alguém aqui. Quando volta, a bola está no Otávio, não entende nada. Porque como assim? Nada.
1: Uma pergunta aqui, João. O Rodrigo, pra você aqui, ó. Bom dia, Toscana e equipe. Daqui a pouco a gente vai falar dos outros jogos da Copa do Brasil. O Fluminense tem parceria com o Atlético. É o Franco do Barreiro, viu, gente? Assistindo o jogo ontem, vi que 8 ex-jogadores do Atlético estão no Fluminense. É estudo?
2: Oito? Não. Titular era um punhado bom.
1: Ontem era 3. Ontem era o Guga, o Hulk, que começou no banco.
2: O Guga, o Igor Rabelo.
1: E o Arana.
2: Aí.
1: Mas enfim, e ele menciona aqui como estão mal os laterais do Fluminense. Arana e Guga.
2: Muito.
1: E realmente...
0: O Arana perdeu uma chance de gol ali, que era inacreditável. Depois a gente vai ver os melhores momentos ali, os gols também, os melhores momentos. O Arana... No.
1: Muito bem, 11 horas... Oi, pois não.
2: Titular tinha... esquecemos de um. Guga, Igor Rabelo, Guilherme Arana e o Savarino.
1: É que entrou jogando,
2: O Savarino.
1: Depois entrou o Hulk.
2: Aí depois entrou o Hulk. Entrou o Hulk. No banco de reservas ainda tinha o Otávio e o Samuel Xavier.
1: Aí, ó. Então virou filial mesmo. E o nosso querido Paulo Afonso, que está em Barbacena, diz que está difícil no programa as entrevistas, só estrangeiro. Mas mas os clubes fizeram isso. Vamos falar do América. A gente vai ouvir aqui o Márcio Vidal, ele deu uma coletiva ontem.
2: Mais uma, né?
1: Mais uma. Gostou, né?
2: Pegou o gosto. Pegou pela gosto. Coisa.
1: É bom. Vamos ouvi-lo, porque quero ver uma observação e quero fazer uma observação.

0: ouvi-los. Põe o Márcio Vidal aí pra gente. Fredinho, é, o Fredinho tá no comando aí, eu chamando de Abraão. As vozes se parecem, a estatura também. Só
1: a
0: física.
1: A gente estava com um problema, falei na outra entrevista, do departamento de futebol também, todo mundo concorda, a gente estava com um problema mais mental, né? O pessoal sentia, batia, não conseguia reverter. A gente entende que a gente tem bons jogadores, os jogadores que estavam aqui são bons jogadores, mas não deu liga. E a única forma que você tem é alterar. Então, é um risco? É um risco. Alterar 15, é como trocar a roda com o carro andando. Mas nós não temos outra alternativa. A alternativa foi essa, a gente está trazendo jogadores que não viveram esse peso aqui de tomar um gol e não reagir, de jogar bem e acabar perdendo o jogo. Esse pessoal que está chegando, eles não têm essa mentalidade. E aqui dentro, a gente virou a página do primeiro turno, nós começamos o segundo turno com um jogo, temos uma vitória e a gente tem certeza absoluta que nós temos condição de reverter. Absoluta certeza. Você não estava na outra? A gente fez um levantamento. 70% dos últimos 10 campeonatos, o América fez mais de 30 pontos no segundo turno. A gente tem que se apegar aos bons números. Se eu for me apegar aos números ruins, eu vou embora.
0: É. O discurso é protocolar e tem que ser assim mesmo. Claro, ele como dirigente não poderia ser. Agora, ele fala uma coisa ali, o Rodrigo, que eu acho questionável. Ele morde e assopra. Ah, porque a gente precisou mandar embora alguns jogadores, porque... mas os que estão chegando, né? Ele não fala com esses termos, chegaram para resolver. Isso é fórmula mágica?
2: Não.
0: E outra, primeiro turno nós esquecemos. Só que a pontuação conta também de lá.
2: Conta do primeiro turno. Principalmente essa pontuação do primeiro turno, que pode atrapalhar mais o América aí nesse segundo turno. O América, o tempo de recuperação para o América aí é muito pouco. Ele precisa sair da zona de rebaixamento urgentemente, conseguindo aí pontos atrás de pontos. Mas até esses jogadores que estão chegando aí, porque até ontem teve apresentação no jogador.
0: Pois é, ué.
2: Gustavo Barreto foi apresentado, novo volante. Até entrosar, esses jogadores não jogaram junto. Então, acredito que o problema do maior do América para esse restante de ano aí seja o entrosamento desses jogadores, porque realmente saiu uma barca e veio uma barca. Isso pode ser bom? Pode, mas também pode ser muito ruim.
3: Saiu aquela barca furada e então vamos ver como é que veio a barca de agora, né? Então...
0: saiu a furada e veio uma remendada?
3: O discurso dentro do vestiário não pode ser que esquecemos o primeiro turno, não. Porque tem que reforçar todo dia, ó, o primeiro turno que a gente fez. Ó, o que a gente não precisa fazer, nunca mais.
0: Exatamente. 11h43, nós vamos para mais um intervalo. Na volta tem Copa do Brasil, módulo 2. Final de semana tem a decisão, hein? Quem vai para a final e quem vai subir para o módulo 1. Aí vamos rápido, a gente já volta. Não, fica tranquilo. Aguenta aí.
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0: Estamos de volta, reta final do Primeiras Esportivas, 11h45, popularmente conhecido como 15 para o meio-dia. Olha, sábado tem a definição dos dois finalistas do Campeonato Mineiro do Módulo 2. A gente está vendo na tela aí, você que está acompanhando pela rádio, às 3 horas da tarde, no estádio Paulo Pasqualino, em Ubá, tem Aimorés e Vila Nova. Jogo de ida, vitória do Vila Nova, joga por empate. Uhum. E também no sábado, só que às 4 horas da tarde, na Arena do Jacaré, aqui em Sete Lagoas, próximo a Belo Horizonte, Democrata e Mamoré. O Democrata venceu o primeiro jogo em Patos de Minas por 2-1. Nós vamos dar uma tramelada ou vamos deixar para amanhã?
1: Amanhã, né?
0: Amanhã? Vai pensar melhor? Pois eu já vou tramelar.
2: Olha, você vai. Fica,
0: não vou dar palpite, mas eu acho que os dois alvirrubros farão a final.
2: E eu acho o Democrata...
0: Democrata e Vila.
2: Eu acho o Democrata o grande favorito.
1: Tá, eu acho...
0: Quer deixar pra amanhã, você que sabe.
2: É, eu acho que é amanhã.
0: Bom, vamos falar agora então. Ah, e já fica o convite, tá? Aimorés e Vila você vai acompanhar aqui na tela da Rede Minas e também nas ondas da Rádio Inconfidência a partir das 3 horas da tarde. E acabou o jogo... Passou um pouquinho, você dá aquela relaxada. 6 horas a gente volta com Remo e Atlético, aí só na rádio. 11 horas e 47 minutos, vamos falar de Copa do Brasil, porque além do Cruzeiro, outras 3 equipes garantiram vaga na noite dessa quarta-feira. Fredinho, põe pra gente aí os gols e a gente vai comentando aqui e falando. O Palmeiras, que já entrou classificado, venceu na primeira partida o Fortaleza por 3-0. Ontem, em Cuiabá, perdeu por 3-2, mas tinha uma ampla vantagem, acabou classificando. E poupou todo mundo ontem também, né? Quase todo mundo, né?
2: Entrou com o time todo reserva.
0: A equipe, o jogo foi em Cuiabá, como eu disse, o Fortaleza saiu, esteve à frente do marcador 2 vezes, o Palmeiras empatou e no finalzinho o Fortaleza venceu. Num jogo em que o Vasco matou o Fluminense, o Cruz Maltino venceu o Fluminense por 2-1. E o
1: 3-1.
0: É 3 no finalzinho, teve aquele gol de contra-ataque, é verdade. E o Fluminense, mais uma vez, eliminado na Copa do Brasil pelo Vasco, né?
2: Exatamente. Isso.
0: E eu vou te contar uma coisa, já no primeiro tempo já era pro Vasco ter feito um balaio. E jogando na Arena Grêmio, o Grêmio venceu a equipe do Mirassol por 1-0. Esse gol foi anulado que a gente está vendo na tela. Aí tem aqueles dados que eu acho fantástico. Primeira vez na história que o Grêmio vence o Mirassol. Aí eu te pergunto, Rodrigo Arruda, eles se enfrentaram quantas vezes?
1: Uma.
0: Duas? É. 6 vezes? No ano passado, 3, outras 3 agora. Ô, gente, tem hora que nós da empresa também a gente força a barra, não for?
2: É a primeira vez que o Grêmio vence o Mirassol 7 horas da noite.
0: É.
2: Na Arena do Grêmio, com a bola branca.
0: Isso, é por aí. Bom, então... O Atlético já tinha se classificado na terça-feira, assim como o Santos. Aí se juntaram eles, Cruzeiro, o Vasco, o Grêmio e o Palmeiras. Hoje conheceremos os outros dois últimos classificados. É, tem Corinthians Internacional, nós temos índio disso aí?
2: Temos aí.
0: Põe aí para nós, Fredinho, fazendo favor.
1: Como que chama?
0: Já aprendi agora. Vocês falaram, é bom. Só vou usar isso. Bom, mas não tem problema. Tem Corinthians e Internacional lá na Arena Corinthians. A vantagem é do time colorado, que venceu o primeiro jogo por 2-0. A gente está aí, os dois jogos às 8 horas da noite. E no Barradão tem Vitória e Atlético Paranaense. O Vitória vai ter que reverter, que o Atlético Paranaense venceu lá em Curitiba por 2-0.
2: Tramelar nesse aí?
0: Pode tramelar, vai.
2: Não, falei isso, pergunta.
0: Eu não,
2: primeira.
0: Deixa vocês dois.
1: eu vejo uma classificação do Internacional. O Corinthians vai ter que jogar muita bola, uma coisa que ele não vem jogando, para conseguir reverter esse 2-0 que sofreu pro Internacional. Me deu um branco aqui agora. Esse 2-0 que sofreu pro Internacional lá no Beira-Rio. Resultado surpreendente, porque o Internacional também não vem jogando.
0: Não vem numa boa fase.
1: Mas conseguiu essa boa vantagem dentro de sua casa, usou o fator casa, como também usou o Atlético Paranaense, que para mim é a grande surpresa do futebol brasileiro nesse ano de 2026. Também conseguiu esse 2-0 para cima do Vitória, que vale lembrar, a gente não pode esquecer que o Vitória eliminou o Flamengo.
2: Exatamente.
0: E aí, João?
2: São dois 2-0, né? Então, assim, o Inter conseguiu segurar o Flamengo ainda no empate no Brasileirão. Mas eu acredito que o Inter também não vai, apesar de ser na Neoquímica É, na Neoquímica Arena. Não é
0: Neo...
2: todo ano muda, não? É, na Neoquímica
0: Arena. No campo do Corinthians, pronto.
2: É, apesar de, sei lá, o Corinthians é muito forte em casa, mas eu acredito que o Inter consiga passar com um empate, assim, 1-1. Agora, eu gosto muito do Vitória. Eu não fiquei tão satisfeito com o que tomou 2-0 do CAP, não, do Atlético Paranaense. Mas o Atlético Paranaense é um time bem sólido, bem...
0: Tá bem montado.
2: O Daí tá fazendo um trabalho absurdo de bom lá. Então, assim, eu acho que o CAP vai confirmar a vitória por mais uns 2-0 aí.
0: É mesmo?
2: Consegue, mesmo do Barradão.
0: Eu ouso dizer... Desculpe.
1: Prossiga.
0: Não, por gentileza.
1: O Vitória, dentro de casa, ele mostra um bom desempenho.
0: É. Aqui, muito aguerrido.
1: Muito aguerrido.
0: Eu ia dizer isso. Eu acho menos, na minha concepção, menos difícil o Vitória reverter
2: do que o Corinthians.
0: Graças eu acho assim. Que o Corinthians consegue passar pelo Inter e o Vitória consegue passar pelo Atlético Paranaense. Times, os dois, o Atlético tem mais. Que dos quatro é o que tem melhor time.
1: O Atlético Paranaense.
2: Esse, pro entretenimento, esse é absurdo, né? Esse é muito bom, pô. Reverter 2-0 é
1: o Barradão ótimo. Vai estar entupido de gente e a força da torcida do Vitória.
2: O tempo inteiro.
1: O Vitória também não tem um time ruim. Muito longe disso.
2: É um bom primeiro turno.
1: Mas eu acredito que o Vitória e Atlético Paranaense pode trazer mais resenha para os torcedores do que Corinthians Internacional.
0: Agora podia acabar os dois no pênalti, porque pênalti com o time dos outros é bom demais.
2: É bom.
0: Né?
2: É bom. O problema é que os dois são 8 horas
0: acontece,
2: da noite.
0: Acontece.
2: Acompanhar ia ser difícil ao mesmo tempo.
0: Aqui, meu amigo, ó. No zap, ó.
2: É, ué, tem radinho.
0: É só trocando.
1: É o primeiro na televisão e o outro no telefone.
0: Isso. 11 horas e 52 minutos, reta final, mas vamos registrar aqui a participação dos ouvintes, porque essa é a mais importante. O Sérgio de Salvo, do bairro Floresta, o time do Galo não sustenta mata-mata diante de time da Série A. Aqui, ó, em opinião forte essa aí deles. O que vocês acham?
1: É, o Atlético, o problema é que, na minha opinião, o mata-mata ele faz as forças se igualarem, né? Por ser um mata-mata, por ser uma competição aí de mata-mata, eu acredito que a disparidade que tem entre uma equipe e outra, ela acaba ou fica menor, né? Porque, por ser uma competição de mata-mata eliminatória, acredito que os times dão mais o sangue. Mas o Atlético realmente está abaixo, infelizmente, de alguns times aí que ele pode enfrentar nas quartas.
2: Equipe de Série A, eu acho que não pode generalizar, né? Porque, assim, eu acho o Juventude hoje um time bem melhor que a Chapecoense, que o Cruzeiro enfrentou.
0: Sim, bem lembrado.
2: Mesmo estando na Série A. Então, assim, não acho que é tão por aí, não. Mata-mata, igual o Rodrigo falou. Os times se equiparam ali e o Atlético sabe jogar mata-mata como poucos aí nesses últimos anos aí, tá jogando demais.
1: Mas o Atlético não pode ficar nessa de sempre depender do Everson nos pênaltis, não. Isso pra mim é errado.
0: Se isso for estratégia, isso é muito arriscado.
1: É todas as fichas, jogando todas as fichas.
0: 11 horas e 54 minutos. Bom dia, amigos. Esse time do Cruzeiro não vai suportar o frio time do Flamengo. O placar aqui em Belo Horizonte vai ser 9-0. E lá vai ser outro 9-0. É o Flavilense. O Flavilense, eu acho que chega essa hora, ele toma um aperitivo para abrir o apetite, aí esquece de almoçar e fica só no aperitivo. Um abraço, Highlander. Olha aqui o Capa. O Reinier não faz falta nenhuma pro Galo. Não joga nada. Opinião do Capa, do Salgado Filho. O Lirico volta a participar cá e diz assim, esse negócio do Cruzeiro não aproveitar a bola de escanteio, falta, é que no dia do ensaio, todos faltam.
1: Faltaram, é verdade.
2: Ô Toscano, só pra falar dessa questão do Flaviano, assim, eu acho que a gente...
0: Flavilense.
2: Eu acho que a gente acha que a grama do vizinho sempre tá melhor, né? Eu acho que lá no Rio o pessoal tá um pouco assim, o Flamengo não tá performando do jeito que eles querem, então lá eles estão... Então assim, eu acho que não é por aí também, eu acho que o jogo vai ser mais equilibrado do que a gente imagina.
1: Os jogadores do Flamengo ainda não conseguiram associar a ideia do Leonardo Jardim.
2: Do mesmo jeito que o Cruzeiro, aqui no Cruzeiro, associou rápido, né?
1: Sim.
2: Lá foi difícil.
0: Faltam 2 minutos aqui, ainda tem uma participação do nosso querido Antônio Marcos em Nova Lima, cumprimentando a nós, a todos nós e a equipe técnica também, e está falando aqui, parece que jogadores hoje não treinam finalização. Tem hora que não dá essa impressão?
2: Parece
1: tem hora, com certeza.
2: Aquela tendência, né? Igual o próprio Neisser, assim, que é um cara que a gente fala muito. Às vezes, do cara pegar, igual tem você vê muito jogador que fala, eu chegava primeiro no treino e ficava treinando até o último sair. Eu acho que falta um pouco disso, do cara pegar e falar, gente, quero pegar e quero assumir a posição de titular desse time, quero fazer gol. Eu acho que falta um pouquinho disso aí.
0: É, só falando aqui, gente, eu, por exemplo, com essa minha forma física de artilheiro, de toureiro mexicano, de toureiro espanhol, eu sei que não é difícil, como diz o Caio Jorge, né? Tá pensando que é igual beber água?
1: É.
0: Não é. Mas vocês são profissionais disso.
1: É isso, é.
0: A gente é profissional em beber água.
2: Exato.
0: Isso não são bons. Vambora!
1: Amanhã nós volta.
0: Amanhã nós volta. Rodrigão, um abraço.
1: Obrigado, José.
0: Até amanhã.
1: Até amanhã.
0: João, um abraço a você que esteve conosco nas ondas da Rádio Inconfidência e também na tela da Rede Minas. O nosso muito obrigado. Amanhã, 11 horas, estaremos de volta aqui no Primeiras Esportivas. Mais exposta na programação. E 8 horas tem o nosso querido André Cristino no Esportes pelo Ar. Você fica agora com o Jornal Minas, primeira edição, na apresentação de Lorena Mendonça.
2: Aniversariante
0: da semana. Não, da semana que vem, porque domingo começa a outra semana. Nossa, eu sou tão especialista em calendário. Fui! Amplexos e ósculos!

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1: Olá, Mente Confidência, bom dia para você. Na Avenida Cadeia Eugênio Pacelli, no sentido Belo Horizonte, tem ocorrência com moto perto da Praça Papa João 23. O trânsito está bem agarrado, desde a rodovia Fernão Dias. Quem deixa Betim passar pela Via Expressa é a alternativa de momento. 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Josiele Lemos, para a Rádio Inconfidência.
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0: boa tarde para você. Meio-dia, mais um minutinho. Jornal Minas, primeira edição, começando na tela da Rede Minas e também na Rádio Inconfidência. Hoje é dia 6 de agosto, quinta-feira. Eu sou Lorena Mendonça e você vem comigo acompanhar o que é destaque em nosso estado.
1: Polícia Federal investiga suposto esquema de desvio de recursos públicos na Universidade Federal de Lavras. Inflação de BH perde força em julho. Refeição fora de casa e batata inglesa ajudaram a segurar o índice. Implanon, método contraceptivo de longa duração, passa a integrar o SUS em Poços de Caldas, no sul de Minas. E Expo Cachaça, maior feira mundial de cachaça, começa hoje em Belo Horizonte, com números expressivos. São cerca de 250 expositores de 18 estados brasileiros, 2 mil marcas e um público estimado em 25 mil visitantes.
0: Jornal Minas começa agora.

0: custo de vida em Belo Horizonte, medido pelo IPCA, subiu 0,41% em julho, o índice que é menor que o registrado em junho. Um dos motivos para esse recuo está aí no preço de alguns alimentos. Quem vai explicar para a gente é o gerente de pesquisas da Fundação IPA, o Eduardo Antunes.
1: O grande motor para essa desaceleração veio da feira e dos hortifrutis. Os alimentos in natura registraram recuo médio de 1,87%, aliviando o custo de vida no dia a dia. O destaque principal ficou por conta da batata inglesa, que despencou mais de 18%, e do tomate, com uma queda superior a 20%. Para o francês, e os custos de mão de obra também deram uma trégua neste mês. Por outro lado, quem optou por outros produtos industrializados percebeu uma alta média de 1,03%. Embora o custo das refeições em restaurante tenha recuado ligeiramente, 0,30%, o consumo de alimentação fora de casa continuou pressionando devido aos reajustes em bebidas. Se a feira trouxe boas notícias, os setores de serviços, transporte e lazer pesaram bastante nas finanças durante as férias escolares. Pressionadas pelos períodos de viagens, as passagens aéreas saltaram mais de 18%. E as excursões registraram a maior contribuição individual para a alta do índice geral no mês.
0: Os motoristas que trafegam pela BR-381 entre Belo Horizonte e Governador Valadares, no leste do estado, começaram a pagar mais caro pelos pedágios a partir de hoje. Entrou em vigor o reajuste médio de 4,1% nas tarifas das 5 praças administradas pela concessionária Nova 381. A cobrança de pedágio começou a valer em setembro do ano passado. Este foi o primeiro reajuste aprovado pela Agência Nacional de Transportes Terrestres no trecho. De acordo com a ANTT, a atualização considera a inflação acumulada entre julho de 2025 e junho de 2026. Com os novos valores, o motorista de carro de passeio vai pagar mais de R$ 71,00 de pedágio no trecho. Para caminhões, ônibus e demais veículos, os valores são calculados conforme o número de eixos. A Polícia Federal e a Controladoria Geral da União deflagraram nesta quinta-feira a Operação Malversação para investigar suspeitas de fraude em contratos da Universidade Federal de Lavras. Esses contratos firmados entre 2021 e 2022 para a compra de materiais de construção e outros insumos. Foram cumpridos 13 mandados de busca e apreensão em Lavras, no sul de Minas, e também em Campos do Jordão, no interior de São Paulo. Segundo a investigação, o prejuízo potencial aos cofres públicos pode chegar a R$ 4 milhões. As apurações continuam para identificar todos os envolvidos e dimensionar os danos. Foram cumpridos 13 mandados de busca e apreensão em Lavras e também em Campos do Jordão, no interior de São Paulo. Segundo a investigação, o prejuízo potencial, então, pode chegar a R$ 4 milhões e as apurações aí continuam para identificar os envolvidos aí nesse esquema. O mercado de carros eletrificados no Brasil bateu recorde em julho deste ano, com mais de 61.700 unidades comercializadas. Esse número representa 23% do mercado total. E foi justamente esse, gente, o tema de hoje do programa Opinião Minas. O jornalista Samuel Guimarães entrevistou o Thiago Maia, diretor da Carbel Omoda Jaeco, e o Alexandre Moll, que é presidente do Sindicato da Indústria de Reparação de Veículos, o Sindirepa. Agora a gente vai acompanhar um trechinho.
2: A gente observa que as perguntas dos clientes dentro do showroom das concessionárias, elas mudaram dos últimos 3 anos, né? Desde a chegada do carro chinês, né? E o que o cliente busca hoje? Ele busca conectividade, ele busca inteligência no consumo de combustível, né? Então, o carro chinês hoje, ele consegue entregar tudo isso, né? E o movimento nosso hoje, né, é de abertura de concessionárias chinesas, né, continuar fazendo investimento, né, dentro desse mercado.
3: A pessoa, para ter um carro elétrico, ele tem que ter um estilo de vida e ter uma programação na vida dele para usar. O carro elétrico, ele não tem autonomia tão grande, né, que o híbrido te entrega. Porque o híbrido, se você rodando com ele, com combustível, ele se autocarrega e fica mais eficiente em termos de consumo. Né? Você pega um carro a combustão que dá 7 km por litro, quando ele passa para o híbrido, ele vai para 11, 12. O elétrico é só tomada, né? Só puramente a carga elétrica. Acabou, parou. Né? E aí é o seguinte, eu não tenho previsão de horário da minha vida. Então, será que o elétrico vai servir? Puro? Não, eu tenho previsão. Eu saio da minha casa de manhã, vou para o meu escritório, do escritório eu saio para almoçar, volto para o escritório, volto à noite em casa e põe para carregar de novo. Tranquilo.
0: Hoje, às 8h30 da noite, você revê essa entrevista completa na tela da Rede Minas. Lembrando que o Opinião Minas vai ao ar de segunda a sexta, às 7h30 da manhã, na TV e também na plataforma de streaming Minas Play. Belo Horizonte recebe de hoje a sábado a 35ª Expo Cachaça. Esse evento, que já é tradicional, ocorre no Center Minas Expo, lá no bairro União. A expectativa é de que 25 mil visitantes passem aí pelo local nos 3 dias de evento. Rafael Nasta, nosso repórter. Cadê Rafael? Gente, ao vivo agora chegando para falar comigo, lá direto do Center Minas, com todos os detalhes. Ô, Rafael, boa tarde para você, bem-vindo. Tudo pronto por aí?
4: Oi, Loren, boa tarde para você, boa tarde para todo mundo que nos acompanha. A movimentação por aqui já é bem agitada, todo mundo chegando para participar de mais um dia de evento, esse evento que chega aí à sua 35ª edição. Bom, eu vou conversar agora com o José Lúcio Mendes Ferreira, que é o fundador do evento, e vai trazer mais informações para a gente sobre essa movimentação toda por aqui, né? José Lúcio, boa tarde, bem-vindo à Rede Minas.
5: Boa tarde, obrigado aí pela oportunidade. Nós estamos hoje na 35ª edição. O evento vai de 6 a 8 de agosto no Center Minas Expo, com várias cadeias produtivas, né? A cadeia produtiva da cachaça, Minas Mais Doce na 4ª edição, 35ª edição da Expo Cachaça e a Brasil Bia. Aqui nós vamos ter vários cursos na área da gastronomia, no Minas Mais Doce, vamos ter também palestras e à noite os 7 shows.
4: Senhor José, o que as pessoas podem esperar, qual que é a expectativa de movimentação do trabalho de vocês aqui esse ano?
5: A gente tem uma expectativa de público de 20 a 25 mil pessoas, negócio na faixa de 30 milhões de reais, de venda de equipamentos, insumos, serviços e produtos. E aqui é um passeio cultural pelo Brasil que produz cachaça.
4: São vários produtores que vêm aí de diversos estados, né?
5: Sim, 18 estados produtores de cachaça.
4: Me diga uma coisa, para as pessoas participarem, como é que funciona?
5: Venda de ingressos através do www.expocachaca.com.br, cai no Simplas e ali ele pode adquirir seus ingressos para quinta, sexta e sábado.
4: Quero agradecer a participação, vou precisar liberar ele porque o evento já vai começar. Muito obrigado pela sua participação aqui conosco. Portanto, então, Lorena, quem quiser participar, estão dadas aí as informações. O evento começou ontem e vai até o sábado. E quem quiser participar pode, então, acessar o Simpla e retirar os ingressos. E lá também tem todas as informações. A gente volta com você, Lorena.
0: Obrigada, Rafael. Mas por cachaça vai até o dia 8, gente, até sábado. Vamos para o intervalo a seguir. Uma exposição aqui na capital convida o público a repensar a relação do homem com a natureza. Já já eu te conto todos os detalhes. Agora temos imagens ao vivo, alto da Serra do Curral. Olha que imagem linda, gente. Belo Horizonte, poucas nuvens nesse momento, 26 graus. Temperatura está em elevação. Já já eu te conto todos os detalhes aí da previsão completa, tanto para Belo Horizonte quanto para todo o estado. Meio-dia e 12 minutinhos, reloginho virou, a gente volta já já.
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0: Meio de 14 minutinhos, já estamos de volta ao vivo. Foram divulgados hoje os dados oficiais, na verdade foi divulgado ontem, gente, os dados aí do Índice de Desenvolvimento da Educação Básica, o IDEB. No ranking nacional, Minas Gerais saiu do 7º lugar para o 5º lugar nos anos iniciais do ensino fundamental. Nos anos finais, o salto foi do 14º lugar para o 6º lugar. Já no ensino médio, a Minas Camila estava em 15º lugar e agora está em 7º lugar. O IDEB é calculado a partir dos dados de aprovação escolar coletados pelo censo escolar e das médias de desempenho obtidas no sistema de avaliação da educação básica. Vamos falar de saúde. O método contraceptivo, o Implanon, agora está disponível na rede SUS, em Poços de Caldas. A estratégia está em fase inicial de implantação e vai atender principalmente mulheres em vulnerabilidade social. Vamos acompanhar na reportagem da nossa parceira no Sul de Minas, a TV Poços, e a reportagem é do Matheus Luiz.
13: A Camila e a filha, Lívia, já estão usando o novo método contraceptivo de longa duração chamado Implanon, disponível no SUS.
14: Foi bom, né, que a gente ficou sabendo desse Implanon, né, eu coloquei, a minha filha colocou e estamos felizes por estarmos prevenidas.
13: Mãe e filha fazem parte do projeto Maria Cinderela, que possui parceria com o município e atua, entre outras frentes, com a prevenção à saúde da mulher.
15: Estou bem feliz, sabe? Prevenida. E dica para as adolescentes, coloquem Implanon para prevenir a gravidez, porque gravidez na adolescência não é muito fácil hoje em dia. Hoje em dia muitas meninas não têm rede de apoio ou não têm amigos por perto, mas se previnem.
13: O SUS passou a oferecer em 2025 um novo método. A iniciativa faz parte da estratégia do Ministério da Saúde para ampliar o acesso da população aos métodos contraceptivos de alta eficácia em todo o país.
16: O Implanon, ele é um dispositivo usado como método anticoncepcional e ele é um implante que ele tem mais ou menos uns 4 centímetros que a gente coloca aqui na face do braço. Aí a inserção é extremamente rápida, indolor, a gente faz um pouquinho de anestesia e em 3 minutos a paciente está liberada.
13: Adolescentes de 14 até 19 anos, 11 meses e 29 dias, residentes em áreas de vulnerabilidade social estão no público-alvo.
16: Nós recebemos do Ministério da Saúde um quantitativo menor, né, que não atende a população feminina em idade fértil de Poços no geral. Então, nós elaboramos um protocolo, a gente chama para uma consulta, a gente avalia os riscos, observa, né, se ela está atendendo aos critérios deste protocolo e aí a gente insere o Implanon.
13: A responsável técnica do Centro Especializado de Atenção à Saúde da Mulher ressalta que mulheres que não vivem em situação de vulnerabilidade
17: social também podem procurar as unidades de saúde para terem acesso ao novo método contraceptivo.
16: Eu acredito que muito em breve a gente vai receber um quantitativo, né, e isso vai virar rotina pelo Ministério da Saúde, a gente vai estar sempre recebendo e eu penso que muito em breve todas as mulheres serão assistidas. Então, não deixem de procurar a unidade de saúde, porque elas vão fazer a prescrição e, no momento, muito em breve, a gente coloca em todas aquelas que têm indicação e gostariam de ter acesso ao método.
17: Além do Implanon, outros métodos contraceptivos são oferecidos na rede SUS.
16: Pela rede, a gente tem os comprimidos orais, os métodos injetáveis, a gente tem os outros métodos de longa duração, além do Implanon, que é o DIU, DIU de cobre, que a gente tem hoje disponível pela rede, ele tem uma validade de 12 anos. Não falei, né, do Implanon, que ele fica na mulher por 3 anos, essa é a duração do Implanon. E a gente tem métodos cirúrgicos, que são laqueadura e vasectomia.
0: Isso aí, importante demais. Vamos falar da previsão do tempo, gente? A quinta-feira segue com um tempo quente, bastante seco em Minas Gerais. Vamos ver aqui comigo no mapa, aquela massa de ar seco que atua sobre Minas Gerais prevalece, mantendo o céu com poucas nuvens, o que favorece também as temperaturas elevadas e baixos índices de umidade. A gente está vendo aqui, então, Minas Gerais não tem previsão de chuva aí nessa quinta-feira. Entre o fim da tarde e noite, a circulação de ventos, que é um cavado, aliada à disponibilidade de umidade em níveis médios da atmosfera, pode provocar, sim, chuvas isoladas aqui no sul de Minas e também na zona da mata, mas isso a partir da noite de hoje. Vamos para as temperaturas agora para você, Minas Gerais, olha só, Ituiutaba, máxima de 34 graus, calorão por lá. Em Juiz de Fora, os termômetros chegam aos 30 graus, em Diamantina, máxima de 31 graus. Olha só, gente, Diamantina começou com 12 graus e máxima chegando aos 31, uma grande amplitude térmica, então, aí na cidade do Vale do Jequitinhonha. Agora, a capital teve mínima de 14 e máxima de 30, é a máxima prevista para hoje também, grande amplitude térmica, que é uma característica aí do inverno. Agora, imagens ao vivo da nossa capital, olha só, poucas nuvens em BH, céu muito bonito, agora faz 26 graus e a máxima, como eu disse, é de 30 graus. Segundo a Defesa Civil, a tarde vai ser de céu claro, com temperaturas em elevação e o destaque continua sendo a baixa umidade do ar. E a gente reforça, né, gente, aquela importância de se hidratar, principalmente as crianças e também os idosos. A gente está vivendo uma das piores crises climáticas do planeta e uma mostra de fotografias nos convida a repensar a relação com a natureza. A exposição Mundo Floresta reúne mais de 100 imagens de artistas do Brasil e do exterior e marca a itinerância do Festival de Fotografia de Tiradentes, que está em cartaz na Câmara 7, no centro de Belo Horizonte.
18: É um festival de fotografia de Tiradentes, né? Ele tem aí seus 16 anos de existência. Essa foi a 15ª edição, a gente pulou uma por causa da pandemia. E essa exposição, que se chama Mundo Floresta, tem uma relação muito forte com um livro que a curadoria encontrou durante a pesquisa, assim, para poder pensar. A cada ano a gente pensa numa proposição nova. Mas nos últimos 5 anos tem tido um ciclo que a gente tem pensado aí as relações entre o ser humano, o planeta que a gente vive, a fotografia, natureza, meio ambiente. Floresta surge a partir da relação com um romance de uma escritora estadunidense, a Ursula Le Guin. A curadoria é feita pelo João Castilho, Pedro Davi e por mim. E a gente leu esse livro, ficou muito instigado pelas relações que ela propõe. É um livro de ficção científica e o livro chama Floresta é o Nome do Mundo, em português, né? A tradução foi essa. O título original em inglês seria algo como A Palavra para Mundo é Floresta. E é uma relação que ela propõe ali de pensar a partir da ficção científica, um outro planeta em que os seres desse planeta são muito entrelaçados, tem uma relação muito forte com as florestas que habitam o planeta também. E nesse, especificamente nesse planeta, esses seres atecianos, eles se relacionam de uma forma em que o mundo e a floresta são coisas indissociáveis, assim. Até na língua deles, mundo e floresta partem da mesma palavra. Então daí surgiu o título da exposição, Mundo. E aí a gente tem um símbolo de equivalência, um símbolo matemático, floresta. Então, mundo e floresta são indissociáveis para eles. E a proposição é exatamente essa, pensar como que, a partir do momento que a gente entende que o nosso mundo é a floresta que a gente habita, a gente começa a ter outras relações possíveis. O poder da fotografia está aí, assim, nesse lugar de poder reinventar e, ao mesmo tempo, confrontar a realidade que a gente está vivendo, sabe? Cada artista, cada fotógrafo vai fazendo isso de uma forma. Para a gente pensar essa exposição, então, a ideia não era... Não são obras comissionadas, né? Assim, a gente tem aqui 10 artistas de várias nacionalidades. Tem brasileiro, tem mineiro, inclusive. Eu acho que essa diversidade de artistas contribui também para a diversidade de formas de pensar a fotografia, assim. Como eu disse, é um ciclo que a gente tem pensado ao longo dos anos, essas relações com o ambiente, com o planeta, com a natureza. E essa quinta exposição vem, de certa forma, também enfatizar mais o papel das florestas nessa relação, né? Mesmo que essa floresta possa assumir formas diversas, né? Então, eu acho que a fotografia, obviamente, tem um poder documental muito forte.
0: A exposição Foto em Pauta, Mundo Floresta, vai até dia 29 de agosto na Câmara 7, que fica na Avenida Afonso Pena, número 737, Centro de BH. A entrada é gratuita, tá imperdível, gente. 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E é assim que a gente encerra essa edição, meio-dia e 25 minutinhos. Outras notícias, às 18h30 da noite, no JM2, você pode acompanhar o jornal também ao vivo, como eu disse, pelo aplicativo Minas Play. Telespectador da Rede Minas fica então com o Minas em Ação, com as principais notícias policiais do estado. Ronerson Pinheiro chega aí com as informações policiais. Ouvinte da Rádio Inconfidência acompanha o Revista da Tarde com a Débora Rajão. Jornal Minas volta amanhã, meio-dia. Ótima tarde.

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2: Boa tarde, ouvinte Inconfidência. Tem trânsito liberado agora na Avenida Cardeal Gênio Pacelli, no sentido BH. Mais cedo teve uma ocorrência envolvendo moto no Cidade Industrial, próximo à Praça Papa João 23. Agora há pouco, a Transcom confirmou a liberação do trecho. Ainda na região metropolitana, vejo trânsito muito pesado na rodovia Fernão Dias, no sentido São Paulo, por causa de obras. Próximo ali ao posto da Polícia Rodoviária Federal de Betim, há impactos, inclusive, no contorno de Betim, para você que agora deixa a capital e a região metropolitana. 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De 5 a 8 de agosto, a Arena Ribeirão recebe muita cultura e grandes shows. 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Diego Costa para a Rádio Inconfidência.
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4: Olá, uma ótima tarde. Está no ar pela rede Inconfidência de Rádio, Revista da Tarde, o seu programa de variedades. Bem-vindo você, que nos ouve pela M880, a gigante do ar, pela FM 100,9 Brasileiríssima e também pelas ondas curtas de 6.010 e 15.190 kHz. Eu, Débora Rajan, agradeço a sua audiência e conto com você, ligadinho comigo até as 14h, nesta quinta-feira, 6 de agosto de 2026. Hoje vamos ter aqui a coluna Psicologia em Destaque, também notas culturais e muita música bacana para você. Tudo isso e muito mais agora, no Revista da Tarde, que está só começando. Fique ligado. Nos trabalhos técnicos, Paulo César Furtado, assistência de estúdios é da Renata Toledo. Programação musical, Wilson De Luca, e a produção executiva do Vladimir Penido e Maria Eduarda. A gente começa o programa de hoje destacando para você Zé Cabaleiro.

Ouviu Papas da Língua Sorte com Adriana Calcanhoto, a música do Celso Fonseca, Ronaldo Bastos. Engenheiros do Havaí, refrão de bolero de Humberto Gessinger. Antes, Ana Vitória, Relicário de Nando Reis, e a primeira, abrindo revista da tarde de hoje, Zé Cabaleiro fez a autoria dele, Bandeira. Agora é 12:45. E chegando agora, informação sobre cultura aqui para você, na sua revista da tarde. Olha só, gente, a celebrada peça O Deus da Carnificina, texto da autora francesa Yasmina Reza, publicada em 2006, chega a Belo Horizonte com uma nova versão brasileira dirigida por Rodrigo Portela. A trama acompanha um encontro entre dois casais que se reúnem para resolver de forma civilizada uma briga entre seus filhos. Mas o que começa como um encontro cordial rapidamente se transforma em um confronto inesperado. As apresentações acontecem nos dias 8 e 9 de agosto, sábado às 8:30 da noite, domingo às 6:30 da tarde, no Grande Teatro do Sesc Paládio. Os ingressos já estão à venda pela plataforma Simpla e na bilheteria do teatro, que fica na Rua Rio de Janeiro.

10h46 no centro de Belo Horizonte. E agora, meio-dia e 46 minutos, vamos ouvir Flávio Venturini.

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0: Você acabou de ouvir no Feito em Minas, Roberta Campos, Casinha Branca, de Gilson Joran Ferreira. Antes, Duda Beat e Nando Reis, Na Estrada, música do Carlinhos Brown em parceria com Marisa Monte e Nando Reis. A primeira, Flávio Venturini, Noites com Sol, de autoria de Ronaldo Bastos. Agora, 12:56, vamos para um breve intervalo e voltamos já já.
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2: Boa tarde. Nesta quinta-feira, dois confrontos encerram os jogos de volta da Copa do Brasil 2026. Todos os jogos serão às 8 horas da noite. Em São Paulo, na Neoquímica Arena, o Corinthians recebe o Internacional. No confronto de ida, em Porto Alegre, o Internacional abriu uma vantagem após vencer por 2 a 0 em sua casa. Já em Salvador, no Barradão, o Vitória anfitriona no Atlético Paranaense. No jogo de ida, no Paraná, o Atlético Paranaense também abriu uma vantagem após vencer por 2 a 0 dentro de sua casa. Vale lembrar que, até o momento, temos os seguintes clubes classificados para a próxima fase. São eles Atlético Mineiro, Santos, Cruzeiro, Grêmio, Vasco e Palmeiras. Reportagem Rodrigo Arruda.
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4: Na Avenida dos Andradas agora tem lentidão passando ali pela região do bairro Santa Efigênia, também Floresta, quase chegando à região do Parque Municipal, próximo ali à Avenida Francisco Salles, por causa de trabalhos no trecho. Você deixando agora a região hospitalar, tem a opção de passar por dentro do Floresta para chegar a contorno já mais à frente. Rumo à região hospitalar, veja os principais acessos fluindo bem. 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

Estamos de volta, obrigada pela sua companhia aqui na sua Revista da Tarde. Muito bem-vindo você que nos ouve pela M880, Gigante do Ar, pela FM 100,9, a Brasileiríssima, e pelas ondas curtas de 6.010 e 15.190 kHz. Vamos juntinhos até as duas com muita música bacana aqui para você. Agora a gente recorda Capital Inicial.

0: Biquíni Cavadão e Guilherme Arantes, Impossível, composição do Biquíni. Antes, Vanguard, Estação Liberdade, de Hélio Flanders e Reginaldo Lincoln. A primeira, Capital Inicial, Tudo Que Vai. A composição é do grupo. E agora, 1:13, e você confere o Psicologia em Destaque.
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2: Precisamos falar sobre saúde mental. Eu sou Nísia Paz, psicóloga, psicanalista, comunicadora. E hoje eu vim falar com você sobre algo fascinante. Será que o riso também pode revelar verdades? Na psicanálise, entendemos que nem sempre a verdade aparece de forma direta. Muitas vezes ela surge nas brechas, nos sonhos, nos atos falhos e também nas piadas. Quantas vezes ouvimos alguém dizer: "Estou brincando, mas é verdade"? E de fato, muitas vezes há algo de verdadeiro ali. O humor tem a capacidade de diminuir certas censuras internas. Quando brincamos, frequentemente revelamos desejos, ressentimentos, medos, afetos e opiniões que talvez não conseguíssemos expressar de forma tão direta. Por isso, o humor não é apenas entretenimento. Ele também é uma forma de linguagem psíquica. Talvez o riso seja tão importante porque nos ajuda a lidar com as contradições da vida, sem precisar resolvê-las completamente. E, por alguns instantes, torna experiências difíceis mais compartilháveis. Se você se interessa por esse e outros assuntos relacionados à psicologia, me siga no Instagram, @nisiapazpsicologia. E no nosso próximo encontro, continuaremos explorando temas que ajudam a compreender melhor a nós mesmos em nossas relações. Fique ligado e até lá!
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0: E agora 1:15, muito obrigada aí pela sua companhia no Revista da Tarde. Vamos agora ouvir Ana Carolina, All

0: 1h21. Boa tarde.
1: Feito em Minas.

0: Divino Feito em Minas, Lu Borges, Feira Moderna, composição de autoria dele, Beto Guedes e Fernando Brant. Antes, Roupa Nova, Bem Simples, de Mariozinho Rocha e Ricardo Fegali. A primeira, Ana Carolina, All Star. Agora 1h25, vamos para um breve intervalo. Voltamos já já.
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5: Está em cartaz em Belo Horizonte o espetáculo Os Que São Pagos para Delirar. Entre o absurdo, o humor e o estranhamento, a peça convida o público a refletir sobre os limites entre sanidade, trabalho e sobrevivência. A atriz e idealizadora, Daniele Sendin, tem mais detalhes.
6: Os Que São Pagos para Delirar, que acompanha a personagem Madalena, que depois de algumas noites de sonhos estranhos, acorda em um palco. Ela é obrigada a conviver com suas novas percepções e descobre que ela não pode voltar atrás. E que delírios nem sempre cabem em um diagnóstico. Às vezes, delirar é trabalho. Difícil é receber por ele. Em cena, Daniele Sendin, Júlia Camargos e Thales Brenner. E, na direção, Marina Viana. Esperamos vocês.
5: Os Que São Pagos para Delirar fiquem em cartaz nos dias 6 e 7 de agosto. Quinta e sexta-feira, às 7 da noite, no Galpão 1 da Funarte MG. Os ingressos custam R$ 30,00 a inteira e estão à venda pela plataforma Simpla. Para mais informações, acesse o Instagram da companhia, Delirium e Cia. Eu sou Pedro Henrique Vieira e essa foi mais uma edição do Plug. Nos trabalhos técnicos, Washington Bittencourt.
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0: Estamos de volta, eu sou Débora Rajão e agradeço você ligadinho comigo nesta tarde gostosa de quinta-feira. Seja muito bem-vindo à nossa Revista da Tarde. Agora você vai ouvir Gilberto Gil.

0: Uma ótima tarde, 1h38.
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Você acabou de ouvir Chico Chico, Hora H, de autoria dele, antes Cidade Negra, Girassol, composição do grupo em parceria com Pedro Luiz. A primeira é Gilberto Gil, que fez de autoria dele Extra. Agora 1h43, e vamos para o último bloco desta tarde, que abre com Skank.

Você ouviu Ivete Sangalo, Dura na Queda, de Rodrigo e Diogo Melim. Antes, Skank Tanto, que é uma versão feita pelo Chico Amaral. Agora 1h50 e termina aqui o Revista da Tarde, desta quinta-feira, 6 de agosto, eu, Débora Rajão. Agradeço muito você que ficou ligado comigo. Agradeço ainda o operador de áudio responsável pelos trabalhos técnicos, Paulo César Furtado, assistente de estudos Renata Toledo, programador musical Wilson De Luca e os produtores Vladimir Penido e Maria Eduarda. Você vai ficar agora com o Repórter em Confidência. Depois tem o Bazar Maravilha na comunicação do Tuti Maravilha. Eu volto amanhã com você a partir das 11 com o melhor do MPB ao meio-dia, com Revista da Tarde, ao meio-dia e 30. É isso, e pra gente

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2: Olá, a Câmara Municipal de Belo Horizonte aprovou em definitivo, por unanimidade, o projeto de lei que obriga agressores de animais a ressarcirem o município pelas despesas com o tratamento veterinário e a recuperação das vítimas. Pela proposta, a cobrança das despesas custeadas pela Prefeitura só vai ocorrer após a condenação judicial definitiva do infrator, sem prejuízo de outras punições criminais ou administrativas. Segundo a justificativa do projeto, a medida cria mais um instrumento de combate aos maus tratos e de responsabilização financeira na capital. O texto, com os 40 votos favoráveis, segue agora para a apreciação do prefeito Álvaro Damião, que poderá sancionar ou vetar a medida. Professor universitário vira réu por injúria e discriminação de pessoa com deficiência em bairro nobre de Belo Horizonte. Saiba mais sobre o caso com a repórter Sandra Pedrosa.
3: A justiça tornou réu um professor universitário por injúria e discriminação de pessoa em razão da deficiência. O caso ocorreu no bairro Santo Antônio, região centro-sul de Belo Horizonte. De acordo com o Ministério Público de Minas Gerais, Pedro Benedito Casagrande estacionou o veículo sobre a rampa de acessibilidade de um restaurante, impedindo que o cadeirante, a esposa dele, que é proprietária do estabelecimento, e uma cuidadora conseguisse acessar o local. Ainda segundo o MPMG, após ser procurado e informado sobre a irregularidade, o professor retirou o veículo do local, mas passou a fazer comentários ofensivos e depreciativos relacionados à deficiência da vítima. Ainda segundo a denúncia, cerca de 2 horas depois, Pedro Benedito Casagrande se dirigiu até o restaurante de propriedade da esposa da vítima e voltou a fazer referências ofensivas à deficiência dele diante de funcionários e testemunhas. A defesa do professor tem o prazo de 10 dias para responder à acusação. Do Tribunal de Justiça de Minas Gerais, Sandra Pedrosa.
2: O PROCON de Contagem realiza amanhã, dia 7 de agosto, uma grande ação gratuita para a população. O evento comemora os 24 anos do órgão e vai ocorrer das 9 da manhã às 4 da tarde no bairro Eldorado. Em parceria com o SEJUSC, a população poderá resolver questões de direito de família, como divórcio consensual, acordos de guarda e pensão alimentícia. Na área financeira, haverá mutirão para renegociação de débitos diretamente com a Copasa, CEMIG e consultas à CDL. O atendimento será feito por ordem de chegada na Avenida João César de Oliveira, número 1434, no subsolo. Para ser atendido, é necessário apresentar documento com foto, CPF, comprovante de endereço e documentos específicos de cada caso. Repórter em Confidência, redação Renato Silveira, apresentação Tarcísio Lopes.
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1: Zé Lu, abre a porta aí. Abre a porta do recreio, por favor. Tá na hora, tá na hora. Tá na hora de brincar, tá na hora do recreio do Rádio Mineiro. Boa tarde para todo mundo e bom fim de semana. Hoje é quinta-feira, muita gente começando o fim de semana hoje à noite, com todo direito. Bom fim de semana, boa tarde para todo mundo e para o mundo todo. Estamos hoje, dia 6 de agosto de 2026, quinta-feira, signo de Leão, Lua Minguante. Falamos de Belo Horizonte, BH, capital de Minas Gerais, sudeste do Brasil, América do Sul, planeta Terra. E a temperatura hoje, aqui onde nós estamos, é de 27 graus, sensação de 28 graus. É o nosso inverno tropical, entendeu? Inverno aqui no Brasil é desse jeito, calor, calor. E no programa de hoje, três recados legais demais. Flávio Henrique, boa tarde para você.
2: Boa tarde, Vossa Excelência. Boa tarde, Zé Lu e equipe. Boa tarde aos nossos ouvintes.
1: Quais são os três recados que vamos receber?
2: Hoje teremos sobre o 11º Festival Quatro Estações, que acontece aqui no Vale do Sol, de hoje a domingo.
1: A cada virada de estação
2: eles fazem, um. E o recado é da Patrícia Manata.
1: Eba!
2: E temos também um recado do espetáculo Deus da Carnificina, espetáculo teatral.
1: Maravilhoso, estamos sorteando.
2: É um texto de uma dramaturga francesa, já teve filme do Polanski, várias montagens, agora com a montagem lá de São Paulo, que está chegando, acho que é do Rio, né, na verdade, está chegando aqui em Belo Horizonte, com Bianca Baiton e Ângelo Paes Leme, entre outros, no elenco. A gente tem um recadinho, e também recado daquele moço que toca um violão bonito, Celso Moreira, que faz um show sábado agora.
1: Que ótimo, maravilha, três recados maravilhosos. Isso. Hoje no programa, até às 4 horas da tarde, e também hoje no programa, um som acústico de um mineiro que arrebenta no violão. Também teremos o Rei, contando história de uma composição dele, que foi gravada, sabe por quem? E fez sucesso enorme, depois ele gravou também, e ele conta essa história para um italiano na época, Sergio Endrigo. É um italiano que ganhava todos os festivais na Itália e, claro, vinha também para o Brasil na época dos festivais, e era um sucesso no Brasil e era amigo do Rei. Aí o Rei conta para ele uma história de uma composição dele, você vai ouvir daqui a pouco, fique ligado, tá? Vamos também hoje ouvir disco novo, preste atenção. E vamos ter também uma finíssima cantora chegando, cantando Djavan. Vai ter também família musical de Gilberto Gil, que está aumentando, sabe, Flávio Henrique? O filho do bem, neto do Gil, lançando single e cantando bonitinho e tocando violão. Você vai ouvir, tá? Família do Gil tá no sangue, né, cara? É impressionante, a família do Gil. Todos. Mas você sabe, eu conheço famílias daqui. Família de Carmen, por exemplo, mãe do Macedo. A família toda são cantores, desde a mãe, desde a avó deles, era cantora. Todos são músicos. Os que não são é porque não querem. Porque se coloca um violão na mão deles, eles tocam. Sabe, desse jeito? É sangue.
2: A família dele é os novicíssimos baianos, né? Nem Do mais Remy. Os novíssimos, né? Novicíssimos, Gil, né? Novicíssimos baianos, né?
1: Mas tem os filhos antigos, velhos também.
2: Também.
1: Fazem lá, backing, né? As filhas, né?
2: Tem os Gilsons, né? Tem os Gilsons, que é o baterista.
1: O sobrinho.
2: É o filho caçula do Gil, a baterista, né? Enfim, entre outros.
1: A família toda. E agora mais um. Que é o filho do bem, neto de Gilberto Gil, lançando o single. Você vai ouvi-lo hoje aqui no programa. E durante o programa, outros penduricalhos. Adoro essa palavra, penduricalhos. Adoro pronunciar penduricalhos. Gosto muito. Meu nome é Tuti Maravilha, mas você pode me chamar hoje até a meia-noite de Zé laranja. Mas é laranja não, tá? É da laranja. Saberás o porquê daqui a pouco.
2: Saberás
1: o Saberás, porquê. Com acento no ar.
2: O pessoal tá, virou um poeta, né? Virou um poeta, não
1: é
2: bom?
1: É que eu vi uma pessoa tão linda hoje de manhã na minha caminhada, aí me transformei. Uhum. Sabe como você se transforma? Uhum. Vendo alguém bonito? Agora, Flávio Henrique, para colorir essa tarde, eu trouxe frases maravilhosas do Sigmund Solomon. Já sabe quem é?
2: Sim.
1: Quem?
2: Freud.
1: Isso.
2: Exato. Mudou.
1: Que nome complicado, né, que ele tinha, né?
2: Mas esse aí mudou a história da humanidade. Mudou. Esse é daquelas pessoas assim que muda tudo, mudou. Né?
1: Tudo.
2: Você pode
1: tudo.
2: Até depois discordar, falar, não, isso aqui estava errado, isso aqui ele viajou na manga, mas que muda, muda mesmo, assim, mudou a trajetória.
1: Foi psicólogo austríaco, maravilhoso, foi médico e chegou nesse planeta em 1856 e virou estrela em 1939. E foi fera, né? Até hoje as pessoas usam uma frase muito comum que diz, como dizia Freud...
2: Ou só Freud explica, né?
1: Ou só Freud explica, né? E tem outro pessoal de outras linhas da psicanálise que são contra ele, né?
2: É, depois o Lacan rompeu com ele, né? Então,
1: e
2: né?
1: Outros,
2: e também,
1: né? Alguns do lado da mesma tribo, outros não. Mas ele foi realmente único, Freud. E aí eu pensei, tá certo? Tá certo. Pesquei, é melhor. Pesquei.
2: Não, como você é um poeta, você tem...
1: Ser um pescador.
2: Você tem licença?
1: Viver na beira do rio, pescando.
2: Você tem licença poética para falar
1: disso?
2: Você tem licença para falar disso se quiser?
1: Deixa eu tirar aqui minha licença poética aqui, ó. Tá aqui no meu bolso,
2: isso.
1: Junto com o meu cartão de alimentação e de banco.
2: Matrícula 015.
1: Débito ou crédito?
2: Depende da época do mês. Geralmente é crédito a maior parte do mês.
1: Eu,
2: né?
1: Ultimamente, eu faço alguma compra quando eu apresento o cartão antes do caixa perguntar débito ou crédito, eu pergunto, entendeu? Aí desorienta a pessoa. A pessoa fica, não sei. Aí eu falo assim, fiado, pode ser? Pix. É tanta coisa, né? Mas, Flávio Henrique, voltando aqui à história, onde eu parei mesmo, que foi das frases de Freud, olha que frase ótima dele, olha o que ele disse, abre aspas, em última análise, precisamos amar para não adoecer,
2: isso.
1: Fecha aspas, pronto, disse tudo,
2: falou e disse,
1: a
2: né?
1: Pessoa que não ama, ela adoece, tem que amar, agora amar todas as pessoas é difícil, a gente entende, mas pelo menos as pessoas da sua relação, as pessoas com quem você trabalha, inclusive o trabalho fica muito melhor quando você gosta da pessoa, mas acontece de você não ter afinidade, aí vai tudo pro caixa prego. Tá me entendendo? Vai tudo pro ralo, dá tudo errado. É ou não é? Ele tá certo, Freud?
2: É. Mas quando você não gosta da pessoa, a melhor coisa que você fazer é rezar pra ela seguir o caminho dela.
1: Pra ficar bem, ganhar na loteria.
2: Ficar rica e ficar longe, mudar pro outro lado da cidade, assim. E deixa ela ficar rica lá do outro lado. É a melhor coisa.
1: Olha, ele completa dizendo, quem não ama, adoece. Tá? Disse Freud. Outra frase dele, abre aspas, estar apaixonado é estar mais próximo da insanidade do que da razão. Tá certo? Claro, claro. E para fechar, abre aspas, como fica forte uma pessoa quando está segura de ser amada? E é verdade.
2: Também fica, né?
1: É quando você, a pessoa fica forte, né, no que ela é, quando ela se sente amada. Salve, salve, Freud, disse Freud, e eu falei, pronto, falei, tá bom? Flávio Henrique, hoje você vai, porque hoje é quinta-feira, você está livre, com essa camisinha bonitinha aí, xadrez, você vai hoje no aniversário da cidade de Russas.
2: Russas.
1: Ah,
2: vivendo e aprendendo, hein? Russas.
1: Vivendo e aprendendo a jogar.
2: Russas.
1: Russas. Fica
2: esse
1: onde,
2: aí,
1: Russas?
2: Eu não ouvi nem longe, né? Russas.
1: Brasil. Como é grande, né?
2: Como é grande.
1: Esse Brasilzão.
2: Russas.
1: Né?
2: Russas fica no Paraná.
1: No Paraná, exatamente. Errado.
2: Errada. Então fica Santa Catarina.
1: Exatamente errado.
2: Então fica na Bahia.
1: Exatamente erradíssimo. Fica no Ceará.
2: No Ceará.
1: No Vale do Jaguaribe.
2: Jaguaribe.
1: 225 anos de fundação e você não conhecia. Tá vendo? Russas. 72 mil habitantes. Fica a 165 quilômetros de Fortaleza. E é conhecida como a terra da Laranja.
2: Da Laranja.
1: É, por isso que eu sou Zé da Laranja, tá entendendo? O nome, na verdade, olha a história. O primeiro nome que a cidade teve foi Santo Antônio do Ouvidor. Não me pergunte por quê, tá? Não vale. Depois virou Sítio Igreja das Russas. E depois virou São Bernardo do Governador, São Bernardo de vírgula, São Bernardo de Russas. Olha que confusão que eles fizeram o nome.
2: Nossa.
1: Mas, em 1938, um mais atento na história falou: gente, vamos combinar? Tira todo o resto e fica só Russas.
2: Isso.
1: Pode ser?
2: Pode ser.
1: E aí ficou, a partir de 1938, tá bom? E olha, por que Russas? Me pergunte.
2: Por que, professor, que o nome da cidade é Russas?
1: Por que da Laranja? Fala assim, por que da Laranja?
2: Por que da Laranja, professor?
1: A pergunta é?
2: É. Por que a cidade se chama Russas, professor?
1: Da Laranja.
2: Da Laranja.
1: Zé da Laranja.
2: Zé da Laranja.
1: Fala o nome e sobrenome do professor, você ganha mais um ponto.
2: Ah, eu tenho que te falar o nome do professor. Ô, professor Zé da Laranja, por que que o nome da cidade é Russas?
1: Ficou muito mais lindo.
2: Ah, agora, eu sou um aluno muito burro, custa pegar. Eu pego no tranco, entendeu?
1: Cara, olha a história. É porque na região existem grandes, enormes pedras russas. Russas no sentido de cor russa. Sabe o que é uma cor russa? É uma, tipo aqui, ó, essa cadeira mais ou menos, é uma cor russa. É uma cor que fica entre o marrom e o avermelhado. Sabe essa mistura que dá do marrom com o avermelhado? Você fala assim, eu me lembro, o que era uma coisa que a gente falava assim? Gente, olha, tá russa isso aqui. É a cor mudou. Ficou meio avermelhado e meio marrom. Tá me entendendo? Vai cair na prova, tá?
2: Isso não é da mesma época, não, mas eu acredito no senhor, tá?
1: E por isso o nome, em homenagem a essas pedras que tem essa tonalidade. A pedra normalmente é prateada, você sabe disso, né? Inclusive as prateadas de diamantina da Serra São José são maravilhosas. Quando o sol vai passando, cada hora elas têm uma cor que o sol reflete nas pedras pratas. A maioria das pedras são cinzas e pratas, mas tem as pedras russas, que é esse tom avermelhado e marrom. Tá me entendendo?
2: Então, por causa das pedras, então.
1: Eu acho que
2: nossa,
1: a terra.
2: Eu acho
1: que a terra.
2: Eu achei que era aquela época que as jogadoras lá do time de vôlei da Rússia vieram fazer estágio aqui no Ceará. Alguma
1: nada
2: coisa. Tem nada
1: disso,
2: a ver. Nada
1: a ver. Nada. Então, tá. Nadinha de nadinha.
2: Vivendo e aprendendo, então.
1: E quem nasce em Russas é o quê?
2: Russense.
1: Russense. Muito bem, errado.
2: Russiense.
1: Errou.
2: Russinho.
1: Errou.
2: Russano. Russopolitano.
1: Russano. Russano, quem nasce em Russas, cidade no Ceará, está aniversariando hoje. Parabéns para a cidade do Ceará. Flávio Henrique, o que temos hoje para os ouvintes? Conta para nós, 14 horas, 12 minutinhos.
2: Hoje temos ingressos para o projeto Os Dois, do Maurinho Poder Anastácia. Passaram aqui pelo Bazar essa semana, estão estreando esse projeto.
1: Mesmo.
2: O show amanhã.
1: Ah, o show amanhã,
2: Nós estamos sorteando desde segunda-feira, mas
1: eu
2: show
1: com a
2: amanhã.
1: Cabeça na sexta?
2: Você está sempre com a cabeça na sexta. É amanhã às 8 da noite, na Autêntica, rua Álvares Maciel, 312, bairro de Santa Efigênia. Também temos ingressos para o espetáculo Olímpia, com a Ângela Mourão, um projeto da Companhia Teatro Andante, direção do Marcelo Bones, comemorando 25 anos de trajetória. Eles estão em cartaz de hoje a domingo na sala João Sesquiati, no Teatro João Sesquiati, no Palácio das Artes. Temos ingressos hoje para a sessão de sábado, tá? 8 da noite. E também ingressos para o espetáculo Deus da Carnificina, versão brasileira dirigida por Rodrigo Portela. Eles ficam em cartaz sábado e domingo, sábado às 8h30, domingo às 6h30, no Grande Teatro do Sesc Paládio, rua Rio de Janeiro, 1046, no centro. Hoje temos ingressos para a sessão de domingo. Atenção para o horário, 6h30 da tarde. E você que então for participar aí da pesquisa do nosso Instituto Data Maravilha, você já indique qual que é o brinde da sua predileção, tá bom?
1: Beleza. Fabinho, que vai dando aí agora os toques culturais, que eu tô procurando aqui a perguntinha, que eu perdi ela no meio aqui, entendeu? Mas vou achar.
2: Então tá bom.
1: Vai contando aí que na área cultural, hoje quinta-feira, começando o fim de semana, o que que pode estar rolando de legal?
2: Amanhã temos o show Três Tons de Brasil, com produção da nossa ouvinte de Ana Mourão, a paraense, ela reuniu,
1: achou
2: três artistas aí do Brasil, que você vai no, é uma noite só, você paga três shows em um, tá? O show se chama Três Tons e tem o gaúcho, o catarinense, melhor dizendo, o John Miller, cantando Djavan, a paraibana Natália Belar, cantando Elis Regina, e o mineiro, o Aldrin Gandra, cantando Cazuza, tá? Então são três shows com artistas jovens aí do nosso país, interpretando nomes consagrados. Esse show Três Tons acontece amanhã no Clã Espaço Cultura, que fica na rua Bernardo Cisneiros, número 12, bairro Aparecida, amanhã, a partir das 7 da noite. Continua com os brindes ou o senhor vai falar?
1: Já vou dar a perguntinha agora para a galera ir pensando.
2: Com os brindes não, também. Com os toques culturais.
1: Toques culturais. Isso. É o seguinte, Flamengo, já até comentamos isso aqui, sete prazeres que a gente só descobre na maturidade, quando a gente vai envelhecendo. Uhum. Alguns são premiados e descobrem antes da maturidade, né? São aqueles que realmente são antenados, entendeu? São eles os prazeres que a gente descobre na nossa maturidade. Primeiro, o prazer de ficar em casa.
2: Isso é...
1: Em casa.
2: Isso é verdade, verdadeira. Verdade.
1: Segundo, o prazer de dizer não.
2: Também. Esse é difícil também, mas é.
1: Terceiro, o prazer de não se importar. Ficar zen, entendeu? É o que eu faço. Quatro, o prazer de dizer, isso não é problema meu. Tá bom? Isso dá um prazer também enorme, né? Quando a pessoa vem reclamando, chorando, pitanga, você fala, isso não é problema meu. Tipo, tô nem aí. Sabe como é que é? Mais um prazer que a gente vai descobrindo com o tempo. O prazer de não ser convidado. Esse é um prazer, assim. Isso é... Ai, que delícia. É bom esse, né? Não? Esse é bom.
2: Ai, ai, essa foi boa, viu?
1: Esse é incluído, eu falei, não, esse é o melhor de todos.
2: Ai, ai.
1: Não é não? Bom, outro prazer. O prazer de não ficar sabendo.
2: Eu também.
1: Também é bom
2: também.
1: Demais.
2: Nossa senhora.
1: Não sei nada disso.
2: Não tem estresse, não tem preocupação.
1: Não,
2: não.
1: Nada disso. E o último prazer, o sétimo, é o prazer de viver em paz.
2: Isso, esse é o melhor de todos.
1: Melhor,
2: né?
1: De todos. Isso. Então escolha um. Qual que é o grande prazer?
2: Um desses sete aí?
1: É. Vários, né?
2: É,
1: mas escolhe um, pelo menos um.
2: Uns que eu acrescentaria. O som do silêncio também é um prazer também enorme, né?
1: É,
2: mas esse de não ser convidado te tira das roubadas, esse é ótimo, né? Eu vou ficar com esse aí.
1: Foi você que é convidado de toda hora.
2: Foi o que mais me tocou, assim. Lá no, âmago,
1: tocou,
2: entendeu?
1: Tocou. E você, ouvinte, qual desses prazeres aqui é o seu prazer hoje, atualmente? Qual é? Conta pra gente aí no nosso zap. 982-99-1282. E coloque seu nome completo e pra concorrer aos ingressos de hoje. E pode escolher o ingresso que você quer. Ou Deus da Carnificina, ou Olímpia, ou a banda, o grupo, os dois, Maurinho e Poder Anastácia. Pode escolher, tá bom? Precisa ler de novo? Você acha? Não, né?
2: Acho que vai ser bom ler de novo.
1: Então vou ler de novo.
2: E acho que até vou mudar aqui, que eu acho que o prazer de ficar em paz, esse aí...
1: Esse é demais.
2: Acho que esse, pra mim, esse é insuperável. Acho que vou trocar. Posso, professor,
1: trocar?
2: Pode trocar.
1: Então, o primeiro é o prazer de ficar em casa. Número 2, o prazer de dizer não. 3, o prazer de não se importar. 4, o prazer de dizer, isso não é problema meu. E 5, o prazer de não ser convidado. 6, o prazer de não ficar sabendo. 7, o prazer de viver em paz. Escolha um aí, vamos ver qual que vai ganhar na votação dos ouvintes. Finalzinho do programa, eu conto para vocês. Mais algum toque? 14 horas e 18 minutos.
2: Lembrando que nossa pesquisa tem margem de erro. 3 para cima, 2 para baixo.
1: Não, 5 para cima, 6 para baixo.
2: 0,5 para a direita e 3 para a esquerda. Entendeu?
1: Tem isso. Foi bom você lembrar.
2: E tem a possibilidade de virar do avesso também, tá?
1: Tem de quê?
2: De virar do avesso também. Tem essa possibilidade também.
1: Então, nossa pesquisa é flexível.
2: Isso,
1: Reflex.
2: Ela é flexível.
1: É.
2: E versátil. Isso. E diversificada, entendeu?
1: Que bobagem. Mas a gente é assim, a gente tá brincando, mas a gente... É ou não é, Zé Lu? Zé Lu veio? Olha lá, ele com os dois dedos falando. É verdade.
2: Agora falando sério, tem show do Renato Teixeira desse sábado aqui.
1: Renato em BH. Teixeira, em BH.
2: Isso, é, 9 da noite. Ingressos já estão quase esgotados, tá?
1: O Renato
2: então,
1: só vem sábado.
2: Isso, é. E corra aí, se você é fã, só os últimos lugares lá em cima, tá? No Simpla, no.com.br, no Palácio das Artes, tá? Uhum. É, sábado. Ele sempre faz um show por ano aqui, sempre lota, né?
1: É, então, tem assim, um público maravilhoso.
2: Muito grande aqui. Então, é. Sábado agora, 9 da noite, grande teatro do Palácio das Artes.
1: É do Renato Teixeira a frase que ele disse um dia, ele me contou, ele falou que. É, ir no Tutti Maravilha é encher teatro. Essa frase é dele. Obrigado, Renato Teixeira. Meu amigo querido, conheci Renato no Falso Brilhante.
2: Ele não tinha nem barba quando você conheceu ele.
1: Não tinha, não, na época não tinha. Eu
2: tô zoando, mas talvez não tivesse mesmo.
1: Não, acho que já tinha, sabia? Uhum. Não lembro direito.
2: É. É, nesse sábado acontece o Horizonte Brass Festival lá na Praça Marília de Dirceu, em Lourdes, com a Black Bones Brass Band. Está nesse sábado de 11 da manhã até às 18 horas. E essa banda, é uma fanfarra, ela traduz o ritmo do rock para os instrumentos do sopro, tá? Com arranjos, trazendo aí, revitalizando aí os clássicos do rock and roll. Então, a fanfarra que toca rock vai fazer esse show lá. E comes e bebes, espaço kids, só não sei se vai ter varanda gourmet, mas espaço kids tá confirmado.
1: Kid tá pra fora.
2: Tá é nesse sábado, a partir das 11 da manhã, a entrada é franca. Ah, também tem espaço pet friendly, que é aquele espaço pra você levar o seu petzinho, ou a sua petzinha, né, pra passear lá.
1: Não tem espaço coffee break, não?
2: Hã?
1: Coffee break.
2: Eles tinham de criar o espaço pra aqueles que não foram convidados, ia fazer sucesso.
1: Uma área livre.
2: Isso, assim, não tem ninguém assim, né? Um espaço para tirar fotos que não foram convidados. Mas o evento é bem bacana, a gente tá brincando aqui. É neste sábado, a partir das 11 da manhã, a entrada é franca, mas você tem que reservar seu ingresso com antecedência no site simpla.com.
1: Cara, já choveu aqui de ouvintes, tá?
2: BR. É, deixa eu ver devido adiantado a hora aqui. Acho que tá. 21. O resto acho que eu posso falar amanhã. Isso, é.
1: Beleza.
2: Acho que dá, tá bom?
1: Valeu, Flávio Henrique.
2: Valeu.
1: Obrigadíssimo. E a gente começa musicalmente com o acústico de João Bosco, nosso querido João Bosco. E esse acústico ele gravou em 1992 e toca um violão. Cá pra nós, Flávio Henrique, diga uma frase sobre o violão de João Bosco.
2: Olha, um dia até tava até falando, o Zé me deu uma aula da batida dele, é uma batida única aqui na.
1: Zé Lu toca violão, gente. Clássico.
2: Isso, é, mas ele mostrou até um vídeo.
1: Inclassificável também, né, Zé Lu?
2: De um professor falando, né? Explicando a diferença da batida do João Bosco, que tem essa pegada africana. E uma das curiosidades, né? Que é intuitiva, né? Ele não estudou para desenvolver essa batida, diferentemente do João Gilberto, que ficava 50 dias tocando o mesmo acorde. Não, o João já tem essa força, é uma força da natureza, né? Já vem com ele, né? E revolucionou a música brasileira com uma batida totalmente única, né? É daqueles casos assim que não tem.
1: Tem explicação, né? Não.
2: Já
1: ou
2: vem,
1: tem que ser estudado,
2: é,
1: né?
2: É verdade. É.
1: Porque é um violão que tem percussão junto, tem acompanhamento junto. E é só ele no violão, é maravilhoso, ele já arrasa, né?
2: Muito, muito bom, muito bonito.
1: Então vamos ouvir?
2: Vamos,
1: Zé Lu,
2: ouvir.
1: Solta aí pra gente João Bosco, acústico de 1992. Valeu, Flávio.
2: Valeu.

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0: Bravo, bravo! João Bosco fez dele, do Ali Salomão, Memória da Pele. E antes ele fez Holofotes, que é dele, do Antônio Cícero e do Ali Salomão. Mas a Maravilha está no ar até às 16h. E o seguinte, hoje temos 3 recadinhos. O primeiro, depois do intervalo. Vamos para o intervalo e voltamos já. Já.
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0: Você está ligado na Rede Inconfidência de Rádio, no Bazar Maravilha, programa de rádio que eu criei e apresento há 39 aninhos, que nós estamos aqui de segunda a sexta, de 14h às 16h. Muito obrigado você pela audiência. E hoje estamos comemorando 39 anos e 8 dias. O nosso aniversário foi no dia 29 de julho. Obrigado você pela audiência. E agora vamos ouvir recadinho. E o recadinho é da Patrícia Manata, falando da 11ª edição do Festival Quatro Estações, que está acontecendo a partir de hoje até o outro sábado, dia 15 de agosto, no bairro Vale do Sol, Nova Lima. Então vamos ouvir o recadinho da Patrícia Manata. Fala, Patrícia!
9: Olá, Tuti, ouvintes do Bazar Maravilha da Rádio Inconfidência. Aqui quem fala é Patrícia Manata, uma das coordenadoras do Festival Quatro Estações. Quero convidar vocês para a 11ª edição do Festival Quatro Estações, edição Inverno 2026. Acontece agora, já começa quinta-feira, gente, entre o dia 6 e o dia 15 de agosto, no Vale do Sol, em Nova Lima. O festival é realizado por 4 instituições do bairro: o CASA, o Instituto Cresce, a Preves e o Projeto Trilhas, e transforma o Vale do Sol em um grande espaço de encontro entre cultura, natureza e comunidade. Toda a programação é gratuita e a gente começa no dia 6 de agosto, quinta-feira, no CASA, com café da tarde, show do Rosa de Maio e, para fechar, o espetáculo Gambiarra, da Cia Favelinha. Você pode pegar seu ingresso no Simpla, gratuito. E tem muitas atrações, muito teatro, música. Tem Zula, companhia de teatro. Tem um evento Cansanção, visita casa, com a curadoria de Lucas Fabrício e Nívia Sabino. E além de vários shows nos restaurantes O ponto de encontro nosso dessa edição é na Praça das Águas. Os dois sábados a gente vai ter feirinha, espetáculo, oficina, atração para toda a família. Fica o convite para vocês conhecerem o Vale do Sol e viver essa experiência com a gente. Espero vocês do dia 6 ao dia 15 de agosto. Um abraço e até lá. Abraço, Tuti!
0: Falou, Patrícia, beijão pra você. Patrícia, a voz é igual, né? Você, Paula Banata e Marina Machado, né? Que eu acho que são irmãs, Marina, e são, né? De coração sempre, né? Mas que programação bacana, Patrícia Banata. É a 11ª edição do Festival Quatro Estações, toda a programação gratuita. Agora, a programação é enorme para você escolher o que você gosta, para saber o que vai acontecer. Entre no Instagram, @ Vale do Sol Festival, juntinho, letras minúsculas, e Instagram, @ Vale do Sol Festival. E aí tem toda a programação. Começa hoje, ela falou nessa quinta, porque ela gravou isso ontem ou anteontem, eu acho, mas é hoje, está começando hoje, dia 6, e vai até o dia 15, já começando hoje, dia 6, e vai até o dia 15 de agosto, que é o outro sábado. Inclusive, todos sábado, esse agora e o outro, o último dia do festival, Quatro Estações, na Praça das Águas. Tudo isso acontecendo no bairro Vale do Sol, Nova Lima. O bairro Vale do Sol é fácil. Você sobe BR indo para o Rio de Janeiro, aí na hora que chegar Jardim Canadá, à direita, à esquerda é o Vale do Sol. É em frente o Jardim Canadá, né? Então, subindo ali a BR, indo para Ouro Preto, Rio de Janeiro, é ali. Chegou no Jardim Canadá, à direita, aí à esquerda é a Vale do Sol. E o festival acontece até o dia 15 de agosto. Programação maravilhosa e gratuita. Beijo aí para todos do festival, Patrícia Manata. Beijão para você e para todos aí da produção. Parabéns. E agora você vai ouvir um momento único do rei Roberto Carlos. Você vai ouvir um momento, ele na TV Tupi, na época, TV Tupi, em 1971. E ele lá, apresentando o programa, recebeu o cantor italiano, o Sergio Endrigo. Quem é da minha geração conheceu o Sergio Endrigo. Ele fez muito sucesso aqui no Brasil, como também na Itália. E aí o Roberto conta para ele uma história de uma composição dele, do Roberto, maravilhosa, que foi gravada antes dele. E depois fez tanto sucesso que aí o Roberto gravou depois. Ouça a história e aí o Roberto toca no violão ao vivo nesse programa da TV Tupi. Você vai ouvir um som de 1971. Solta aí, Zé Lu, por favor.
10: Rodrigo, eu fiz uma canção, mas eu não gravei essa canção, não. Tá entendendo?
11: Seguro.
10: Ah, sim.
11: Tá certo.
10: Essa canção foi gravada por uma artista fabulosa aqui do Brasil. E ela me deu a grande alegria de colocar essa música em primeiro lugar nas paradas

bravo. E a música é linda, né? A música é linda. E a do Rei, do Roberto e do Erasmo, parceiro dele. Ele fez aí De Tanto Amor. E ele vai contando a história. Ele estava apresentando programa de TV. Isso aconteceu em 1971, TV Tupi. E ele recebeu o cantor italiano Sergio Endrigo. E aí ele contando para o Sergio Endrigo. Está entendendo? Ele, seguro, seguro. E conta a história que Claudete foi a primeira a gravar essa música, Claudete Soares, e fez tanto sucesso que depois Roberto também gravou. E é linda essa música, é linda. Salve, salve, Rei Roberto Carlos, 1971. Mas a maravilha é assim, a gente toca boa música brasileira de ontem, de anteontem, e quiçá, quiçá de hoje, e quiçá, quiçá de amanhã, a boa música brasileira. Por exemplo, agora vamos ouvir em dose dupla um Baby Groove. Pode ser, Zé Lu? Pode ser? Então, Carlinhos Brown.

Seu Zé tá pensando em boi. Você ouviu aí Carlinhos Brown, Marisa Monte, fizeram aí deles e do Nando Reis, Seu Zé. E antes, Carlinhos Brown fez Baby Groove, que é dele e do Arnaldo Antunes. E alô, alô, galera, perguntinha de hoje, qual é o seu prazer hoje entre esses sete aqui que eu descobri, que a gente vai com o tempo, com a idade, descobrindo. Número um, o prazer de ficar em casa. Número 2, o prazer de dizer não. Número 3, o prazer de não se importar. 4, o prazer de dizer isso não é problema meu. 5, o prazer de não ser convidado. 6, o prazer de não ficar vendo. 7, o prazer. Qual que você escolhe aí? Qual WhatsApp 982-99-1282. E hoje você concorre a ingressos para o show Os Dois, Maurinho e Padre Anastácia. O show é amanhã na Autêntica. Tenho também para o espetáculo teatral Olímpia, sábado, Teatro João Sesquiati, Palácio das Artes, às 8 da noite. E tenho para o espetáculo teatral O Deus da Carnificina, que está em cartaz. Eu tenho ingresso para domingo e está em cartaz no Sesc Paládio nesse fim de semana. Quer concorrer a um desses ingressos? Pode até escolher, escreva lá, quero ingresso para isso, para aquilo. Coloque seu nome completo e responda a perguntinha, qual desses prazeres aqui que eu disse, sete prazeres que você mais gosta hoje? Conta pra gente. Enquanto isso, vamos ouvir agora disco novo? Disco novo. Nada de disco novo. Ilusão de Maria Pezinho. O nome da música é Disco Novo, mas essa música foi gravada no álbum Vista pro Mar em 2014. Tá entendendo, Zé Lu? 2014. Mas o nome da música é Disco Novo. E vamos ouvir outra faixa desse álbum do Silva, é o Capixaba Silva, em que ele convidou a Fernanda Takai. Ela participou desse álbum dele, de 2014, Vista pro Mar. Então vamos ouvir a música Disco Novo e depois Silva e Fernanda Takai. Disco Novo, somente o Silva. Solta aí, Zé Lu, por favor.

O Barulho do Mar. Tchau. Sabe por que o Barulho do Mar? Que o nome dessa música é Okinawa. E Okinawa é, na verdade, é uma ilha, uma pequena ilha que fica num arquipélago ali no sul do Japão, e tem esse nome. E essa música é do Silva e do irmão dele, Lucas Silva. O Silva, o nome dele é Lúcio Silva, e o Lucas, irmão dele, é o parceiraço dele, né? E ele convidou Fernanda Takai para gravar essa música no disco dele, Vista pro Mar. E antes ele fez disco novo. Aí a tradução Okinawa, só para lembrar, é Oki é mar aberto, ou longe da costa, mar aberto. E Nawa é corda. Então, na tradução grosseira, seria corda no mar, ou lugar de pesca distante, porque é uma ilha de pescas, né, lá no Japão. E antes, o Silva fez do mesmo álbum, Vista para o Mar, que ele lançou em 2014, ele fez disco novo. E a letra é ótima, né? Ele vai tentando seduzir a pessoa que ele gosta, e aí chega uma hora que ele fala: eu trouxe um disco novo pra gente ouvir. Já é o começo, né? Já é o começo de alguma coisa. Eu trouxe um disco novo, já é algum começo. Vamos, venha ouvir. Música do Silva e também do irmão dele, Lucas Silva. Mas a maravilha tá no ar até às 4. Vamos agora para um pequeno intervalo e eu volto já, já.

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1: 15 horas e 3 minutinhos.
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1: 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O programa entra em rede e é transmitido para toda a América do Sul pela faixa AM880, nem é pela internet, pode ser também pela internet. E é transmitido para o mundo pelo site inconfidencia.com.br. Esse programa eu criei e apresento há 39 anos. Tomou papudo? 39 anos. Obrigado você pela audiência e todos os dias nesses 39 anos, por volta das 15 horas, colocamos no ar duas gravações com a Baixinha e sempre oferecemos para aniversariantes. E hoje, aniversário de dois compositores que ela gravou muito, muito. O primeiro já virou estrela, o Baden, Baden Powell, violonista maravilhoso. Inclusive, um dos grandes sucessos da carreira dele foi uma gravação dela que eu programei, você vai ouvi-la agorinha. E depois o outro aniversariante é o Paulo Sérgio Vale, irmão do Marcos Vale, parceiro do irmão dele, e ela também gravou Marcos e eu programei uma música linda deles, do Paulo Sérgio Vale, que é aniversariante do dia, com seu irmão Marcos Vale. Então, com vocês e para o Baden e para o Paulo Sérgio Vale, duas gravações com ela.
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0: Preciso Aprender a Ser Só. É o título dessa canção e é do aniversariante de hoje, Paulo Sérgio Valle, em parceria com o irmão dele, Marcos Valle. Parabéns, Sérgio Valle. E antes ela fez Vou Deitar e Rolar, Quaquará Quaquá, que é do Baden, aniversariante do dia, em parceria com Paulo César Pinheiro. Parabéns, Baden. Parabéns, Paulo Sérgio Valle. Baden está lá em cima, deve estar nos ouvindo, com certeza. Agora, sabe quem está nos ouvindo? Lá no México, chegando aqui o recadinho. Oi, Tuti, meu lindão. Obrigado aí, João. Eu só quero viver em paz. Ele escolheu que o prazer dele é viver em paz, na boa e na lagoa. Queria que você mandasse um beijo pro meu amigo e seu ouvinte, Antônio Mexicano, ouvindo diretamente do México. Então, um beijo aí pro Antônio Mexicano, amigo do João. O João, o apelido dele é Tião Cabireca. Ele pôs aqui um beijo do Tião Cabireca. Então, um beijo para você, Tião. João daqui e o Antônio Mexicano, que está nos ouvindo no México. Muito obrigado aí pela audiência. E olha, se você tem algum amigo, parente, amante que mora fora de Belo Horizonte, diga a ele, dá para ouvir o Bazar em qualquer parte do mundo pela internet. Só é, inclusive pode instalar no seu celular o aplicativo da rádio e é gratuito. 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Você vai ouvir de grátis, combinado? E agora chegou a hora. A perguntinha eu já passei, né? Já. Então responda aí no zap, tá? 982-99-1282. E agora vamos receber recadinho da atriz Ana Sofia. A Ana faz parte do elenco do espetáculo que nós estamos sorteando hoje ingressos, O Deus da Carnificina. E ela mandou um recadinho pra gente, vamos ouvi-la agora.
1: Oi, Tuti, tudo bem? Aqui quem tá falando é a Ana Sofia Folk. E junto com os meus amigos atores maravilhosos Ângelo Paz Leme, Bianca Byton e Telmo Fernandes, eu quero convidar os ouvintes do Bazar Maravilha para o espetáculo teatral O Deus da Carnificina. A gente vai estar em Belo Horizonte nos dias 8 e 9 de agosto no Grande Teatro do Sesc Palladium. O Deus da Carnificina é um dos textos mais importantes para o teatro contemporâneo e é escrito pela francesa Yasmina Reza. A trama acompanha o encontro entre dois casais que se reúnem para resolver de forma civilizada uma briga entre seus filhos. Mas o que começa como um encontro cordial rapidamente se transforma em um confronto inesperado, expondo questões como vaidade, agressividade, hipocrisia e a fragilidade das convenções sociais. A atual montagem tem direção de Rodrigo Portela. E no palco, você encontra a gente. Eu, Ana Sofia Folk, Ângelo Paz Leme, Bianca Byton e Telmo Fernandes. Os ingressos já estão à venda. Não percam, porque esperamos vocês. Um grande abraço, Tuti!
0: Outro para você, Sofia. Eu assisti esse espetáculo numa montagem com a Júlia Lemertz, na época. É maravilhoso, tá? Esse espetáculo é genial. E ela fala, eles tentam resolver civilizadamente, mas o que acontece, não vou te contar. É um jantar, uma mesa enorme, eles jantando, conversando, e aí pronto. E lava a roupa suja, e chuta o pau da barraca. É genial. O Deus da Carnificina. Nesse fim de semana agora, sábado às 8h30 da noite, domingo às 6h30, no Grande Teatro Sesc Palladium. Estamos sorteando ingressos. Se você quer concorrer, mande seu nome completo para o nosso zap e diga, quero ingressos para o espetáculo Deus da Carnificina, ok? O nosso zap é 982-99-1282. E agora chegou a hora de ouvir a finíssima cantora Rosa Passos cantando Djavan.

0: Essa moça é fina, é ou não é? Finíssima, né? Rosa Passos. E ela já tocou violão de Zé Lu. Uma vez ela veio aqui no programa, estava fazendo show em BH. Aí eu falei com ela, canta capela. Ela falou, não tem um violão por aí? Aí o Zé Lu, por sorte, né, Zé, naquele dia, trouxe o violão dele. E aí o Zé Lu não vende esse violão, não empresta, não quer nem saber. O violão passou a valer ouro, né? E ela tocou lindamente. Você lembra, Zé Lu? Foi lá na Raja Cabale ainda, na época da Raja. Rosa Passos é o nome dela, essa baiana maravilhosa, amiga querida, continua fazendo shows lindos pelo Brasil inteiro e no mundo, e ela fez aí do Djavan, Azul e Samurai. Mudando de pato para ganso, fiquei sabendo agora, porque eu não fui convidado, magoei, não fui convidado e não fiquei sabendo, gozado que eu fiquei sabendo antes, há duas semanas atrás, alguém me soprou no ouvido, mas eu esqueci, claro, sou distraído, e à noite é uma criança. E aí hoje está em Belo Horizonte João Bosco. Eu abri o programa tocando João Bosco e esqueci de falar do show dele. É a única apresentação do show que ele está fazendo, comemorando 80 anos, a turnê dos 80 anos. E o show é hoje às 8h30 da noite no Sesc Paládio. Ouvinte aqui que me lembrou. Obrigado. Então seja bem-vindo, João Bosco. Não fui convidado, não mandaram o release. Ah, não. Ô, Júlia, cadê, Júlia? Cadê a Júlia que faz a produção dele, a filhota dele? Beijo, Júlia. Mas pelo menos deu tempo, né? Ainda fiquei sabendo na hora, né? Porque é hoje à noite. Seja bem-vindo, João Bosco. Se você vai no show, fala com ele, tá? Que eu não fui convidado, mas eu lembrei do show, um ouvinte me lembrou do show dele. Manda um beijo pra ele, por favor. E o seguinte, minha prima Simone Bax, o artista plástico Bax, meu parente, é primo, parte de mãe, e a Simone, filha dele, dando um toque maravilhoso. É que hoje vai ter a abertura da exposição, deixa eu pegar o nome direitinho aqui, exposição Costurando Memórias, Leda e Bax. E são costuras, bordados, moda, artesanato, artes plásticas, tudo misturado aí, e aí a Simone de Carvalho fez a curadoria, e dando toque aqui, Tucci, meu primo, dá o toque na galera, a exposição vai ser aberta hoje, e fica até o mês que vem, até dia 6 de setembro. O local é Rua Gonçalves Dias, 1608, em frente ao Cine Belas Artes. Visitação de terça a sexta, do meio-dia às 7 da noite, sábados e domingos, de 11 da manhã às 17 horas. É ali no Centro de Arte Popular, o CAP. Tem uma casa ali linda, com exposição permanente da nossa cultura popular, da nossa arte popular. Então, hoje vai acontecer a abertura da exposição Leda e Bax, Costurando Memórias. Mistura aí de bordados e artes plásticas do Bax. E a exposição fica para visitação até o dia 6 de setembro. Valeu, Simone. Um beijo aí para você. Repetindo o endereço do Centro de Arte Popular, é ali na Rua Gonçalves Dias, 1608, em frente ao Cine Belas Artes. Combinado? 15 horas 30 minutinhos. Vamos agora para o intervalo e voltamos com o recadinho de um violonista maravilhoso e guitarrista, Celso Moreira. Está fazendo show de graça. Aguarde o recadinho dele daqui um minutinho.
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0: Você tem o prazer de quê? Eu descobri aqui alguns prazeres que a gente tem com o tempo. A gente vai envelhecendo e a gente vai ficando com um prazer enorme de ficar em casa, de dizer não, de não se importar com nada. Prazer de dizer, isso não é problema meu. O prazer de não ser convidado, o prazer de não ficar sabendo e o prazer de viver em paz. Qual desses aqui é o seu grande prazer hoje? Responda aí no nosso zap 982-99-1282. Galera, tá respondendo e por enquanto tá ganhando Viver em Paz. É o mais votado até agora. Em segundo lugar vem Ficar em Casa. É o segundo mais votado. Em terceiro, Não Ser Convidado. Eu achei que só eu e o Flávio. Não, tem muitos, tá? Aqui ouvintes dizendo: adoro quando eu não sou convidado. E às vezes é roubada, né? Você dá uma sorte, né, de não ser convidado. E também, em quarto lugar aqui, tá o prazer de dizer não. É outro prazer maravilhoso mesmo, né? Você poder dizer não, não quero, não vou, não tô afim. Eu ultimamente me dou o direito da dúvida. Meus amigos me convidam para alguma coisa, aí eu falo, vou pensar. Eu tenho uma amiga que fala, quando ele diz vou pensar, a tradução é não vou. É mais ou menos assim, entendeu? Mas agora vamos ouvir um piano. Ah, não! Antes vamos ouvir um recado de um violonista e guitarrista maravilhoso, Celso Moreira. Celso Moreira, saudade! Celso Moreira faz show na Fundação de Educação Artística nesse sábado agora, dia 8, às 8 horas da noite, com entrada gratuita, acompanhado por músicos maravilhosos. Ele vai contar pra gente. Fala, Celso Moreira.
4: Oi, Tuti. Tudo bem? Meu querido amigo, aqui é Celcinho Moreira, passando para convidar você e a todos os ouvintes do seu programa e da Rádio Inconfidência para o meu show Celso Moreira Autoral, no dia 8 de agosto, na Fundação de Educação Artística, às 20 horas. Nesse show estarão comigo André Limão Queiroz na bateria, Aloysio Horta no contrabaixo, Gustavo Figueiredo nos teclados e ainda, como convidado especialíssimo, Túlio Mourão, grande compositor, grande arranjador, grande pianista, grande pessoa também, mineiro, né? Que vocês todos conhecem. O show vai estar demais, tá? Espero todos vocês lá, todos vocês lá. Um abração para todo mundo aí e um beijo também, tá bom?
0: Oh, obrigado, Celso Moreira. Qualquer dia quero você aqui ao vivo, tá? Tocando seu violão maravilhoso. Ele é violonista e guitarrista e faz esse show sábado agora na Fundação de Educação Artística, que fica ali na rua Gonçalves Dias, 320. É ali um quarteirão da Praça ABC, pertinho ali da Avenida Afonso Pena, a Fundação de Educação Artística. E o show é gratuito. Às 8 horas da noite, sábado, dia 8 agora de agosto, sábado, 8 da noite. Os ingressos disponíveis no site da Fundação de Educação Artística ou na bilheteria do teatro. Na hora lá, chega um pouquinho mais cedo. E o Celso Moreira, no seu violão maravilhoso, vai ser acompanhado pelo André Limão Queiroz na batera, Aloysio Horta no contrabaixo e Gustavo Figueiredo nos teclados. Que time, hein? Que maravilha! E com participação especial do pianista, nosso querido Túlio Mourão. Que time, cara, maravilhoso. Celso Moreira, um beijo aí pra você. Bom show. Show é de graça, tá, galera? Tá de bobeira, sábado à noite, 8 da noite. Quer conquistar alguém? Chame esse alguém pra ir no show com você. Você fala, vou te levar. Primeiro, você não vai pagar ingresso, que é de graça. E segundo, que a pessoa vai apaixonar por esses músicos todos. Você vai ver. É perigo você ficar solteiro. Você leva a pessoa, querendo a pessoa, sai do show solteiro, que a pessoa apaixonou pelos músicos, entendeu? Zoando, né? Zoando. Celso Moreira, um beijo, Celcinho. Dá um beijo seu mano aí, Juarez Moreira. Tá bom? E agora vamos ouvir um piano. Um piano. Esse piano é único. Eu já comentei aqui várias vezes. Só o primeiro acorde que ele dá, a primeira linha melódica, a primeira frase melódica que ele dá nesse piano, você saca que é ele que está no piano. Que é ele que está tocando o piano. Sabe quem eu estou falando? Um grande, um grande. Foi meu amigo querido. Adoro. Está lá em cima. Espero que esteja nos ouvindo. João Donato.

0: Ê, maravilha! João Donato, Donatão, que a gente chamava ele, né? Que tem o Donatinho, o filho dele. E ele fez aí A Paz, que é dele e do Gilberto Gil. E antes ele fez Brisa do Mar, que é dele e do Abel Silva. E abrimos com Outra Vez, que é do Tom. E é o piano, somente o piano de João Donato. Esse álbum é lindo, lindo, lindo. É um álbum que ele lançou em 2007. Eu recomendo. E agora vamos ouvir mais um integrante da família Gilberto Gil. Nasceu na família Gilberto Gil, já nasceu artista, entendeu? Ou canta, ou dança, ou toca instrumento, ou é compositor. E agora é a hora e a vez do Bento. O Bento Gil, o nome todos têm o sobrenome Gil, né? O Bento Gil é filho do Ben Gil, que é filho de Gilberto Gil. Então ele é neto do Gil e da Flora. E ele acaba de lançar single e cantando música de Dolores Duran. Então ele é filho do Ben, neto do Gilberto Gil, e o nome dele é Bento Gil. Então vamos ouvi-lo agora cantando e tocando violão. É música de Dorival Caymmi.
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bonito, bonito. Bento Gil é o nome dele. Ele tem 22 anos, filhote do Ben Gil, neto de Gilberto Gil, e com a participação aí da prima dele, da Flor, que é filha da Bela Gil. Flor está com 17 anos, ele com 22, e eles fizeram aí de Dorival Caymmi Quem Vem Pra Beira do Mar. Essa família Gil é demais, né, gente? Nasceu, já começa a cantar, tocar, dançar. Salve, salve, salve. E olha que carinho aqui da nossa ouvinte, mandando aqui a Aline, de Nova Lima, dizendo: Tuti, parabéns pelos 30 anos de conteúdo incrível e música boa e presença e companhia salutar e alto astral. Viva o Bazar Maravilha! Eba, obrigado aí pelas palavras, Aline. O Bazar, acabamos de comemorar 39 anos que eu estou aqui diariamente. Obrigado aí pelas palavras carinhosas, tá? E a resposta dela, ela disse: a minha opção é a opção de paz que a maturidade trouxe. E também não é problema meu. E hoje eu escolho as batalhas ou problemas para entrar e não me importa com o que está fora do meu controle. Não importar com o que está fora do meu controle. Falou, Aline. Obrigado aí pelas palavras carinhosas. Obrigado pela participação. E para fechar as portas do bazar, eu queria, sabe quem, José Luiz? Eu queria Mariana Nunes ao vivo. Mariana Nunes ao vivo. Mariana Nunes, vem. Chega mais cantando ao vivo para fechar as portas do bazar.

0: Mariana Nunes fez aí ao vivo Polícia, Bandido, Cachorro e Dentista, do Sérgio Sampaio. E antes ela fez a Violeira, do Tom e do Chico. Beijos, Mariana Nunes. Quem ganhou ingressos para o show Os Dois, Maurinho e Poder Anastácia, amanhã, 8 da noite na Autêntica, 2 ingressos para o Bruno Santana Timóteo Pereira. Para o espetáculo Olímpia, sábado, 8 da noite, Teatro João Sesquiati, Palácio das Artes, 2 ingressos para Carla Almeida França. E para o espetáculo Deus da Carnificina, ingressos para domingo, 18h30, Grande Teatro Sesc Paládio, 2 ingressos para Maria Helena Franco Moraes. Alô, alô, Terezinha! Alô, alô, Maria Helena Franco Moraes, Carla Almeida França, Bruno Santana, Timóteo Pereira. Flávio Henrique vai entrar em contato com vocês através do zap de cada um. Ok? Combinado? E olha, amanhã, Sexta Maravilha, vai ser Pais e Filhos na Música. Você vai gostar, tá? E muito obrigado às palavras carinhosas hoje aqui no zap pelo nosso aniversário. Brigadíssimo. Obrigado também quem mandou recado pra gente. A atriz, a Patrícia Manata, coordenadora do Festival Quatro Estações. A atriz Ana Sofia, do Deus da Carnificina. E o violonista, guitarrista Celso Moreira. Obrigado pelos recadinhos. Obrigado a todos que tornam possível o nosso trabalho. Fique agora na AM880. Deixa eu ver se ele já está lá. Está lá já. Todo bonitão. Ele e PC. Os dois bonitões agora na AM. Você muda aí, ó, coloca na faixa AM, no dial AM880. Você vai ouvir agora Everton Montijo, que arrasa nesse microfone. Não, e ele traz um monte de gente na cabeça dele e joga no microfone. 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Fique agora com Everton Montijo, com o programa Delírio e Companhia, na AM880. 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Viva a cultura brasileira, viva a Rádio Confidência. Obrigado pelas mensagens. Até amanhã, às 14h. Obrigado pelas palavras carinhosas. E olha, o mais votado aqui dos prazeres foi viver em paz. Em segundo, não ser convidado. Em terceiro, ficar em casa. Valeu a participação, um grande beijo. 4 horas no prego, fui!
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0: tarde, boa tarde, boa quinta-feira. Final de semana está próximo, já sinto o cheiro do fim de semana. Vamos nós então até os 5 minutos para 5. Hoje está de volta a mesa de áudio e programação musical, o PC, nosso DJ Paulo César. A produção do Vladimir Penido e Maria Eduarda Lelis. Eu sou Everton Contígio. Agradeço muito sempre a sua audiência. Vamos até os 5 para as 5 daqui a pouco. Seu Onofre, locutor oficial, seu Zé Aparecido, as suas mensagens através do WhatsApp. E está começando agora com a parada de sucessos de todos os tempos.
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Estamos de volta pela Rádio Inconfidência Belo Horizonte. Tivemos na parada de sucessos de todos os tempos Erasmo Carlos, filho único. Agora são 4 horas e 10 minutos. Vem chegando o Muxibão.

0: tarde para todos. Que Deus abençoe, ilumine e proteja a todos, principalmente os velhos e as criancinhas do vovô novo. E bebam água, já voltou o calorão. Olha, diz que vai até terça-feira, quarta, viu, PC? Você tá bom?
1: Seu Nofre, tudo bem com o senhor?
0: Tudo, você tem bebido água?
1: Ah, a gente tem que beber direto, né?
0: Pois é, e o calorão tá aí, ó.
1: Ah, não pode dar mole, não, porque às vezes a sede não aparece, mas...
0: É verdade, as pessoas mais velhas, por exemplo, não tem sede, não sente que tem que beber água e tem que beber,
1: tem que
0: né?
1: tomar água, fazer aquele barulhinho, igual esse aqui, ó.
0: É, então tá bom.
2: Beleza, boa tarde, PC.
1: Boa tarde, Everton.
2: Abra a porta, por favor, pro nosso amigo, a voz de sapo rouco.
3: Chega mais!
0: Boa tarde a todos. Como vão?
2: Tudo bem, locutor oficial.
0: Vai, PC, tudo bem?
1: Locutor?
0: Mushiba, como vai, Mushiba? Mushiba é ela mesmo que eu queria falar.
2: Atenção para a manchete. Preste bastante atenção, Mushiba. Você é meio passado.
4: Galinha vai a shopping no país de Gales e é expulsa de loja chique.
0: Também no país de Gales, né? Gales, galinha.
2: Daqui a pouco.
0: Adoro essa música. Quando surgiu essa música, eu dançava, viu, PC? Dançava ali com o meu drink na pista de dança. Eu estava ali conversando e nas pistas de dança, dançando com essa música maravilhosa.
1: Malemolente.
0: É verdade. Sexual. O Chico não deve gostar, porque ele não tem mais nada sexual, né?
1: Locutor.
0: Pois
1: eu
0: não.
1: Acho que eu esqueci a sua vinheta. Olha só essa aqui, então.
0: Muito obrigado. Qual o limite de som que o ouvido urbano suporta? Daqui a pouco, Mushiba. Eu não gosto de barulhada, não. O meu limite é mais baixo do que o dos outros, então, né?
2: Você é chato demais, Mushiba. Vamos, para. E aí, ele chegando ali, seu Zé.
1: Ele entra e bate na porta.
5: Doido. Ei, sou Edson. Essa cadeira, ô Mofre, meu amigão. Você está tudo bom?
2: Tudo bem, seu Zé. Já falei assim umas 500 mil vezes. Não fique conversando aí do fundo do estúdio, aí da porta, não adianta. A voz do senhor fica baixinha.
5: Agora que tá bom?
2: Tá bom, agora tá bom.
5: E vamos lá então, né?
2: Locutor oficial, por favor, mensagens, locutor.
0: Boa tarde, Everton Cotijo. O som do finado... É que é? O som do finado é saudoso Erasmo Carlos? É, o Tremendão é muito bom, né? Outro patamar.
2: É porque aqui você sempre vai usar... Olha, quando quando precisa do acento no E, não vem, né? E aí é o tal dessa coisa do corretor. Eu já desabilitei no meu telefone, né? Porque ele escreve coisas e te joga no lixo. Então, a verdade é que é o seguinte. O som do finado e saudoso Erasmo Carlos, o Tremendão, é muito bom. Outro patamar é o Claudinei que mandou. Falou, Claudinei, um abraço pra você de Mutum, né? O Claudinei, aí, ó. Com aquele clima do final de semana, das noites do fim de semana, a banda Cool and the Gang.
5: Moema.
2: Que é essa, Zé?
5: É Moema, né, que é a sua ela. É Moema, São Paulo Sérgio.
0: Joana.
5: Quem?
0: Joana.
5: Ah, tá.
0: Olá, Everton Gontijo, boa tarde. Estamos na sintonia do Delírio e Companhia. Hoje em alto e bom som é o Natan Freitas e o Bruno Caldeira em Malacacheta.
2: Ah, beleza, um abraço pra você, Natan, e para o Bruno Caldeira. Abração, tudo de bom em Malacacheta. Deve estar calorão aí, né, Natan? Muito calor.
5: É de vera.
2: Deixa eu ver aqui. O Giovanni de Bueno Brandão mandou aqui. Boa tarde, turma. Hoje é feriado aqui em Bueno Brandão, dia do padroeiro. Fui no desfile de tratores mais cedo e agora já estou no sítio. Abraço, Giovanni de Bueno Brandão. Olha que legal, tratores de todas as cores aqui, PC. É verdes, vermelhos, Que legal, parece até aquele desenho do carros. Muitos tratores azuis também. Falou, Giovanni Bueno Brandão. Um abraço pra você. Tudo de bom.
0: E eu já vi ali a cara do lobisomem. As mensagens dele é tudo doida, né?
4: Bom dia, meu amigo Muxibinha. Quando o senhor volta de sua viagem ao Iraque? Quero ir antes de sua viagem, o lobisomem.
0: Viagem é você que faz na maionese, que você parece doido, né?
1: Maionese estragada?
0: É.
4: Boa tarde, papai. Estou com saudades. Estou precisando comprar uma coisinha. É, passa um pique de R$200 pra mim. No fim do mês eu lhe pago. Seu filhão, João da Solda.
0: Se eu tivesse um filho que pedisse dinheiro, eu ia cortar ele na chibata.
4: Boa tarde, seu Onofre. Este time do Cruzeiro está perdendo muitos gols. Esse técnico tem que usar o Lucas Silva. Abraço, é o Erli da bateria.
2: Abraço, Erli, Highlander, João da Sorda, um abraço pra vocês. É aquela história, né? Como o Cruzeiro passou, ganhou e tal, isso não é comentado. Mas vem aí times fortes, times copeiros. Vamos jogar contra o Flamengo sem o Romero. Então, enquanto é com um time, com todo respeito, times inferiores, tecnicamente falando, aí passa batido, né? A hora que quiser, vai lá e faz o gol. Eles pensam assim. Agora, quero ver quando for contra o Flamengo, Palmeiras, né? Lá, pegar o Corinthians lá, vamos ver. Tem chegado reforço aí, hoje chegou mais um. Então, tomara que dê tudo certo. A gente fica assim, com o coração nas mãos, né?
4: Boa tarde, cambada. Muxiba, para de brigar com o locutor oficial. Deixa de ser chato, velho.
0: Vai tomar banho.
4: Locutor oficial, meu bago, Baster, não liga pra essa búmia, não. Ele não sabe ser alto astral igual a você, locutor. Temos que levar ele para o mosteiro para ver se ele melhora. A Muxiba, nem os bonjos dão jeito dele. Aquela sapecada hoje, locutor. Sim, sim, aquele conhaque para abrir o apetite. Já vai pra galera hoje com o seu Zé Aparecido. Vamos, meu parceiro inseparável. Zé Aparecido da Silva Santos.
5: É, o Santos não é Zé Aparecido da Silva Galo. Galão.
4: Tudo certo, seu Zé. Conta essa história aí do empréstimo que as moças fizeram. Não precisa ficar com vergonha. Vamos fazer uma vaquinha para ajudar o senhor. Abraços, moçada. É o Ricardo do Barreiro e o seu Zé lá no Nova Sintra.
5: Depois vou contar, mas é só pro senhor, pros outros não. Eu falo depois.
0: É um sem vergonha que gastando dinheiro com coisas à toa, né?
4: Boa tarde. Delírio, é o Geraldo do Ribeiro de Abreu.
0: Alô, Geraldo, um abraço pra você. Deus abençoe. Ai, que musgão bacana. Isso é que é uma música boa de verdade, né, Narigudo?
2: É verdade.

0: É mulher, saudades da mulher.
1: Buenas tardes, amigos do Delírio. Um abraço pro maior muxiba do mundo. Essa cacatua do Delírio. Esse Nonô Correia. Esse avô do Tchaca. Alexandre Reis de BH. Zé Aborrecido, pare de secar o Cruzeiro.
0: É, né? Não tô mexendo com o Cruzeiro, não. O Galo já ganhou, o Cruzeiro pra mim importa-me lá.
1: Até os dois se cruzarem, né? Existe essa possibilidade, né?
0: É, mas sorrão.
2: Futebol tem que ter calma e paciência. O futebol demora a evoluir, não é do dia pra noite. Calma que nosso cabuloso vai melhorar. É o Claudinei outra vez.
1: Eu espero, viu, Claudinei?

0: Beck.
1: Boa tarde, turma do Delírio, este maravilhoso programa que é uma verdadeira terapia do riso. Sou José Claudino, de Bocaiúva. Às vezes demoro a enviar mensagem, mas todos os dias estou na audiência. Vejo o meu antigo rádio que está sempre ligado na Inconfidência. Deixa eu ver. Ah, agora chegou aqui a foto do rádio. Deixa eu ver qual a barca dele. Não está dando para ver. Mas é das antigas, hein? Tá bonitão, hein?
2: É daqueles clássicos, né? Ainda. Que bacana. Tem aquela antenona. Deve ter lá uma opção de faixas, né? Zé Claudino, de Bocaiúva, um grande abraço pra você.
0: É, um abraço pra você, Zé Claudino.
2: Hoje eu estava vindo pra rádio e ouvi essa banda aí, PC.
3: Ó, Rio Lewis?
2: Sim, só que com Power of Love.
3: Ó, bacana também.
1: Boa tarde, seu Onofre. Aqui é o Geraldo, de São Pedro dos Ferros.
0: Ah, um abraço pro senhor, Deus abençoa.
4: Ei, ei, ei, tá falando é comigo, sem vergonha. Um abraço, Geraldo, de São Pedro dos Ferros. Quem que era lá de São Pedro dos Ferros que falava sempre, hein, senhor? Ah, agora eu esqueci. Aquele, o senhor Olavo Romano, aquele escritor que contava causa, ele vinha sempre aqui, o Olavo Romano. Depois você me fala, eu acho que ele era de lá, viu?
2: Pois é, também acho, viu, seu Nofre? Deixa eu ver aqui. Ah, ele tá dizendo que é um Transglobe, mas é um Transglobe mais antigo, né? Do José Claudino. Bacana, esse era poderosíssimo.
1: Alô, boa tarde, amigos da Inconfidência, Delírio e Companhia. É o Abate de Campinas. Alô, Abate, um abraço.
2: Abate é ótimo, né? Falou, Amate, um abraço pra você em Campinas. 4 horas, 22 minutos, 4h22. Nosso amigo Venilton Bambu em Betim, tudo de bom pra vocês. Obrigado, meu amigo. Boa tarde pra você também, tudo de bom.
0: Excelente. Você não sabe cantar nenhuma música, né?
4: Não sei, não. É melhor do que você que fica aí esguelando aí, né? E passando vergonha na gente, né?
1: Boa tarde, Everton. Seu Onofre, Zé Aparecido e todos. Locutor oficial, parou de rasgar os papéis? Abraço a todos. É o Edinho e Dona Lígia.
2: Eu sou Zé que rasgava, né? Pois é, tem um tempo já que ele não faz isso. Abraço, Edinho, Dona Lígia.
1: Boa tarde, turma do Delírio. Seu Onofre, o senhor limpa a dentadura com escova ou com vassourinha? Saudações celestes. Já antecipa um Feliz Natal, Geraldo Moreira, do bairro União.
4: Sou de Deus, Feliz Natal. Deve estar andando junto com o lobisomem para ficar falando essas coisas, né?
1: Boa tarde, Everton Gontijo, seu Onofre, sou Zé, PC, locutor. O vendedor de berrante não está aí. Boa tarde a todos. Fiquem com Deus. É o Carlos Roberto, da cidade de Belo Vale.
2: Não, ele só vem na terça-feira, né? O Canarinho, Canarinho e Titi, eles vêm só na terça. Às vezes vem na quarta, né? Mas é só uma vez por semana.
0: Olha que mulher sacudida. Take my life. Pô, tá achando o quê?
2: Não, sozinho, por favor.
0: Cabeça. Minha cabeça até dói.
2: A sua e a nossa também, né?
1: Deixa eu ver aqui. Essa aqui já foi. Ali. Essa música é muito boa, né? Vamos cantar junto então, só Zé, o refrão, hein? Só o refrão, agora.
0: Anel Rosinho.
1: Maria Madalena. Maria Madalena. Buenas tardes, amigos do Delírio. Um abraço pro maior mochiba do mundo. Ah, esse aqui já foi, né? É o nosso amigo Henrique, não é isso?
0: I love your light.
2: Oi, só fica só repetindo isso.
0: A música é dessa forma, uai.
2: Deixa eu ver o que é isso aqui. Caramba, o negócio não vai embora, não. Apaga e volta. Deixa eu ver aqui, tem duas mensagens. Será que as duas são de agora? Boa tarde, Everton Gontijo, ouvintes, toda a trupe do Delírio e Companhia. Seu Zé Aparecido, sua bênção.
4: Deus abençoe.
2: Agora é a vez do seu Zé. Perguntou, foi pra ele, pediu a bênção pra ele.
0: É, Deus abençoa.
1: Mushiba, sua bênção. Quem veio primeiro, o ovo ou a galinha? Se Deus criou os animais, é lógico que veio a galinha, né? Vocês também parece que não pensam na
5: coisa. Pelo que eu saiba.
1: Não criou ovo, não criou galinha. Animais primeiro, depois que veio os ovos, né? Everton Gostinho, mande um abraço ao José Egídio e Dona Graça. Ouvintes fiéis da Rádio Confidência, eles moram ao lado da minha casa. É o Newton Reis Hermenegildo de Ponte Dova.
2: Um abraço então para o José Egídio e Dona Graça e para o Newton Reis em Ponte Nova. Obrigado, gente, pela audiência.
0: Olha essa música, ó. Isso é rock, né, São Paulo César?
3: Sim, seu Zé, a banda Kiss.
0: Kiss o quê?
3: Os Mascarados.
2: O nome da banda é Kiss, seu Zé.
0: Ah, bom. Ah, você ainda lembra. Oi?
3: Ó.
0: Olha. 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
2: é, muito difícil.
1: Boa tarde, Everton Gontijo. Dá um abraço no seu Onofre. É o Aloysio Brandão de Irecê, na Bahia.
4: Olha, Aloysio, um abraço pra você também. Deus abençoe, viu?
1: Olá, Everton Gontijo. Boa tarde. Estamos na sintonia do Delírio e Companhia. Hoje, ah, esse aqui é o Natan Freitas, que já tinha mandado há mais tempo, né?
2: É, a gente já tinha lido, né?
1: Boa tarde, Everton Gontijo e membros do Delírio e Companhia.
2: Não tem nome. Deixa eu ver de quem que é aqui. Orlando Pacheco.
0: Um abraço, Orlando Pacheco.
2: Boa tarde, amigos do Delírio, o programa mais animado do rádio. Um abraço a todos vocês e ouvintes. É o Sérgio Lucas Cardoso de Angra dos Reis, sempre ligado. Sérgio Lucas, um abraço, muito obrigado pela audiência. Um abração para você aí nessa maravilha que é Angra dos Reis. Beleza, agora são 4 horas e 28 minutos. 4 e 28.
0: Agora uma música mais lenta, né, Edson? Opa! Olha! Eloy e Tânia está escutando na cidade de Confins. Um abraço, amigo.
2: Um abraço para eles, seu Zé. Eloy e Tânia, em Confins.
0: E aí, essa aí, quem que é esse conjunto?
3: Skid Row.
0: Olha.
3: Aquelas bandas, seu Zé, que os caras com os cabelos...
0: É tudo grande,
3: tipo das,
0: né,
3: mulheres, grande.
0: É tudo.
3: Bem cuidados, né?
0: Cabelos grandes, né?
1: Aí, Everton Gontijo, chama o Magela para dar uma entrevista, seria muito legal.
2: Bom, o Magela esteve aqui na rádio durante um tempão, né? E agora ele não vem aqui mais, já tem um tempo, ele tá fazendo programa em outra rádio. Então ele não vem aqui mais. Mas quem mandou, tu não tem um nome aqui. Beleza, vamos aqui. Zé Maria e Graça, boa tarde para todos. Falou, Zé Maria, um abração para você e para Dona Graça, para a esposa. Agora são 4 horas e 29 minutos, 4 e 29.
0: Oi, vamos, Gão, eu gosto dessas assim, ó. Dum, dum, dum, dum, dum, dum, dum, dum.
2: Muito bem. Bom, já vamos para o intervalo comercial e a gente volta daqui a pouco.

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1: Boa tarde. Na região metropolitana, via expressa no sentido Belo Horizonte, tem pista parcialmente interditada na chegada à Vila Cristina em Betim por causa de colisão entre van e caminhão. Há reflexos de trânsito complicado na rodovia Fernão Dias, sentido BH, desde o bairro São João e também lentidão para quem passa pelo contorno de Betim desde a Vila Alpina. Para desviar, você que dirige pode passar pela Avenida Juiz Marco Túlio Isaac. Vai estacionar nas ruas de BH? Evite multas. 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Emerson Rodrigues para a Rádio Inconfidência.
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9: Presta atenção, viu, Sanofre?
10: O que que é?
9: O senhor vai cair pra trás, segura isso,
10: Sanofre. Então vamos escutar.
9: Um dia eu fui pego com uma dor de barriga, Sanofre. Eu tava na escola, eu estudava no Instituto... foi mais ou menos por aí, eu estudava no Instituto São Rafael, mas foi uma dor de barriga. E naquela época, ainda não tinha celular pra gente comunicar com tanta facilidade. Eu ainda não andava sozinho na cidade, vamos dizer assim, ainda era criança ainda. E a gente tava numa reunião de gincana, sabe, seu Anofre?
10: Uhum.
9: A sala cheia de cego pra tudo quanto é lado,
10: nossa,
9: sabe?
10: Nossa.
9: Aí eu tentando segurar, mas aí o negócio explodiu. Uhum. E foi pela roupa tudo, e foi pela camisa, pela calça.
10: Essa aqui borrou até na camisa.
9: A camisa, nossa, as costas.
10: Ai, e foi...
9: Mas aí, ô, seu Anofre, e o pessoal, que fedor é esse que vem desse canto direito da sala aí? O que que tá acontecendo? Vamos terminar rápido essa reunião? Logo em seguida, já tava no final do horário, chega o meu pai lá pra me buscar, seu falecido, senhor Renato Lara, né, que Deus o tenha.
10: E aquele fedozão.
9: Aquele fedozão, e ele falou assim pra mim, ô Juninho, o que é isso, meu filho? Você tá fedendo muito, não senta não pra não sujar o meu carro, você vai ter que ir em pé. E eu fui debruçado assim no banco de trás.
10: Aquele
9: segurando
10: fedozão recendendo na estrada, né?
9: Quando eu chego em casa, Sanofre, pro meu azar, a minha mãe na porta conversando com uma vizinha. Ela, o que foi? Falei, agora não dá tempo.
10: O Renato que borrou na calça.
9: Agora não dá tempo de explicar nada. Eu fui direto pro chuveiro, Sanofre. Depois, em compensação, fiquei uns dois dias sem a aula, até deixar o pessoal esquecer, né?
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0: Muito bem, saudades do nosso querido menino gordo. E tem aqui uma mensagem com relação a isso, dizendo o seguinte: Delírio e Companhia, com Everton e equipe, vocês já fizeram eu dar boas gargalhadas. Eu me lembro do menino gordo. É, quem mandou? João Bosco de Nova Lima. Falou, João Bosco. É, sentimos sempre muitas saudades do menino gordo aqui. Sempre a gente se lembra dele com muito carinho, né?
1: Ah, mosgão bacana, faz lembrar uma vez que eu tinha uma namorada, era lá no circo.
2: Seu Zé, o senhor já contou essa história umas três,
0: já,
2: quatro vezes.
0: Já mesmo.
1: Ah, vocês também hoje tá... Você está com gerido de mim.
0: Não, o senhor já contou, seu Zé.
2: Ah, conta outra, seu Zé.
1: Aí eu... Nós ia fugir juntos, sabe? Ele pediu para levar o dinheiro lá na hora do almoço e voltar de tarde, pô. Recebi o ordenado, levei o dinheiro. Quando eu voltei de tarde, a outra mulher falou: ela foi embora, fugiu com o palhaço.
0: Mas no caso, palhaço foi o senhor, né?
1: Você fica rindo da desgraça dos outros.
0: Ei, seu Zé, me desculpe. Rod Stewart. Eita. I don't wanna talk about it.
1: E aí, ó, falando aí também, ó.
2: Aquele locutor falava, né? Voz de lixa, de lixar.
0: É verdade.
2: Zero.
0: É Jorge Márcio que falava isso, né? Grande Jorge Márcio, que foi locutor da Rádio Cidade.
2: Tipo a voz também dela.
0: É.
2: Timbre parecido.
0: É verdade.
1: Agora acabar com os piqui de Goiás. É a mulher, e era bonita essa diabo. Um zoião azul, uma loura. Esse menino
0: Sozé é uma piada, falou aqui o João Bosco.
1: É, obrigado, João Bosco.
0: Aí você imagina, você pega Rod Stewart, a Bonnie Tyler, Kim Carnes.
2: Também, e aí, verdade, Carlos também.
0: Faz uma turma com vozes assim,
2: com vozes, né?
0: Brian Adams, né? Aí vai pegando aquela turma. Todos roucos. Que isso, Zé?
1: Não, né? Nada não. Retorneiro.
0: Que isso, Zé?
2: Estourou tudo.
1: É. Torneirô é outra música, né?
2: Outra música.
1: Essa mão estorna.
2: Suzy, olha só essa voz também. Saca aí.
1: Deixa eu ver.

0: Delirante, tudo de bom. Como vai essa aborrecência, seu Anofre? Lobão. Esse periquitinho da comunicação. Esse tico-tico do rádio. Esse tiu do delírio. Sua bênção, locutor. Aliás, locutor, você e o Zé Aparecido da Silva, Sauro. Amarra esse velho aí e leva ele com vocês para as moças. Pra ver se ele deixa de ser aborrecido. Abraço, é o Pablo de Ouro Branco.
1: Não sabia que tinha que ser.

0: cara, o senhor não pode fazer força.
1: Seu Zé, a saudade não tem idade, concorda?
0: Concordo, eu sou velho, tenho saudade, velho.
1: Tá vendo?
0: É, boa tarde, saudades absurdas do menino gordo. Parabéns, Everton, por manter ele vivo em nossos corações. É o Luiz de Betim. Bacana, Luiz, obrigado. E vai estar sempre aqui enquanto nós estivermos com o programa, à frente do programa, né? Um abração. Chega, seu Zé. Você fica fazendo força e já sabe como é que é o esquema, né?
2: É da música dar uma virada.

0: Tem um phaser, né? Esse efeito.
1: É.
0: Atenção, seu Zé, ouvi dizer que o seu Onofre também teve uma namorada que trabalhava no circo. Era a Bonga, a mulher gorila. Lembram dela? Fez muito sucesso nos anos 80. É o Marcos Aurélio de Betim.
2: Eu me lembro bem. Aquele negócio, diz que eram truques com espelhos, né? Mas era assustador. Muito bem, um abraço, Marcos Aurélio. Tudo de bom pra você. Apareça aqui para nos fazer uma visita.
3: Aí esse é um caboclo assim meio... Ele é branquelo, ele é descascado, né? Assim, enferrujadinho,
1: sabe? Ruivo, ele é ruivo.
3: Isso, é, ruivo. Ruivo é assim meio amarelado, né?
1: É
3: meio...
1: Não, é...
3: Laranjado.
1: Laranjado mesmo. Lembrei do desenho, Jambo e Ruivão.
0: É verdade. Esse é o Mick Hucknall, do Simply Red.
1: É, isso mesmo.
0: Boa tarde, Everton e todos do Delírio. Sou Lurdinha, do bairro Pompeia. Por onde anda o Daniel do Pompeia? Vivia atormentando o seu Onofre.
2: É verdade, já tem um tempo que ele não manda mensagem, Lurdinha. Um abraço pra você, um abraço aí pro meu amigo Adriano Reis, que mora aí próximo, né, o Adriano músico, a Esplanada, Pompeia, tudo próximo, né? Um abraço pra todos vocês aí dessa região, tá bom? Para, seu Zé, o senhor já tá enchendo o saco. O senhor fica, fala do seu Onofre, o senhor também é chato de vez em quando.
3: É, não. É sunrise. Isso,
4: Barbra Streisand.
3: Hein? O que foi?
4: Barbra Streisand.
3: Barbra o quê?
0: Barbra Streisand. Boa tarde, Delírio. Seu Zé Aparecido, cuidado com o espírito do Cintura Fina. Já apareceu lá na Rua das Moças e ele gostava de uma briga. Marcelo José de BH.
2: Cintura Fina era um travesti, né? Que batia nos caras e tudo. Lutava muito bem e tudo, com aquela navalha. Muito bem. Então vamos aqui. Pra onde vamos? Ah! Agora tem a notícia, né, Lutor?
1: Seu Zé,
3: eu vou escutar essa música aqui.
1: Se você tiver taças de cristais em casa, cuidado.
3: Por quê?
1: Essa música podem quebrar todas.
3: Ah, conheço. Ficamos um beautiful. 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

0: 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Agora não conta mais não. E agora? Canta aí dessa forma. Você tá doido.
1: Quebrou tudo.
0: Max Aurélio diz: pretendo ir sim, amigo, mas estou prestando serviço para uma empresa e estou só na correria. Valeu, Max Aurélio, um abraço. Mini Ripperton, Loving You.
2: É, mulher. Love is beautiful. Beautiful é bonito, né? Agora.
0: E que maravilha, né? E viveu pouco ela. Muito bem. Deus abençoe, turma do Delírio. É o Austen, o raposão de Betim, sempre na escuta. Obrigado, Austen. Vocês são nossa alegria do rádio. E vocês são o sentido da gente estar aqui, né? Muito obrigado a todos pela audiência.
2: Agora, aí ó. 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
1: Ó, seu Zé?
2: É. Eu não sei o que eu tô falando, não, mas é isso mesmo.
3: Seu Zé, foi na igreja católica esses dias. É de lá, foi para as moças, né, seu Zé? É o Claudidei.
2: É, primeiro eu rezei, depois eu fui passear.
0: Passear, né? Tá certo. Vamos aqui para a notícia, locutor oficial.
3: Vamos lá. Hoje é o dia do rap nacional. É o dia do chefe escoteiro. Sempre alerta. É o dia do corretor de telefone. Eu acho que nem existe esse país, não, porque ninguém aluga mais, não é? É o dia do cônsul. E o dia... Esse aqui eu não vou nem ler, porque isso não merece destaque, não é? Mas eu, só para esclarecer, aqui diz que é o dia das bombas atômicas. Você tá doido?
0: Muito bem, doutor. Aniversariantes vivos, tá?
3: Vivos são poucos. Vanessa Gerbelli, aquela atriz linda, maravilhosa, nasceu em 1973. Deixa eu ver quem mais. Ah, linda, continua muito bonita, mesmo com a idade avançada. Irene Rafashi, atriz, nasceu em 1944. Grande ator já falecido, Gianfrancesco Guarnieri. Ele morreu em 2006, nasceu em 1934 e era italiano. Nasceu em 1927, Andy Warhol, artista plástico, pintor, se metia a músico também. A Dona Irã Barbosa, grande, como diria o nosso querido Paulo Bastos, o Charlie Chaplin do Bexiga. Nasceu em 1912, o Dona Irã Barbosa, e morreu em 82. E o PC vai se lembrar dessa, Lucille Ball, atriz, falecida em 1989, nasceu em 1911, fazia o seriado I Love Lucy.
0: Muito boa, né? Eu assisti também nos anos 70.
3: E Alexander Fleming, bacteriologista, falecido em 1955. Um abraço para você que está aniversariando hoje. Muita saúde, muita paz.
2: Hein? Quando eu ainda era pura esperança. É o rap brasileiro, né?
1: É isso.
2: Esse é o tal de Taíde.
1: Ele mesmo. Você disse que hoje é o dia do rap?
0: É o dia do rap nacional.
1: Nacional, legal.
4: Aí, ó. Não sei se você sabe a força poderosa que tem na mão de quem toca um toque caprichado.
1: Taíde, DJ 1.
2: Ele é DJ 1? É. Não, eu tô dando um brilho ali do outro lado. Quando eu olhei, era careca do pimpão. Deu um recendeu.
3: Atenção, atenção. Por que a gente fala oi no telefone, mesmo sendo nós quem ligamos? Quem fez a ligação sabe pra quem ligou, mas mesmo assim a primeira palavra é sempre oi, tudo bem? É como se fosse o cérebro, se ele precisasse de alguns segundos para acreditar que a conexão realmente deu certo. Ah, não entendi nada.
2: A saudade dessa música.
3: Você sabia que o barulho do pacote de salgadinho parece mais alto do que realmente é? Nosso cérebro aumenta a percepção desse som porque ele acontece bem perto dos nossos ouvidos. Por isso, abrir um pacote escondido à noite parece uma missão impossível. Atenção! Vamos para a notícia, Buxiba. Por mim, ó.
2: Eu também não sei, não. Olha, então nós vai hoje sair mais logo.
3: Vamos juntos, seu Zé, para aquela missão secreta, não é? Atenção, Galinha vai a shopping no País de Gales e é expulsa de loja chique. Como uma galinha conseguiu chegar ao shopping no centro de Cardiff, capital do País de Gales? A pergunta pipocou na cabeça de quem passava no lugar e deu de cara com uma galinha preta olhando as vitrines, distraída. É, olhando as vitrines das mulheres eu a vi. Mas quando quis aproximar de ti, não teve jeito. Atenção, mas a alegria da galinha dura pouco, não é? É, acabou assim que ela tentou entrar em uma loja chique. Funcionários do shopping chamaram o resgate de animais. E o bicho foi levado para uma fazenda, onde ficará até que o dono se apresente.
5: Pelo que eu saiba.
3: Ô, sou uma galinha, como é que galinha foi parar em shopping sozinha? E vai ver que é porque ela tá no País de Gales, né?
1: Pode ser.
3: A galinha preta não conseguiu comprar roupas de grife, mas ganhou um nome chique. Joan Lewis, nome da loja que ela tentou invadir.
1: Olha só.
3: Ela é um pássaro de alta classe, brincou Christine Hill, a dona da fazenda. Muito bem. Ó, ouve aí, ó.
2: É, mas essa é boa, hein?

0: Isso é quem? É Prince ou Ruban?
1: Ruban.
0: Ah, sim. Ruban.
1: Vitrine.
0: Bacana, né? Eu sempre confundo Ruban e o Prince. Quem morreu? Foi o Prince, né?
1: É, verdade. Ele que morreu.
0: Você sabe que o Ruban tem umas parcerias bacanas aí, né? Com o Nelson Motta e tudo mais.
1: Sumido também.
0: Sim.

0: meu pai, vamos voltar aqui ver se tem alguma mensagem. Tem sim. Atenção, salve, salve. Boa tarde, turma. Hoje cheguei atrasado e vocês estão falando do dia do rap nacional. Tem um conterrâneo de vocês que é um dos melhores. E não sei se vocês conhecem. É o Djonga. Abraço, até mais ver. É o Cássio Coutinho. É de Boa Vista, Roraima. É, eu já ouvi aqui na rádio várias vezes, mas não o conheço. Um abraço, meu amigo. Essa tem uma voz maravilhosa, né, PC?
1: Sim, a Glória Estefan.
0: É, a mulher das melhores, viu? Canta muito, né?
2: Até amanhã, moçada, se Deus quiser. Eu não sei quem é essa pessoa até agora.
0: Você sabe, tava morrendo. Ah, é o Claudinei, é que ele já mandou uma pessoa mensagem nas primeiras. Deu pra ver o nome, mas agora não tava. Claudinei, falou, um abraço e até amanhã pra você. Tudo de bom. Words Get in the Way. É o Claudinei de Mutum, Minas Gerais. Glória Estefan era da banda Mayan Sound Machine, né, Pessoa?
1: Fez parte.
2: Boa tarde, turma delirante. Olá, Onofrinho. Qual a situação mais delirante que você já se envolveu ao longo dos milênios? Pode ser de quando brincava de esconde-esconde com filhotes de dinossauros. Um abraço. É o Nick, que bora, sabe onde? Em Boston.
0: Um abraço, Nick. Tudo de bom pra você. Então, eu sei. Ó, seu Zé. Eu já estudei inglês, eu já falei com vocês, vocês não acreditam, bobo. Antônio Marcos de Nova Lima. Boa tarde, Everton Gontijo. Antônio Marcos de Nova Lima. Abraço para o PC na mesa de áudio. Para o grupo Os Ouvintes do Pascoal. Para o Poeta em Nova Lima. Para o Adolfo Nilcilene, seu marido Sidney em Itabira. E agora nosso tempo acabou. Deixa eu ver uma última aqui. Olá, Delírio e Companhia, sou o Rogério de Betim. Tenho muitas lembranças do Menino Gordo. Trabalhei perto do Instituto São Rafael, no Barro Preto, e sempre me lembrava do Menino Gordo. Ô Rogério, um abraço pra você em Betim. Vamos embora, muito obrigado, PC. Mesa de áudio e programação musical, até amanhã.
1: Everton, boa tarde pra todo mundo e amanhã tem mais.
0: Tamo juntos. Muito obrigado a todos, muito obrigado Vladimir Penido, nosso produtor, e Maria Eduarda Leles também. Obrigado, Brasil, pela audiência. Daqui a pouco, Técia Gonçalves com a Hora do Fazendeiro.
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0: Boa tarde, amiga, amigo ouvinte da Rádio Inconfidência AM880, o Gigante do Ar. Está começando a Hora do Fazendeiro, com muita música, notícia e prestação de serviço. Eu, Tessia Gonçalves, agradeço sua audiência. Conto com você, hein, até às 18h30 da noite desta quinta-feira, 6 de agosto de 2026. Junto com a gente, Paulo César Furtado nos trabalhos técnicos e Gabriel Basílio na assistência do estúdio. São 5h02, seja muito mais que bem-vinda e bem-vindo e confira os nossos destaques.
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0: Capacitação gratuita em agroecologia recebe inscrições em Belo Horizonte. E mercado do boi gordo mantém firmeza nos 7 primeiros meses do ano. Estas e outras notícias e muito mais aqui no nosso Hora do Fazendeiro, que está apenas começando. Ele que é considerado o mais antigo do rádio brasileiro e um dos mais antigos do mundo, que você confere também pelo site inconfidencia.com.br ou aplicativo Rádio Inconfidência Oficial. E hoje eu tive o prazer, a honra de estar lá na abertura da Expo Cachaça, 35ª edição. Um evento fundamental, não só para Minas Gerais, como para o Brasil e todo mundo. Exportadores de cachaças, produtores, tem a Minas mais doce também. É, por lá tem muita cachaça, muitos doces. E tem cerveja também, claro, música boa. Tem coisa para criançada. É um evento para toda a família que começa hoje e vai até sábado. E hoje nós vamos sortear um par de ingressos para amanhã. Se você quiser concorrer a um par de ingressos cedido lá pela produtora do evento, é só enviar o seu nome, sobrenome, bairro e cidade e falar qual que é a edição da Expo Cachaça. Eu já falei aqui, hein? São 35 anos de Expo Cachaça e é lá no Center Minas e é imperdível. E também fui homenageada aqui, eu representando a Rádio Inconfidência no Hora do Fazendeiro, juntamente com a nossa equipe maravilhosa e a quem dedicou 54 anos de sua vida, sua carreira profissional aqui na Rádio Inconfidência, que foi a minha mamãe Tina Gonçalves. Então, parabéns para mim, toda a equipe, minha mamãe Tina Gonçalves, e para vocês também, ouvintes, que fazem com que o Hora do Fazendeiro perdure por tanto tempo, né? São quase 90 anos. Muito obrigada aí a cada um. Obrigada e parabéns também ao Zé Lúcio, que é o organizador e o idealizador da Expo Cachaça, e toda a sua equipe. Parabéns aos expositores. Gente, tá lindo de viver lá, como sempre. Então, não perca, e se você quiser faturar um par de ingressos, já sabe, o nosso WhatsApp é o 319-8276-2663. 319-8276-2663. Telefone fixo 31-3254-3441. 31-3254-3441. Tô te esperando, hein? São 5h05. Vamos de música. Parabenizando também a todos.

Todos os aniversariantes do dia, saúde, alegrias, prosperidade, tudo de maravilhoso, tudo de bom aí para você e também que Deus te abençoe, proteja e ilumine cada vez mais. Vamos começando então com Encanto da Natureza, João Mulato e Douradinho.

0: Seu Meu Peito e a Viola, de Valdemar Reis e Piauí, com Piauí e Pirajá. João Carlos Maurício, Leva Meu Rio, de Marli Adib. Jorge Luiz e Fernando, Retrato do Meu Sertão, de César e Tony D'Amito. E de Luiz de Castro e Tião Carreiro, Encanto da Natureza, com João Mulato e Douradinho. 5:19.
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0: As inscrições para o curso gratuito Conexão Agroecológica, oferecido pela Administração Municipal em Belo Horizonte, seguem até 21 de agosto. São 200 vagas para capacitação à distância, aberta a qualquer interessado, com início das aulas em 9 de setembro. O curso aborda temas como manejo do solo, compostagem, hortas, sistemas agroflorestais, plantas medicinais e políticas públicas voltadas à agroecologia. As inscrições são feitas pela internet, em formulário no site da Prefeitura, e as vagas serão preenchidas por ordem de cadastro. A confirmação da matrícula deve ser feita entre 24 de agosto e 7 de setembro. Então, até dia 21 de agosto, hein, as inscrições, curso gratuito Conexão Agroecologia. Ecológica. São 5:20, 5:20. E aí, você quer faturar um par de ingressos para a Expo Cachaça desta sexta-feira? É só mandar um WhatsApp ou ligar. Nosso WhatsApp 319-8276-2663 e o telefone fixo 31-3254-3441. Não se esqueça de colocar seu nome, sobrenome, bairro, cidade e contar pra gente qual que é a edição da Expo Cachaça, que está há 35 anos aqui em BH e é um sucesso. 5:20, vamos de mais música, chegando para você Abel e Caim.

0: Estes foram Teodoro e Sampaio, Jardineira do Adeus de Goiá, Craveiro e Cravinho, Boiadeiro da Esperança de Paraíso e Tião Carreiro, e a primeira com Abel e Caim, Folha da Espada de Anísio Teodoro, agora 5h31.
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2: Chegada a Belo Horizonte com trânsito lento agora para quem passa pela MG10. As filas começam antes do trevo de Santa Luzia e em razão de uma ocorrência que envolveu dois carros já na Avenida Cristiano Machado, sentido centro, em frente ao shopping de Venda Nova. Motorista, se você quiser desviar, pode passar pelo bairro Serra Verde. Na saída de Belo Horizonte para MG10, Cristiano Machado com trânsito lento por causa da obra. Quem quiser evitar esse trecho de congestionamento ali na passagem pelo Floramar, tem opção de acessar vias internas do Jardim Guanabara e Xodó Marise. 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
0: Oi, oi, estamos de volta às 5 horas 33 minutos. Muito obrigada pela sua audiência. Uma ótima tarde de quinta-feira para você. E também um abraço para quem está participando. O Amate de Campinas chegou cedinho aqui hoje. Alô, Amate, um abraço para você. Tudo de maravilhoso. Muito obrigada pela participação. Também aqui com a gente a Melina, nossa mascotinha lá de Curitiba. Ah, ela está com febre, mesmo com febre. Tá ouvindo A Hora do Fazendeiro. Melhoras para você, viu, Melina? Tomara que Papai do Céu te conceda uma ótima recuperação, que você fique boazinha logo. Um abraço pro vovô Soranzo e pra vovó Adriana e todos de Curitiba. Bom que ela tá tomando água, né? Parece que tá tomando água e comendo um pão de queijo. Assim ela vai melhorar, ó, rapidinho. E também quem tá com a gente é Paloma Silveira e Silva, do bairro Nova Gameleira. Alô, Paloma, um abraço para você. E ela manda outro para Maria da Penha, da Emater. Alô, pessoal da Emater, Maria da Penha, Paloma Silveira e Silva, aquele abraço, muito obrigada pela participação, sejam muito bem-vindas. Mário Lúcio do Pindorama também por aqui. Ah, ele falou, ó, lembra que estivemos juntos na Expo Cachaça? Se não me engano, foi na 34ª edição. Um grande abraço para você e toda a equipe da Rádio Inconfidência. Tenho notícia, sim, de Ellen Batista estará lá na Expo Cachaça no sábado. Ellen Batista tá ótima, graças a Deus, nossa estagiária maravilhosa que passou aqui pela Hora do Fazendeiro. Alô, Ellen, a família da Ellen, Edinélio, o papai, a mamãe, todos sempre aqui ligadinhos também na Hora do Fazendeiro. Mário, esta edição deste ano é a 35ª. Ano passado foi 34ª. Eu acredito que nós estivemos juntos na 33ª. Você acredita? Você acredita nisso? Já tem 2 anos, de Expo Cachaça. Só não fizemos A Hora do Fazendeiro desta vez diretamente da Expo Cachaça devido ao período eleitoral. Mas ano que vem estaremos lá, se Deus quiser, firmes e fortes e juntinhos, hein, Mário? Um abraço para você e seu filhote. Gessi Viana da Silva também tá por aqui, mandando um alô pro Amando Josafá no bairro Tupi. Falou que adora adoro o programa, não perde um sequer. Que maravilha, muito obrigada, viu? Gessi e Armando Josafá. Aquele abraço da equipe em Confidência. Geraldo, do bairro Petrovale, também tá por aqui. Tá tudo bem, graças a Deus, Geraldo, com você também. Ele tá ligadinho na Hora do Fazendeiro, aqui na rádio em Confidência, desejando também tudo de bom para mim, para os ouvintes, minha mamãe Tina Gonçalves e para a família em Confidência. Deus abençoe você também, viu? Silvano Pereira, de Lagoa Grande, aqui em Minas Gerais. Boa tarde, Tessi. Aqui é o Silvano Pereira, da cidade de Lagoa Grande, entre Patos de Minas e João Pinheiro. Estou te ouvindo todos os dias. Manda um modão aí para mim. Grande abraço para você, sua mamãe. Falou que tá com saudade de ouvi-la também no programa. Pode deixar, vou trazer sim, né? Tá fazendo falta e já tem muito tempo que ela não participa. Muito obrigada, Silvano. Um grande abraço para você. Elizabeth, do Novo Riacho, também tá por aqui. Deus te abençoe imensamente também, viu? E ela falou assim, ó, que ele lhe conceda muita saúde, alegria, para continuar transmitindo pelas ondas do rádio tantas coisas boas para todos nós, para você também. Amém, amém, Elizabeth. Abraço para você, toda a família, pessoal de Contagem, de Betim também, o Romário de Betim Tintim tá por aqui, ele e o Venilton. O Highlander também falou que era mais novo, como é que é? Quando era mais novo e Bibi adorava ir a Expo Cachaça, hoje acho que ela ficou, não, mas tá ótima a Expo Cachaça, maravilhosa, tem som pra todos os gostos, tem moda de viola, viu, o Highlander? Tem também rock e tem muita cachaça, muito doce, tá tudo de bom, pode ir sem medo que você vai gostar, mesmo não bebendo, tem outras coisas boas por lá. E as estripulias de hoje, deles, tem suco de laranja, suco de uva, bolo com parmesão, os serrotes presentes, João da Solda, Marlon da Moto, Fábio Pedreiro, Erli da Bateria e ele. Todos, alguns ainda não apareceram, né? Mas com certeza daqui a pouco eles vão chegar por lá. Maria de Fátima, do Inconfidentes, abraço pra você também. Tá mandando um abraço pra minha mamãe, desejando uma quinta abençoada pra todos nós, em especial pra amiga dela, a Cici, que é a Marcilene, que tá em Pequi. Maria de Fátima, abraço pra você, querida, pra Juju e pro Mário Penedo. Quem mais? Zé Benedito, de Angra dos Reis, desejando uma excelente tarde. Abraços pra mim, também minha mamãe Tina Gonçalves e todos os ouvintes. Vamos de música, 5:38. Vamos ouvir o que os olhos não veem, o coração não sente, com Salim e Zé Vitor.

0: Karen e Pamela Viola, Amor Distante, de Maurício e Mauruzinho. Lady Laura, Cheiro Gostoso, de Odilon de Souza. E de Praense, O Que Os Olhos Não Veem, O Coração Não Sente, com Salim e Zé Vitor, 5h47.
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0: A 36ª Exposição Agropecuária de Laranjal começa nesta quinta-feira e segue até domingo, dia 9 de agosto, no Parque de Exposições Fernando Leite Alvarenga, em Laranjal, na Zona da Mata Mineira. O evento reúne atividades ligadas ao campo, com destaque para a genética animal, valorização do produtor rural, torneio leiteiro e a Copa de Marcha. A programação também inclui apresentações musicais e atrações para o público em geral. Entre as atividades do torneio leiteiro estão previstas ordenhas e premiações para os participantes durante a programação da exposição. A Expo Laranjal faz parte do calendário tradicional da agropecuária local. Então, bora todo mundo lá para Laranjal, de hoje até domingo no Parque de Exposições. São 5h48, lembrando que tem Expo Cachaça de hoje também até sábado, só que até sábado. E aí você pode ir lá comprar um presente para o seu papai, olha só que ideia maravilhosa. E você já está concorrendo a um par de ingressos? Bora participar. 5h48, vamos de Rei do Gado com Alexandre Luiz.

Miranda e João do Rio, sou rico, mas não sou bobo, de Lourival e Zé Batuta. Teve também uma do Ted Vieira, aquela clássica, Rei do Gado, só que com Alexandre Luiz. 5h54, vamos para aquela pausa com comercial, notícias sobre o trânsito em Belo Horizonte, Ave Maria, e a gente volta com muito mais Hora do Fazendeiro para você, depois das 18h. Fique ainda com João Miranda e Marcelito, Caboclo Feliz. Até já!

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3: Ocorrência envolvendo moto deixa o trânsito lento na rodovia Fernão Dias, sentido BH, na região da refinaria Gabriel Passos, na altura do quilômetro 484. Há retenção desde o PTB e o caminho para BH pela Via Expressa também apresenta trânsito lento até a chegada ao bairro Industrial São Luís, em Contagem. Programe-se, e uma opção para desviar motorista é passar pela Avenida Juiz Marco Túlio Isaac. No caminho de BH para Betim, trânsito carregado na rodovia Fernão Dias a partir do Novo Riacho em Contagem até as proximidades do shopping do bairro São João. Para ganhar tempo, Via Expressa é a melhor alternativa. 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Emerson Rodrigues para a Rádio Inconfidência.
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2: Seis horas, quatro minutos. Boa noite para você que nos acompanha pela Rádio Inconfidência AM880. Vamos juntos até às 6h30 com o nosso Hora do Fazendeiro. Eu, Tessia Gonçalves, te agradeço pela companhia e conto com você, hein? Junto com a gente, Eliezer Ferreira, nos trabalhos técnicos, e Gabriel Basílio continua aqui na assistência do estúdio, aguardando a sua participação. Nosso WhatsApp 31 982 276 2663. Telefone fixo 31 3254 3441. Estamos sorteando um par de ingressos para a Expo Cachaça de amanhã, dia 7 de agosto, de meio-dia à meia-noite. Muita cachaça boa, claro, tem doces, tem cerveja e muito mais. É, quem sabe, também presentes para os papais. Então, não perca, para participar é muito fácil, é só mandar seu nome, sobrenome, bairro, cidade e falar qual que é a edição da Expo Cachaça, que está completando 35 anos, ó, falei já a resposta, que isso. E os ingressos foram oferecidos pela produtora do evento. Um grande abraço lá pro Zé Lúcio, pra também a Érica Pessoa, toda aquela equipe maravilhosa da Expo Cachaça, onde eu tive o prazer de estar hoje, ser homenageada. Agradeço de coração, um abraço aí para cada um. São 6 horas, 6 minutos, 6 e 6, a gente continua aqui com música boa, chegando para você com Pena Branca e Chavantinho. Música.

0: churrasco com chimarrão. 6:17, você ouviu Berenice Azambuja. É disso que o velho gosta. Também Estrada com Pena Branca e Chavantinho.
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0: De café avançou para 67,3% nas áreas de atuação da Colchupé. O levantamento da cooperativa, atualizado até a última semana, aponta avanço de 9 pontos percentuais em relação à semana anterior, quando os trabalhos alcançavam 58,3%. O ritmo foi mais intenso no sul de Minas e em São Paulo. Na média mogiana paulista, a colheita chegou a 73,8%. No sul de Minas, principal região produtora da cooperativa, o índice alcançou 71,4%. No Cerrado Mineiro, os trabalhos chegaram a 60,8%, enquanto nas Matas de Minas, o avanço foi mais lento, com 55% da área colhida. 6:13, tá na hora de participar do programa. Quer ganhar um par de ingressos para a Expo Cachaça de amanhã? É só mandar seu nome, sobrenome, bairro, cidade, colocar quantos anos está completando a Expo Cachaça. E aí tem que vir retirar o ingresso aqui, viu, na portaria, ingresso físico. Boa sorte para você que tá participando e um abraço para quem tá participando também e tá sempre aqui com a gente. É o seu Raimundo de Souza, de Mucambo, Curral Velho. Falou que não desgruda do programa. Graças a Deus, que bom, seu Raimundo. Eu fico muito feliz, viu? Abraço para o senhor e para seus cachorrinhos também. O Henrique Queixada e Dida, de Birité, também por aqui, mandando um abraço para mim. Todos ligados na Hora do Fazendeiro, acompanhando esse programa maravilhoso. Abraço também para todos. Muito obrigada. Poeta de Nova Lima, também por aqui. Técia Boiadeira Gonçalves. É porque eu tava de chapéu, né? Então, assim, fazendeira ainda, por enquanto, não é possível. Mas, depois, quem sabe, né? Falei que mandem energias positivas. Pelo menos o chapéu a gente usa, a bota. O programa a gente apresenta pros fazendeiros, pros produtores, pros sitiantes. Pra quem não é fazendeiro, é pra todo mundo. Obrigada, viu? Um grande abraço. Falou que eu fico muito bem de chapéu. Obrigada. Eu também adoro usar chapéu, gente. Tô começando uma coleção de chapéus, hein? Tá, assim, tá indo. Tá indo. Parabéns. Parabéns para toda a equipe, beijos e cheiros e parará, parará. Isso aí, poeta, obrigada. Abraço também para Cássia do Santa Cruz, que está sempre na escuta, né, Cássia? Tá lá em Contagem. Ah, também de Contagem, Vanderlei Gonzaga e Dalva, só que lá no Recanto das Araras, em Pará de Minas. Um abraço também para as netinhas gêmeas lindas. A Marcilene Assis, de Pequi, também por aqui. Alô, Marcilene, desejando uma feliz noite de quinta-feira. Ela e Antônio, grudadinhos, que lindo. E ela fala assim, ó, que programa lindo, parabéns à locutora e equipe maravilhosa. Para você também, muito obrigada, um grande abraço. E ela manda abraços para quem? Fafá, Mário Penedo, Juju do Inconfidentes, Antônio Marcos de Nova Lima, Luciana, Canda do Floramar, Wanda, Tina Gonçalves, Técia, Maria das Graças do Riacho, toda a equipe, ouvintes e família em confidência. Ê, turma boa! A Luiz Brandão, de Irecena, Bahia, também tá por aqui. Muraí Caetano, sente sua falta, Muraí, lá na Expo Cachaça. Bora lá na Expo Cachaça em degustar algumas preciosidades. 6:16, vamos ouvir Peão Carreiro e Praiano. Carreador.

0: É um carreire praiano, carreador de José Fortuna e Paraíso 6 e 19.
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0: Mercado do boi gordo e da carne bovina registrou relativa firmeza nos 7 primeiros meses de 2026, segundo o CPEA. As exportações aquecidas, a oferta relativamente ajustada de animais terminados e a reposição valorizada sustentaram os preços, mesmo com o consumo doméstico moderado. O CPEA destaca que o câmbio favorável reforçou a competitividade da carne bovina brasileira no mercado internacional. Já no segundo trimestre, a entrada de animais de pasto ampliou a oferta em algumas regiões, mas as escalas de abate dos frigoríficos permaneceram ajustadas, limitando quedas mais acentuadas nas cotações do boi gordo. Agora você confere as cotações atualizadas para os principais produtos agropecuários em Minas Gerais. A arroba do boi gordo está cotada a cerca de R$ 320,50 no Triângulo Mineiro, R$ 316,50 no Norte de Minas e R$ 321,50 no Sul de Minas. A carne suína segue sendo negociada a R$ 8,50 o quilo. A caixa com 30 dúzias de ovos vermelhos extra está em torno de R$ 149,00. Nos grãos, a saca de 60 quilos do milho é vendida a aproximadamente R$ 55,35 no Noroeste. A soja, R$ 130,00 no Sul de Minas, R$ 131,25 no Triângulo Mineiro. E a saca de 60 quilos do Arábica tipo 6, o café, é negociada a partir de R$ 1.770,00 em Manhuaçu, na região das Matas de Minas. Agora 6 horas 21 minutos, 6h21. Já conto pra você, hein, quem vai faturar um par de ingressos pra Expo Cachaça amanhã. Vamos ouvir Nego Viola e Carlos Brito, o Doutor e o Caipira. Música.

0: Tá aí pra você, Nego Viola e Carlos Brito, Doutor e o Caipira, de Goiano e Geraldinho, 6h24.
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0: Na sexta-feira, Minas Gerais terá predomínio de céu claro a parcialmente nublado. A maior parte do estado segue com tempo seco e névoa seca, enquanto há possibilidade de chuva isolada no sul, Campo das Vertentes e Zona da Mata. As temperaturas ficam em ligeira elevação, com máxima de até 36 graus no estado. Em Belo Horizonte, o tempo permanece estável, com céu claro a parcialmente nublado e névoa seca, e a máxima pode chegar aos 32 graus. Vem dia de calor aí, hein? Sexta-feira quente. 6 horas 25 minutos. Vamos ficando por aqui com o nosso Hora do Fazendeiro. Mandando um abraço ainda para quem tá participando. Deixa eu ver aqui. Parará, parará, parará. Parará. O bichinho do parará chegou por aqui. A Luiz Brandão de Irecê na Bahia, que eu já tinha mandado. Um abraço. Everaldo Rocha, Fazenda Nova em Irecê. Mário Penedo no Inconfidentes. E quem mais? Olga Lina de Pedras em Sete Lagoas. E os ingressos para a Expo Cachaça vão para Gessi Viana. Isso, Gessi Viana, aqui de Belo Horizonte. Parabéns, parabéns. Pode vir retirar os seus ingressos a partir de amanhã, viu? De manhã cedo vai estar lá na portaria. Uma ótima Expo Cachaça para você. São 6h25, ficamos por aqui. Hora do Fazendeiro, que é produzida pelo jornalismo da Rádio Inconfidência. Apresentação e programação musical, Tércia Gonçalves. Edição do Gustavo Abreu. Trabalhos técnicos do Paulo César Furtado e do Eliezer Ferreira. Assistência de estúdio, Gabriel Basílio. Diretoria de Conteúdo e Programação, Flávia Ivo. Diretoria Geral, Luciano Correia. E Presidência, Ike Aslovic. Você ouve a Hora do Fazendeiro aqui na Inconfidência, tá? De segunda a sexta, de 5 da tarde às 6h30 da noite, e aos sábados, Túnel do Tempo, e domingo, Hora do Fazendeiro Especial, Dia dos Pais, hein? De 7 às 9 da manhã. Um grande abraço, muito obrigada a quem participou, fique com Deus, e também com quem? Badia Medeiros, um solo de viola, Arrasta Pé na Barraca. Boa noite, até amanhã.

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2: Pista da Avenida Cristiano Machado, no sentido Venda Nova, tem bloqueio parcial em razão de ocorrência no viaduto sobre a rua Jacuí, com reflexos no túnel da Lagoinha. Para você motorista que deixa o centro de BH indo para a região do Trevo de Sabará, uma alternativa é sair pelo viaduto Santa Teresa e mais à frente passar por vias internas dos bairros Floresta e Sagrada Família. 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Emerson Rodrigues para a Rádio Inconfidência.
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5: Olá, boa noite. Acidente grave com ônibus mata duas pessoas e deixa 20 feridas em Governador Valadares. Prefeitura de BH aborda pessoas em situação de rua para dar assistência social e desobstruir calçadas. Inflação desacelera na capital, mas tarifas de táxis sofrem reajuste. Começa a Expo Cachaça, um dos maiores eventos do destilado do Brasil. E você vai ver que ter um selo de qualidade no rótulo eleva o patamar da tradicional bebida. O Jornal Minas está no ar.

0: Um ônibus bate um caminhão na BR-259 em Governador Valadares, na tarde desta quinta-feira. De acordo com informações do Corpo de Bombeiros, duas pessoas morreram e 20 ficaram feridas. A pista ficou interditada nos dois sentidos. As equipes de resgate ainda atuam na ocorrência e as causas do acidente ainda vão ser investigadas. Um homem foi preso hoje por tráfico de drogas na passarela do bairro Santa Teresa, na região leste de Belo Horizonte. Uma equipe da Guarda Civil fiscalizava o local quando viram um homem com atitude suspeita. Ele fugiu com a aproximação dos agentes. Os guardas alcançaram o suspeito e apreenderam 33 buchas de maconha, 49 pedras de crack, além de R$ 163 em dinheiro. O autor foi conduzido à delegacia. Veja outros destaques no Giro de Notícias.
1: Um acidente envolvendo uma picape de transporte de material radioativo de uso hospitalar tombou na BR-116 em Além, Paraíba, na zona da Mata Mineira. O local foi interditado e isolado. O produto estava sendo enviado para a Fundação Cristiano Varela, na cidade de Muriaé. O material ficou intacto, sem risco de vazamento ou de contaminação ao meio ambiente. O recipiente foi recolhido e a pista foi liberada. Um homem de 19 anos foi atropelado por uma carreta de combustível em Juiz de Fora, na zona da Mata Mineira. A vítima ficou presa embaixo do veículo e os bombeiros utilizaram uma ferramenta para o levantamento seguro do veículo. A vítima foi retirada e encaminhada ao hospital, mas o estado de saúde não foi informado. As causas do acidente serão investigadas. O carro ficou dependurado no estacionamento de um prédio em Nova Lima, região metropolitana de Belo Horizonte. O homem, de 71 anos, que dirigiu o veículo, passou mal e bateu na parede do prédio. E o carro ficou suspenso a 20 metros de altura. Os moradores conseguiram retirar a vítima de dentro do carro e depois os bombeiros fizeram a remoção do veículo. Apesar do susto, o idoso não se feriu.
0: Foi negado o pedido de revogação da prisão preventiva da diarista Paola Stephanie Neto Cirino, de 30 anos, acusada de matar os idosos Cláudio Atala, de 75 anos, e a esposa dele, Maria Clotilde Atala, de 76, no bairro São Pedro, na região centro-sul de Belo Horizonte, no dia 29 de junho. A defesa havia pedido a revogação da prisão preventiva e a adoção de medidas cautelares.
2: Segundo o TJMG, a manutenção da prisão se dá pela extrema brutalidade do crime e ao fato da ré já ter tentado fugir da justiça anteriormente. Embora a defesa tenha alegado condições pessoais favoráveis, o juiz considerou que a garantia da ordem pública justifica a continuidade da prisão. O crime ocorreu na tarde de 29 de junho. A diarista, que prestava serviços domésticos na casa das vítimas, teria colocado um medicamento sedativo na bebida do casal para incapacitá-los e facilitar o roubo de objetos da casa. De acordo com o Ministério Público, a mulher matou os dois com dezenas de facadas para garantir a consumação do crime. Paola Stephanie Neto Cirino segue presa preventivamente, aguardando o julgamento.
0: E falando em justiça, o CNJ acabou com a aposentadoria compulsória como punição administrativa máxima e criou a previsão de perda de cargo como punição disciplinar para juízes que cometam infrações graves, como assédio sexual e moral, além de venda de sentenças. O Destaque Nacional com a reportagem da TV Brasil.
3: O Conselho Nacional de Justiça aprovou o ato normativo que extingue a aposentadoria compulsória como punição disciplinar máxima para magistrados. A decisão segue entendimento do Supremo Tribunal Federal, que ordenou o fim dessa penalidade para juízes. Antes, quando condenado, o juiz era obrigado a se aposentar, mas com a garantia de receber os vencimentos proporcionais. Com as novas regras, agora, ele pode perder o cargo sem vencimentos nos casos mais graves. Mas para que o juiz seja afastado definitivamente, a Advocacia Geral da União deve propor uma ação que será julgada pelo STF. Para o presidente do Supremo e do CNJ, Edson Fachin, a medida representa uma mudança significativa na forma de enxergar e de tratar essa questão. Na abertura da sessão, Fachin destacou que a atuação disciplinar compõe uma política voltada para o aperfeiçoamento constante do Poder Judiciário.
4: A atuação disciplinar não constitui um fim em si mesmo. Ela compõe uma política mais ampla de integridade, voltada tanto à responsabilização quanto à prevenção, à orientação e aperfeiçoamento permanente da governança do Poder Judiciário.
3: No julgamento, o relator da proposta, o conselheiro Ulisses Rabaneda, destacou que a disponibilidade com o pedido da perda do cargo não gera demissão automática.
5: A disponibilidade com proposta de perda do cargo não forma ato administrativo complexo nem demissão condicional. A eventual ação é autônoma, comporta contraditório, ampla defesa, cognição própria, produção das provas admitidas e somente a sentença judicial transitada em julgado poderá romper definitivamente o vínculo.
3: As novas regras também incluem outras penalidades além da perda do cargo. Entre elas está o reexame obrigatório pelo CNJ, que afasta o magistrado e garante o pagamento proporcional dos vencimentos até a conclusão desse processo. A resolução também determina que, caso o juiz fique mais de 5 anos afastado, sem pedido de retorno às atividades, será instaurado um procedimento administrativo para avaliar se há elementos que justifiquem a perda do cargo.
0: Fiscais da Prefeitura de Belo Horizonte iniciam o cronograma de ações com pessoas em situação de rua. O objetivo, segundo o Executivo Municipal, é dar assistência social e recolher materiais que possam obstruir a passagem de pedestres. Os detalhes com Guilherme Reis.
6: A atuação está amparada no Código de Postura do Executivo Municipal e afeta de forma mais direta pessoas em situação de rua que, porventura, alocam barracas e demais pertences em um ponto fixo das vias públicas de Belo Horizonte. Hilda França, subsecretária de Fiscalização de Política Urbana de BH, esclarece a ação dos fiscais e garante que não haverá ação coercitiva e nem compulsória.
7: Essa calçada, de acordo com o Código de Postura do município, ela não pode ficar obstruída. Então, esse espaço onde a pessoa ocupa, ele é organizado. Os pertences pessoais dela são guardados por ela mesma. É a pessoa em situação de rua que define o que é dela, o que não pode ser levado. Então, ela faz a separação. É pedido para desmontar, por exemplo, uma barraca, né, para que ela desmonte, porque ela não pode obstruir a calçada com nada, seja com a barraca, seja com qualquer outra coisa. Ela tem direito de dormir na calçada, se ela quiser, como toda pessoa tem, de ficar nas ruas, se quiser. A gente não pode entrar nessa autonomia do indivíduo. Não é feito nada forçado, não é feito nenhuma condução coercitiva. Então, essa pessoa, ela pode dormir, porém, durante o dia, ela tem que desobstruir essa via. Então, a gente tem um trabalho de parceria com a SLU, com a assistência social, com a zeladoria urbana, para que a gente possa resgatar aquele espaço.
0: Vamos falar sobre economia, porque o custo de vida em Belo Horizonte, medido pelo IPCA, subiu 0,41% em julho. O índice é menor que o registrado em junho. Um dos motivos é o recuo nos preços de alguns alimentos. Quem explica é o gerente de pesquisas da Fundação IPEAD, Eduardo Antunes.
8: O grande motor para essa desaceleração veio da feira e dos hortifrutis. Os alimentos in natura registraram recuo médio de 1,87%, aliviando o custo de vida no dia a dia. O destaque principal ficou por conta da batata inglesa, que

0: passagens aéreas saltaram mais de 18% e as excursões registraram a maior contribuição individual para a alta do índice geral no mês.
1: Enquanto a inflação desacelera, as corridas de táxi em Belo Horizonte ficarão mais caras a partir do próximo sábado, dia 8. A divulgação foi feita no Diário Oficial do Município desta quinta-feira.
2: Atualmente, o valor da bandeirada, que é o preço inicial da corrida, é de R$ 5,15. Após o reajuste, será cobrado o valor de R$ 5,40. Já no quilômetro rodado da bandeira 1, passará de R$ 4,11 para R$ 4,50. E na bandeira 2, de R$ 4,92 para R$ 5,40. O valor da hora parada passa de R$ 35,48 para R$ 39,00. A base do valor de correção para uma corrida média de 5 km é de 8,6%. O valor da hora parada passa de R$ 35,48 para R$ 39,00. As tarifas do serviço de taxilocação não sofreram alterações. As viagens para o aeroporto de Confins serão cobradas pelo valor no taxímetro, sem a incidência da taxa de retorno. A tabela oficial com os novos valores será fixada no vidro traseiro esquerdo do veículo e deve ser apresentada ao passageiro enquanto os taxímetros não passarem pela atualização. A prefeitura informou que o reajuste é realizado anualmente e teve a última atualização em junho do ano passado.
1: E a seguir, começa a Expo Cachaça, um dos maiores eventos do destilado do Brasil. E você vai ver que ter um selo de qualidade no rótulo eleva o patamar da tradicional bebida. Nós já voltamos.
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1: Foi encerrado o decreto de situação de emergência em saúde pública devido à síndrome respiratória aguda grave em Belo Horizonte. A revogação foi publicada no Diário Oficial nesta quinta-feira e encerra o período crítico registrado desde abril deste ano. Na última semana analisada, houve queda de 23% nas internações e de 32% nos atendimentos. Apesar da redução da demanda, a Prefeitura reforçou que continua monitorando a ocupação dos serviços de saúde e a circulação dos vírus respiratórios. A vacinação contra a influenza também segue disponível para toda a população a partir dos 6 meses de idade nos centros de saúde. Os locais e os horários de vacinação estão disponíveis no portal da PBH. Apesar da revogação da emergência aqui em BH, durante o inverno, com o clima mais seco, é comum o aparecimento de sintomas respiratórios, como a tosse seca.

0: Quando se trata de bebês e crianças, os pais devem ter atenção ainda maior a esses sintomas. A reportagem é da TV Integração de Pará de Minas.
1: Nos dias frios, muitas pessoas tendem a deixar os ambientes mais fechados. Atitude que colabora para facilitar a propagação de vírus que podem causar sintomas respiratórios, como a tosse seca. Quando esse sintoma se manifesta em bebês e crianças, alguns pais podem ficar em dúvida em relação a quando essa tosse se torna um alerta e fonte de preocupação.
2: Principalmente nos bebês menores de 3 meses, né, recém-nascidos há 3 meses, quando o bebê apresenta alguma dificuldade para respirar, então afunda aqui nas barriguinhas, na barriguinha, nas costelinhas, aqui no pescoço, ou mexe o narizinho também ao respirar, ou quando é uma tosse acompanhada de febre por mais de 3 dias. Todos esses são sinais aí de alerta, de urgência, que a gente precisa de uma avaliação mais rápida dessa criança.
1: A médica pontua que, em alguns casos, quando a tosse não é tratada, pode evoluir para casos mais sérios.
2: Principalmente se for, né, uma tosse aí de característica infecciosa. Então, se for uma infecção bacteriana, né, uma pneumonia, ou às vezes até uma infecção viral como a bronquiolite, se a gente deixa passar e perde esse tempo aí necessário para o diagnóstico e tratamento, pode evoluir sim para algo mais grave. Por isso que é muito importante a gente sempre ficar de olho na respiração, no estado geral da criança, ela não pode estar muito prostrada, né, moada, e febre, são os três sinais aí principais, e lógico, tosse que passa de 15 dias já merece também uma investigação mais completa.
1: Além da vacinação, as famílias também podem colaborar com pequenas atitudes para melhorar o ambiente nesse clima mais frio e seco.
2: Primeira coisa, lavagem nasal, claro, né, sempre com orientação do pediatra, em bebês com mais de 4 meses, mas lavagem nasal é muito importante para umidificar via aérea e também ajudar a tirar essa coriza, esse catarro, né, que fica preso e que é muito prejudicial para o bebê. Inalação só com soro também ajuda a umidificar as vias aéreas, que acaba ajudando aí a diminuir sintomas respiratórios. E usar aí umidificador, às vezes até uma bacia com água no quarto ou toalha úmida perto da cabeceira da cama, já ajuda bastante a melhorar essa qualidade do ar nessa época do ano.
0: Para nós mineiros, a cachaça, também conhecida como branquinha ou a água que o passarinho não bebe, não é apenas uma bebida. Faz parte do nosso patrimônio cultural. Minas é a maior produtora de cachaça de alambique do Brasil e conta com quase 3 mil rótulos registrados, o equivalente a 34,9% do total nacional. E para falar um pouco sobre esse produto tão importante, vamos chamar o repórter Guilherme Reis, que está na 35ª edição da Expo Cachaça. Boa noite, Guilherme. Olha, aí eu sei que tem a branquinha e a amarelinha também, é ou não é?
3: Como você bem disse, aquela água que passarinho não bebe, mas por aqui tá muita gente bebendo bem, viu, Paulo? Uma boa noite para você e para todo mundo que acompanha o Jornal Minas 2ª edição, também na Rádio Inconfidência. Falamos ao vivo da 35ª edição da Expo Cachaça, aqui realizado próximo ao Minas Shopping, perto da Avenida Cristiano Machado. E aqui tá ao meu lado o Zé Lúcio, ele que é o presidente da Expo Cachaça ao longo desses 35 anos. Ô Zé Lúcio, fala com a gente, por favor, de onde surgiu essa ideia? 35 anos não são 35 dias. Como que surgiu essa ideia e como perpetuar durante tanto tempo assim?
4: A gente fez duas viagens, né? Eu fiz duas viagens a trabalho para a Escócia e para a França, onde a gente foi exatamente verificar onde a iniciativa privada trabalha, onde o governo trabalha e onde existia sinergia entre eles. Voltando, eu vi que a cachaça estava trabalhando muito mal o mercado e a visibilidade do produto estava muito carregada de preconceito. E a partir daí eu desenvolvi o projeto Expo Cachaça, que é uma feira e festival. Uma feira para negócios e o festival para poder ter a alegria da fé e a festa do consumo.
3: E como é que é essa junção? Porque além da 35ª edição da Expo Cachaça, que aqui também está tendo a 4ª edição em conjunto do Minas Mais Doce e também a 19ª do Brasil Beer. Como é que é essa junção? Doce, cachaça, cerveja, combina?
4: É porque hoje a gente tem uma pegada mais de agronegócio. E essa pegada de agronegócio nos traz também a responsabilidade de ancorar pequenos produtores de outras cadeias produtivas. E o Minas Mais Doce é um projeto que a gente trouxe para poder apresentar o pessoal do azeite, o pessoal de outras bebidas, de outros licores, aí tem a jabuticaba também envolvida, os doces mineiros, o biscoito, o queijo, o vinho, tudo isso está envolvido no projeto. E ao mesmo tempo a gente tem uma arena gastronômica com chefes dando aulas shows para o público, lógico, com receitas com cachaça.
3: Claro. E para finalizar, rapidinho, como é que faz para participar dessa Expo Cachaça 2026?
4: 6 a 8 de agosto, www.expocachaca.com.br, a compra de ingressos. O evento vai de meio-dia à meia-noite e nós temos, a partir das 19 horas, os shows para o público e o consumo da bebida de maneira democrática e somente com qualidade.
3: É claro, bebida com qualidade, qualidade essa que vai ganhar um rótulo, vai ganhar um selo que vai ser lançado aqui na Expo Cachaça no sábado, selo Ampac, para garantir também a qualidade que todos os produtores e os consumidores estão adquirindo um produto de qualidade. E a gente preparou na Rede Minas uma matéria a respeito disso. Qual a importância de ter o selo e também para aumentar as vendas? Vamos acompanhar.
5: Na terra do pão de queijo, do cafezinho, do tropeiro, não pode faltar também aquela cachaça. Tradição, cultura e um modo de produção que atravessam gerações. Agora, o novo selo pretende ajudar o consumidor a identificar com mais facilidade produtos que seguem critérios rigorosos de qualidade e autenticidade.

0: vai poder acessar e ver lá o processo todo, o caminho desde o plantio da cana até o engarrafamento da cachaça.
1: A bebida de Rony faz parte do tipo cachaça de alambique, cujo modo de preparo é bem diferente daquele usado nas grandes indústrias e preserva características únicas da bebida. Arnaldo Ribeiro, proprietário da fazenda Cana Brasil, que forma produtores de cachaça, ensina as diferenças.
2: O processo, a gente não pode falar que ele é artesanal. A gente fala que o processo é natural, sem envolver química. Ou seja, você fermenta o caldo de cana-de-açúcar, não adiciona nenhum químico nisso aí. A fermentação é 100% natural, totalmente diferente da fermentação industrial, que adiciona vários produtos químicos para acelerar o processo. O produtor de cachaça de alambique não adiciona nada para obter uma cachaça de excelente qualidade.
1: Arnaldo e Rony são produtores que ajudam a manter Minas Gerais no topo da cachaçaria de alambique em todo o mundo. Ao todo, são 504 estabelecimentos registrados, o que corresponde a mais de 40% do total em todo o país, movimentando uma cadeia que conta com mais de 2.400 rótulos e mais de 250 municípios produtores em todo o estado. E em um mercado repleto de opções, um selo de qualidade transmite mais segurança e credibilidade ao consumidor.
3: Os selos, essas certificações de uma maneira geral, elas funcionam como um atalho mental na mente, né, no processo decisório do consumidor, aonde ele vai buscar essas pistas para atribuir qualidade a determinados produtos. Então, com certeza, é um ponto positivo no processo de escolha que me ajuda a, né, imagina numa gôndola com diversas marcas, essas certificações podem ajudar a ser um fator decisivo na escolha de A ou B.
1: E com essa credibilidade e a certeza de que o produto é bem feito, os produtores são valorizados e o consumidor respeitado.
4: Esse selo, ele vem para poder auxiliar o consumidor final a evitar um produto falsificado, porque você não vai ver produtor falsificando um selo que tenha um QR Code que leva para o site do próprio produtor, que coloca o consumidor final em contato com a maneira que o produtor está produzindo aquele produto. Então, você consegue ter uma demonstração para o consumidor final de como que é a produção daquele produto que ele vai degustar, que ele vai tomar.
5: Reforçando então que a Expo Cachaça está no Center Minas com ingressos a R$50. E o Jornal Minas termina aqui. Boa noite e até amanhã.
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8: Avenida Tereza Cristina, no sentido Contagem, tem a faixa da esquerda interditada na rotatória do coração.

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2: Olá, boa noite.
1: Boa noite para você que nos acompanha em todo o país.
2: Quinta-feira, 6 de agosto de 2026.
1: Vamos aos destaques do dia.
2: Atualização do Estatuto da Criança e do Adolescente.
1: Lei estabelece medidas de enfrentamento e repressão ao crime de violência sexual na internet e uso de inteligência artificial.
2: E abusadores ficam obrigados a ressarcir o tratamento psicológico e psicossocial da vítima. Gabriela Noronha.
3: Entre as mudanças está a ampliação da pena para quem adquire, possui ou armazena material contendo violência sexual contra crianças ou adolescentes.
1: Você vai ouvir também saúde.
2: Prorrogado o prazo para ampliação de recursos do FGTS em instituições hospitalares filantrópicas que atuam no SUS. Márcia Fernandes.
4: Com a prorrogação, mais de 2 bilhões de reais de recursos em crédito ficarão disponíveis para essas instituições.
1: E vamos conhecer hoje como funciona o banco genético da Embrapa.
2: Ele funciona como um cofre de segurança de espécies da biodiversidade brasileira. Pablo Mundim.
5: Hoje, o banco genético da Embrapa conserva cerca de 156 mil amostras de mais de 1.200 espécies vegetais.
1: Hoje, na apresentação da Voz do Brasil, eu, Mariana Jungmann e Luciano Seixas.
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1: Sancionada a lei que prevê medidas de repressão à violência sexual contra crianças e adolescentes na internet e com o uso de inteligência artificial.
2: A norma também estabelece ações para proteger as vítimas e a responsabilização financeira do agressor.
1: Os detalhes você vai ouvir agora na reportagem de Gabriela Noronha.
3: A lei, sancionada nesta quinta-feira, atualiza dispositivos do Estatuto da Criança e do Adolescente e de outras leis como o Código Penal e o Código de Processo Penal e estabelece mais rigor para quem praticar crimes de violência sexual contra crianças e adolescentes no ambiente digital, como disse o ministro da Justiça e Segurança Pública, Wellington César Lima.
6: Na legislação até então existente, não tinha especificidade nem a proporcionalidade da resposta adequada para esses casos. E agora nós temos isso. Porque o ambiente digital, por sua imediatidade, cobra respostas igualmente imediatas. Então, esses tipos penais mais adequados, como de violência sexual, abuso sexual, exploração sexual, vêm tomar o lugar de outras figuras mais genéricas e que não tinham a especificidade adequada para a tipicidade penal correspondente.
3: Entre as mudanças está a ampliação da pena para quem adquire, possui ou armazena material contendo violência sexual contra crianças ou adolescentes. O texto também cria uma punição específica para a simulação de abuso sexual por inteligência artificial, utilizando o rosto, corpo ou voz de crianças e adolescentes. Janine Mello, ministra dos Direitos Humanos e da Cidadania, destacou que o uso da tecnologia não pode servir como instrumento de violação de direitos.
7: A inteligência artificial, de maneira geral, os avanços tecnológicos têm um potencial enorme para o desenvolvimento econômico do nosso país, mas eles não podem e não devem ser instrumentos de violações de direitos e para a criação de ambientes que não são seguros para as nossas crianças e adolescentes.
3: Com a lei, a criança ou adolescente, vítima ou testemunha, tem assegurado atendimento psicológico e psicossocial contínuo e especializado. E os abusadores ficam obrigados a cobrir integralmente os custos do tratamento da vítima. A delegada da Polícia Federal

0: comentou sobre os novos dispositivos.
1: Possibilitam não só a repressão, que é muito importante, as pessoas têm que ter uma sentença justa e adequada, a polícia tem que ter condições de investigar, mas também trazem o que eu acho mais importante, que é a prevenção. A gente precisa de muitos mecanismos para defender essas crianças, especialmente no ambiente digital, que não foi desenhado para elas.
0: A lei também prevê autorização para a chamada ronda virtual, mecanismo que permite a atuação de órgãos de investigação em ambientes digitais para identificar e coletar arquivos relacionados a crimes de violência sexual contra crianças e adolescentes. E no rol dos crimes hediondos, considerados de extrema gravidade, passam a figurar condutas como produzir, vender, trocar, publicar, divulgar e armazenar registros de violência sexual contra menores de idade. Reportagem Gabriela Noronha.
2: Lei prorroga até 2030 acesso de santas casas e hospitais filantrópicos a crédito com recursos do FGTS.
3: Instituições que atendem o Sistema Único de Saúde podem dispor de até 2 bilhões de reais.
4: A lei prorroga até 2030 o prazo para a aplicação de recursos do FGTS como crédito para hospitais filantrópicos e santas casas de misericórdia. A linha de crédito também poderá ser utilizada por instituições sem fins lucrativos que atuam no atendimento a pessoas com deficiência e prestam serviços ao Sistema Único de Saúde. Com a prorrogação, mais de 2 bilhões de reais de recursos em crédito ficarão disponíveis para essas instituições. Em 2025, as Santas Casas realizaram mais de 1 milhão e 300 mil internações e foram responsáveis por cerca de 2 milhões de cirurgias eletivas. O ministro da Saúde, Alexandre Padilha, destacou a importância das Santas Casas.
5: Corresponde 77% dos centros especializados, 57% das unidades de tratamento de oncologia espalhados em todo o país, tendo uma presença muito importante em várias regiões do nosso país.
4: O Fundo de Garantia do Tempo de Serviço, o FGTS, é uma obrigação do empregador e não deve ser descontado do salário. Pode ser usado em diversas situações, como demissão sem justa causa, compra da casa própria, aposentadoria ou no caso da pessoa estar com alguma doença grave, como câncer. Agora, os recursos continuarão a ser usados como crédito para hospitais filantrópicos e Santas Casas de Misericórdia. O ministro do Trabalho e Emprego, Luiz Marinho, falou sobre a importância desse fundo.
6: O Fundo de Garantia tem a grande responsabilidade, primeiro, de proteger o trabalhador. Segundo, ser um fundo de investimento para investimento na saúde, as cidades para construir os viadutos, hospitais também, tantos outros investimentos.
4: Nesta quinta-feira, também foram formalizados novos contratos de crédito a partir do FGTS entre a Caixa Econômica Federal e o Instituto do Câncer do Ceará, Santa Casa de Misericórdia de Goiânia e com a Santa Casa de Misericórdia de Parretos. Reportagem Márcia Fernandes.
2: O Brasil exportou mais que importou no mês de julho, o que representa um superávit na balança comercial em mais de 7 bilhões de dólares.
3: No acumulado do ano, a balança também registra um superávit. O valor é de 49 bilhões de reais.
2: O resultado foi impulsionado pela exportação nos setores da agropecuária, indústria extrativista e indústria da transformação.
3: Entre os principais parceiros comerciais está a China, com um aumento de 19,7% nas exportações e União Europeia com crescimento de 11%.
2: Já para os Estados Unidos, as exportações caíram 12,2% nos primeiros 7 meses do ano, em relação ao mesmo período de 2025.
3: Já está valendo a nova inscrição do Cadastro Nacional de Pessoa Jurídica, o CNPJ.
2: O novo modelo de identificação das empresas combina letras e números e conta com um total de 14 caracteres.
3: A medida garante mais combinações disponíveis e permite novas inscrições.
2: As empresas já inscritas no CNPJ não sofrem alteração e não precisam realizar atualização cadastral.
7: O novo modelo mantém os 14 caracteres do Cadastro Nacional de Pessoa Jurídica. A novidade é que o registro passa a combinar letras e números. A medida amplia a quantidade de combinações disponíveis para novas inscrições e garante a continuidade do cadastro. Já o procedimento para a abertura de novos CNPJs não será alterado, como ressalta o coordenador-geral de Gestão e Cadastros e Benefícios Fiscais da Receita Federal, Heriton Gomes.
8: Nada vai mudar em relação ao processo de abertura de empresas. Então, todo aquele fluxo que existe hoje via rede SIM, em que todas as empresas já estão acostumadas a trabalhar para a melhoria do ambiente de negócio, ela continua.
7: Os CNPJs nos formatos numérico e alfanumérico vão existir simultaneamente. Ambos são válidos para fins legais e operacionais. Para quem já tem empresa aberta, não haverá troca de número nem a necessidade de atualizar o cadastro. O coordenador Heriton Gomes explica que a mudança vale apenas para as novas inscrições.
8: Você não precisa fazer nenhuma alteração no seu cadastro do CNPJ. Então o sistema vai reconhecer tanto os CNPJs que já existem hoje, que são numéricos, quanto os novos CNPJs que vão vir a ser emitidos, que são alfanuméricos.
7: Mesmo sem mudar o cadastro das empresas já existentes, a recomendação é que os softwares de gestão, sistemas de emissão de notas fiscais e cadastros de clientes sejam adaptados para reconhecer o novo formato do documento, como destaca o contador Floriano Carvalho.
9: Todos os sistemas continuarão reconhecendo os CNPJs que já existem hoje, porém eles têm que se adaptar para reconhecer o alfanumérico. Sistemas contábeis, emissão de nota fiscal, fornecedores, compras, precisa ser adaptado para começar a reconhecer o alfanumérico.
7: Para atualizar o CNPJ, acesse gov.br/Receita Federal, tudo junto, e clique na aba de serviços. Reportagem Edinaldo Júnior.
3: E uma correção. Agora há pouco, quando falamos da balança comercial brasileira, o acumulado da balança no ano registra um superávit de 49 bilhões de dólares, não de reais, como eu disse anteriormente.
2: A partir da próxima semana, quem tem imóvel rural já pode declarar o imposto territorial.
3: O processo é feito pela internet e quem perder o prazo pode pagar uma multa.
10: A declaração do Imposto sobre a Propriedade Territorial Rural, ITR, é obrigatória para pessoas físicas ou jurídicas que sejam proprietárias de imóvel rural e pode ser preenchida e transmitida por meio digital. A auditora fiscal da Receita Federal, Giana Han, explica.
11: A ferramenta permite o envio de declarações pela internet, sem necessidade de instalação do programa, e ela pode ser acessada pelo computador ou pelo celular. Para acessar a aplicação, é necessário ter conta GovBR, nível prata ou ouro. E existe um passo a passo disponível na internet que mostra toda a interface dessa ferramenta.
10: O prazo para envio da declaração vai de 10 de agosto a 30 de setembro. O valor pode ser dividido em 4 parcelas, sendo que a primeira deve ser paga até o dia 30 de setembro. Este também é o prazo para o pagamento em parcela única. A auditora fiscal, Giana Han, reforça que é importante não perder o prazo.
11: E é importante também lembrar que a entrega da declaração após esse prazo, ou seja, após o dia 30 de setembro, vai sujeitar o contribuinte ao pagamento de multa por atraso, que é calculada sobre o imposto devido e também conforme o número de meses de atraso.
10: Para fazer a declaração, acesse o portal de serviços da Receita Federal em receitafederal.gov.br na aba Imóveis. Reportagem em Graziela Mendonça.
2: Municípios e prestadores de serviços devem concluir o preenchimento de dados do Sistema Nacional de Informações em Saneamento Básico até 3 de setembro.
3: Esse é um passo importante para garantir o acesso a recursos federais para investimentos na área.
2: O sistema reúne dados sobre abastecimento de água, esgotamento sanitário, manejo de resíduos sólidos, drenagem e manejo de águas pluviais e gestão municipal.
3: As informações subsidiam a formulação de políticas públicas e o planejamento de investimentos. Como afirma o secretário nacional de Saneamento Ambiental do Ministério das Cidades, Márcio Leão.
12: A coleta é um passo importante, né? Porque todos os municípios e prestadores têm a responsabilidade de colocar os dados e as informações que o sistema permite, e isso permite ao governo federal elaborar suas políticas e a destinação dos seus recursos para a universalização do saneamento. Então, é importante para que o governo tenha as informações precisas e que possa atuar de forma mais adequada.
2: Edital Recaatinga vai destinar 60 milhões de reais para a recuperação de áreas degradadas na Caatinga.
3: O programa receberá projetos em municípios de 9 estados, com foco em áreas afetadas pela seca e pela desertificação.
2: O prazo de recebimento de propostas pelo edital termina segunda-feira, 10 de agosto.
13: A iniciativa vai disponibilizar 60 milhões de reais para apoiar ações que combinem restauração ambiental, produção sustentável, conservação da água, segurança alimentar, geração de renda e adaptação às mudanças climáticas em 9 estados. Serão selecionados projetos em municípios de Alagoas, Bahia, Ceará, Minas Gerais, Paraíba, Piauí, Pernambuco, Rio Grande do Norte e Sergipe, com foco em territórios com maior degradação e mais vulneráveis à seca e ao avanço da desertificação. Do total de recursos a serem disponibilizados, 30 milhões de reais virão do BNDES, o Banco Nacional de Desenvolvimento Econômico e Social, e 30 milhões do Banco do Nordeste. A iniciativa é uma parceria dos dois bancos com o Ministério do Meio Ambiente e Mudança do Clima. O chefe do Departamento de Meio Ambiente do BNDES, Marcos Santiago, detalha os tipos de projeto que poderão ser apoiados pelo edital.
14: O edital vai apoiar projetos voltados para restauração ecológica, com espécies nativas, o que inclui sistemas agroflorestais, enfim, o uso sustentável da nossa caatinga. Na prática, os projetos poderão envolver o quê? Recuperação de áreas degradadas com nativas, mas pode também a cadeia, né? A produção de sementes e mudas. Assistência técnica, capacitação de comunidades também estão dentro. E uma coisa muito importante para a nossa caatinga, que é a captação e armazenamento de água, cercamento de nascente e ações de prevenção e combate a incêndios.
13: O primeiro ciclo de apresentação de propostas para o edital Recaatingá vai até o dia 10 de agosto. O edital prevê ainda um segundo ciclo, entre 15 de outubro e 14 de dezembro. Mais informações estão disponíveis no site bnds.gov.br/Floresta Viva 2025. Reportagem André de Barros Lima.
3: Dos rios às áreas costeiras, a pesca atrai praticantes e ajuda a movimentar o turismo em diferentes destinos brasileiros.
2: E está aberto um edital para que seja desenvolvido um diagnóstico nacional do setor.
3: O trabalho será feito em parceria com a Organização das Nações Unidas para a Educação, a Ciência e a Cultura, a Unesco.
2: Vamos saber mais na reportagem de Luciana Colares de Holanda.
15: Marcos Vinícius Barros é amante da pesca esportiva e transformou o hobby que começou lá na infância até em profissão. O engenheiro de aquicultura conta que faz pelo menos 12 viagens por ano só para pescar.
16: É uma paixão. Eu pesco desde criança, então hoje eu sou engenheiro de aquicultura, né? Acabei conectando o que eu gosto com a minha profissão.
15: O turismo de pesca movimenta cerca de 3 bilhões de reais e gera 200 mil empregos no Brasil. De acordo com o Ministério do Turismo, pelo menos 8 milhões de brasileiros viajam todos os anos para praticar a pesca esportiva. O setor será objeto de um diagnóstico nacional. Para isso, está aberto o edital para a seleção de empresa especializada responsável pela realização do estudo. O trabalho prevê a elaboração de um guia de boas práticas com referências nacionais e internacionais, além da organização de um catálogo de produtos, experiências e serviços relacionados ao turismo de pesca. O resultado desse trabalho vai fornecer subsídios técnicos para o planejamento de políticas públicas. A iniciativa busca ainda estimular o uso sustentável dos recursos naturais e o desenvolvimento econômico de destinos que possuem rios, lagos, reservatórios e áreas costeiras. É o que explica Humberto Pires, analista técnico executivo da Secretaria Nacional de Políticas de Turismo do Ministério do Turismo.
17: Nós sabemos que é um segmento extremamente importante e a gente trabalha num trabalho conjunto com o Ministério da Pesca, quando a gente trabalha para além do ordenamento, a questão da sustentabilidade e trazendo todo esse conjunto de informações para que a gente possa, de fato, ter uma prática sustentável e responsável, né? E que abarca toda a cadeia produtiva do segmento da pesca.
15: Kelvin Lopes é dono de uma agência especializada em Brasília, que há 9 anos promove viagens de pesca esportiva por todo o país. Consultor do setor, ele afirma que um diagnóstico como propõe o edital era uma demanda antiga, assim como o trabalho que vem depois.
18: Esse diagnóstico vem a trazer à mesa todas essas informações, toda essa identidade. Além desse diagnóstico, que é super importante, é a oferta sistematizada, organizada do turismo de pesca no Brasil. Todo o setor precisa dessas informações para desenvolver.
15: As propostas das empresas interessadas podem ser encaminhadas até às 5 horas da tarde, horário de Brasília, no dia 12 de agosto de 2026, exclusivamente por meio do portal de compras da Unesco Brasil. Reportagem Luciana Colares de Holanda.
3: Um verdadeiro banco de alimentos em forma de sementes. Assim, a Embrapa, empresa brasileira de pesquisa agropecuária, conserva milhares de espécies de sementes de grãos, verduras e frutas consumidos no Brasil e no mundo.
2: O material também é utilizado em pesquisas para o desenvolvimento de plantações mais resistentes e alimentos mais nutritivos.
3: E apoia o país a estar preparado para ser um produtor de alimentos.
19: No banco genético da Embrapa, em Brasília, são conservadas centenas de milhares de amostras de plantas, sementes e micro-organismos. As coleções apoiam a conservação de diversidade genética e disponibilizam material para pesquisas e outras atividades relacionadas à agropecuária e à segurança alimentar. Uma variedade do Brasil e do mundo, explica Juliano Pádua, supervisor do banco genético da Embrapa.
20: O nosso banco funciona como uma cópia, né, de segurança para evitar, se a gente perder esse material um dia, a gente tem essa cópia guardada aqui para uso. Então, por isso a gente é um banco cópia de segurança, porque a gente pode manter a viabilidade da semente aqui por muitos e muitos tempos.
19: O banco utiliza diferentes métodos de conservação definidos de acordo com as características de cada espécie. As sementes são armazenadas em câmaras frias, com temperatura em torno de 20 graus negativos, onde podem permanecer viáveis por décadas. Parte das amostras também possui uma cópia armazenada no Cofre Global de Sementes, na Noruega. O pesquisador da Embrapa, Juliano Pádua, destaca que o procedimento integra as estratégias adotadas para a conservação de recursos genéticos utilizados em pesquisas e outras atividades relacionadas à agropecuária.
20: O consumidor cada dia está mais exigente. A gente tem todo um campo, por exemplo, de alimentos funcionais, né, que tragam também não só alimento, alimentação, mas também saúde. Então, por isso a importância desse banco e do uso desse material para o futuro.
19: Hoje, o Banco Genético da Embrapa conserva cerca de 156 mil amostras de mais de 1.200 espécies vegetais. Entre elas estão variedades de arroz, feijão, milho, soja, frutas, hortaliças e espécies nativas brasileiras. Reportagem Pablo Mudim.
2: Nos institutos federais oferecem cursos técnicos, graduações e também voltados à educação profissional e tecnológica.
3: Também chamado de IFE, cada escola deve oferecer pelo menos metade das vagas para cursos técnicos de nível médio, prioritariamente na forma integrada, que permite ao estudante concluir a educação básica e, ao mesmo tempo, obter uma formação técnica.
21: Só mais um semestre e a Ana Letícia Costa, de 19 anos, vai terminar o curso técnico de meio ambiente no Instituto Federal do Rio de Janeiro. A formação técnica vai aumentar o leque de conhecimentos e possibilidades da estudante carioca que planeja cursar engenharia ambiental.
22: Eu, como técnica em meio ambiente, eu posso trabalhar em diversas áreas, em diversos setores. Eu posso trabalhar com laboratório, posso trabalhar com licenciamento. Tem, assim, inúmeras possibilidades que a área ambiental providenciou para mim.
21: Nos institutos federais, as oportunidades são variadas e gratuitas. São ofertados desde cursos de panificação e de cuidadores de idosos até pós-graduação em diversas áreas de conhecimento. O estudante também pode cursar o ensino médio e, ao mesmo tempo, fazer um curso profissionalizante, como explica Marcelo Breganoli, secretário de Educação Profissional e Tecnológica do Ministério da Educação.
23: Então, o jovem, quando ele está cursando o ensino médio, ele pode fazer na mesma instituição ou em outra instituição o curso técnico. Então, a gente passa a ter muito provavelmente, uma predominância dessa forma de oferta do técnico, mas o nosso olhar é muito voltado para o técnico integrado.
21: A Rede Federal de Educação Profissional e Tecnológica possui 754 unidades em todo o Brasil, vinculadas a 39 institutos federais, dois centros federais de educação tecnológica, os CEFETs, e ao Colégio Pedro II, no Rio de Janeiro. De acordo com o secretário Marcelo Breganoli, os cursos são ofertados para contemplar as necessidades de cada região.
23: Eles estão distribuídos no território de uma forma a atender, sobretudo, as meso e hoje micro-regiões. A rede tem essa característica e ela também tem uma característica do envolvimento com os arranjos produtivos locais. Então, é muito intrínseco, né, dela fazer as suas atuações, os seus projetos, sejam eles, né, envolvidos no ensino, na pesquisa, na extensão, mas tendo como temáticas o arranjo produtivo local, o arranjo social.
21: Os processos seletivos e as matrículas nos institutos federais são semestrais. Interessados devem procurar os editais na escola onde pretende realizar o curso. Reportagem Graziele Bezerra.
2: E essas foram as notícias do governo federal.
3: Uma realização da Secretaria de Comunicação Social da Presidência da República.
2: Com produção da empresa Brasil de Comunicação.
3: Fique agora com as notícias do Poder Judiciário e do Congresso Nacional. Boa noite.
2: Boa noite para você, até amanhã.
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1: Você vai ouvir agora notícias do Poder Judiciário.
5: STF suspende julgamento sobre norma que proíbe jogos de azar.
6: Justiça e Ministério Público assinam acordo para fortalecer o combate ao assédio eleitoral.
5: STJ vê lesão a direitos difusos e mantém condenação de empresa por alterar fórmula de agrotóxicos.
6: Boa noite, eu sou Marcela Luiza.
5: E eu sou Walter Lima.
6: Supremo Tribunal Federal julga se norma que proíbe jogos de azar ainda pode ser aplicada.
5: Hoje, o relator do caso, ministro Luiz Fux, votou. Depois, o julgamento foi suspenso após o pedido de vista do ministro Flávio Dino.
24: O caso chegou ao Supremo em um recurso apresentado pelo Ministério Público do Rio Grande do Sul contra a decisão da Justiça Gaúcha que absolveu um comerciante que explorava caça-níqueis em um bar no município de São Leopoldo. Na prática, o tribunal vai definir se explorar jogos de azar deve continuar sendo atividade proibida e sujeita a punições ou se deixará de ser tratado como uma ilegalidade. Isso inclui bingos, jogo do bicho e casas caça-níqueis.
25: O relator ministro Luiz Fux citou possíveis relações entre a exploração clandestina de jogos, organizações criminosas, violência e lavagem de dinheiro. Também diferenciou jogos de azar das loterias exploradas pelo poder público.
26: Como pretendo evidenciar, a loteria não se vale de mecanismos voltados a extrair lucro mediante exploração do vício do comportamento, do risco dos apostadores, e em detrimento da autonomia da vontade.
25: O ministro destacou que a proibição prevista na Lei das Contravenções Penais não viola a autonomia privada nem a livre iniciativa. Assim, Fux votou no sentido de que os jogos de azar devem continuar sendo considerados ilegais.
6: Essa foi a repórter Marta Ferreira. Justiça e Ministério Público assinam acordo para fortalecer o combate ao assédio eleitoral no ambiente de trabalho.
5: Para denunciar ou baixar o selo da campanha, é só acessar o site No Meu Voto Manda Eu. Rocine Gomes.
27: O acordo de cooperação técnica foi assinado entre a Justiça do Trabalho, a Justiça Eleitoral, o Ministério Público do Trabalho e o Ministério Público Eleitoral. Com o slogan No Meu Voto Mando Eu, o objetivo é construir a Aliança pelo Voto Livre, uma rede que defende o direito da pessoa de votar no candidato que quiser, sem pressão ou constrangimento.
6: Comercialização em todo o país de agrotóxicos com fórmulas alteradas sem autorização da Anvisa configura lesão a direitos difusos e coletivos.
5: Para o STJ, isso expõe de forma indeterminada o meio ambiente, os consumidores e a saúde pública a riscos. Fátima Uchoa.
4: Com esse posicionamento, a primeira turma do STJ manteve a condenação de uma empresa imposta pelo TRF4 ao pagamento de R$1.750.000 por mudar a fórmula de dois agrotóxicos e a produção de um herbicida sem a necessária aprovação da Agência Nacional de Vigilância Sanitária. Os produtos foram comercializados nessas condições por mais de 3 anos em todo o território nacional. O colegiado considerou que, como o bem jurídico protegido é indivisível e pertence à coletividade, é possível fixar o valor da indenização já na sentença. A relatora foi a ministra Regina Helena Costa.
6: Justiça Federal nega recurso da Agência Nacional de Mineração e mantém proibição de mineração em terras indígenas em Roraima.
5: O tribunal acompanhou o entendimento do Ministério Público Federal de que a exploração mineral em terras indígenas depende de lei e de aval do Congresso. Vanessa Pereira.
7: Segundo a decisão, enquanto não houver lei regulamentando o artigo 231 da Constituição Federal e autorização do Congresso Nacional, a exploração mineral por terceiros em terras indígenas é juridicamente impossível. Ainda segundo a decisão proferida pela 12ª Turma do Tribunal Regional Federal da 1ª Região, está proibido conceder ou manter em tramitação pedidos de pesquisa e exploração mineral em terras indígenas em Roraima.
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6: Boa noite.
5: E até amanhã.
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0: Está no ar o Jornal do Senado.
1: Eu sou Paula Groba.
2: E eu sou Humberto Pinheiro.
1: E estes são os destaques de hoje do Jornal do Senado, que começa agora.
2: MP do piso mínimo do frete vira lei, mas perdão a caminhoneiros é vetado.
1: Projeto amplia prioridade no trabalho remoto para pessoas com deficiência.
2: Senado vai acompanhar segurança e condições de trabalho de agentes de saúde indígena.
1: Boa noite.
2: Boa noite.
1: Foi sancionada a lei que aperfeiçoa a fiscalização do piso mínimo do frete rodoviário, valor mínimo que deve ser pago aos caminhoneiros pelo transporte de cargas. A medida busca garantir mais transparência e cumprimento das regras do setor.
2: Mas o governo vetou o trecho que perdoava multas aplicadas a caminhoneiros envolvidos em bloqueios de estradas em 2022. Segundo o Executivo, o perdão das penalidades violaria a separação de poderes e não apresentava estimativa de impacto orçamentário e financeiro. Repórter Bruno Lourenço.
3: A lei que cria mecanismos para facilitar a fiscalização do cumprimento do piso mínimo para o frete rodoviário surgiu de medida provisória apresentada pelo governo no início deste ano. O objetivo seria combater, por meio de sanções mais fortes, fragilidades no sistema que permitiam a contratação reiterada de fretes abaixo do estipulado pela Agência Nacional de Transportes Terrestres. O Poder Executivo, no entanto, vetou o trecho que saiu do Congresso Nacional que anistiava multas aplicadas a caminhoneiros que bloquearam rodovias em 2022. O relator da MP, senador Stevenson Valentim, do Podemos do Rio Grande do Norte, defendeu na ocasião o perdão.
4: Um conturbado momento político que o nosso país viveu, aos nossos trabalhadores caminhoneiros que hoje dirigem com essa perturbação, andam pelas estradas do Brasil afora, com a carga de trabalho, movimentando a nossa economia, preocupados ainda com esse tema. Entendo que esse viés da multa já atingiu a sua pedagogia, já foi alcançado.
3: O governo justificou o veto por violar o princípio da separação de poderes e da não previsão de estimativa de impacto orçamentário e financeiro da medida. Deputados e senadores podem derrubar o veto em sessão conjunta do Congresso Nacional, convocada para essa finalidade.
1: E já está pronto para votação no plenário do Senado o projeto que autoriza o uso de recursos dos fundos partidário e eleitoral em situações de calamidade pública.
2: A proposta surgiu a partir de uma ideia legislativa apresentada por um cidadão brasileiro. Repórter Marcela Diniz.
5: Se o projeto virar lei, partidos políticos poderão abrir mão de recursos dos fundos partidário e eleitoral para ajudar nas despesas decorrentes de pandemias, eventos climáticos, rompimento de barragens e outras situações que exigem ajuda emergencial do Estado. O projeto nasceu de uma ideia legislativa apresentada em 2020 pelo Wagner Paulo de Santa Catarina, por meio do portal Cidadania do Senado Federal. A ideia original era destinar o dinheiro para o enfrentamento à Covid, mas com o fim dessa emergência em saúde e para aproveitar a ideia que obteve mais de 22 mil apoios, o escopo do projeto foi ampliado pelo relator, senador Márcio Bittar, do PL Acreano, para abranger todas as situações de calamidade pública. O senador astronauta Marcos Pontes, do PL de São Paulo, apoia a proposta.
6: Emergências provocadas por calamidades vêm se tornando recorrentes, como as causadas nas enchentes da Bahia, de Minas Gerais e no Rio Grande do Sul. Tal medida pode contribuir para a ampliação e a capacidade de atuação do Estado em situações de crise, alinhando o uso de recursos públicos a prioridades impostas por cenários excepcionais.
5: O projeto está pronto para ser votado no plenário do Senado.
1: Eleitores de todo o país já podem consultar o local de votação para o primeiro turno das eleições, marcado para 4 de outubro. A pesquisa pode ser feita no site do TSE ou pelo aplicativo e-título. A consulta é importante porque a Justiça Eleitoral pode alterar locais de votação. No Rio de Janeiro, por exemplo, 66 zonas eleitorais foram modificadas por motivos de segurança, afetando cerca de 188 mil eleitores.
2: E por falar em eleições, você sabe o que é assédio eleitoral? O consultor legislativo Eduardo Modena explica como se proteger dessa forma de abuso ainda muito presente nas relações de trabalho no Brasil. Repórter Aís Abreu.
7: Vigilância de redes sociais, exigência de declaração ou de não declaração de voto, ameaças ou mesmo promessas vinculadas a um resultado específico. Se alguma dessas situações soa familiar, você pode estar sendo vítima de assédio eleitoral. O consultor legislativo Eduardo Modena diz que a principal arma do trabalhador e da trabalhadora é a denúncia.
8: Qualquer situação em que o empregador se utilize da sua posição econômica para influenciar a opinião do empregado pode ser considerado um tipo de assédio.
7: Para denunciar casos de assédio eleitoral, procure a Justiça do Trabalho ou a Justiça Eleitoral. Para tirar dúvidas sobre como denunciar, visite o site do Conselho Superior da Justiça do Trabalho em csjt.jus.br. csjt.jus.br.
1: Pessoas com deficiência podem ganhar regras mais claras para ter prioridade no trabalho remoto.
2: A legislação trabalhista já prevê essa prioridade, mas o projeto amplia e detalha a proteção, que poderá ser aplicada também ao regime híbrido e a diferentes tipos de vínculo profissional. O projeto está pronto para votação no plenário do Senado. Repórter Marcela Cunha.
9: O projeto dá às pessoas com deficiência prioridade no teletrabalho ou no trabalho remoto, quando as atividades puderem ser realizadas à distância. A proposta inclui esse direito na Lei Brasileira de Inclusão e estabelece regras para a apresentação e a análise do pedido. A legislação trabalhista já prevê essa prioridade, mas o projeto amplia e detalha a proteção, que poderá ser aplicada também ao regime híbrido e a diferentes tipos de vínculo profissional. A senadora doutora Eudócia, do PSDB de Alagoas, que apresentou o relatório na Comissão de Assuntos Sociais, destacou que a modalidade deve promover a inclusão.
10: Tais soluções concretizam igualdade e não discriminação. E reforçam a eliminação de barreiras, evitando que o remoto seja usado como forma de isolamento ou perda de oportunidades.
9: A prioridade dependerá da manifestação do próprio trabalhador e da compatibilidade da atividade com o trabalho à distância e não poderá resultar em perda de salário.
1: E aguarda análise da Comissão de Assuntos Econômicos um projeto que destina no mínimo 25% dos recursos do Pronamp a microempresas lideradas por mulheres.
2: A proposta também prevê prioridade para mulheres negras de baixa renda e com deficiência, além de condições diferenciadas de financiamento e capacitação. Segundo a relatora, senadora Jussara Lima, do PSD do Piauí, a medida fortalece o empreendedorismo feminino.
11: Reforça a utilização do sistema de crédito como mecanismo ativo de justiça social, de modo a apoiar grupos historicamente desfavorecidos e dar concretude ao direito constitucional da igualdade entre homens e mulheres.
1: A Comissão de Direitos Humanos do Senado debateu os desafios dos agentes de saúde indígena no Brasil. Falta de segurança, dificuldades na logística e condições precárias de trabalho foram citadas pelos representantes da categoria.
2: A presidente da Comissão de Direitos Humanos, senadora Damares Alves, anunciou a criação de um grupo de trabalho com a temática da saúde indígena. Repórter Marcela Diniz.
12: No dia 17 de julho, o agente de saúde Giovanni Yanomami foi morto a tiros. Em novembro de 2024, o técnico de enfermagem Wilson Souza também já havia sido assassinado. Os dois crimes ocorreram em contexto de conflitos internos na terra indígena Yanomami e levantaram o debate sobre a segurança das equipes de saúde que atuam neste e em outros territórios. A presidente do Sindicato dos Empregados em Estabelecimento Privado de Serviço de Saúde do Estado de Roraima, Joana Mendes, relatou a apreensão por parte desses profissionais.
13: Hoje a gente tem profissional em Roraima que ele não quer mais entrar no território.
12: Os participantes do debate também relataram desafios logísticos, falta de estrutura, condições de trabalho precárias e desvalorização salarial. A presidente da Comissão de Direitos Humanos, senadora Damares Alves do Republicanos do Distrito Federal, anunciou a criação de um grupo de trabalho com a temática da saúde indígena.
14: Inclusive, quero informar que as instituições presentes aqui serão convidadas para fazer parte do grupo de trabalho. E nós vamos trazer o Ministério Público para esse grupo de trabalho também, Defensoria Pública.
12: A audiência sobre a segurança dos agentes de saúde indígena é parte de um ciclo de debates sobre os direitos humanos e o desenvolvimento dos povos e comunidades tradicionais, promovido pela Comissão de Direitos Humanos do Senado.

0: Boa noite. Os deputados aprovaram um projeto que endurece o processo de declaração de insanidade mental de acusados por crimes. A repórter Paula Bittar traz mais informações sobre a proposta aprovada.
1: A Comissão de Constituição e Justiça da Câmara aprovou um projeto que busca tornar mais rígido o processo de declaração de insanidade mental de acusados por crimes. Acusados de crimes podem ser beneficiados com a isenção ou a redução da pena, caso sejam considerados inteiramente ou parcialmente incapazes de entender que o ato que cometeram era crime. No caso da isenção da pena, o juiz deve encaminhá-lo a tratamento médico obrigatório. De acordo com o projeto, o laudo pericial sobre a insanidade mental do acusado deverá ser feito por perito oficial, preferencialmente com especialização na área de psiquiatria ou psicologia forense. Além disso, o juiz poderá chamar mais de um perito em caso de dúvida sobre a especialização do convocado. Apesar de a lei hoje já exigir que o acusado seja submetido a exame médico legal, a avaliação quanto à sanidade mental pode ser realizada por médicos de qualquer especialidade. Segundo o texto aprovado, o perito deverá observar critérios técnicos, científicos e éticos na elaboração do laudo, sendo vedada qualquer forma de influência externa. Ainda de acordo com a proposta, caso o acusado apresente histórico de transtornos mentais, isso deverá ser considerado para a instauração do incidente de insanidade mental. E a defesa poderá apresentar um assistente técnico para acompanhar o exame. O autor do projeto, o deputado Coronel Assis, do PL de Mato Grosso, disse que o objetivo é atualizar a legislação brasileira.
2: Essa legislação é uma legislação muito antiga, da década de 40. Nós buscamos estabelecer esses critérios de forma muito objetiva para que ele possa ser avaliado com precisão, para que não possa ocorrer como aconteceu naquela ocorrência lá de São Paulo, onde o criminoso lá, o fisiculturista, deu 60 socos na cara daquela moça e depois, quando ele foi preso, estava sendo processado, ele alegou que ele ouvia vozes, que ele tinha problemas mentais, justamente com o intuito de fugir da justiça brasileira.
1: Coronel Assis se referiu ao caso do ex-atleta Igor Eduardo Cabral, que deu 61 socos na namorada dentro de um elevador em Natal. Ele alegou um surto claustrofóbico como causa para a agressão. A proposta, que busca tornar mais rígido o processo de declaração de insanidade mental de acusados por crimes, já pode seguir para a análise do Senado, a menos que haja recurso para votação antes pelo plenário da Câmara. Da Rádio Câmara, de Brasília, Paula Bittar.
3: Economia.
4: A Câmara aprovou recentemente projeto que cria a Política Nacional de Minerais Críticos e Estratégicos. Autor da iniciativa, Zé Silva, do União de Minas Gerais, explica que a ideia é incentivar a industrialização desses minerais no Brasil, ampliar a produção de energia limpa e atrair investimentos para o setor.
5: Essa política é importante para interromper as mudanças climáticas, para garantir a produção de energias limpas e também, um ponto que é fundamental, combater a fome. Então, nessa política, nós criamos mecanismos para as pessoas virem investir no Brasil, numa mineração que preserve a vida, não seja um risco à vida, preserve o meio ambiente, não seja um risco ao meio ambiente e, ao mesmo tempo, traga riquezas. Por isso que é fundamental aprovar essa política nacional no Senado e para a sanção do presidente.
0: Zé Silva afirma que a proposta cria incentivos para empresas que processarem e industrializarem os minerais estratégicos em território nacional, agregando valor à produção brasileira. Ele ressalta que a medida fortalece o agronegócio, amplia a segurança jurídica e estimula novos investimentos.
3: Votação.
4: O plenário pode votar em breve projeto que inclui os esteticistas e cosmetólogos entre os profissionais da área da saúde. A ideia é tornar mais clara a lei que já regulamenta o setor. A reportagem é de Antônio Vital.
6: A Câmara dos Deputados pode votar projeto que enquadre as profissões de esteticista, cosmetólogo e técnico em estética como da área da saúde para todos os efeitos legais. Hoje, isso não está claro na lei que regulamenta essas profissões, aprovada em 2018. O projeto, assinado por 5 deputados de diversos partidos, tem como justificativa a existência de lacunas legais que têm provocado a suspensão de estabelecimentos e autuação de profissionais pela Agência Nacional de Vigilância Sanitária, a Anvisa. A proposta é resultado dos trabalhos de uma subcomissão da Comissão de Trabalho da Câmara. O texto também trata da formação desses profissionais, com exigência de estágio, tanto para os técnicos quanto para os esteticistas e cosmetólogos de nível superior.

0: Esteticista é o profissional de nível superior encarregado de procedimentos práticos de cuidados corporais e faciais, como o peeling. Já o cosmetólogo, também de nível superior, é aquele que estuda a formulação e a química dos produtos de beleza, como cosméticos. E o técnico em estética é o profissional de nível médio que realiza tratamentos faciais, corporais e capilares não invasivos, como limpeza de pele, hidratação, drenagem linfática e depilação. De acordo com a proposta, a exigência de formação mínima vai valer até que o Ministério da Educação defina currículos específicos para essas profissões. Para prevenir autuações da Anvisa, o projeto estabelece que os técnicos em estética, bem como os esteticistas e cosmetólogos, poderão utilizar produtos, técnicas e equipamentos com registro no órgão. O texto também prevê punições para fiscais que interditarem estabelecimentos ou apreenderem equipamentos de maneira abusiva, que pode acarretar pena de até 2 anos de detenção e multas. Estima-se que o setor movimente cerca de 50 bilhões de reais por ano no Brasil. De acordo com a deputada Soraya Santos, do PL do Rio de Janeiro, uma das autoras da proposta, o texto deixa mais claras as responsabilidades dessas profissões e o enquadramento na área de saúde previne abusos. Soraya também é autora da proposta que deu origem à regulamentação atual da profissão de esteticista, cosmetólogo e técnico em estética.
1: E óbvio que é como atividade da saúde. Você faz uma cirurgia, você tem que fazer um pós e você tem que saber como você vai se qualificar, como você vai ampliar. Infelizmente, nós começamos a ter problemas sérios, onde a Anvisa, ela começou a fechar a clínica, impedir compra de insumo. É como se eu tivesse feito direito e não tivesse direito a comprar corte civil, código processual.
0: O projeto que enquadra as profissões de esteticista, cosmetólogo e técnico em estética como da área de saúde ganhou o regime de urgência e pode ser votado diretamente no plenário da Câmara, sem passar pela análise das comissões permanentes da Casa. Da Rádio Câmara, de Brasília, Antônio Vital.
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3: Trabalho.
4: Sérgio Brito, do PSD da Bahia, apoia a proposta que põe fim à escala de trabalho 6x1. O congressista avalia que a medida representa uma grande vitória para milhões de trabalhadores brasileiros que constroem o país todos os dias com o próprio esforço.
5: Estamos falando de uma medida que garante mais dignidade, mais qualidade de vida e mais equilíbrio entre o trabalho e a vida em família. A proposta reduz a jornada semanal de trabalho, sem reduzir os salários, e assegura 2 dias de descanso por semana. Isso significa mais tempo para cuidar da saúde, conviver com os filhos, estudar e descansar. Um trabalhador valorizado produz mais, adoece menos e vive melhor.
6: Para Sérgio Brito, a mudança demonstra a possibilidade de conciliar desenvolvimento econômico e valorização do trabalhador. O parlamentar espera que o Senado dê continuidade à proposta para que o avanço se consolide como política pública no país.
3: Saúde.
4: O projeto que institui um símbolo de identificação para pessoas com Alzheimer já pode seguir para o Senado. A repórter Maria Neves tem os detalhes da aprovação.
7: Aprovado na Comissão de Constituição e Justiça da Câmara, projeto da deputada Laura Carneiro, do PSD do Rio de Janeiro, que institui a fita roxa como símbolo para identificar pessoas com Alzheimer, pode seguir para análise do Senado. De acordo com a autora, o objetivo da medida é facilitar a identificação de pacientes em espaços públicos para evitar situações de conflito ou constrangimento. Laura Carneiro afirma que a identificação é importante em diferentes situações, como no caso do paciente se perder, por exemplo.
3: É muito importante que a gente tenha esse cordão da fita roxa para que as pessoas acometidas pelo Alzheimer possam ser localizadas. Eventualmente elas saem nas ruas e ninguém sabe que elas têm Alzheimer, muito menos que estão perdidas. Então essa fita pode evitar transtornos graves e ao mesmo tempo proteger essas pessoas que são acometidas pelo mal de Alzheimer.
7: A deputada explica também que entre os sintomas comportamentais da doença de Alzheimer estão alterações de julgamento, perda de filtros sociais e redução da capacidade de autocontrole. Devido a isso, muitas vezes o paciente pode proferir falas inadequadas ou agressões verbais e voluntárias. Como as outras pessoas não sabem sobre a doença, podem interpretar mal esses comportamentos e reagir também de forma agressiva, o que aumenta o sofrimento do paciente e dos cuidadores. O texto aprovado estabelece que o uso do cordão será facultativo e a utilização do símbolo não substitui a apresentação de laudos médicos quando a comprovação do diagnóstico for exigida por lei. Laura Carneiro afirma ainda que a iniciativa se inspira em outros modelos de identificação visual, como o cordão de girassol utilizado para sinalizar deficiências ocultas. Da Rádio Câmara de Brasília, Maria Neves.
8: Previdência.
6: Projeto de doutor Flávio do PL do Rio de Janeiro prevê a concessão automática do salário maternidade. Hoje, mães que acabaram de dar à luz precisam enfrentar filas e burocracia para acessar o benefício, um processo que, segundo o parlamentar, pode levar até 4 meses.
9: Todo mundo sabe que quando uma pessoa falece, a informação chega rápida ao INSS e o benefício é encerrado. Mas quando nasce uma criança, a mãe que acabou de dar à luz precisa enfrentar filas, documentos e burocracia para receber um direito que já é dela. Isso não é justo. Se o Estado consegue agir rápido para retirar um benefício, também precisa agir rápido para garantir um direito. E o que a gente quer é desburocratizar.
4: Pelo texto de Dr. Flávio, o pagamento seria liberado logo após o pedido de licença maternidade, sem a necessidade de apresentação imediata de documentos. A análise e a comprovação do nascimento ficariam a cargo do INSS em um momento posterior.
8: Justiça.
6: Nova lei regulamenta o chamado filtro de relevância em recursos especiais ao Superior Tribunal de Justiça. Somente no primeiro semestre deste ano, mais de 260 mil processos chegaram ao STJ, como informa o repórter Luiz Cláudio Canuto.
10: Processos com relevância social e ampla terão atenção especial em julgamentos do Superior Tribunal de Justiça. Nova lei regulamenta o chamado filtro de relevância em recursos especiais ao STJ. A lei exige que esse tipo de recurso deva demonstrar que o caso tem relevância jurídica, política, social ou econômica que ultrapasse o interesse individual das partes. O recurso especial é usado quando uma das partes no processo pede ao STJ que examine se uma decisão judicial aplicou corretamente uma lei federal. O texto muda o Código de Processo Civil e prevê que o relator do recurso no STJ suspenda por 6 meses, total ou parcialmente, todos os processos individuais ou coletivos pendentes sobre o assunto relevante. Se forem necessárias audiências públicas ou a participação de terceiros, a suspensão pode ser prorrogada uma única vez, também por 6 meses. Mas o interessado na análise do caso deve demonstrar no pedido ao STJ a relevância do recurso. Para que um recurso especial seja rejeitado por falta de relevância, será necessário o entendimento de pelo menos 2/3 dos ministros da Corte. O projeto que deu origem à lei foi aprovado pela Câmara dos Deputados e pelo Senado e depois sancionado pelo presidente da República sem vetos. Na Câmara, o relator de plenário foi o deputado Ranieri Paulino, do Republicanos da Paraíba. Ele afirma que o filtro de relevância permite um melhor fluxo aos processos no STJ.
11: Rui Barbosa deixou como ensinamento que justiça tardia não é justiça, né? E é justamente isso, é buscar que os jurisdicionados tenham, além do acesso garantido, mas que tenha mais celeridade nos processos que ali tramitam. Então, compreendemos essa matéria vai ao encontro de uma demanda importante, mas, sobretudo, garantir um fluxo melhor para os jurisdicionados, para o povo brasileiro.
10: Apenas as decisões judiciais publicadas após 30 dias da publicação da lei vão ter exigência para que o recurso apresente relevância perante o STJ. O presidente da Câmara, Hugo Mota, participou da cerimônia de sanção da lei no Palácio do Planalto nesta terça-feira e ressaltou a importância das novas regras.
8: Com esta lei, o STJ deixa de ser empurrado para uma atuação semelhante à de uma terceira instância, como um mero órgão de revisão, e passa a dedicar suas energias ao cumprimento de sua missão constitucional. Depois de anos de impasse, o Congresso Nacional

0: agiu com extraordinária celeridade. O novo projeto foi apresentado no Senado em 12 de junho, chegou à Câmara dos Deputados em 9 de julho e em apenas 5 dias já estava aprovado pelo plenário e encaminhado à sanção.
1: Segundo o presidente do STJ, ministro Herman Benjamin, o número de processos no tribunal chegou a 260 mil no primeiro semestre do ano. No ano passado foram 235 mil casos. O STJ analisa causas de direito federal que não são constitucionais. As causas relativas à Constituição são julgadas no STF, Supremo Tribunal Federal. Da Rádio Câmara de Brasília, Luiz Cláudio Canuto.
2: Segurança Pública.
3: Delegado Palumbo, do Podemos de São Paulo, defende a aprovação de projeto que proíbe condenados por crimes hediondos e equiparados de criar, administrar e utilizar redes sociais quando o crime tiver sido cometido por meio dessas plataformas ou estiver diretamente relacionado ao ambiente digital.
4: Ele explica que a medida busca impedir que plataformas sejam usadas para aplicar golpes e aliciar vítimas.
5: Nós sabemos que os criminosos hoje não estão só no semáforo de 38, pistola, fuzil, atirando nas pessoas. Estão também na internet, cooptando criminosos, fazendo golpes, aplicando golpes, principalmente em idosos, e principalmente pegando as nossas crianças, induzindo as nossas crianças e cometendo um crime gravíssimo, que é a pedofilia. Criminoso não tem que usar rede social, eles têm que ser banidos. E não é censura. Nós temos que dar liberdade para o cidadão de bem e não para criminoso.
3: Delegado Palumbo observa que a restrição só poderia ser aplicada após condenação definitiva durante o cumprimento da pena com possibilidade de manutenção por até 20 anos. O parlamentar ressalta que o projeto também prevê sanções para quem descumprir a decisão judicial.
4: Kim Kataguiri, do Missão de São Paulo, defende proposta que endurece a punição contra pessoas que cometem crimes de forma reiterada. O texto cria a figura do reincidente crônico, aplicada a quem pratica 3 crimes dolosos em até 15 anos.
6: Hoje, a gente tem bandidos aí que têm 10, 15 passagens pela polícia e não ficam presos porque eles não são considerados reincidentes. Ele só é reincidente depois que ele é condenado e a condenação transita em julgado. Mas quando tem várias passagens pela polícia, ele não é considerado. Então, o crime em flagrante é um crime que você não precisa gerar muitas provas, que o processo não é complexo, porque o sujeito ele foi pego cometendo o crime. Não precisa de uma investigação complexa.
3: Kim Kataguiri acrescenta que a proposta busca impedir que autores habituais de crimes sejam tratados como réus primários. Ele ressalta que a matéria prevê regime inicial fechado, pena em patamar máximo e restrições a benefícios como transação penal e livramento condicional.
4: Felipe Beccari, do Podemos de São Paulo, defende projeto que torna hediondo o crime de maus tratos aos animais quando a ação criminosa provocar a morte do animal. Ele avalia que a proposta representa uma resposta mais rigorosa do Estado a casos de extrema crueldade.
7: O crime hediondo, para quem não sabe, é um crime de maior repulsa, de maior ranço da sociedade, de maior gravidade, ou seja, o Estado ele tem que ter uma resposta mais firme, né? Rápida, firme e contundente com relação a esse crime. Exemplo, o estupro, estupro de vulnerável, homicídio. Então a gente prevê que aquele que cometa maus tratos contra os animais e ele faleça, ou seja, foi até o limite e provocou a morte desse animal, como por exemplo o cão-orelha e outros animais aí que repercutem em alguns casos, a pessoa se enquadre nesse rol.
3: Felipe Beccari explica que a pena permanece a mesma, mas o enquadramento como crime hediondo muda o regime de cumprimento. O condenado começa em regime fechado e enfrenta regras mais rígidas para a progressão da pena.
4: Termina agora o Jornal Câmara dos Deputados, produzido pela Rádio Câmara, com trabalhos técnicos de Wellington Teles e a apresentação de Luciana Vieira e Val Monteiro. Boa noite.
3: A Voz do Brasil volta amanhã. Uma boa noite para você.
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0: Desta quinta-feira, dia 6 de agosto de 2026, o Cruzeiro conseguiu a vaga nas quartas de final da Copa do Brasil. Literalmente, o time deu sangue por essa vaga. Matheus Henrique fez um gol e tomou uma pancada no nariz. Teve uma fratura no nariz, sangrou durante o jogo, mas continuou em campo jogando e disse que não é problema para o jogo, o grande jogo da semana que vem contra o Flamengo. Para você, torcedor, Mateuzinho hoje faria muita falta se não estivesse contra o Flamengo na Libertadores? Quero saber sua opinião, envie sua mensagem, participe conosco pelo WhatsApp. O número é o 319-8280-6655, 319-8280-6655. Vamos falar do Atlético também. Hoje teve a apresentação do Thiago Borbas, já estava relacionado nos últimos dois jogos, não estreou, não vai estrear no fim de semana, já que ele veio emprestado do Bragantino, mas foi apresentado. E aí o Paulo Brax, vice-presidente de futebol, deu uma entrevista, falou quem chega e quem sai. Tem jogador do Atlético saindo. Você acha que está na hora de liberar esse elenco ou de trazer outras peças? Quero saber sua opinião também, atleticano. 319-8280-6655. Enquanto você escreve e participa conosco, vamos conhecer a nossa bancada de hoje, começando com Bruno Lobão. Lobão, boa noite, obrigado pela presença. Seria muito danoso ao Cruzeiro se Matheus Henrique não tivesse condição de jogar contra o Flamengo?
1: Bom, primeiramente, boa noite, André. Boa noite a todo mundo ligado aqui com a gente no programa. Em relação ao Matheus Henrique, eu acho que seria. Seria danoso se ele não tivesse disponível, porque o Lucas Romero está suspenso, né? Então não joga esse primeiro jogo contra o Flamengo. É um jogo muito decisivo. Ok, que o Cruzeiro contratou o Zé Lucas, né, para ser, em tese, o primeiro volante reserva. Mas é um garoto muito jovem, ainda nem fez a estreia pelo clube. O titular da posição nesse jogo contra o Flamengo vai ser o Matheus Henrique. Então, se ele não jogasse, o Cruzeiro teria um grande problema. Mas aparentemente está tudo certo com ele, né? Fraturou o nariz, nem tão certo assim, mas tem condição de jogo, né? Até voltou para o segundo tempo e fez uma grande partida ontem.
0: É, a sorte é que já virou comum no futebol o jogador atuar com aquela máscara de proteção, né, para o nariz, para o rosto, então deve estar em campo mesmo pela Libertadores. Conosco nessa noite também, Guilherme Souza. Guilherme, boa noite, muito obrigado pela presença. Hoje o Paulo Brax falou. Foram boas notícias para o torcedor? Você acha que, de alguma forma, o torcedor ficou feliz com o que ouviu?
2: Tudo bem, André. Boa noite a quem nos acompanha aqui no Esportes pelo Ar. É uma honra participar. Pois é, falou e não disse nada, né? Porque ele confirmou aquilo que a gente já sabia sobre o Fred, que tem uma negociação em curso, que não é fácil, que o Castanho está sendo contratado, mas ainda não está fechado, e que o Ivan Román tem uma proposta do futebol chileno. Ele não disse que é do futebol chileno, mas pela nossa apuração, inclusive, é do Colo-Colo, né? Então, acho que pouca coisa de novo. O certo é que o Atlético segue brincando perigosamente com a janela e aguardando o Fred até o fechamento da janela. E até lá pode ser tarde demais.
0: É, vale lembrar que a janela fecha no dia 11 de setembro. Até lá já vai ter acontecido a próxima fase, né, da Sul-Americana, ou seja...
2: Pode e da ficar, Copa do Brasil, né?
0: É, pode ficar fora dessa brincadeira aí, se demorar a trazer reforços. Mas antes de falar do Galo, vamos falar do Cruzeiro, que se classificou contra a Chapecoense 2-0. Vamos ver os gols desta partida. O Cruzeiro abriu o placar no fim do primeiro tempo. Uma bela jogada do Fabrício Bruno, fatiou, safateado de falar, com a perna trocada, nem Matheus Pereira faz, tá? E aí o Mateuzinho foi lá duas vezes para fazer o gol. E aí no segundo tempo, de pênalti, Caio Jorge converteu, eram três jogos sem marcar, e fechou o placar em 2-0 para o Cruzeiro. Caio avançou na terça-feira, 11 horas da manhã, tem um sorteio, tá? Para saber quem será o adversário do Cruzeiro. Podemos ter um clássico. Atlético e Cruzeiro podem se enfrentar já nas quartas de final da Copa do Brasil. Seria uma boa? Quero saber sua opinião. 319-8280-6655. Ô Lobão, 2-0 contra a Chapecoense. É, foi um resultado que poderia ter sido mais fácil?
1: Poderia ter sido mais fácil, André, porque o Cruzeiro finalizou 29 vezes no gol da Chapecoense ontem. Para mim, o Anderson foi até o melhor jogador em campo, salvou, né, a Chape de tomar uma goleada. Mas também o Cruzeiro errou muito na tomada de decisão, no último passe, na finalização. Era um time que teve muita facilidade para criar, mas a conclusão também por muitas vezes ali deixou a desejar, né? Conseguiu marcar o gol ali na reta final do primeiro tempo, um gol de muita raça, né, do Matheus Henrique. É, logo depois teve a expulsão do jogador da Chapecoense, todo mundo imaginava um segundo tempo muito mais tranquilo, né? Mas aí o Cruzeiro parece que tirou um pouco o pé, ficou uma boa parte ali da segunda etapa cozinhando o resultado, né? A Chape não ofereceu nenhum perigo, né? Até porque, com todo respeito, a equipe de Chapecó é um time que é bem limitado tecnicamente e ainda estava com um jogador a menos. Então o Cruzeiro não sofreu nesse aspecto, mas poderia ter resolvido o jogo mais cedo, né? Poderia ter feito ali o segundo, quem sabe até o terceiro gol antes, sem precisar deixar ir para essa reta final, porque beleza, fez o segundo gol, 42 no segundo tempo, Caio Jorge marcou de pênalti, mas tava um gol só de vantagem, né? Por acaso o time toma um gol ali, um contra-ataque, uma escapada, sofre um empate, podia ter ido tudo por água abaixo, mas foi um resultado positivo, né? Claro, classificou, mas uma vitória que ficou de bom tamanho e poderia até ter sido um pouco mais elástica.
0: E o Caio Jorge vem sendo muito cobrado, Guilherme, pela torcida, 3 jogos sem marcar, 5 finalizações, foi o que ele pediu, fez um gol de pênalti. O gol de pênalti é suficiente para tirar a pressão sobre ele?
2: Eu acho que a pressão em si não, mas ele tem muito crédito, né? Ele foi o artilheiro do ano passado, é um jogador que já mostrou do que é capaz, ele não precisa provar mais como outros jogadores que talvez façam um gol ou outro ali, e aí precisa ainda de um crédito com a torcida. Agora, chama atenção que o Cruzeiro não sofreu tanto como foi contra o Goiás, né? Contra o Goiás até no finalzinho, uma bola na trave do Wesley Garcia, ali o Goiás, tudo bem, acho que seria eliminado numa disputa de pênaltis porque tinha o Felipe Machado no gol, né? O Tadeu se machucou, mas eu acho que o Cruzeiro se classificou de maneira tranquila, mas precisa subir bem o nível comparado com o que vai encarar na quarta-feira que vem.
0: Hoje foram confirmadas aí as contratações, numeração dos atacantes novos do Cruzeiro, né? O João Costa vai usar 67, é isso mesmo que você pensou, tá? É o 6-7, foi homenagem aí, 6-7, o João Costa, o Wesley vai ser o camisa 20 e o Lúcio Gonzalez o camisa 97 na equipe do Cruzeiro. Com essas 3 chegadas, Lobão, o elenco do Cruzeiro está pronto, está recheado, está da melhor forma possível para o restante da temporada?
1: André, na minha opinião, na melhor forma possível não, mas dentro do possível eu acho que tá, porque o Cruzeiro precisava, tinha muito essa necessidade de contratar pontas, né? O principal reforço da janela, o Gabriel Peck, machucou, vai ficar aí, né, fora por tempo indeterminado. O Sinisterra tá fora da temporada, era um outro ponta confiável que a equipe tinha, então precisava muito dessa posição. Tá certo que o Lúcio não é um ponta-ponta, né? Um jogador que, pelo menos no Bahia, atuava muito como centro avante, consegue fazer também beirada de campo, mas não é a posição de origem. O Wesley sim, né, um jogador que a gente já viu atuando pelo Corinthians, que faz muito bem essa função, um atleta rápido, tem um bom drible, então acho que vai ajudar muito o time do Cruzeiro, se, claro, né, adaptar rapidamente, encaixar nesse elenco, acho que ele tem tudo para contribuir muito. E o João Costa é uma aposta, né? Eu não confesso que não conheço o futebol dele, fez base, né, aqui, Corinthians, Palmeiras, foi para Roma, estava também na Arábia Saudita, mas eu não conheço o futebol dele, não sei o quanto ele pode, né, agregar para esse time. A única coisa que me deixa, né, um pouco de dúvida é por que o Cruzeiro iria fazer um investimento no Brian Rodrigues, e aí, né, notícia era 10, 12 milhões de dólares. A negociação não deu certo e aí o substituto dele é um João Costa, tipo, por empréstimo. Claro que, né, a gente precisa ver o jogador atuar, mas Brian Rodrigues é um jogador de nível seleção uruguaia, jogou a última Copa do Mundo, um cara que chegava para mudar o ataque, né? E eu não vejo o João Costa fazendo isso hoje. Então esse é o meu asterisco, né, que fica em relação a essa janela do Cruzeiro. Mas perto do que poderia ser feito, eu acho que o Cruzeiro conseguiu se inventar bem no mercado para trazer esses 3 jogadores.
2: O André, até uma informação de bastidores, essa semana eu conversei com uma pessoa da alta cúpula do Cruzeiro que me disse o seguinte: olha, nós estamos saindo da negociação do Brian, mas não se assuste se ele aparecer em um clube brasileiro muito em breve. Aí eu perguntei: tem negociação? A pessoa disse: não posso te falar mais nada. E hoje saiu a informação do Felipe Silva, da ESPN, que o Vasco fez uma oferta de 9 milhões de dólares, cerca ali de 46 de reais por ele. Então ele pode pintar no Vasco, né?
0: O Vasco tá contratando todo mundo, né? O Cruzeiro foi atrás do Sousa, não liberaram. O Vasco tá aí na atrás do Sousa.
2: O Vasco, que agora a tia Leila deve chegar por lá. É o clube do coração dela, né? Então agora, se ela já administrava o Palmeiras Palmeiras bem, imagina o clube do coração, né?
0: É, o torcedor atleticano não fica com tristeza nessa hora, né? Porque o Pedrinho chegou no clube de coração, colocou dinheiro no Cruzeiro. A Leila tá indo pro clube de coração, já tá botando, liberando caixa lá. E no Atlético o pessoal não abre o bolso, né? Daqui a pouco a gente fala mais de Atlético. Vamos falar de Atlético daqui a pouco. Olha só, tá rolando a bola pela Copa do Brasil para definir as duas últimas vagas. O Corinthians está empatando em 0-0 com o Internacional. O Inter venceu o primeiro jogo por 2-0. E o Vitória, recebendo o Atlético Paranaense, está vencendo por 1-0, mas o lance está sendo revisto pelo VAR. No confronto geral, está 2-0 para o Atlético Paranaense. Se confirmado esse gol, 2-1. Vamos ver os gols de ontem da Copa do Brasil. O Palmeiras perdeu para o Fortaleza, mas tinha uma vantagem grande. Venceu o primeiro jogo por 3-0. O Fortaleza abriu o placar com o Juan Meritello. Golaço. O Flaco Lopes empatou o jogo. O Rodriguinho fez 2-1 para o Fortaleza. O Murilo tornou a empatar o jogo para o Palmeiras, mas o Lucas Emanuel garantiu a vitória do Fortaleza, eliminado 3-2 Fortaleza. O Fluminense perdeu o clássico para o Vasco. O Brenner bateu de fora para fazer um belo gol e abriu o placar. Foi do Brenner também o segundo gol. O Martinelli tabelou com o Hulk e fez 2-1. Mas no final do jogo...
2: Começou na reserva, né?
0: Começou na reserva. E aí o Puma Rodrigues fechou o placar em 3-1 para o Vasco, que avançou. E o Pavon, cobrando falta, fez o gol da classificação do Grêmio contra o Mirassol.
2: E o Hulk?
0: O Hulk foi disputar títulos.
2: Para disputar títulos, para dividir responsabilidades. Acho que não está sendo bem assim, né?
0: Distribuiu responsabilidade, né? Não definiu, ninguém cobrou dele dessa vez. Distribuiu um pouquinho essa responsabilidade.
2: Que gol o Arana perdeu, sem goleiro.
0: No jogo do Cruzeiro também, o Arroio perdeu um gol. O Atlético contra o Juventude, o Bernard perdeu um, assim, com adocicada a bola para ele. Era só chapar fraquinho e ele chutou para cima. O Arroio... Um lance muito parecido, invertido, né? Espelhado, porque foi com a canhota, bateu para cima. E aí o Arana também tá difícil. O pessoal tá perdendo gol demais. Nesse momento, estão classificados na Copa do Brasil: Vasco, Grêmio, Atlético, Santos, Cruzeiro, Palmeiras. E aí, pelo que vai se desenhando, Internacional e o Inter e
1: o Atlético Paranaense. Tá em vantagem, né? O Vitória, não sei se você já tem informação, né? Se foi validado.
0: Ainda tá aqui na revisão do VAR ainda. Aqui tá,
1: pode colocar
0: sinal.
1: Fogo no confronto.
2: Eu acho que esse confronto barradão ainda teremos reviravolta. Jogar com o Vitória lá é muito difícil.
0: Na terça-feira tem um sorteio. Quem seria o pior adversário para o Cruzeiro nessa etapa agora?
1: Acho que para qualquer um seria o Palmeiras, né? Não só para o Cruzeiro. Para qualquer equipe que tá nas quartas de final, teme enfrentar o Palmeiras, né? Para mim... De todos os oito que restaram, é a principal equipe, né? Difícil cravar que é favorito, mas para mim entraria como favorito em qualquer confronto.
0: E qual que é a melhor equipe para se enfrentar nesse momento?
2: Eu acho que se avançar o Vitória. Ah, é difícil jogar no Barradão? É. Mas acho que o melhor cenário, não tem como escolher muito, né? Mas eu acho que o melhor cenário seria o Vitória. Talvez pela crise, o Santos.
1: Eu ia falar.
2: Mas é muito difícil jogar na Vila Belmiro. É muito difícil.
0: E tem Neymar, né? Aí tem o menino 10 lá.
2: Hipotético, né?
0: Não, o menino 10 faz a diferença. Sabe que o menino 10 faz a diferença. Registrando aqui o Valmir, mandando a mensagem, falando que a gente não fala do Atlético, que hoje é maior que o América. Valmir, a gente fala do Atlético, sim. E ainda não é maior que o América, não, tá? São duas coisas. Calma, tá? O América vai se refazer ainda na Série B do Campeonato Brasileiro. Registrando aqui o Wellington de Contagem também. Se o Cruzeiro jogar esse futebol preguiçoso que vem jogando nos últimos jogos, será desclassificado pelo Flamengo no primeiro jogo. Tem também aqui...
1: André, só um engraçado é porque, se você olhar os torcedores do Flamengo, né, eles falam a mesma coisa pelas atuações recentes do time. Ai, que se jogar assim...
2: Tá pressionado.
1: Então, vai se jogar pênaltis, assim, então,
0: do jeito que 2-0. O Leonardo mandou aqui, acho que Atlético e Cruzeiro se enfrentarem agora não é uma boa. Prefiro cada um seguir separado. Quem sabe assim é uma final. Lembrando que os dois vão para a Libertadores,
2: né? Adversário ruim,
0: finalistas,
2: né?
0: O Grêmio, acho que não. Acho que não. Acho que Grêmio e Inter, tá? Eu coloco o Inter nesse balaio aí também. O Mohamed, lá de Aquidauana, também participando com a gente aqui. Está mais fácil o euro valer R$1 do que o Galo faturar algum título esse ano. Ei, Galo, melhor demitir o Barba, que ganhou na pura sorte e não convenceu ninguém. Vamos pro intervalo, na volta a gente fala do Atlético hoje. Paulo Brax contou o que será o futuro do Galo. A gente volta já.
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0: 8 horas e 18 minutos, então ainda sigo esperando sua participação pelo WhatsApp 319-8280-6655. Hoje o Atlético abriu os portões na Cidade do Galo para a imprensa e o Davi Luiz foi acompanhar o treinamento, ouviu o Paulo Brax, vamos ver um pouquinho de como foi.
1: Muito boa noite para todos no Esportes pelo Ar. Hoje estivemos aqui acompanhando a apresentação oficial do atacante Thiago Borbas, né? O atacante uruguaio de 24 anos de idade veio juntamente ao Red Bull Bragantino, mas estava cedido ao Real Oviedo da Espanha, né? Pela equipe espanhola, o atacante não teve grandes números, jogou apenas 12 partidas, não anotou gols e nem assistências. Já pela equipe do Massa Bruta, a equipe do Bragantino, teve 134 jogos, 26 gols e 6 assistências. O atacante chega para ser uma sombra, pelo menos, do Cacierra neste primeiro momento. Quem apresentou ele foi o vice-presidente Paulo Brax, que inclusive falou um pouco também com a imprensa, falou sobre mercado atleticano.
2: Kevin Castanho, é um atleta que eu confirmo que a gente tem um interesse, confirmo que a gente tem uma negociação em andamento com o River Plate. É uma negociação que já se arrasta há alguns dias. Vendo alguma novidade concreta, eu passo para vocês. Mas, de fato, existe uma negociação entre os clubes envolvendo esse jogador, sim. A gente está muito satisfeito com o elenco, ele está muito satisfeito com o elenco, a gente está com resultados positivos nos últimos meses, né? Não são nem últimos dias. Eu sei que a gente hoje vive num futebol brasileiro que é resultadista, então já que é resultadista, vamos pegar aí os últimos 10, 12, 13 jogos. Eu até comentei isso com colegas que estavam lá em Caxias, estou vendo o Breno aqui, o Cláudio também estava, que desde o clássico, que a gente tratou internamente como uma virada de chave, que foi no dia 2 de maio, a gente tem tido resultados muito positivos.
1: O Atlético volta aos treinamentos amanhã, antes também de viajar diretamente para Belém do Pará, onde encara o Remo pela 22ª rodada do Campeonato Brasileiro. O jogo acontece neste sábado, às 4h30 da tarde. Enfim, é o Atlético em busca de cada vez mais subir na tabela do Campeonato Brasileiro.
0: Tá aí, vamos falar um pouquinho sobre as palavras aí de Paulo Brax. Para começar, né, ele confirmou que tem uma negociação com o River Plate pelo Kevin Castanho. O César Luiz Melo, ele cravou que já foi acertado esse acordo, um empréstimo de um ano, com opções de compra, se bater alguns objetivos. O Castanho é a peça que falta ao time do Atlético hoje, ô Guilherme?
3: Ô André, eu prefiro esperar. Eu não vou cravar que é um jogador que não vai ser útil, mas nesse caso eu prefiro esperar. E o Atlético tem uma boa relação com o River Plate, né? Até tem o Fausto Vera que tá lá. Então essa negociação deve ser concretizada em breve. Cara, o Atlético precisa desse volante. Virou uma novela aí de um ano e meio, né? Já sem esse volante, o Atlético precisa desse jogador.
0: É, não vou nem falar do Fred não, que essa aí já é uma novela maior ainda. Já disse que não tem nada mesmo, que espera o apagar das luzes, né? Assim como foi o gol contra o Juventude, que no apagar das luzes venha. Só que algo que chamou atenção também para mim ali, ô Lobão, Paulo Brax disse que os últimos resultados foram bons do Atlético, né, no curto prazo. Eu discordo um pouco. Se a gente for olhar antes da Copa, o Atlético venceu os últimos jogos.
3: Vasco
0: em casa.
3: Muito cabejo. Sim.
0: Depois da Copa ele empatou os dois. Para mim teve uma queda de resultados aí, desempenho. Como é que você avalia essa análise feita pelo Paulo Brax?
4: É assim, André, em relação a esses resultados, né, empatou ali os dois jogos, aí teve empate contra o Juventude, tá certo que se classificou, né? Mas se você for olhar só os resultados, eu acho que você tem uma impressão diferente do que o time vem apresentando. Porque o futebol que o Atlético jogou, pelo menos nesses 180 minutos contra o Juventude, né, nessa eliminatória, e também na volta aí do Campeonato Brasileiro, com exceção do jogo contra o Palmeiras no Allianz Parque, eu achei um futebol que ainda precisa de mais, de muito mais, se o Atlético quiser ser competitivo, quiser brigar por algum título ainda nessa temporada. Né, tá, faz uma campanha ali meio de tabela no Campeonato Brasileiro, conseguiu a classificação, que eu acho que era muito importante se classificar na Copa do Brasil, não só esportivamente, mas também financeiramente é um dinheiro que entra, mas é uma equipe que, né, a gente vem falando isso e precisa ali de mais peças, de mais reforços, até para o Barba poder ter condições de melhorar o trabalho. Então, né, chegou aí o Thiago Borbas, o Castanho já está aí praticamente, né, acertado, não espero que esses dois jogadores sejam a solução dos problemas do Atlético, mas pelo menos jogadores úteis para o elenco, para o time poder ser mais competitivo ao longo da temporada.
0: Um jogador que para mim seria muito útil, poderia até já defender aqui várias vezes, que ele atuasse como esse primeiro volante, era o Ivan Román. E ele pode estar de saída, né? Como o Guilherme trouxe aqui pra gente, uma saída para o Colo-Colo. O Ivan Román, ele merecia mais chances, o Guilherme. O Atlético não soube trabalhar com um dos melhores potenciais que foi vendido pela própria diretoria do Atlético.
3: O André, o Ivan Román é um grande mistério dentro do Atlético. Ano passado ele falha contra o Mirassol, lá em Mirassol, lá no Maião. O Atlético sofre um empate no último lance, gol do Reinaldo, e aí a partir desse jogo o Cuca coloca ele na geladeira. Salvo engano, ele entra pouquíssimos jogos, vai jogar de fato mesmo só depois da chegada do Sampaoli. E esse ano ele falha no Maracanã, no gol do Castilho, 1-0 pro Fluminense, e na rodada anterior, ele decidiu o jogo contra o São Paulo, ele faz o gol da vitória do Atlético. Então, o Ivan Román, me parece que ele é o único no Atlético que ele não tem o direito de errar. Quando ele erra, ele ganha uma punição. Todo mundo pode errar, menos ele. E é um grande potencial, é um zagueiro que sempre entra e joga bem. Cara, ele é muito novo, é um jogador de seleção. Enfrentou o Brasil no Maracanã pelas eliminatórias. Então, acho que o Atlético está se desfazendo de um grande potencial. E enquanto isso, vai mantendo no elenco Vitor Hugo e tantos outros.
0: Vitor Hugo zagueiro, viu?
3: Sim, sim. Não, de tem que separar. Tem que é o Vitor Hugo sem o C, T. O C antes do T.
0: É, o Vitor Hugo zagueiro. E aí, sábado, o Atlético entra em campo contra o Remo, 6:30. Fora de casa. No meio da semana tem jogo contra o Bragantino pela Copa Sul-Americana. Tem como poupar esse time do Atlético, ô Lobão? Rodar? O Barba tem rodado muito no meio de campo, né? Mas tem como rodar em outros setores?
4: Cara, tem, né? O negócio é qual vai ser o nível apresentado, né, da equipe, a partir do momento em que começa a rodar os jogadores. Claro que, né, tem um jogo que é importante contra o Bragantino, mas o jogo contra o Remo também é importante, né, para o Atlético. Então, eu não sei se poupar aí o time seria a escolha mais certa, né? Talvez algum outro jogador que esteja aí com um desgaste maior ou que precise realmente de um descanso, mas seriam mudanças pontuais, né? Dá para fazer, dá para mudar, apesar de ser um elenco curto do Atlético, ainda, né, tem algumas peças que dá para mexer em outros setores. Mas eu, se fosse o Barba, tentaria, né, colocar o máximo possível da equipe titular, força máxima, né? Lógico que também é desgastante, você faz um jogo em Caxias do Sul e depois no final de semana em Belém, você cruza o país, é complicado, é desgastante. Mas quem tiver condições e tiver melhor, eu acho que o Barba tem que colocar para jogo.
3: E ele não vai ter o Renan Lodi, né, nesse jogo, é uma Exato. Boa oportunidade para o Pacini aparecer, que é um bom jogador.
0: É, pode botar aí o Thiago Borges do lado do Cacerra, descansar um pouquinho. Aí o Bernardo.
3: Descansar ou ser descansado?
0: É, descansar um pouquinho, né? Aí o Bernard, que vem sendo um dos principais jogadores, parece que está começando a sentir, né? O jogo contra o Juventude já não conseguiu ser o protagonista que ele vinha tentando ser. O Scarpa pode fazer a função do Bernard que ele executa
3: pode.
0: Hoje?
3: Pode. E deve jogar. O Scarpa ainda não entrou, né? Primeiro jogo que ele foi relacionado foi Juventude, né? Na Arena. Palmeiras, ele ainda não viaja, né? Juventude, depois o jogo contra... Teve o jogo com o Juventude na terça. Então, ele tá indo pro terceiro jogo relacionado. Tem que jogar. Ainda não entrou. Eu achei estranho ele não entrar na terça-feira, porque ele cobra pênaltis, né? Então, tava indo pra pênaltis.
0: O último jogo dele foi dia 26 de abril.
3: Contra o Juventude. Tem, lá no Uruguai,
0: tem
3: não foi
0: muito
3: isso?
0: Tempo, já são mais de 2 meses sem Gustavo Scarpa. Gustavo Scarpa seria o reserva do Matheus Pereira, que tanto cobra?
4: Cara, acho que ele poderia ser, mas tem opções melhores, eu vejo, aí para ocupar essa função, né? Até também pela falta de ritmo do Scarpa e também por já ser um jogador que nas últimas temporadas não tem apresentado muito futebol. Tem essas características, né? Eu acho que seria até uma reposição interessante, mas vejo nomes melhores no mercado.
0: Igor Gomes?
4: Aí acho que não.
0: Ah, então tá bom aqui, ó, registrando aqui a participação.
3: Você é pegadinha.
0: O Fernando, lá de Brumadinho aqui, ó, teste do Cruzeiro é a Libertadores. Se passar do time do Judas, aí vai engrenar. O torcedor tá na bronca até hoje com o Jardim, gente. O pessoal lá tá pegando o pé dele, então execrando
3: vai
0: ele
3: ser
0: lá.
3: Um clima muito hostil pra ele no Mineirão. Vai.
0: Você acredita nesse negócio de elenco derrubar treinador? Você acha que os jogadores do Flamengo podem estar tirando o pé um pouquinho para tirar o Jardim?
3: Não sei se é o caso do Exato. Flamengo, mas acredito. Acredito Exato. Porque em 2010, no Atlético, um jogador aí muito popular, né? Chegou pro Calil. O Calil já contou essa história em vários podcasts e falou pro Calil. Falou, olha, Agora que tirou o Luxemburgo e trouxe o Dorival, a gente não cai mais.
0: E aí não cai, ó. O Adilson aqui, mandando aqui, o Cruzeiro fez um ótimo jogo ontem. Porque o primeiro jogo, mas o primeiro tempo, o primeiro jogo foi muito abaixo. Agora vamos para cima do Mirassol. Vai para cima do Mirassol, o Cruzeiro. Guilherme, muito obrigado por estar conosco aqui nessa
3: noite.
0: André,
3: valeu
0: demais, Lobão.
3: Valeu,
0: muito obrigado a você que nos ajudou a fazer o Esportes pelo Ar. A gente volta amanhã às 8 horas da noite. Gabriel Arlinda, quem estará aqui no comando do programa amanhã. A gente se vê na segunda-feira às 8 da noite. Até lá.

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4: Muito bem, ótima noite de quinta-feira para você sintonizando a Inconfidência M, o gigante do ar em 880. Hoje é dia 6 de agosto e começa agora mais uma edição do Flashback, te fazendo companhia nesta noite. A programação musical é do Cristiano Batista, eu sou Márcio Roney e os trabalhos técnicos de Carlos Ferreira. Muito bom ter você por aqui, obrigado pela sintonia desde já. Bom, para começar hoje o programa, o grupo Marillion.

0: Essa foi a banda Yes com Man in the Moon. Também Lauryn Hill, Sweetest Thing. E abrindo o programa, Marillion com Beautiful.
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0: Música boa na sua noite de quinta-feira. Flashback agora com o grupo Led Zeppelin.

0: Essa foi a cantora italiana Laura Pausini com La Solitudine, Michael Bublé, Home, e também Led Zeppelin com Stairway to Heaven. Intervalo rapidinho, já tô de volta.
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0: Flashback está no ar para você nesta quinta-feira. Vamos juntos aqui no Gigante do Ar, Whitney Houston.